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0: Olá, meus amores! Olá, olá! Olá, meus tropicais! Olá, meus tão amados, meus bonitos! Olá! Bem-vindos a mais uma edição do programa Cidade Tropical, aquele teu banquete radiofónico tropical incrível que tu tanto amas. Por isso é que já cá estamos nós com muita boa música tropical para vos servir neste banquete tropical. Então degustem com todo amor e carinho, mas não o façam sós. Avisem a malta toda, digam a todos, a tudo, que estamos aqui já na 97.9 Cidade FM Maputo, a mais rádio. Queremos igualmente dar as boas-vindas aos nossos tão amados ouvintes da Antena Nacional, da Rádio Moçambique, através da frequência 92.3, que nos acompanham. Muito obrigada, meus amores, pelo carinho da vossa estrondosa e especial audiência. Está no ar o nosso programa neste mais um fim de semana. E não estou sozinha, sempre ao lado do grande DJ Tony para esta viagem pelo mundo tropical. Que tal, dá? Dá, com certeza. Sem mais delongas, meus amores, quero-vos dar as boas-vindas e que tenhamos 120 minutos de tudo de bom, de excelentes e incríveis músicas tropicais. Vens comigo? Vamos a isso!
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0: Uau, umas tropicais destas. Yes, yes, yes, yes. Sim, senhora. Sim, meu senhor. Euclides da Lomba, icónica voz e composição de Zez Malandro. Da banca jazz, encantou-nos com a tropical Mendigo. Hot Blaze contou-nos a história da perfeita. E abrimos o programa com Papá, de Twin Fingers. É isso, o uau é dele. É, o puto da munhava. Uau, este é o teu banquete tropical de todos os finais de semana. Ai, que maravilha. Vamos ouvir mais lindas músicas? Vamos a isso, DJ Tony.
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0: Per trás, Lua, de George. Mónica, de Quiaco Quiadaf. Lembram-se da Mónica? Ai, esta Moniquita mexeu com muitos corações. Dom Kikas cantou Pura Sedução. E Calixto Ferreira lembrou-nos o sucesso Pai. Tropicais puras e bem boas aqui na tua Cidade FM Maputo. Deste que é o teu programa de sábado à tardinha, Cidade Tropical.
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0: Um beijo muito especial e abraço fortíssimo para todos os que estão ligados a nós a esta altura, de onde quer que estejam a acompanhar-nos. Recebam a nossa gratidão pela audiência incrível que vocês têm cimentado para o nosso canal Cidade FM Maputo, bem como a Antena Nacional da Rádio Moçambique em 92.3. Vamos agora acompanhar a rubrica Percurso, mas antes mesmo de começar, é bom informar que vamos dar continuidade à conversa A Vida na semana passada com o produtor João Paulo. Estava tão boa, mas tão boa, que tivemos de interromper para passarmos à última parte hoje. É isso mesmo, estava tão boa a conversa que vamos novamente ouvir, acompanhar e conhecer, aliás, este grande produtor e não só, João Paulo. Nós não gostávamos de despachar, não. Vamos em partes, minuciosamente, com calma e fazer muitíssimo bem o trabalho. Então, DJ Tony, já podemos? Ah, ok, temos antes de colocarmos o play, perdão, antes de colocarmos o play nesta rubrica, é bom, né? Darmos-vos as boas-vindas, darmos as boas-vindas, aliás, a esta rubrica Percurso. Esta que é uma parceria especial, né? Com o podcast Sons da Memória e a Cidade FM, especialmente o Cidade Tropical. Só para recordar ou informar a quem não acompanhou a última edição, João Paulo é produtor musical, engenheiro de som e, como disse, o irmão Adi Mandela. João Paulo é muitas coisas, muitíssimas. Ele é fenomenal. Recorda-te que nesta rubrica Percurso resgatamos aqueles artistas que impactaram gerações e hoje são uma nostalgia memorável, pura, puríssima. Agora sim, DJ Tony, REC, dando continuidade à conversa vida semana passada com a João Paulo e Adi Mandela, o apresentador deste talk show que é o Sons da Memória. Vamos acompanhar? Vamos a isso. Até já.

0: tivemos aqui, estamos a ter aulas. Os artistas nunca gostam quando nós falamos tantos da aula. Todos eles dizem humildemente, não, aula não. É mesmo aula. Eu aqui estou a aprender muito. Tu não sei, mas se achas, escreve no comentário, diz-nos o que é que tu estás a achar, ok? E agora, pá, fechamos essa parte aqui das perguntas e avançamos para a nossa parte final, porque queríamos ficar aqui muito mais tempo. É muita coisa para perguntar, yeah. João Paulo. Algumas até, se calhar, vamos perguntar com os outros membros. Sim, aqui. Dúvida. Mas diz-me uma coisa, há alguma produção tua que tu tenhas feito e sintas que o público não sabe que foste?
1: Epa, acho que a maioria das músicas hoje em dia as pessoas não leem o ficha técnica.
0: O digital acho que está a tirar isso, não?
1: Sim, tira bastante. E nós não temos as nossas músicas ainda, estamos a tratar disso. No streaming, ainda não temos. Houve algumas pessoas que tentaram subir as músicas de forma ilegal, mas graças a Deus conseguimos cortar isso, estavam a ganhar dinheiro na nossa pala.
0: É por isso.
1: Sobretudo depois do show do CCB, o pessoal tentou fazer isso.
0: Oportunidade, porque aquele show foi memorável. Eu estava lá, sabes?
1: Opa!
0: Eu estava lá.
1: Foi muito bom.
0: Vocês fizeram pessoas chorarem. Eu acho que é por isso que vocês também sentiram que quando vocês foram e o público não queria ir embora, ia dizer bis, bis, bis. E vocês tiveram que voltar e cantar mais uma vez. Epa, nostalgia.
1: Foi uma nostalgia.
0: E João Paulo, agora aqui, uma coisa que muitos produtores têm e que as pessoas lá em casa não sabem é. Existem alguns artistas que tu produziste, né? Músicas que nós aqui vibramos e dançamos, mas que ninguém sonha ou sabe que és tu que produziste?
1: Ah, sim, existem alguns. Já falei do SSP, né? Já falei do SSP, o primeiro álbum deles, tem coisas que eu fiz lá. Os Algefix foi um grupo que separou-se dos Versátiles. Eu e um Gonza fizemos também ali várias músicas. E o álbum foi praticamente produzido por nós também. Por acaso pegou bastante. Depois tive cenas com uma música com Yuri da Cunha. Viola Smedo também, participei no tema. Viola Smedo.
0: São
1: Mas é uma música que tocou bastante. A Bruna Tatiana também. Big Nelo, quando teve a solo. Né, muitas músicas que eu produzi com ela. Com ele. Tem mais artistas que agora não me lembro.
0: São muitas músicas.
1: O próprio Yannick Afroman, quando começou. Eu fiz a primeira música dele. O Totó, as primeiras músicas dele também, eu e o Munda fizemos. O Cook Leven. No princípio, sobretudo, quando o grupo começou a ficar com muito, muito, muito trabalho, muitos shows, eu tive que limitar, né, a participação das produções, porque não dava mesmo, muitas saídas, viagens, etc.
0: É importante.
1: Então, desliguei-me um bocadinho, mas depois ali naqueles meados de 2004, 2005, 2006, ainda deu tempo de fazer algumas coisas com o Leo Kenny. Ainda fiz umas coisas com o Dom Kikas, mas foi com um outro projeto dele, músicas com Natal. As pessoas se calhar não sabem, eu também não sou muito de partilhar esse tipo de ficha técnica e estar ali a mostrar e não sei o que. Agora tenho estado mais atento a isso, né? Porque eu acho que as pessoas merecem saber.
0: Obrigado.
1: Tenho também dito isso ao meu colega Gunza, cara.
0: Gunza.
1: E também tem muitas produções que ele fez que não.
0: É muita gente a falar do nome do Gunza. Nelson falou, Nelson Freitas disse Gunza, Gunza. João Paulo Gunza, Big Nelson Gunza, Gunza, estás aonde, Gunza, estás aonde?
1: Isso é importante também.
0: Okay.
1: Termos ali um acervo do que a gente fez. É bonito, né?
0: E claro, o que vocês fizeram também os awards, né?
1: Ah, sim, nós tivemos prémios, tivemos muitos prémios, nomeações e prêmios mesmo, por exemplo, começando pelo Unisex Love.
0: Sim.
1: O primeiro álbum foi, acho que teve o álbum do ano e teve a voz feminina e masculina do ano, Walter e Africanita. Depois, no remix, o Time 10 do Gugu foi a música do ano. Prêmio Rádio Luanda.
0: Sim.
1: Rádio Luanda. Em 2001 foram os Puro Style, os Awards. Depois, 2003, 2004, o Award Style, né?
0: Sim,
1: teve uma
0: sim.
1: curiosidade. Participaram duas músicas do Bigu, que foi o Time. O Me Desculpa e o Shake Shake. E então, estavam a participar como músicas do ano e Kizombas do ano, né?
0: Uhum.
1: Curiosamente, eu produzi, programei as duas músicas, né? Okay. Tanto Me Desculpa aí. Para mim foi uma satisfação ter duas músicas no mesmo top. Infelizmente não ganhei o produtor do ano, mas a música Me Desculpa foi a música do ano e o Hot Style foi o álbum do ano. E eu achei estranho porque
0: Sim.
1: tinha várias músicas a concorrer e não ser o produtor do ano, achei. Mas pronto, acontece, né? Acontece as melhores, né?
0: Sim,
1: não é que eu seja melhor que alguém, né? Para mim.
0: Nós temos, no futebol tivemos jogadores que ganham a Liga dos Campeões, ganham o campeonato do seu país.
1: Yeah. Depois também acontece
0: e
1: isso.
0: E não ganham o melhor jogador, o jogador do ano. Né? E aqui
1: isso.
0: na música estamos a ver, tá, música do ano, álbum do ano. E o produtor então?
1: O produtor nada. Esquece, não vale nada. Depois em 2005, tivemos novamente no Channel O, a música Amor ganhou um award. Acho que foi a melhor realização, uma coisa assim. E fomos nomeados no mesmo ano, em 2005, para os prêmios de MTV Music Video. Qualquer coisa assim. Foi da MTV.
0: O da Europa?
1: Da Europa.
0: Yeah, foi lá na Europa.
1: E então, fomos nomeados como a melhor banda africana. A concorrer também com outros artistas, não sei o quê. Pá, foi uma experiência incrível. Estar lá no tapete vermelho, ver o John Legend, Madonna, Craig David, deu-nos a mão, bem humilde.
0: Black Eyed Peas,
1: na TV, tiramos algumas fotos. Pessoal, estávamos no mesmo hotel também, né? Cruzávamos no elevador.
0: Uhum. Mas dessa vez, nesse já foste, já houve combo aí.
1: Ah, houve. Não ia aceitar, né? Mas também no Chanelão também fui.
0: Okay.
1: Mas aí já houve papelote.
0: Yeah, vou ficar de fora de novo? Vai aparecer.
1: Eu e o Muda fizemos confusão. Dessa vez temos que estar presentes.
0: Sim.
1: Infelizmente não ganhamos, mas

0: Né? Você, cada vez que a gente vos vê, vocês estão juntos, o povo vibra. Porque por causa das vossas músicas, sim, é muita nostalgia, momentos bons para muita gente. É. Muita gente que está a assistir esse podcast neste preciso momento, não é? Muita gente que neste preciso momento está a nos ouvir aqui a falar, está a recuar naquele tempo. E vocês faziam música com o coração, não é?
1: Sim, então. E depois tem uma coisa que os fãs não percebem. Tanto O2, SSP, outros grupos que gingas, etc. Uhum. Por vezes, fazer uma trajetória como essa requer mesmo fundos. Imagina, nós fizemos N Sex Love, nem foi masterizado. Fez sucesso, é claro, isso não tem muita diferença. Mas depois quisemos subir a fasquia, fizemos um Bye Bye N Sex Love, que até hoje fala-se da qualidade. Depois demos continuidade com o Hot Style, do mesmo padrão de qualidade, que hoje até toca, me desculpa, continua a tocar muito até hoje, Shake Shake, Quem Tem Dinheiro, as músicas tocam. E agora imagina lá, fazer um trabalho, ou dar continuidade a um projeto desse, sem dar as mesmas condições de qualidade, de convidados, de instrumentistas, mais vale ficar parado, né? Porque, ou deixar as pessoas com aquela lembrança positiva, boa, de que qualidade é aquilo, é aquilo, de estar a fazer algo que vai submeter a uma qualidade inferior. Então, eu acho que esse é o conselho que eu dou aos fãs. Não se zanguem com os vossos artistas preferidos, porque tem coisas por trás que vocês não iam conseguir perceber. Manter a qualidade desse tipo de trabalho requer gastos enormes, não é fácil. E hoje em dia, com as crises que há por aí, não é possível. Né? Pode haver até trabalhos diferentes. Eu vou lá perguntar, então, mas e os putos, o Gerilson, o C4 e o Anselmo, não sei o que, estão a fazer. Sim, estão a fazer a cena deles, cada um tem a cena deles.
0: Yeah.
1: E dentro da cena deles são bons naquilo que fazem.
0: Yeah.
1: Nós temos também os nossos fãs, né? Da nossa geração.
0: Yeah.
1: Então, íamos agradar os calhares mais novos, não sei o que, e aquela malta que também nos dá suporte, que tiveram no nosso show, que gostaram.
0: Uhum.
1: Como é que fica? São exigentes, o fã é exigente, ele não quer levar com qualquer coisa, quer apresentar uma qualidade como deve ser.
0: E foi muito importante isso que o João Paulo falou, porque às vezes nós ouvimos muito e não sei o que, fulano desapareceu, é rocha. É não sei o que, rocha, gostava muito de dizer rocha. Há um artista aí que eu não posso dizer, não vou dizer o nome, né, porque não quero estar a alimentar esse, mas tudo que é rocha associa o nome dele. O fulano de tal, não sei o quê, é rocha, padaria. Mas está aqui o João Paulo a falar uma verdade. Nós não sabemos o esforço, o sacrifício que está por trás daquele artista, né, para lançar aquilo que nos lançou e agora pode não estar conseguindo. Então nós temos que ter também alguma calma nessa parte do rosto. Estamos a ferir sentimentos de pessoas que se esforçam para nos fazer vibrar. Né? E João Paulo, a seguir.
1: Epá, a seguir eu continuo na minha vida, né? Os outros membros do grupo também têm as suas afazeres.
0: Yeah.
1: Eu continuo na profissão que escolhi, de engenharia de som. Faço misturas e masterizações.
0: São muito certificados.
1: Eu estive a viver em Portugal uns anos e aproveitei fazer algumas saturações, melhorar o conhecimento e tal. E pronto, neste momento estou num projeto interessante com o DJ Bruno Egi.
0: O Egi do Zona 5.
1: Zona 5. Estamos a fazer um projeto de música eletrónica que em breve vai sair uma coisa interessante. Temos também dois rapazes, um rapaz e uma menina, dois irmãos que estão a trabalhar connosco.
0: Ok.
1: E que depois a Teresa e o Afonso depois se vão conhecer também, tem muito talento também.
0: Uau!
1: E pronto, cada um tem a sua vida, os seus projetos independentes, né? E que é muito natural, o Bigu, o Walter, o Munza, cada um tem as suas afazeres, o Wendel, o Yuri. Pronto, é assim mesmo, a vida dos grupos é assim mesmo. Pá, durou enquanto durou e se um dia tiver para acontecer e houver condições, né? Condições que isso é muito importante. Sabe, podemos nos juntar e fazer uma coisa, sei lá, tentar fazer uma coisa aí fixe também. Mas enquanto isso, cada um fica no seu cantinho a cozinhar aquilo que acha que é melhor para si.
0: Exato, exato.
1: E assim é a vida.
0: Mas como não podia deixar de ser, João Paulo, estamos agora na nossa reta final. Temos um jogo já característico nosso, em que nós

0: vamos te dar algumas rondas, vais ter várias rondas de três músicas, e entre essas três músicas tu vais ter que escolher a tua favorita e dizer o porquê. Ok?
1: Ok.
0: Vocês aí em casa já sabem como funciona? Estão preparados? Estão preparados? Então, vamos começar com a primeira ronda, ronda 1. É lá, isso é. Oh, é lá, tudo é Sex Love. Primeiro álbum. Ok. A música Sully. Essa música. Temos a música Caso Sério. Ou a música Girl.
1: Epa, aí é difícil, né? Puxo mais pelo Sully, pelo Girl. O Girl, acho que é uma música que tem mais trabalho, tem mais inovação, sai um bocado da curva. Yeah. Eu sei que o Sully fez mais sucesso. Foi mais. Pronto, foi uma música que ninguém esperava sucesso que teve ou que tem. Mas o Girl é muito mais música, é muito mais. Sei lá. Tem coisas que mexem. A pessoa ouvir, né? Nos leva a uma nostalgia diferente. O Sully, toda a gente ouve, já conhece de trás para frente. Entendeu? Ficamos um tempo sem ouvir, quando vamos ouvir novamente. Epá, já, traz alguns recuerdos assim interessantes.
0: Então, João Paulo?
1: E yeah, o Girl.
0: Moção! Não, estou contigo, moi. Isso é som na vida! Obrigado, DJ da Diva. Vamos agora para o segundo round. Epá, isso está complicado, hein?
1: O que vem agora aí?
0: Timidez?
1: Remix ou original?
0: Timidez é original.
1: Okay.
0: Solidão. E esta noite.

0: Bom, pra mim, o Solidão, né? O Solidão tem uma mensagem... Atualmente, acredito que seja uma mensagem muito triste. Porque a pessoa diz que está pior com o cão. Diz que foi rei, mas agora parece abandonado. Eu gostaria de fazer uma versão nova dessa música.
1: Oh!
0: Mas o oposto. Em vez de dizer que está pior com o cão, dizer coisas positivas, né?
1: Yes.
0: Sim.
1: Yes.
0: É uma música muito negativa, né? Nesse aspecto. Pronto, tirando isso, eu acho que a música, com relação à timidez, pronto, esta noite tem aquela pegada do hip hop, não sei o quê, mas para mim toca mais o Solidão, pelo arranjo do baixo. Eu tenho essa nostalgia do baixo que. Eu quando me inspirei a fazer esse baixo do Solidão, passou-me assim cenas tipo Gypsy Kings, cenas de reggae, cenas tipo fora daqui, do mundo da Kizomba. E o resto dos acompanhamentos foram surgindo também em função de vivências da altura. Ouvia muita música, na altura ouvia-se muita música do Cabo Verde, música das Antilhas e tudo mais. Então faz lembrar um bocadinho do momento que a gente passou, dos amigos, da família, etc. E eu acho que o Solidão toca mais nesse aspecto.
1: Solidão by João Paulo. Vamos prosseguir, vamos agora para a ronda 3. Ui, isso aqui acho que já não é o clube, acho que já é o 2. Mas pronto, vamos ver.
2: Me desculpa.
1: É você? Ou Check Check?
0: Isto é difícil. Isto é difícil.
1: Mas gostava quando vocês falaram isso.
0: Ah, é difícil. Bem, o você é uma música bastante complexa. Para mim, né, no meu entendimento, não teve o destaque que deveria ter tido, né? Mas perde, por uma desculpa, eu sei que sei. Como já expliquei antes, foram músicas que tocaram muito e ainda tocam muito. Inclusive, até concorreram as duas para a Kizomba do ano. Foi uma coisa bastante estranha. Estava mesmo um taco a taco.
1: Por isso é que aqui também dá um taco a taco.
0: Tá, um taco a taco. Yeah, uma música muito interessante. Faz-me lembrar quando foi feita a mixagem. E pronto, nós escolhemos. Nós tínhamos duas opções de estúdios, o estúdio A e o estúdio B. Uhum. Em que o estúdio A eram as músicas que nós achávamos que teriam um melhor sucesso. Então preferimos dar toda a qualidade possível no estúdio A, porque eram uma mesa SSL 9000. São para esse. Quase 80 canais. Aquele estúdio era espetacular. É um estúdio top, top, top. E o estúdio B era um estúdio que tinha uma SSL 4000, que era uma SSL mais pequena, mais robusta, mas muito, muito famosa pelo som que tinha, agressivo. Sim. E quase todos os álbuns que a gente conhece dos anos 80 passaram por aquela mesa. Então, nós decidimos fazer o Ebon, o Check Check, Humor, Próxima Vítima, desse álbum, do Old Style. Naquele estúdio, porque tinha poucas. Pronto, tínhamos poucos dias para trabalhar naquilo. E o Check Check, eu ouvi aquilo e disse: pô, um grande balanço. Mas lá o engenheiro decidiu que era fixe trocar algumas pistas da bateria, uma coisa assim, e eu acho que isso aí tirou um pouco da gasosa do som, né?
1: Okay.
0: A música era mais eletrizante ainda, tinha um kit de bateria, mas ele fez isso porque precisava de casar o baixo, ou qualquer coisa que ele teve ali a explicar, uhum. Mas tá bom, faz lá. Não vou entender. Só por aí é que eu acho que perdo com uma desculpa. Já uma desculpa, terminamos. Aquilo foi uma coisa impressionante, aliás mesmo. O engenheiro era o. Era não, é o Cedric.
1: Uhum.
0: O primeiro álbum que foi do Bye Bye foi o Cyril. Do outro salão foi o Cedric. Incrivelmente, ele terminou de fazer de manhã o Check-Check. Tivemos a mudança de estúdio. Enquanto fomos acertar as contas lá com o manager do estúdio, fomos para outro estúdio. passamos ali uma hora e tal a conversar, agradecer, não sei o quê, pá, obrigado, pá, estúdio top, top. Quando chegamos ali, ele já estava cascado, a música estava quase uma hora, duas horas, ele fez um trabalho excelente. A música já tinha o potencial que tinha. Então, tirando aquela cena de Coare, né, nas pistas. fatigaram ali algumas tracks. Yeah. Mas, pá, foi uma coisa mesmo. Primeira vez fomos trabalhar no Estúdio B e levei uma jarda daquelas. E eu fiquei assim, pá, esse som vai ter muito assunto. E depois, quando fomos para Lisboa, a caminho de Luanda, eu lembro que a minha mãe estava ouvindo as músicas e ela disse-me assim, esta música é muito bonita. Essa música é muito bonita. Eu já tinha ouvido. Ela só disse também naquela, essa música é muito bonita.
3: Uau.
0: E traz-me essas lembranças, né?
3: Ok.
0: De perceber que a velha ouviu aquela música e deu o aval dela, né?
3: Ok, benção.
0: Deu o aval dela, yeah. A benção dela. Essa música é muito bonita.
3: Yeah.
0: Pronto, acho que me desculpa aí. Aliás, foi a música que venceu em 2003, 2004, sim. Top da Rádio Luanda, da Melhor Kizomba do Ano.
3: Yeah.
0: Pronto, olha, Shake Shake tem pena. Gosto muito dela também. Mas entre uma e outra ficava com desculpa, né? Fica com desculpa nesse caso.
3: Grande história. É. Me desculpa, está trancado. Vamos a seguir. Next! Vamos prosseguir para a quarta ronda. Dinheiro. É bom. E vai.
0: Não vai. Isso também é bem interessante. Também foi do Estúdio B essa música também. Também foi do Estúdio B.
3: Estúdio B a representar.
0: E novamente o Estúdio A. O é bom. Não é? Como eu tinha dito antes.
3: Ok.
0: Mas é assim. Opa, o é bom é uma música muito dinâmica, muito agressiva. Tem coisas maravilhosas lá, mas eu prefiro o Dinheiro, pela mensagem dele. É, pela mensagem. E tem uma mensagem que toca. Essa música tocou-me por quê? Porque foi a primeira vez, nós fomos convidados para fazer um espetáculo por causa dessa música numa igreja. E nossos discos têm muitas músicas de gospel, né?
3: Yeah.
0: Nós temos sempre nos discos um ou dois temas gospel. E não nos chamaram por causa dos gostos, chamaram por causa dessa música.
3: Oh.
0: Porque ela tem uma frase, uma passagem que fala. Eu já não me lembro muito bem, porque eu não sou muito bom de fixar letras. Mas que fala de Jesus, fala.
3: Okay.
0: Quem tem dinheiro tem, a vida é assim, mas quem não tem,
3: é assim. É, quem tem dinheiro.
0: Então, tem uma parte que. Pronto, eu não sei porquê. Né?
3: Ah, meu, até o irmão, que a riqueza vai para o caixão, será?
0: Não, essa parte não. Essas frases não. Mas há uma outra parte que eu acho que a igreja, eu não me lembro bem da letra, mas sei que fala de Jesus, não sei quem. Está aí essa parte aí, não. E então fizemos, olha, nós fomos algumas Universal, acho que fomos mais uma ou outra.
3: Oh.
0: Já foi em 2004 ou 2005, uma coisa assim. Yeah. E convidaram-nos por causa desta música, especificamente. Nós tínhamos o Rei dos Reis, também aproveitámos cantar, né?
3: Uhum.
0: E tinha um Zambi também, que é uma música.
3: Zambi, sim.
0: Nós sempre. Por que nós dissemos isso? Por que eu digo isso que eu prefiro o Dinheiro? Porque, ao fim e ao cabo, sendo nós cristãos e muito tementes a Deus, nós temos esse cuidado de nossas letras terem essa deixa. Tanto mais que o Bigu agora, pronto, como todos sabem, o Bigu enredou para a palavra e ele.
3: Não.
0: Tanto mais que ele já nem canta mais músicas fora desse contexto.
3: Sim.
0: Né? E todos nós temos essa particularidade. E seria um pouco injusto não escolher o Dinheiro, porque a mensagem é exclusivamente a agradecer a Deus e dar esperança às pessoas. Quem não tem dinheiro, a vida é assim, os pobres também podem ser felizes. E eu acho que esta música merece
3: de
0: ser
3: pronto, abençoada. Sim, sim, JP. Estou contigo. Dinheiro está trancado. Mas, next! Vão assustar. Sentimento intruso, Violas Medo.
0: Pedrada.
3: Hoje serás minha Big Nelo.

0: uma música que mexe bastante também comigo. Yeah, porque foi numa fase também, vinha acabar de perder a velha e tal. Isso foi em 2007. E pronto, ele foi lá, né, foi fazer a música e estava assim meio para baixo, mas pronto, conseguimos terminar a música e ficou muito gira. O sentimento intruso é um tema bastante especial. É bastante especial porque remete-me ali naquela altura antes do What's Time, antes do What's Time. Nós estávamos com um estúdio que em off já falámos, né, que tinha paredes azuis. E foi um momento que estávamos a experimentar coisas. Eu estava a explorar o software Logic. E então, nessa altura, isto acho que foi para aí 2003, eu acho, mais ou menos, 2003. E eu acho que nessa altura foi onde eu despoletei o Logic, que realmente era a minha DAW de preferência, de elite. Então, a outra qual é?
1: Maneira Hoje Serás Minha, Big Nelly.
0: Do Big Nelly. Essa também foi brutal. Essa começamos a fazer com o Totó, começamos a gravar guitarra, começamos aqui em minha casa, depois fomos para a casa dele, depois foi para África do Sul, terminar com o Mike. Essa também tem uma coisa assim especial. E essa tem a participação de um Gunza e de um amigo também meu lá de Portugal, nos drums e não sei o quê. Mas vou mais para Daiola. Sentimento intruso. Yeah, Sentimento Intruso. Mostrei ao Ali Angel, ficou maravilhado com o som. Pediu para meter na coletânea dele, de Zouk Vibes. E a música está lá até hoje. Zouk Vibes está lá, coletânea. Eu acho que esta música. As outras duas também são. É difícil escolher, mas vou só mais por essa porque tem esse lado que a música. Foi até as Antilhas e foi muito bem consumida também lá.
1: Nós gostamos assim. Está difícil, né?
0: Muito difícil.
1: Sentimento Intruso, está trancado. E pronto, João Paulo. Chegamos ao final. Vocês viram as escolhas do JP, do João Paulo, do PJ. Todas as músicas, são todas boas, aqui não é porque ele está aqui, são todas boas,
0: obrigado.
1: Todas grandes produções mesmo, mas entre as três só uma poderia sair vencedora. Agora, pedimos aqui ao nosso convidado, tens três câmaras, mas nós recomendamos que fales para esta.
0: Okay.
1: Uma mensagem que gostarias de deixar para os teus fãs, para os novos produtores. É sempre bom ouvir palavras de quem já anda nisso há muito tempo. João Paulo, abre o coração.
0: Obrigado pela oportunidade. Desde já, um grande abraço. Os parabéns pela iniciativa. E que estão a fazer realmente um trabalho. Um trabalho que não se vê por aí muita gente a fazer, que é destacar quem realmente está por trás, quem fez, quem não fez, quem deixou de fazer. E isso eleva muito o mundo da produção, dos instrumentistas. Acredito que muito mais gente terá a oportunidade de ficar. Dar o seu contributo e dizer o que a malta mais nova. Com a experiência que tenho, né, nesses anos de produção musical, eu acho que vocês devem tentar ser o mais originais possível. Eu sei que a tentação das IAs, das músicas feitas com inteligência artificial é grande. Vamos ter desafios muito complexos mesmo, sobretudo para nós os artistas. Em todas as áreas, produção, instrumentistas, quem mixa, quem. Pá, isso está mesmo. Está descontrolado. Então, não caiam na tentação de usar apenas essas ferramentas para se. Pronto, né? Para aumentarem os vossos egos e dizerem que são vocês que fizeram, tocaram, etc. Pá, o máximo. Ou seja. Tentem pegar naquilo e melhorar e fazer algo orgânico, tentar reproduzir e tentar fazer diferente, porque a inteligência artificial está aí para nós usarmos, é claro, ninguém vai descartar, já chegou, já está, já ninguém mais vai conseguir dar a volta atrás, mas usem com cautela, usem com precaução, porque ela também se alimenta da nossa criatividade. Nós somos nós que demos nós te treinamos a AI para poder dar esses resultados que tem apresentado, seja na escrita, no áudio, no vídeo, onde que for. Tentem sempre ser originais, limitem-se a não deixar como está. Ela cria uma música, cria um vídeo, cria, sei lá, uma letra e pronto, está-se bem, é minha. Epa, não é assim. Tentem ser criativos, pode demorar um tempo, mas não é por aí. Eu acho que esse é o conselho que eu tenho, eu que sinto atualmente hoje. Podia dar outros conselhos, também já não tão mais atuais. Podia falar do MIDI, usem mais MIDI, não usem tantos samples. As livrarias estão aí, o pessoal só está a usar samples, mas hoje nem já os samples, as pessoas querem mesmo fazer na AI. Então, muita atenção, muito cuidado com isso. Tentem ser sempre originais, o mais orgânicos possíveis, porque senão a própria AI vai ficar repetitiva. Aliás, nunca houve tanta música igual no mundo como agora.
1: Poxa.
0: Há mais músicas, mas há uma crise de identidade das músicas muito grande. Está tudo parecido. Está tudo igual. Parece que as pessoas não têm mais criatividade. E agora com a questão do tamanho das músicas, que tendem a reduzir bastante, que as músicas está-se a propor 2 minutos por música. Esqueceram-se que na pandemia as pessoas estavam a ouvir músicas antigas, não as novas, porque a nostalgia estava boa, né? E a música só tem 4, 5 minutos, então não faz sentido que não, porque a geração. Como é? Zé, né?
1: Zé.
0: Só clica para avançar. Isso é outro. Já falamos sobre isso, né? Isso é um negócio, né? Que as big labels querem que a gente faça muitos cliques, que é para poderem ganhar mais dinheiro. Por isso, o meu conselho é esse. Muita cautela, muita precaução, não se cedam muito aí com a AI, né? não se envaideçam muito com isso. Isso não é nada, para mim isso não significa nada. É isso.
1: Grande conselho de uma grande pessoa, que é um grande produtor, que é um grande engenheiro e que é um grande convidado.
0: Obrigado.
1: Nós ficamos por aqui. Foi uma honra para nós estar aqui convosco, com João Paulo, reviver, ficar a saber das histórias inusitadas do Cota Rua da minha casa, e não só.
0: Também terá a oportunidade de ficar
1: aqui. E também terá a oportunidade de estar aqui, já falamos, Cota Enda, Cota Angunza, Cota Walter, Cota Eunice, Cota Yuri. Falhaste, Cota Yuri. Estavas para estar aqui, mas... E Cota Simmons também, que vamos ter todos aqui. Oh. E Cota Bigus TV cá também. Estamos aqui para falar um pouco sobre aquilo que vocês foram, aquilo que vocês são e aquilo que vocês sempre vão ser. Eu sou Adi Mandela, o vosso host. Estou aqui super emocionado, super arrepiado. Saio daqui com o maior conhecimento, mas acima de tudo saio daqui bastante satisfeito, porque eu fui lá no passado e agora vou ter que voltar para vos dizer até já.
2: Incrível conversa esta entre o Adi Mandela e o João Paulo. É verdade, é uma conversa que acontece no programa Sons da Memória. Se tens aí um smartphone, podes entrar no Instagram, colocar ali Sons da Memória, ok? Vais acompanhando, vendo os seus trabalhos, até porque trazem para nós aqueles artistas que impactaram a nossa geração e continuam a o fazer até então com pura nostalgia. Muito bem, é uma conversa que nos é oferecida pelo programa Sons da Memória, conforme já havia feito referência, uma parceria especial e nostálgica, da qual temos muito orgulho e somos extremamente gratos. Muito obrigada, equipa do Sons da Memória. Um beijo muito especial de gratidão para todos vocês. Seguimos para acompanhar mais tropicais e desta vez para ouvir boas e incríveis bachatas. Espero que estejam prontos, hein? Peguei na vassoura, no pilar, no colega, no amigo, na amiga, no parceiro, no filho, na filha, para juntos dançarmos ao som destas boas e bem nice bachatas. Vamos começar ouvindo El Chaval de la Bachata. Dile é o título. E depois Henrique Iglesias, Romeu Santos a cantarem Amor en Mis Vienas. Ei, boas bachatas. Até já, meus amores.

0: Ai, ai, ai, as bachatas são uma maravilha de música. É, é verdade, eu tenho amado, eu tenho gostado tanto. Eu espero que tu também tenhas, que estejas já a achar este ritmo bom cada vez mais, cada vez mais, cada vez mais. E gostes mesmo de ouvir, até porque fazem muito, este ritmo faz muito bem a alma. Agora lá vamos nós de viagem para o pretérito mais que perfeito, não de Orlando Mavi, mas do tempo mesmo, literalmente falando, para resgatar de lá algumas músicas nostálgicas, boas, incríveis, doces de se escutar. Vamos começar ouvindo Beth Fonseca e Harry Bola cantar A Mota Vencer. Eis, meu Deus, magoei. Ah, é. Vamos ouvir e eu volto já já.
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0: Pensa, Mami Criola, de Tito Paris, DJ Cubanito, recordou-nos o hit Vem Me Socorrer. Ei, e DJ Faia então, um amigo, DJ Faia, lembrou-nos a incrível fala, ao lado do DK, e o start da rubrica esteve a cargo da Beth Fonseca e Harry Bola, A Muta Vencer, uma nostalgia puríssima, tenho dito, e de muita elegância, devo referir e repisar. Sim, senhora, é o Cidade Tropical, da tua Cidade FM, mais rádio.
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0: Olá, meus amores, meus tropicais, meus bonitos. Chegou o momento de vos apresentarmos as tropicais que mais tocaram durante a semana finda nos programas da Cidade FM. E começamos sempre com o Matinal da Cidade, conduzido por Elder Mendes, o Sensações, para acompanhar agora.

0: agora para conhecer a Tropical Mastocada no Vibra Cidade da querida Máxima. Então, toda Gucci, toda Mercedes, todo ouro, que Edinaldo Tamir Jmian, para ouvir agora.
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Dolce, a Tropical mais tocada no Vibra Cidade na semana fida. Agora, para conhecer a Tropical mais tocada no Impulso do Mr. President, Lautinho Pereira, e é esta. Bora!

Agora, para saber ou conhecer qual é que é a Tropical, mais tocada no Start, programa Start do André Manhissa. Neste programa começas muito bem, houve teu fim de semana. E tocou muito naquele programa Jungle Fever, Nelson Freitas, para ouvir agora.

0: Jungle Fever, ai que tropical, hein? Nelson Freitas, a fechar a rubrica das tropicais mais tocadas durante a semana finda na Cidade FM, a tua rádio, a mais rádio. Obrigada pela audiência, não me canso de agradecer. De agradecer também ao Todo-Poderoso por nos permitir um dia, mais um dia, e este ar todo que temos respirado cada vez que Ele nos dá a oportunidade de levantar, de acordar, de continuar a correr atrás dos nossos sonhos. Não desistas por nada, levanta sempre com o objetivo de alcançar. Tu vais conseguir, eu acredito em ti, está bem? Se eu acredito, tu também deves acreditar em ti. Então vamos a isso. Muito obrigada, meu pai. Obrigada a todos vocês pela audiência. Paramos por aqui, não é? Queremos agradecer este programa muito bem pensado, com muito carinho, editado pela querida Máxima Gisela em Apulo e montado pelo DJ Tony. É verdade. Quero agradecer a esta equipa incrível que torna este programa ainda mais especial. Muito obrigada. Portem-se bem, meus amores, até ao próximo fim de semana. Até lá, cuidem-se e amem-se uns aos outros. Tchau, tchau!
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6:16. Bom dia, bom dia, bom dia, bom dia, bom dia! De segunda a sexta-feira, pontualmente às 6 horas, nós estamos aqui consigo. Faça calor, chuva, frio. Hoje, temperatura máxima 17 graus, mínima de 12. Nós que acordamos às 3, sentimos essa mínima de 12. Está frio. Chapa! Chacoapa! Está frio! Está frio! Ah, porque eu, meu corpo... Não tem camisola. Mas olha, eu postei nas minhas redes sociais, Helder Mendes, página, perfil, Facebook, início e do meu status. Eu escrevi o seguinte. Quero compartilhar convosco o que eu escrevi no status. Senhoras e senhores, não se emocionem com frio. Frio, frio. Já vimos crianças de 3 anos a comer arroz, a engolir mandioca e deixar a fralda tão cedo. Porque os pais disseram, ah, não, já está, não sei o quê. Não é nada, não há condição. Não vale a pena porque está frio. Ah, não tens casaco? Não te emociones. Você é pobre, meu caro. Você é pobre, não pensa em fazer filhos. Deixa filhos para quem tem condição. Você é logo 2 anos de dar arroz, criança. Abre com a dieta e ele aceita. Papá, 2 anos não é para comer arroz, criança, bebê. 2 anos não é bebê. 3 anos, já nem fralda para dormir, já não põe. Dorme normalmente, criança. Criança ficar com cara de pessoa grande. De 12 anos, 13 anos. Não é fazer filho frio, ah, tá frio, ah, é, encanta, minha dama, aproxima aqui, podemos fazer filho, não é problema. Papá, você é pobre. Atenção aos pobres, que somos a maioria. Ah, frio sim. Mas essa criança não vai ter nada para comer. Sabe como custa criar criança? Sempre custou e agora? Oh, Virola Edmundo, bom dia! Virola, quanto é que custa? Há pessoas que fraldas de qualidade, só viram quando os bebês nasceram ou quando tem visita. Quando o bebê nasceu, a família deu lá. E quando tem visita da família, deu... Nunca mais. Quando é que está uma boa papinha, uma boa papa de criança agora? Virol, sabe quando é que tem uma papa? De que é uma boa papa. Sabe quanto é que custa uma boa fralda? Deixa eu pegar o tablet. Quanto é que custa uma boa fralda? Boa fralda. Não, essas coisas já não. Fazer crianças colocar essa de 10. Não vou dizer o nome da marca. Essa de 10. Há frio. Você está a confiar em ir ali no Pierre, ali na zona, comprar uma fralda de 10? Há frio. Está a confiar em fazer, ah, para minha esposa conhece muitos pratos, essa criança não vai demorar a comer. Frio. Assim ontem fizeram muitas crianças. Hoje vão fazer mais crianças. O problema é nós pobres também gostamos de perpetuar a pobreza nas nossas vidas, é? Nós pobres gostamos de perpetuar a pobreza. Manter a pobreza na nossa família. Eu trato por tu, pobreza, fica aqui. É?

Se você sabe que não está preparado, a vida está caríssima demais. A temperatura ajuda, sim, mas daqui a 9 meses havemos de ver resultado. Se esses nossos amigos, quando estão conosco, Malta Virol, falo sempre do Virol, é que Virol está sempre comigo. Não, é pá, é o exemplo mais prático dele. Quando está conosco lá nos barricados, nunca contribui. Porque está sempre a pensar leite, papinha. Então, se você quer perpetuar a pobreza, já tens filhos, já não quer perpetuar a pobreza, tá bem, é um bom momento. Crianças feitas neste mês vão nascer em que mês? Idalina. Crianças feitas em agosto vão nascer em 2027 em que mês? Virol Magno. Vocês estão aí? Wakalai, calcule lá rapidamente. Tanya Makuletan, em que mês vão nascer? Malão, vem falar aqui no grupo. Deve falar no privado por quê? Assim, vamos comprar o quê? De 24 horas. Pílula de dia seguinte. Para quê? Vocês estão a fazer o quê, Fran? A Tsukura diz que vocês estão a fazer filhos ontem e hoje. Vossos filhos vão nascer em maio de 2027. Tsukura, está a ver criança de 2 anos, já é obrigada a comer arroz. 2 anos, arroz. Não. Tua filha tem quanto tempo? Tem 3 anos. Já não põe fralda? Ensinamos. 3 anos, ainda acaba de ser de 2 anos e algum mês. Já não põe fralda? Mbunga mesmo, arroz. Torna-se criança para sofrer por quê? Nascer criança mesmo, criança sofrer, só para sofrer, só manada. Só para sofrer. E Dalila diz que tira a fralda com um ano. Ei! A imperador diz que tem uma pílula. Essa pílula faz o quê? Pílula com o quê? Deixa ela começar o programa bem, já começou a falar muito. Não foi. Macamo, irmã de flocos, está pior. Crianças que não conhecem cereais. O único cereal que conhece é rally. Vocês já acham isso positivo? Isso é bom, isso aí. Atrofiar o estômago da criança com ralho. Façam lá, filhos, vocês. Ok, deixa lá pra usar o programa. Vocês estão a começar a falar muito.

Mais uma oportunidade, são 6 horas e 24 minutos, não se atrase. Que Deus abençoe rica e poderosamente a nossa quarta-feira, que todo o mal caia por terra, que seja um dia abençoado. Nós sabemos que o maligno servidor das trevas, ele está de olho em nós, pronto para nos destruir, nos humilhar. Mas nós, Pai Santo, sabemos que somos mais do que vencedores, pois o Senhor é conosco em nossas vidas. Abençoe o nosso trabalho hoje, abençoe a nossa família hoje, abençoe onde colocarmos a planta do nosso pé. Que haja prosperidade, paz, amor, bênçãos infinitas, Pai Santo. Abra as portas da prosperidade, abra as portas da saúde, abra as portas da saúde financeira. Desbloqueie todos os planos malignos. Se colocarem o nosso nome nas relvas, naquelas folhas verdes, Pai Santo, naqueles filhos verdes, filhos amarelos, Senhor, queime isso, destrua isso e mostre para eles que nós somos intocáveis, porque o manto sagrado do Deus poderoso nos cobre. Mostre a eles, Pai Santo, que nós somos protegidos pelo Santo dos Santos, o Rei dos Reis, Pai Santo. Mostre neste dia, Pai Santo, que nada e nem ninguém nos pode atingir. Sob a proteção do Senhor, nós somos mais do que vencedores. Aqueles que estão tristes, angustiados, destruídos, abalados, Pai Santo, dê-lhes força para enfrentar este dia. São muitos desafios que enfrentamos nos dias que correm. Muita pobreza, muita desgraça, muito sofrimento. O homem destruindo outro homem. O ser humano perseguindo outro ser humano, Pai Santo. Nos abençoe, Pai Santo. Que tenhamos um dia melhor, cheio de sabedoria. De sabedoria e de luz, Pai Santo. Nos dê a inteligência de Salomão para saber contornar os vários desafios hoje. Abençoe, Senhor, o nosso coração. Limpe todas as mágoas, todo o ódio, Pai Santo. Nos abençoe para que possamos tornar-nos seres humanos perfeitos, unidos, amorosos, com empatia, Pai Santo. Abençoe o nosso dia. Colocamos esta quarta-feira em Suas mãos. Onde chegarmos, vai ser sucesso, vai ser bênção. Que os nossos sonhos se realizem, que os nossos projetos deem frutos positivos. Abençoada quarta-feira para todos. Bom dia! Seis horas e 26 minutos. É o Sensações da Cidade. Tá frio. Se não tem uma camisola forte, é melhor banhar, como diz. Hoje não está fácil. Está fácil. Há quem está a dizer, mas Helder Mendes, tu aguentas todos os dias. Se eu não confio em nada, nós que não confiamos em nada, estamos na majamba já.

0: Ninguém é mutinte, sabe o amigo. Seis horas e 30 minutos. Daqui a pouco atualizamos a previsão do estado do tempo para hoje. Deixa-me só ler esta mensagem. Estou a dar leite Isomil, minha filha. Está 2135 a lata, mano. Dá a ver, né? Uma lata. 2135 Isomil. É leite isso aí. É leite, papá. É leite. Mas você está a dar, você também só ouviu falar. Você também escreveu essa mensagem aqui. É leite. 2135. Ah, faça olhar, filhos, mas cara, faça olhar. Eu vou comprar uma cesta base. É maio, vão nascer, né? É maio ou abril? Ou maio ou abril? Yeah, vamos comprar uma cesta básica para a primeira criança que vai nascer em maio do próximo ano. E vamos conhecer a casa dos pais. Você não pode chamar, criar um cão na tua casa para passar frango é um assunto. Para comer chima é um assunto. Quanto mais para comprar ração. Ração. Sabe, cão, esses animais nós gostamos de cão. Não cresce com osso, osso. Ração. Virou. Tu tens cão, né? Você costuma dar o que? Vê lá, Virol. Virol vai dizer o que ele dá cão dele. Deixa eu ligar para Virol. Virol tem cão. Virol, você tem cão. Você já falaste uma vez, tens cão. Virol, você já me ouviu o que se dá. Eu estou a elucidar que não vale a pena correr em coisas para querer fazer criança. Freio. A vida está difícil. Você mal come, mal se alimenta. Quero trazer outra pessoa aqui nessa terra. Só cão, animal, cão. Ração, boa ração. Não fazer aquela mistura que vocês vão fazer de dar chima, cão. Aí esse cão aguenta, esse cão é rijo. Ah, eu também. Acho que os caras também agora vêm para onde vão, mas meu Deus, essa família que vem parar. Esse cão é rijo. Eu já vi cães de raça entrarem em famílias, morrerem. Cão fofinho, de raça, que. Ah, esse cão é rijo. Eu tá dar chima. Não, esse cão é rijo. Rijo o quê? Rijo é a tua vida. Bolou, mandou um áudio.
1: Deixar sua mulher com seu telefone.
0: Ai. Ah. Ir à festa, deixar de comer, sentar, enjoar com as pessoas. Esse osso. Aí eu vou levar, eu vou recolher os ossos. A primeira coisa é que você vai chegar aí para a cozinha. Eu vou recolher os ossos. Espera lá, Virol tem cão. Virol, o que é que tu dás ao teu cão? Escuta lá, a pessoa que tem bocão, que dá ração, que dá boa ração. O que é que tu dás ao teu cão? Tem cão, né, Virol? Virol, tens cão, né? Tens cão em casa, né? Estás em direto aí, alô, falar bem. Tens cão em casa, né?
2: Ah, nos dias correm, eu preciso ter, pá.
0: Já, tá bem. O que é que tu dás ao teu cão?
2: Ração, óbvio.
0: As marcas, não lembras?
2: O quê?
0: As marcas, misturas com o quê, ração?
2: Ah, não. Ah, Bobtail.
0: Tá a ouvir, né? Tá a ouvir. Já era só isso, com licença. Era só isso.
2: Tchau, obrigado.
0: Ouviram,
2: tchau.
0: Né? Não é você, tua vida também é difícil. Quer cal. Ouviram, ração? Bobtail. É? Ouviram, né? Vamos atualizar a previsão do estado do tempo. Ah, eu quero ter cão. Cão morre! Ontem vergonha! Delta Comando já está pronta. Bom dia!
3: Bom dia. Saudações extensivas aos estimados ouvintes da Rádio Moçambique. previsão do estado de tempo para hoje, quarta-feira, 12 de agosto de 2026. Para as províncias da região norte, o INAM prevê um dia de céu pouco nublado, localmente muito nublado, vento de sueste a leste fraco a moderado. Para as províncias da região centro, céu pouco nublado, localmente muito nublado, chuvas moderadas a forte, acompanhadas por vezes de trovoadas, vento de sudoeste a sueste fraco a moderado, soprando por vezes com rajadas. E para as províncias da região sul do país, tempo frio com céu geralmente muito nublado. Continuação de ocorrência de chuvas moderadas, localmente fortes, acompanhadas por vezes de trovoadas. Vento de sudoeste a sueste, fraco a moderado, soprando por vezes com rajadas fortes, principalmente ao longo da faixa costeira. As temperaturas máximas previstas em graus Celsius são Nampula 31, Pemba 30, Tete 29, Beira e Quelimane 28, Lixinga e Vilanculos 26, Inhambane 24, Xai-Xai 21, Chimoio 19, Maputo, a cidade capital, continua sendo a mais fresca, com 17 graus Celsius. Boletim meteorológico para navegação marítima até 50 milhas da costa de Moçambique. Aviso de vento forte com rajadas até 70 km por hora. Bom dia, até a próxima.
0: Muito obrigado, obrigado, Délcia Kumban. Bom trabalho aí no INAM. Aí está a previsão do estado do tempo. 17 graus de máxima hoje. Oh, tia Evita, sei que tia Evita está ligada. Tia Evita... Caiu um bocado daquela gripe, aquela semana que não ficou bem. Hoje ele vai ficar em casa, ok, tia Evita? Ele vai ficar em casa hoje, ok? Eu sei que ele hoje vai ficar a ver bonecos, mas ele vai... Os dois vão ficar em casa hoje. É, tia Evita. Nós, como confiamos na nossa audiência, sabemos que a tia Evita está ligada, mas não, em vez de pouparmos com mensagem, SMS também está caro, chamada está cara, eu sei que ela está ligada à cidade. Tia Evita, só vai me responder. Ok, né? Tia Evita, o Caiuan hoje fica em casa, ok? Ok? Frio aqui, ei. Daqui a pouco atualizamos a informação. Bom dia! Sempre começamos com boa disposição. Sempre! Ei, aqui no grupo do WhatsApp, aqui estão a fazer rir, sabe? Ei, sinceramente. Estão a dizer o quê? Zucula escreveu uma coisa que já não perdi aqui. Dar chima com restos, calma até fugir de casa. Preferir virar lá, ser virar lata, hein? Mas ele atira até perder pulmões.

grand son de Gospels Linda. Não se atrasa, agora são 6 horas e 43 minutos. Aqui no WhatsApp, o Zucula está a bombar. Diz: você, dono do cão, come cozinhos de galinha, agora vai dar o quê teu cão? Agora, para aí. Olha, quero dizer aqui, antes de irmos para as notícias, um feliz aniversário. Como é que está esta mensagem? Um feliz aniversário. Eu disse ok, aqui há pouco tempo. Eu estava a dizer ok, ok. Ah, essa aqui. Bom dia, grande Elder, já estamos no carro. Eu quero desejar aí um feliz aniversário à senhora Linda Rosa Armando Manjat Muyanga. Não sei se o nome começa de Linda ou começa de Rosa, né? Princesa Linda. É Rosa Armando Manjat Muyanga, acho que é isso. Rosa Armando Manjat Muyanga. Ela completou 4 décadas já. A mensagem é do Santos Muyanga, teu esposo, que diz que te ama muito, muito, muito, muito, muito. Que és a razão da vida dele, ok? Parabéns, Rosa Armando Manjat Muyanga. Já chegou o grande Muxanga, ok? Muyanga. Santos Muyanga, já chegou. Agora só se darem um beijinho em uma felicidade, amor. Hein? Yeah, só isso. Agora atualizamos a informação. Como sempre, a nossa revista de imprensa começa com o site da Rádio Moçambique. O Presidente da República afirma que a melhoria das estradas rurais vai facilitar o escoamento da produção em 56 distritos. O Governo vai alocar equipamentos de manutenção de vias de acesso que ligam as zonas de produção aos centros comerciais para promover a cadeia de valor da agricultura em 56 distritos das províncias de Cabo Delgado, Niassa e Nampula. É um anúncio feito esta segunda-feira em Pemba, província de Cabo Delgado, pelo Presidente da República durante o lançamento do projeto Moss Community, uma iniciativa virada para o reforço da coesão social, resiliência comunitária, criação de emprego para jovens e reconstrução de infraestruturas. Ainda no site da Rádio Moçambique, Manica registra queda na produção do ouro devido à suspensão da atividade mineira. A província de Manica registrou um decréscimo na produção de ouro no primeiro semestre deste ano em relação ao igual período do ano passado. Em causa está a suspensão da atividade mineira em cumprimento do decreto do Conselho de Ministros em vigor desde setembro de 2025. No período de alusão, a província produziu cerca de 240 kg de ouro, o que representa uma redução em 49,1% em relação a 2025, em que se produziu mais de 472 kg. São dados divulgados pelo porta-voz do Conselho de Serviços de Representação do Estado em Manica, Agostinho Robate, destacando que a medida da suspensão visa travar o impacto negativo sobre o ambiente provocado pela atividade de mineira. A província de Manica tem como meta para o presente ano produzir cerca de 700 kg de ouro. Ainda no site da Rádio Moçambique, Maputo em INGD prepara a resposta de emergência face à intensificação de chuva. O Instituto Nacional de Gestão e Redução do Risco de Desastres na cidade de Maputo diz estar em prontidão para assistir a possíveis vítimas em caso do agravamento da chuva que se faz sentir na capital do país. Segundo a delegada do INGD, na cidade de Maputo, algumas equipas serão destacadas ao longo do dia de hoje para monitorar a situação em locais críticos da urbe. Essa líder Muzima diz que a monitoria abrange algumas famílias reassentadas no distrito de Matutini, na província de Maputo. Passamos agora para o site do Jornal Notícias, o Notícias Online. Grispos convida empresas a participar na 61ª edição da FACIM. O
secretário de Estado do Comércio, António Crispos, convida empresas, comerciantes e empreendedores a participarem na 61ª edição da Feira Internacional de Maputo, destacando o evento como uma plataforma para criar novas oportunidades de negócios e aproximar Moçambique de mercados competitivos. Crispos disse ao Notícias que o comércio representa mais do que comprar e vender, sendo também uma ponte entre pessoas, empresas e nações. O governante afirma que a FACIM permitirá olhar para o futuro com confiança através da transformação digital e energética rumo a uma economia sustentável, apelando ao envolvimento do setor empresarial na construção desse futuro. Ainda no Notícias Online, inspeção alerta para consumo de sal impróprio em Inhambane. A Inspeção-Geral de Segurança Alimentar e Economia na província de Inhambane alerta para a não aquisição de sal com embalagem denominada vagas, pois o mesmo é exclusivamente para a nutrição animal. Segundo uma nota da instituição emitida, o referido sal não reúne requisitos para o consumo humano. Atenção ao sal denominado vagas. É para consumo animal. Ainda no Notícias Online, agente da PRM indiciado de violar menor de 14 anos. Um cidadão de 29 anos de idade, por sinal agente da Polícia da República de Moçambique, é acusado de ter violado sexualmente uma menor de 14 anos no último fim de semana na cidade de Lixinga, no Niassa. Nelson de Souza, porta-voz do Comando Provincial da PRM, que partilhou a informação esta segunda-feira, referiu que o caso ocorreu por volta das 23 horas, quando a vítima estava acompanhada por um amigo na sala de aula de uma das escolas desta urbe. De Souza explicou que, ao chegar ao local onde se encontravam os adolescentes, o agente teria exigido valores monetários para que fossem libertos. Perante a indisponibilidade do dinheiro por parte dos menores, o suposto polícia violador dispensou o companheiro da vítima e ficou com a menina para poder lograr os seus intentos. Passamos agora para o site do Jornal do País. Edil de Climane denuncia falta de fundos para a reconstrução pós-frente.

canalizado ao governo provincial. Algumas obras foram executadas com destaque para escolas, mas que nenhum tostão chegou ao município para os devidos efeitos. Daí a indignação do edil de Quelimane, por isso pede esclarecimentos. A denúncia foi feita esta terça-feira pelo edil de Quelimane, Manuel de Araújo, durante a reinauguração do mercado Sangarivera. Segundo Manuel de Araújo, que falava para a população, o antigo presidente da República, Filipe Nyusi, havia anunciado cerca de 250 milhões de meticais para apoiar a reconstrução de infraestruturas afetadas pelo ciclone na província da Zambésia. Ainda no site do jornal O País, PRM passa a fiscalizar pastas para combater alcoolismo nas escolas. O governo do distrito da Matola diz que o consumo de bebidas alcoólicas dos recintos escolares não é um caso isolado da escola secundária Bonifácio Gouveta. Para lidar com o fenómeno, a PRM, na província de Maputo, vai passar a fiscalizar pastas dos alunos antes de entrarem na escola. Na segunda-feira, o Serviço Distrital de Educação, Juventude e Tecnologia no distrito da Matola reconheceu que as denúncias dos alunos são reais e está a disciplinar os alunos sem medidas de expulsão. De acordo com Danilo Ventura, diretor distrital, o setor que dirige já realizou duas grandes reuniões multissetoriais, incluindo com a polícia e a procuradoria, para encontrar soluções conjuntas, uma vez os visados, na sua maioria, serem menores que entram em conflito com a lei. Passamos para notícias fora de portas. No site da RTP Internacional, tempestade tropical deixa milhares de casas sem energia na região de Tóquio. A tempestade tropical Chanhum deslocou-se para o oeste depois de ter atingido a área metropolitana de Tóquio durante a noite, derrubando árvores e deixando milhares de casas sem energia. Uma outra nota, o governo da Colômbia anuncia subsídio para famílias afetadas por sismo. O presidente da Colômbia anunciou na terça-feira um programa de subsídio ao arrendamento para as famílias que perderam as casas no sismo de magnitude 7,4 que atingiu o país na segunda-feira. Na Notícias ao Minuto, é um dos destaques, ONG avançam com queixa judicial contra sanções impostas por Trump ao TPI. As sanções impostas pelo presidente norte-americano Donald Trump ao Tribunal Penal Internacional foram contestadas judicialmente por organizações de defesa dos direitos humanos que defendem estar em causa a justiça para vítimas de crimes de guerra. A queixa apresentada em Nova Iorque junta quatro organizações, incluindo a Human Rights Watch, e pede a anulação das sanções por violação, entre outros, do direito à liberdade de expressão protegida pela Constituição norte-americana. E as taxas de referência cambial para hoje, com renda da vizinha África do Sul, 3 meticais 91 centavos à venda, 3 meticais 98 centavos. Compra o dólar hoje, 63 meticais 25 centavos à venda, 64 meticais 51 centavos. Compra hoje o euro, 73 meticais à venda, 74 meticais 47 centavos. Seja 54.

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4: São 7 horas em Moçambique.
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4: Um abraço aí ao Cota Sérgio Mascarenhas e os seus meninos. Já ligados aí, prontos para ouvir este som. Um abraço.

deixa-me aqui cantar um feliz aniversário para a minha best Isabel de Souza Manique.

Olha, Isabel, minha querida, antes de mais quero desejar muitas felicidades, tudo de bom, que esta data se repita pelos próximos 2026 anos. Dizer que és uma menina, mulher, muito especial para todos aqueles que te rodeiam, para o teu esposo, para os teus filhos, especial para mim também, teu amigo, e continuas assim, não mudes em nada, não mudes em nada. Mulher muito serena, calma, observadora, minha confidente, que este novo ano te traga tudo de bom, sucessos, paz, amor, felicidade e tranquilidade no teu coração, ok? Desejo-te tudo de bom, Isabel de Sousa Manique. Beijinhos, mua, mua, mua, mua. Muitas felicidades para ti e que nesta nova idade te permitas estar um pouco mais com os teus amigos, porque é para aí. Aí na chuva, pá, temos saudades tuas. Sabemos que estás ocupada, sabemos, né? Mas estamos a pedir também maior aproximação para nós os outros, ok? Beijinhos, minha amiga. Parabéns!

0: Isabel, Isabel, Isabel, tá vendo? Deus é o poeta que está a dizer que não é essa tampa. Fala aqui no ar, Isabel.
1: Nada, não é essa tampa. Vê para pôr a tampa da Isabel.
0: Isabel é minha best. Eu conheço.
1: É minha best também. Eu não quero saber disso, Helder.
0: Tá bem, tá bem. Então, tá bem.
1: Vamos lutar com a best.
0: Tá bem, ok. Beijinho, tchau.

Vamos lançar o tema. Meu ex, Edna Sambo, Seedoff. Nós estamos naquela semana, a semana da família. Um abraço aí para a doutora Carmen. Um abraço para o... Já me esqueci do nome dele. Mas eu tinha que mandar um abraço a alguém também, que eu prometi ontem. Vou te mandar um abraço. Esqueci. Mas a doutora Carmen e... pronto, já me esqueci. Vamos continuar a falar da família.

Esta semana o foco é a família. E hoje vamos fazer uma reflexão sobre famílias onde a falta de tempo, que é uma coisa que já é comum quase que em todas as famílias, e a correria da vida fazem com que terceiros assumam responsabilidades que antes pertenciam aos pais, levantando o debate sobre presença, educação e ligação emocional dentro do lar. Atenção! Hoje é uma reflexão que muitos de nós vivem nisso. Já não temos tempo, estamos só a pensar em trabalho, que delegamos muita coisa. A reflexão é sobre famílias onde a falta de tempo e a correria da vida fazem com que terceiros assumam responsabilidades que antes pertenciam aos pais, levantando o debate sobre presença, educação e ligação emocional.

Deixa-me antes desejar rápidas melhoras a Laugov Lekuanyane. Não está bem, rápidas melhoras para si. Mas continuas no rec. Lau! Peraí. Há uma instituição que dizem que quando eu digo lá o Gov coloca no rec, eles também dizem, ficam atentos para eu dizer isso. Então, já me esqueci o nome da instituição, a carrinha. Vamos lá então. Lá o Gov Lekuanyane coloca no rec. A empregada cuida da casa, a escola educa os filhos. E o casal só paga as contas. Afinal, quem ainda está a construir a família? Esse é um assunto que mexe com quase todos nós. A empregada cuida da casa, a escola cuida, a escola educa os filhos e o casal só paga as contas. Afinal, quem ainda está a construir a família? Hoje temos uma pergunta que pode incomodar muitos pais. Será que pagar as contas faz de alguém um bom pai ou uma boa mãe? Porque há crianças que têm tudo. Têm boa escola, boa roupa, comida, telefone, internet, explicações, empregada, secretária do lar, né? Transporte, atividades. Mas tem uma coisa cada vez mais rara. Pouco tempo dos próprios pais. De manhã a criança vai para a escola, depois fica com a secretária, à tarde explicadora, à noite os pais chegam cansados, jantam, pegam no telefone, resolvem assuntos do trabalho, a criança dorme e no dia seguinte começa tudo outra vez. Então perguntamos, quem está realmente a criar esta criança? Há uma frase que precisa ser questionada. Eu trabalho para dar tudo aos meus filhos. Muito bonito. Mas será que dar tudo significa apenas pagar tudo? Porque uma criança não precisa somente de dinheiro. Precisa de conversa, precisa de orientação, precisa de limites, precisa de ouvir não, precisa de contar como foi o seu dia, precisa de alguém que perceba quando ela está triste, mesmo quando não diz. Estou bem. Só diz estou bem. Aqui parece a grande contradição. Alguns pais trabalham tanto para oferecer aos filhos uma vida melhor que acabam por não estar presentes para viver essa vida com eles. E a secretária do lar? Vamos tocar numa parte delicada. A secretária do lar pode ser fundamental de uma família. Pode cuidar da casa, preparar refeições, acompanhar crianças e ajudar numa infinidade de tarefas. Mas ela não deve transformar-se na mãe emocional da criança. Porque uma coisa é ajudar os pais, outra coisa é substituir os pais. Quando a criança chama a secretária para contar os seus problemas, pede conselho à secretária, procura conforto na secretária e passa mais tempo com ela do que com os próprios pais, temos de perguntar onde estão os pais. E a escola? Vamos agora para outro barulho. Na escola, também estamos a entregar à escola responsabilidades que deveriam começar em casa. Professor não é pai, professor não é mãe. A escola ensina, a família educa. Quando uma criança não respeita ninguém, não sabe lidar com frustração, não aceita regras e agride colegas, será que podemos simplesmente dizer a escola é que deve resolver? Não. A escola pode ajudar, mas os primeiros valores deveriam começar em casa. Há pais que dizem, o meu filho não precisa de mim, tem tudo. Não. Talvez seja precisamente o contrário. Uma criança que tem tudo materialmente pode estar a morrer de falta de atenção. Existe uma consequência ainda mais perigosa. A criança cresce e chega um dia em que os pais descobrem que conhecem muito pouco sobre o próprio filho. Não sabem com quem anda, não sabem o que pensa, não sabem o que o preocupa, não sabem quem é a pessoa que ele ama, não sabem porque deixou de estudar, não sabem porque está agressivo, não sabem porque passa horas fechado no quarto e perguntam: mas o que aconteceu com o meu filho? Talvez tenha acontecido durante os anos em que estavam ocupados demais a trabalhar para lhe dar
vou proporcionar tudo. Pagar todas as despesas transforma alguém automaticamente num bom pai ou numa boa mãe. Quem passa mais tempo com os filhos tem maior influência sobre eles. Até que ponto uma secretária pode acabar por assumir o papel emocional dos pais? Estamos a terceirizar a educação dos nossos filhos. Uma criança prefere ter tudo ou ter os pais presentes? Quem deve ensinar disciplina? A escola, a secretária ou os pais? Será que alguns pais usam o dinheiro como desculpa para a própria ausência? É possível criar uma família forte sem convivência? Quando os filhos crescem e se afastam dos pais, será que podemos dizer que foram ingratos? Estamos a criar filhos materialmente ricos e emocionalmente pobres. Não estamos a dizer que os pais não devem trabalhar. Não estamos a dizer que não devemos contratar ajuda. Não estamos a dizer que a escola não tem responsabilidade. Estamos a perguntar outra coisa. Quem está a ocupar o lugar que deveria ser dos pais? Porque pagar uma boa escola é responsabilidade, comprar comida é responsabilidade, dar uma casa é responsabilidade. Mas educar, ouvir, acompanhar, corrigir, abraçar e estar presente também é responsabilidade. 870009790, esta ferida é quase de toda a sociedade, principalmente nos principais centros urbanos. A secretária do lar cuida da casa, a escola educa os filhos e o casal só paga as contas. Afinal, quem ainda está a construir a família? A secretária do lar cuida da casa, a escola educa os filhos e o casal só paga as contas. Afinal, quem ainda está a construir a família? 870009790. Manda o seu áudio com a sua contribuição, 87009790.

0: Eu já vou espreitar aqui o tablet. Bom dia, Manuel, das carrinhas da administração e pescas Maputo e Matola, conduzidas pelos colegas Justino Tembe e César Nhantumbo, estão sintonizadas a carrinha de FAR, FP, Ministério da Agricultura, Ambiente e Pesca. Também estão na escuta todos os funcionários que lá estão. Vai um abraço muito forte. Helena Dovelo. Helena Dovelo, manda um abraço aí para todos vocês, queridos colegas dela, ok? Obrigada. São muitas instituições vão conosco para o trabalho. Podemos começar com o primeiro áudio, né? Podemos começar com o primeiro áudio. Já temos o primeiro áudio aqui, não vamos levar muito tempo. Vamos logo atacar o tema. A secretária cuida de casa, a escola educa os filhos, o casal só paga as contas. Afinal, quem ainda está a construir a família? 87-000-9790. Aqui está o primeiro áudio. Bom dia.
1: Bom dia, Manuel Der. Bom dia, Rádio Cidade. Boa quarta-feira, fresquinha. E não se esqueçam de ir ao núcleo hoje. Meu querido Manuel, como você sabe, eu sou um multifacetado. Então, uma das minhas formações tem a ver exatamente com a gestão do tempo. E essa gestão do tempo não depende do patrão, não depende da esposa, do marido, é sua gestão de tempo e que você deve organizar a sua vida em gestão do seu bem-estar, do bem-estar dos seus filhos e da sua família. Eu sou um sortudo, como tu já vais dizer. Ah, mas Joaquim está organizado. Não. Não é fácil, porque eu também não fui daqui para aqui. Não quero falar na primeira pessoa, mas a gestão do tempo depende apenas de cada um de nós. Então nós devemos planear o nosso dia, nós devemos planear aquilo que fazemos durante o dia, porque a família é o bem mais precioso que nós temos. Não há nada melhor do que você chegar em casa e encontrar os seus filhos, a sua esposa, ter harmonia, ter paz e sentir que estás lá, estás presente. Então, a gestão do tempo é a parte mais complicada. Nós só vamos ter 24 horas por dia, queiramos ou não. Temos 24 horas por dia, 8 horas para trabalhar, 8 horas para descansar e 8 horas para fazer o que nós quisermos. Então, vamos nos organizar para ter tempo para a nossa família. Eu podia estar aqui 1-2 horas a falar, mas muito do nosso tempo nós passamos no WhatsApp, nós passamos no Facebook, nós passamos no bar, nós passamos, sei lá, enfim. Custa ir para casa, para algumas pessoas. É difícil entrar em casa. Entram em casa já quando as crianças estão a dormir. Entram as crianças já a senhora lá em casa está a dormir. Sim, a funcionária que está em casa tem que fazer as tarefas dela, mas não exclui a responsabilidade do casal em casa. Não exclui. Então, gerir o tempo é algo que é essencial nos dias de hoje. Nós podemos muito precisar do dinheiro, nós precisamos muito precisar de trabalhar muito, mas não vamos fazer aquilo que normalmente se faz, justificar a ausência em casa e dos filhos porque eu tenho que trabalhar. Sabemos todos as dificuldades de muitas famílias, sabemos todos o dia-a-dia de muitas famílias, mas isso com planificação, aprender a atribuir prioridades na sua vida é que faz a diferença. Não vou falar mais, mas estou aqui para o que for necessário para ajudar a gerir o tempo, planificar. Um grande abraço a todos e boa quarta-feira mais uma vez. Uma grande parte das pessoas que trabalham aqui em Moçambique, uma grande parte, termina às 15h30. Um grande abraço.
0: Vamos lá, tem mais áudios aqui. Bom dia.
2: Bom dia, Helder. Bom dia, pessoal da Rádio Cidade. Por regra, a gestão realmente é feita por nós, os pais. Mas, com a correria da vida, torna-se mais difícil. Porém, cada um pode fazer a sua escolha. Eu sou mãe de dois. Quando eu tive a minha filha, o meu filho mais velho tinha 5 anos. E eu ainda estava a trabalhar no regime 7 até as 17h30. E eu chegava a casa, que era numa zona fora da cidade. Chegava a casa por vezes às 21h e a minha filha mais nova ficava mais tempo com a babá e eu só conseguia ir dar-lhe um alô. Depois disso, pegava ela para dormir, mas por vezes ela acabava dormindo ali com a babá. Aconteceu que quando ela começou a falar, a primeira pessoa que ela chamou de mãe foi a babá. Isso doeu-me muito e fez com que eu conversasse com meu marido e nós achamos por bem mudarmos de casa para podermos estar próximo ao serviço e chegar a casa enquanto ainda era dia e pudéssemos aproveitar a companhia dos nossos filhos. E isso me fez também pensar novamente naquilo que eu queria. Não fazer mais filhos quando eu não estivesse em condições de ficar a tempo imparcial para educar os meus filhos.
0: Ok? Essa é uma reflexão daquelas que vai tocar a todos nós da sociedade. Entre nós aqui, vamos lá procurar ver possíveis também soluções, né? São 7h35, não se atrase. A secretária do lar cuida da casa, a escola educa os filhos e o casal só paga as contas. Afinal, quem ainda está a construir a família? 87009790. Bom dia.
3: Bom dia, Helder Mendes. Desejo-lhe tudo de bom.
0: Obrigado.
3: Uma boa manhã e uma boa semana laboral. É assim, tudo começa em casa. Tanto que a referência dos filhos são os pais. Contudo, a secretária ou as secretárias não deviam substituir ou ocupar o lugar dos pais. Mas o que eu tenho observado é que muitos de nós, pais, não sabemos ser pais ou não estamos preparados para ser pais. E pronto, desejo para que isso mude, porque, Helder, você está a falar de uma coisa que se passa com todos nós, acontece com todos nós, sem exceção. Isso se passa em cada lar, todos os lares. Mas a referência dos filhos devem ser os pais, tudo deve começar em casa. A secretária, a escola não deve substituir aquilo que deve ser a educação de casa. Bom dia, muito obrigado.
0: Obrigado. 87009790, mais um áudio. Bom dia.
4: Bom dia, Helder Mendes. Bom dia, ouvintes.
2: Bom dia, pessoal da Rádio Cidade. Por...
4: Esta é a minha primeira vez e espero que o meu áudio seja ouvido. Este tema é realmente um dos problemas dos nossos.
0: aconteceu aqui. Vamos lá. Opa, está...
5: O que está a falar?
0: Bom, está a dar com problemas. Volta a mandar mais um áudio. Bom dia, Helder Mendes. Gostava de ter o contato do Sr. Magalhães. Como é que ele ter o contato do Sr. Magalhães? Não sei.

0: Mais um áudio aqui, bom dia.
1: E para continuar ainda nesta minha reflexão e tomada de decisões, também não abro mão de ser eu a proporcionar, em algumas vezes, a refeição ou fazer a refeição para a minha família e ainda poder jantar junto dos meus. Para quê? Para preencher ao menos essa necessidade dos meus filhos terem os pais presentes e eu também como mãe sentir-me realizada, porque de alguma forma estou ali para educar os meus filhos e não ponho isso na responsabilidade dos outros. Vale a pena tentar, vale a pena priorizar, vale a pena fazer algo pelos teus.
0: Ok. Lançamos esta reflexão para a sociedade hoje, numa semana em que dedicamos à família, a secretária cuida da casa, a escola educa os filhos e o casal só paga as contas. Afinal, quem ainda está a construir a família? Mais um áudio. Bom dia.
2: Bom dia, gente amiga. Bom dia, Rádio Cidade. Um tema muito bom de reflexão para a família. Só quero deixar um ponto aí. Há casais que até quando saem para festas de família, por exemplo, está aí para casa do irmão dele. Ele, mulher, filho, leva babá. Quer dizer, mesmo na festa, em casa dos pais dele, ou do irmão, ou do tio, a babá está presente. Porque na festa também a mãe não tem tempo de estar com a criança. Então, isto é terrível, eu vejo. Então, a babá fica a fazer parte do agregado familiar. Dois, e muitas das vezes, as nossas babás são crianças também. Falam mal português. Então, há comportamentos que os filhos vão tendo, que os pais não se apercebem, que está a levar da babá, porque a babá também não estudou, não sabe falar português como deve ser. Mas os pais esquecem-se disso. Estamos muito mal. Você vai para a festa, leva a tua criança, também leva a babá atrás. Quando estão ali, babá está lá com a criança, você está aqui. É o que é isso? De fato, está muito mal isto aqui.
0: Obrigado. Mais um áudio chegou. Bom dia.
3: Bom dia, Helder. Bom dia, ouvintes da cidade. Queria parabenizar primeiro pelo tema. Indo direto ao assunto, dizer que é um tema, de fato, que eu já tinha isso em mente já fazia muito tempo. Eu já fui pai de turma por vários anos, desde 16 de junho, Alto Maé, escola primária de Alto Maé. Tive uma experiência muito diferente daquilo que são encarregados. Encarregados mandam babás para reunião de seus próprios filhos. Encarregados que não sabem que disciplina os filhos têm, como é que é. E este vem ficar admirado. Aquele trabalho não é do professor. Você tem que saber, teu filho foi à escola, como é que foi. Então, isso de a falta de tempo, não sei o que. Eu sou da opinião do Mangalhães. Temos que saber dividir as coisas. Se queres ser um pai de referência, tens que começar de casa, organizar tudo. Mais não disse, muito obrigado.
0: Obrigado. Esta semana nós nos viramos para a família e é da família que vamos falar até amanhã, quinta-feira. A Tânia Maculetana diz: eu própria sou babá da minha filha. Tem mais um áudio aqui. Bom dia.
4: Bom dia, bom dia, bom dia, Elder Mendes. Bom dia. Na verdade, as coisas mudaram ultimamente. Eu até, por exemplo, tenho o meu vizinho, que o filho chama do tio. Tenho o meu vizinho que o filho chama do tio. Por quê? Porque nunca tem tempo de estar lá com o filho. O filho só lhe vê a entrar, só lhe vê a sair, não sabe. Quem está lá sempre presente é a empregada, é a secretária da casa. quem tem dado muito apoio aos, a, por exemplo, às crianças lá, é a secretária. Então, epa, obrigado pelo tema, pô. Pelo menos alguns pais, algumas mães, etc., vão ter que notar isso, verem que epa, tem que se dar mais tempo, estando mais em casa com as crianças, a família.
0: Obrigado. Mais um áudio, bom dia.
5: Ora viva, Rádio Cidade. Ora viva, Mano Helder. Ora viva a todos os ouvintes da rádio, amigos. É, ainda o tema, realmente é um tema muito sensível, né? Mas é um tema que eu acredito que mexe para um segmento de pessoas, ou seja, para um tipo de pessoa que tem um rendimento elevado, né? Porque, na verdade, quem paga essas contas é quem tem um bom salário, é quem tem um negócio que rende, né? Porque nem todos nós, me incluo também, que temos essa responsabilidade, ou transferimos a responsabilidade para as secretárias, né? Porque a questão da taxa de ocupação tem a ver muito mais com o tempo de trabalho, né? Com o tempo de negócio, com o tempo de lazer. Então, essas pessoas que têm esse poder de financeiro superior, né? É que transfere essa responsabilidade para as secretárias, para os trabalhadores domésticos. Então, para mim, eu acho que é relativo, na medida em que mesmo essas secretárias já fazem parte daquilo que é os requisitos ou aquilo que são as tarefas domésticas a cumprir. Para mim, não vejo nenhum mal quando uma secretária, né, acompanha o crescimento ou a educação da pessoa que é objeto, vou chamar assim, que lhe traz o rendimento dela, né? Então, é uma responsabilidade transferida para as secretárias, para os trabalhadores domésticos, que tem que acompanhar o crescimento das crianças, né? Para questões de segurança, educação, levar à escolinha, levar ao hospital, levar à creche, levar às igrejas. Então, para mim, é aquilo que é transferir, aquilo que é o nível de rendimento, né? Porque se for a fazer os pais, se calhar seria impossível por questões de tempo. Né? Porque há pessoas, na verdade, que têm um grau de ocupação muito extremamente, quase 100% de ocupação. Então, para mim, eu acho que esse debate só mesmo afeta aqueles que têm maior rendimento, porque quem até agora é pai e é encarregado de educação. Todos os dias tem que ir até nas escolas, nos fins de semana, nas reuniões. Né? É preciso partilhar todo o tempo suficiente que tem. Há pais também desempregados, que não tem como até mandar as crianças irem às escolas sem sozinhas. Então é um tema muito amplo, de facto, mas muito mais para quem tem condições é que passa por essas situações. Mas mesmo assim não vejo nenhum erro, né? Porque essa pessoa também está a dividir aquele que é o pão e exige responsabilidades para outras pessoas que possam, que não têm condições, que estão à procura também de rendimentos. Então, para mim é mais ou menos isso. Boa condição de debate.
0: Obrigado. Olha, chamo a atenção, vamos ter aqui uma conversa às 9 horas com a doutora Isida Karina. Vamos falar sobre famílias disfuncionais. Atenção, às 9 horas vamos ter uma entrevista interessante aqui, uma conversa interessante com a doutora Isida Karina. Vamos falar sobre famílias disfuncionais. Chamo a atenção para vocês se manterem ligados. 9 horas, uma entrevista, uma conversa super, super interessante. Vamos falar um pouco disto e um pouco mais. E um pouco mais. Continuamos com os áudios a chegarem. A secretária cuida da casa, a escola educa os filhos e o casal só paga as contas. Afinal, quem ainda está a construir a família? Os áudios não param. Tem mais. Bom dia.
6: Bom dia, bom dia, bom dia, bom dia, família. Bom, Manuel, realmente nós estamos a delegar aquilo que são as nossas responsabilidades a terceiros. O pai sai 17 horas, não tem tempo para ir buscar o filho. Prefere estar no bar, mandar motorista para andar com o filho para frente e para trás. As mulheres já não têm tempo de cuidar do seu lar, tudo delegam às secretárias. Eu acho o cúmulo dos cúmulos, ver uma pessoa num restaurante, só está ele, a esposa e duas crianças. Está lá a babá. Você pergunta, mas por quê? Aquelas crianças não são autônomas, não, aquela mãe perde os dedos por cuidar do filho, por alimentar o filho, por cuidar do filho. Uma mãe que trabalha, sim, sai às 17, sim, não consegue dar banho, cuidar do seu filho. Babá, empregada sai 20 horas, mas a senhora está em casa. Eu pergunto por quê? O que está acontecendo com a nossa sociedade? O que está acontecendo conosco? Estamos insensíveis para aquilo que é, que é a nossa atividade como casal, como pessoas. O professor é que tem que ensinar o teu filho a dizer bom dia, a dizer obrigado. Esquecemos, a escola é para instruir e a casa é para educar. A família é para educar, é para cuidar. E delegamos isso aos outros por causa de um dinheiro que nós temos. A pessoa prefere estar fora de casa do que estar dentro de casa. Não dá valor àquele lar que tem. É falta de amor e falta de saber quem é quem dentro de uma relação, quem é quem dentro de uma sociedade. Eu digo e tenho dito, estamos a perder as nossas responsabilidades, estamos a perder amor. Uma mãe só tem um filho, não consegue cuidar desse filho. Não consegue buscar. Existe a coisa mais bonita que tu deixar teu filho à escola, conversar com ele quando volta da escola, contar-te: mãe, hoje fiz isto, hoje aprendi isto, hoje fiz não sei o quê. Mas há quem nem sabe em que classe o filho está. Bom dia! Shalom!
0: Obrigado! Os áudios estão fortes aqui, os áudios estão fortes aqui. Mais um áudio. Bom dia!
7: Bom dia, Helder. Bom dia, pessoal. Bom, eu acho que podemos delegar tudo, tudo mesmo, mas nunca delegar a educação dos filhos a outrem. Essa responsabilidade é exclusivamente dos pais ou dos responsáveis pela criança, na ausência permanente dos pais. Hoje em dia assistimos situações em que tudo delegamos, até a reunião dos filhos

0: Então, vamos mudar os paradigmas. Sejamos mais atentos. Aquele abraço. Fui. Zocula.
1: Zocula. Mais áudios. Bom dia.
2: Bom dia, Helder. Bom dia, Rádio Cidade. Bom dia, ouvintes. O tema, de facto, é bastante sensível. Para dizer que este tema não afeta só apenas quem tem, vamos dizer, uma vida ou quem ganha bem. Este tema afeta a todos nós, desde a base até o topo, porque não podemos, por exemplo, esquecer que a secretária do lar também é mãe. No tempo que a secretária do lar está a trabalhar, que entra normalmente às 7 horas, em alguns casos até um bocadinho mais cedo, para permitir que os patrões cheguem ao serviço ou saiam para o serviço a tempo, ela já está lá. E também, por ser mãe, deixou o seu filho em casa, muitas vezes até sem acompanhamento de alguém. Entrega os filhos para aqueles que já têm mais de um filho, entre os filhos deles, gerem-se ali. E também nós, fora deixando-me neste caso a base, indo já um bocadinho para os patrões, que também cometemos o erro de atirar toda a responsabilidade, de facto, à secretária do bairro, à secretária do lar, perdemos momentos importantes daquilo que é momentos importantes dos nossos filhos. Então, temos de tentar primeiro perceber o que é ser pai. Ninguém é perfeito, claro, mas temos de tentar passar a maior parte do tempo junto dos nossos filhos, tentar conhecê-los o mínimo para poder dar apoio necessário, não é? Eu, por exemplo, não tenho secretária do lar. Somos nós e nós, os pais e as crianças, cada um gere-se. E nós deixamos assim, que é para também ensinar a eles que não precisa depender de ninguém para você conseguir se formar, para você conseguir se organizar como pessoa. Sabe que tem de acordar e preparar o seu pequeno almoço, sabe que tem de acordar e organizar o seu quarto, sabe que tem de acordar e ver tudo aquilo que é seu, claro que com supervisão e apoio e orientação dos pais. Então, são momentos importantes assim que moldam a vida de um ser. E por isso que apelo mesmo que a todos os pais que tentem estar mais próximos possíveis dos nossos filhos. Não vamos atirar esta responsabilidade a outras pessoas, porque se algo der errado, depois nós vamos culpar a quem não tem culpa, não é? Então vamos pôr um bocadinho a mão na consciência, vamos tentar tornar-nos pessoas próximas dos nossos filhos, porque nós é que os chamamos aqui, então temos essa responsabilidade de os acompanhar. Obrigado.
1: Obrigado. Oh, Zucula, tenho uma mensagem para ler aqui para ti. O Jambui Baló Júnior escreveu: gostaria de conhecer os filhos do Zucula. Depois voltou a escrever: acho assustador quando sempre temos razão e falamos politicamente correto. Não sei o que é que o Jambui quis te dizer, Zucula. Ele diz que gostaria de conhecer os seus filhos e diz a ser assustador quando sempre teme razão e falamos politicamente correto. São 7 horas e 56 minutos, daqui a pouco autorizamos a informação. A secretária cuida da casa, a escola educa os filhos e o casal só paga as contas. Afinal, quem ainda está a construir a família? Muitos áudios aqui. Vamos, mais um áudio. Bom dia.
3: Bom dia, Rádio Cidade, bom dia. Tuas reflexões são boas e eu, de quando em vez, mando o áudio, não sei se o meu áudio é escutado. Mas queria aqui compartilhar algumas experiências da vida. No que diz respeito às secretárias, nós devíamos

0: pensar que as secretárias são pessoas iguais a nós. São pessoas que têm valores. São pessoas que também querem crescer na vida. São pessoas que querem ou que têm famílias e que precisam também de educar suas famílias. E por vezes nós esquecemos que as secretárias precisam de educar suas famílias, precisam de ter tempo para estarem com suas famílias, precisam de trabalhar para ganharem dinheiro e alimentar as suas famílias. E carregamos tudo ou toda a educação e entregamos às secretárias. Como é que a secretária não vai ser chamada de mãe pelas nossas crianças? Como é que a secretária não vai ser gostada pelos nossos filhos? Como é que a secretária não vai ser gostada até do nosso marido? Porque nós esquecemos de que a secretária é uma pessoa igual a nós, que tem sentimentos, que tem seu comportamento, tem a sua personalidade, tem a sua forma de estar e tem seus valores. Afinal de contas, se nós também exaltamos valores, por que que nós não podemos olhar para a secretária como uma pessoa igual a nós? A secretária é uma pessoa que fica todo dia na nossa casa, toma conta da nossa vida, contribui para a educação da nossa família, dos nossos filhos, etc, etc. Então, é a razão que a secretária acaba tomando o lugar dos pais, porque os pais não são atentos aos filhos. E como ela está dentro da nossa casa, toma conta da nossa casa, acaba de uma ou de outra forma ser a grande educadora dos nossos filhos. Os nossos filhos são parecidos com as nossas secretárias do que conosco, porque nós não temos tempo para cuidar das nossas famílias. Trabalhamos, chegamos em casa, estamos cansados, só queremos dormir. Até a secretária, por vezes, deve trazer uma mantinha para nós na cama, a dormir. E a criança, nesse momento, está com a secretária. Por que é que não vai chamar de mãe? Por que é que não vai chamar de não sei?
1: É para refletirmos. Vamos só fazer uma pausa. Atualizamos a hora, as notícias, comerciais e voltamos para finalizar este nosso tema de hoje. Muitos áudios estão a chegar. Cidade FM. 8 horas aí, Moçambique.
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3: Muito bom dia. A Comissão Nacional de Eleições prevê gastar cerca de 878 milhões de meticais em 2027 para o funcionamento da instituição e preparação das eleições autárquicas. A informação consta do Plano de Atividades e Orçamento da CNE para o próximo ano. Que perspectiva a introdução do uso de inteligência artificial no processo e transmissão de resultados eleitorais em tempo real? O governo do Distrito da Matola admite que o consumo de bebidas alcoólicas nas escolas não se limita à secundária Bonifácio Groveta. Diante das denúncias, a Polícia da República de Moçambique vai passar a revistar as pastas dos alunos à entrada. Uma mãe e o bebê de 6 meses foram resgatados com vida dos escombros de um prédio de 5 andares que ruiu completamente em Cali, uma das cidades mais afetadas pelo sismo que atingiu a Colômbia. Segundo o último balanço, o sismo que atingiu o país na segunda-feira provocou já 240 mortos. A plataforma musical sueca Spotify anunciou esta terça-feira a introdução, a partir do próximo mês, de uma nova etiqueta para identificar identidades de artistas geradas por inteligência artificial. A etiqueta Al Persona vai aparecer em alguns perfis de artistas, indicando aos ouvintes da plataforma que a identidade de um artista pode ter sido gerada por inteligência artificial e que não corresponde a uma pessoa real. E a fechar, Cristiano Ronaldo e Georgina Rodrigues já são marido e mulher, após uma cerimónia íntima e privada que aconteceu esta terça-feira em Cascais. Segundo um comunicado enviado à imprensa, o casal deu um nó na presença dos 5 filhos, depois de semanas de especulação em torno do casamento do internacional português e da modelo espanhola. Cristiano Ronaldo e Georgina Rodrigues deram finalmente o nó. Notícias a esta hora, com edição e apresentação de André Manhissa.
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6: 8 horas e 7 minutos, vamos finalizar este nosso tema.

0: É muitos áudios aqui. A secretária cuida da casa, a escola educa os filhos e o casal só paga as contas. Afinal, quem ainda está a construir a família? 87009790 para receber então os últimos áudios. Chamo a atenção, às 9 horas nós vamos ter aqui uma conversa super interessante. Tem também uma ramificação deste nosso tema. Então chama a sua atenção, às 9 horas vamos receber, está aqui a minha cábula, onde está a minha cábula, vamos receber a doutora Isida Karina e vamos falar sobre famílias disfuncionais. Preste atenção, vamos para mais um áudio. Vou pedir que mandem áudios curtos. Áudios curtos, áudios longos é difícil. Bom dia.
1: Bom dia, Helder. Sobre o tema, eu acho que afeta a todos nós. Eu acho que todos nós que estamos a ouvir essa conversa hoje teremos um tempo para refletir. Teremos que tirar um tempo para refletir. Seja forçar-nos a pensar nas nossas vidas, de como nós estamos a organizar as nossas vidas, do que nós queremos para os nossos filhos, do que nós queremos para as nossas famílias, do tempo, da priorização, do que efetivamente é o mais importante. Mas eu acho que é importante também termos em mente aquilo que acho que alguns comentadores estão a dizer, alguns de nós estamos a dizer, ou não estamos a dizer. Eu aprendi uma coisa, não tenho poucos filhos. Eu aprendi que, às vezes, é importante eu delegar algumas coisas para que eu possa, em algum momento, curtir os meus filhos, curtir a minha família. Eu tive momentos em que eu era... Quando acabava de nascer os bebés, eu tinha licença maternidade, eu voltava para casa à hora do almoço, amamentava, estava cansada e descansava. Numa primeira fase, todas as vezes que eu ia descansar, enquanto meu filho estava acordado e talvez já dei de mamar, ele está acordado e ficava com o babá, eu sentia muito peso na consciência, até que alguém me disse: tu precisas de descansar para teres condições de estar e curtir os teus filhos como deve ser. E o que que isso fez? Fez com que eu voltasse do serviço, pusesse ele a amamentar, brincasse assim uns minutinhos com ele, fosse descansar, sentia aquele peso na consciência, mas quando eu acordava eu tinha todo o tempo do mundo para o meu filho. Às vezes é importante, por exemplo, em termos de casais, eu estou a ouvir, estão a dizer: ah, as pessoas vão almoçar, vão para festas e vão com a babá. Para mim, babá é uma pessoa, é muito importante, fecha-me muitas lacunas que eu tenho em termos de disponibilidade. Eu volto do serviço às vezes, muitas vezes até a partir de determinada altura. Voltar do serviço, chegar à escola, em casa, porque não tenho condições às vezes talvez de apanhá-lo à escola. O motorista vai apanhá-lo à escola, não é o meu caso, mas estou a dar o exemplo. Eu chegar do serviço, tomar o meu banho, sentar para estudar com os meus filhos, brincar com o meu filho mais novo, conversar, passar a saber coisas sobre o dia dele. É um tempo para mim que é crucial, é sagrado. Mas é importante, nós também temos em mente, as nossas agendas não são agendas fáceis. Trabalhamos fora da cidade, ficamos muito mais tempo no trabalho, os trabalhos exigem muito mais de nós e ficamos muito tempo no trânsito. Que nós também temos as nossas tarefas, que é para garantir que essas crianças ou que essa família tenha condições de viver, dignas de viver. Para isso, é voltar. Eu estou a falar do meu exemplo em particular, voltar do serviço e tomar banho. Chegar enquanto eles estão de banho, tomadinho, todos organizados, para ter tempo para conversar com eles, para estudar com eles, enquanto eu não estou cansada. Porque eu também vejo muitas vezes pais e mães que estão cansadíssimas, estão destruídas pela rotina do dia, tentam fazer um esforço para estar com os filhos e às vezes não dá certo, às vezes é gritaria, às vezes é zangar, não tem tempo para fazer o TPC como deve ser e acaba delegando talvez até coisas que não devia delegar. Temos que ser honestos, Os pais precisam também de um tempo para recuperar, precisam de delegar algumas funções. Não estou a falar de a babá ir à reunião da escola, não, não estou a falar disso. Precisam de ter tempo para voltar a ser gente, apesar de que aquelas crianças não têm culpa, claro, de ter nascido. Precisam de tempo de recuperar do cansaço para serem bons pais. Nós, para sermos bons pais, temos que estar de cabeça boa. Não vale a pena ser uma boa mãe, uma mãe que está sempre presente, mas está sempre cansada, sempre a discutir com os filhos, sempre irritada. Precisas de tempo para ti. Então, eu acho que isso é importante. Isto, e para mim, por exemplo, com respeito a sair e ir ao restaurante com o babá, nós também falamos aqui várias vezes que estou a falar de uma pessoa que tem agenda totalmente ocupada. Aqui falamos várias vezes de casais que não conseguem conversar, que não se entendem, não têm tempo para eles, não conseguem educar os filhos como deve ser, porque eles também, entre eles, não estão bem. Aí, para mim, também digo, é importante, quando tu tens filhos, se tiveres condições, tens uma babá, tens alguém que te prepara a refeição, às vezes. Não estou a dizer que a mulher vai delegar isso tudo, mas também pode delegar. Se não sabe cozinhar, qual é o problema? Põe alguém que sabe cozinhar para poder sentar na mesa com o marido e conversar sem preocupações. Falar com a família, falar com o filho. Às vezes, tu levas a babá, as pessoas que levam as babás para festas, que eu não acho que seja demais, levam os babás para as festas, é para poder conviver com outros casais, poder conversar sem ter a criança ali a gritar mãe isto, mãe aquilo, e não é porque é menos mãe porque ela tem uma babá, ou é menos pai porque ele tem uma babá. Então eu acho que é um assunto que todos nós temos que refletir com muito cuidado sobre os erros que nós estamos a cometer erros, sim, mas também precisamos ser honestos sobre talvez que estes fatos de existirem essas pessoas que nos apoiam na escola e no serviço, nos faz também ter uma vida mais digna e melhor para educar os nossos filhos.
0: É. Esta mana sentou e desabafou. Acredito que muitas mulheres gostariam de dizer isso. Muita, muita, muita, muita. Mais um áudio. Vamos ter que finalizar. Não vai ser possível passar todos os áudios. Bom dia.
2: Bom dia, Helder. Bom dia, ouvintes. É de facto um tema muito interessante. Devíamos falar mais, porque tem muitas outras vertentes à volta do mesmo assunto. Primeiro, eu quero parabenizar a senhora que esteve a fazer, que apresentou uma situação própria dela, uma situação dela, relacionada com a filha que acabou chamando mamá a babá. Está de parabéns para mim, no meu ponto de vista, ela, pela pronta resposta, pela coragem, pela rapidez com que ela decidiu resolver a situação, não é? Histórias há muitas, depoimentos há muitos, nós podemos estar aqui a falar 2, 3 dias sobre isso, porque a gente sabe que isto existe. Nós todos, ou a maioria, tivemos ou temos babás. Então, como o Helder disse também no início, é preciso apresentarmos também soluções, não é? Vamos trazer soluções também, vamos trazer ideias também de melhorar esta situação, não é? Não só estarmos a criticar, a apontar o dedo, a apresentar histórias, fatos, vamos também dar soluções para ajudar a melhorar. Porque se a gente está aqui a falar, é porque é uma situação que não está bem. Então temos que também ver como melhorar, como mudar. Vamos apresentar soluções também, não é? Está de parabéns à senhora pela pronta resposta, percebeu da situação e fez de tudo para corrigir, e corrigiu muito bem. Tem o meu respeito e está ela de parabéns. Obrigada.
0: Obrigado pela participação. Os áudios são muitos, eu não vou conseguir passar todos hoje, não tem como. Bom dia.
3: Bom dia, Manuel. Bem, eu não vou falar acerca do tema, né? Mas só discordar um pouco com o ouvinte que falou há pouco tempo, que diz qual é o problema de uma mulher não saber cozinhar. Isso é grave. Isso é grave na nossa cultura moçambicana. Isso é grave. É grave, é gravíssimo isso. Uma mulher não saber cozinhar. essa sociedade que estamos a formar hoje. Mulheres que não sabem cozinhar. A mãe não tem tempo de ficar com as crianças, o pai não tem tempo. Como é que vai saber cozinhar futuramente essa pessoa? Eu cresci a saber, a me ensinar a lacuco, a me ensinar pela ramentoia, etc. Pronto, não vamos alongar muito. Abraços a todos. Bom dia.
0: Bom dia. Ok, deixa só passar. Vai ter que ser o último áudio, não tem como. Último áudio. Bom dia.
4: Está viva a Rádio Cidade. Viva Helder Mendes, ouvintes. Helder, sabe, esta é uma situação que não vai se alterar tão já. Por muitas razões, das quais a conjuntura social, política, económica, é que obrigam ou que fazem para que os pais têm um pouco, mas pouco tempo mesmo para com os seus filhos. Com os seus filhos, para atender assuntos familiares e de outras narrativas do contexto família, não é? O que acaba acontecendo muitas das vezes é que, ainda que você tenha a oportunidade de um dia sair cedo do serviço, não é? Porque todos vamos falar aqui de questões de trabalho, profissionais, por aí fora. Mas só o engarrafamento para nós, por exemplo, que vivemos na Matola, perdemos uma, duas horas só no engarrafamento.
0: Nós também, né?
4: Das poucas vezes que a gente consegue chegar cedo a casa. Os horários das escolas, onde a gente coloca os nossos filhos também, não nos facilitam. Os nossos filhos entram às 7h30, às 16h30. E também levam o tempo que levam na carrinha. E pronto. Isto é um pouco do que acontece com todos nós, não é? Agora, não é porque isto acontece que eu vou pegar o meu contexto familiar e atirar nas responsabilidades da papá, da empregada, da secretária do lar, ou o que quer que seja, não é? Uma coisa é ter tempo reduzido, sim, é compreensível, mas a outra é arranjar espaço e momentos para poder compensar esses tempos, não é? Eu dou um exemplo muito simples, não digo que seja dos melhores, né? Mas, por exemplo, todos os meus amigos, conhecidos, familiares, sabem que eu reservo o dia de sábado totalmente para a família. O dia de sábado é um dia exclusivo que eu peguei e disse que não, este é um dia que eu vou reservar a família, ver os meus afazeres, arranjar capoeira, organizar isto, ouvir reclamações, ir às reuniões, é para seja lá o que for. Algumas pessoas até podem questionar, mas por que não reserva o domingo? Mas o domingo, se a gente tem que comprar material escolar, se temos que ver isto e aquilo, já nem todas as papelarias, isto e aquilo está aberto. Então, é uma alternativa que eu arranjei. O segundo aspecto é, uma das minhas filhas estuda cá, na cidade, né, está a fazer faculdade, e todos os dias que a gente vem à cidade, primeiro estamos a ouvir o programa do Helder, e também vamos debatendo nós dois. Alguns assuntos são um bocadinho, pronto, constrangedores, mas pronto, a pessoa já está na faculdade, já tem 19 anos, já é a altura de começar a abrir a mente, né? Entender aquilo que são as dinâmicas sociais da própria terra onde nasceu, não é? E a gente vai aqui debatendo, vamos conversando, vamos ouvindo, vou ouvindo e percebendo mais ou menos a maneira de ser e estar, não é? Da minha filha. E não só, isto é um pouco daquilo que a pessoa pode fazer, arranjar sempre um tempo, um espaço, dependendo das possibilidades, fazer uma pequena viagem, levar, sentar, ouvir, é importante, é importante, não é? Agora, existem vezes que fica extremamente difícil também de fazer isto por causa desta componente profissional, não é? Mas ainda assim nós temos que entender que somos dois. É pai e mãe, então se um não pode, o outro tem que poder. Não tem meia negociação, meia prerrogativa no meio disso. Eu, pai, eu não posso, a mãe não vai, eu não consegue, eu vou. E de certa forma vamos acompanhando o crescimento das meninas, não é? E sempre temos aquele cuidado de dizer que há algum assunto, alguma situação, deixem de Argentina, que carinhosamente elas chamam, que é a secretária do nosso lar, não é? Deixem de Argentina e digam-nos o que é que está a acontecer, o que é, o que não é. Por obrigação também temos pedido até a Argentina, assim, olha, quando chegar a altura de fazer o almoço, isto, não sei o quê, quando as meninas estiverem, chama, as meninas têm que estar aí, têm que ver, têm que saber como é que corta a cebola, como é que faz isto, como é que faz aquilo. E graças a Deus elas vão crescendo, vão tendo um conhecimento básico daquilo que é o conceito familiar, não é? E pronto, opa, são algumas alternativas de tantas que as pessoas podem arranjar. Não podemos deixar o Deus dará, muito menos a secretária fará. O que nós temos que fazer é nós mesmos pormos a mão à consciência e estarmos lá sempre que pudermos em cima das questões. A todos um forte abraço, ótima quarta-feira fresca e tenhamos um bom dia. Abraço.
0: Obrigado pela participação. Vamos ter que encerrar. Não temos. Epá, muita gente. Não tem como. Não tem como. Vejo um áudio de 21 segundos aqui. Bom dia.
1: Sim. A vida de hoje é muito corrida. Tem pais que querem sim ficar com os filhos, curtir os filhos, mas não tem como. Eu cresci a ver meu pai a sair de madrugada e a voltar de madrugada, mas sempre que ele pudesse, ele ficava conosco. Isso é mais para dizer que às vezes não é porque não queremos, é porque não podemos. Bom dia.
0: Ok. Pronto, finalizamos aqui o nosso tema e hoje lançamos esta questão para a sociedade. A secretária cuida da casa, a escola educa os filhos e o casal só paga as contas. Afinal, quem ainda está a construir a família? Foram várias opiniões que chegaram aqui à nossa terminal 87009790. Talvez a maior pobreza de uma família moderna não seja a falta de dinheiro, talvez seja faltar tempo uns para os outros, para um dia a criança, porque um dia a criança vai crescer, a secretária vai embora, a escola termina, os brinquedos ficam velhos, o dinheiro muda de mãos, mas aquilo que aquela criança viveu dentro de casa fica para sempre. Então, continua a refletir. Estamos a trabalhar para construir uma família, ou estamos tão ocupados a sustentar a família que já não temos tempo para construí-la? Continuem a reflexão. Atenção, às 9 horas, uma conversa super interessante. Está quase que interligado a este tema. Fiquem atentos. Está quase que interligado a este tema. Vamos receber a doutora Isida Karina e vamos falar sobre famílias disfuncionais. Fiquem atentos. Até já.
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0: 8 horas e 30 minutos, vamos ao Bazar da Cidade. O habitual espaço para vender aqui a sua marca, produto ou serviço. 84-34-97, bom dia.
1: Bom dia, gente boa. 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
0: Obrigado. 8 horas 31 minutos, 84-34-97. Venha vender a sua marca, produto ou serviço. Bom dia.
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0: Muito obrigado. É o Bazar da Cidade. Bom dia.
3: 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Grande técnico de meios frios, Felipe Maciana, formado na escola.
0: Problemas com a nossa comunicação agora com o Maciano. Sim, Maciano.
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0: Problemas
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0: sim.
3: 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Muito obrigado. Obrigado.
0: A crescer, Magiana, parabéns. 84-34-97, 8 horas 33 minutos. É só ligar para nós vender a sua marca, produto ou serviço. Bom dia.
4: Bom dia, mano.
0: Tem que falar com mais vida. Nós estamos a ouvir praticamente nada. Alô? Ao ligar para o Bazar da Cidade, você tem que falar com vida. Tem que vender, convencer, vender. Dizer com firmeza as coisas. Permite que o cliente tenha garantias de que esta pessoa está a vender algo com qualidade. Bom dia.
4: Bom dia, Manel. 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
0: Obrigado. Temos alguns segundos para finalizar o Bazar da Cidade. Então, ligue 84-34-97.

0: Pronto, encerramos o Bazar da Cidade. Amanhã a mais. Estamos a 12 de agosto. Hoje celebramos o Dia Internacional da Juventude. O Dia Internacional da Juventude é celebrado todos os anos a 12 de agosto. A data foi instituída pela Assembleia Geral das Nações Unidas em 1999, na sequência da recomendação da Conferência Mundial de Ministros Responsáveis pela Juventude, realizada em Lisboa em 1998. Portanto, é uma data exclusivamente... Não é uma data exclusivamente moçambicana, é uma efeméride internacional que Moçambique também assinala. A juventude tem um peso enorme na estrutura demográfica do país. Segundo as Nações Unidas, em Moçambique, 2 em cada 3 pessoas têm menos de 25 anos. Isso significa que uma grande parte da população moçambicana é jovem. É por isso que falar da juventude moçambicana não é apenas falar de estudantes ou de pessoas que estão à procura do primeiro emprego. É falar de emprego, educação, empreendedorismo, habitação, participação cívica e inovação, tecnologia, cultura, desporto, saúde, igualdade de oportunidades, liderança, participação na tomada de decisões, paz e segurança, futuro económico do país. A data procura chamar a atenção para os problemas, necessidades e potencial da juventude, dos jovens, no caso, e incentivar a sua participação ativa na sociedade. A ONU defende que os jovens não devem simplesmente ser consultados, mas devem participar nos mecanismos de decisão que afetam as suas vidas. É um destaque hoje aqui para as nossas emissões, o Dia da Juventude, até porque a Cidade FM é um canal jovem. E vamos hoje falar disto como principal enfoque, com principal enfoque em toda a nossa programação. 8h37.
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0: Pontualmente 9 horas em Moçambique.
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0: Estamos para a conversa e hoje recebemos Isida Fumo, psicoterapeuta e psicanalista. E vamos falar sobre famílias disfuncionais, como uma família mal estruturada pode afetar o desenvolvimento de um indivíduo. Nem todas as feridas deixam marcas. Existem pessoas que chegam à idade adulta carregando dores que começaram muito cedo dentro da própria casa. Pessoas que têm dificuldades em dizer não, que não sabem estabelecer limites, que vivem relacionamentos tóxicos, que enfrentam problemas de autoestima, que têm medo do abandono ou que repetem comportamentos que um dia juraram nunca reproduzir. E muitas vezes perguntamos, porque é que esta pessoa é assim? Mas talvez devêssemos fazer uma pergunta diferente. O que aconteceu dentro daquela família para que aquela pessoa se tornasse assim? Hoje, no Sensações, vamos falar de um assunto que toca praticamente todas as famílias. Famílias disfuncionais, o impacto que determinadas dinâmicas familiares podem ter no desenvolvimento psicológico e emocional de uma pessoa. E para tal, recebemos a doutora Isida Fumo. Seja muito bem-vinda aqui à Cidade FM.
2: Bom dia, Helder. Bom dia a todos os ouvintes. Estou muito grata por este convite, mas eu vou retificar o meu apelido. Mafumo.
0: Mafumo.
2: Uh-huh.
0: Isida Mafumo.
2: Pois, Isida, okay. Mafumo.
0: Muito obrigado. Doutora Isida, para começarmos pelo princípio, né? O que é, do ponto de vista psicólogo, uma família disfuncional? E será que uma família precisa estar completamente desestruturada para ser considerada disfuncional?
2: Ok. Uma pergunta muito boa, muito pertinente, mas antes eu até poderia explicar o que não é uma família disfuncional.
0: Exato.
2: Não é uma família disfuncional aquela de que quando em vez tem alguns conflitos, algumas desavenças, alguns desentendimentos. Isto é normal, até porque a família é composta por pessoas diferentes, culturas diferentes, vão convivendo juntas. Entretanto, vai tornar-se uma família disfuncional a partir do momento que isto é um padrão de convivência. Quando esta família vive na base de conflitos, desentendimentos, de violência e todos estes aspectos que negativamente vão contribuindo para o desenvolvimento da personalidade deste indivíduo.
0: Isso é uma família disfuncional. Exatamente. Uhum. Agora, vamos a esta minha pergunta. O que, do ponto de vista psicológico, é uma família disfuncional? E será que uma família precisa estar completamente desestruturada para ser considerada disfuncional?
2: Não, não é necessário que esteja desestruturada, porque nós podemos ter dentro de uma família composta por pai e mãe, mas mesmo assim esta família ser disfuncional. A partir do momento que nós temos um pai e uma mãe que não estão a exercer o seu papel devido, como pai e mãe, que não estão a transmitir bons exemplos para os seus filhos. Um pai e uma mãe que estão sempre ocupados, que não preocupam-se com o bem-estar do seu filho. Um pai e uma mãe que até pode prover as melhores coisas para os seus filhos, mas esta parte emocional há um vazio significativo. Nós podemos ter um pai e uma mãe que estão constantemente a discutir na presença dos seus filhos, um pai que é violento, uma mãe que não é submissa. Então, são exemplos que mais para frente vão refletir negativamente na vida destas crianças. E sim, temos um pai e uma mãe, mas eles não estão a exercer um papel que devia ser um exemplo para os seus.
0: Qual é a importância da família na construção da personalidade de uma criança? Até que ponto aquilo que acontece dentro de casa participa na formação do adulto que aquela criança será amanhã?
2: Família tem um papel muito importante, até que eu diria imensurável. Uma vez que a família é a primeira instituição social do indivíduo, é lá onde este indivíduo vai moldar a sua personalidade, os seus valores, os seus hábitos. Ele até pode aprimorar isto em outras esferas, não é? Pode aprimorar isto na escola, no trabalho, no seu grupo de pares, mas é dentro de casa que ele tem a base. E se esta base falha, obviamente nós teremos a ter um adulto também falho na sociedade, um adulto que não está preparado para conviver dentro de uma sociedade.
0: Existem famílias onde aparentemente está tudo bem, existe comida, escola, roupa, casa e condições financeiras, mas falta afeto, diálogo e presença emocional. Podemos falar nesses casos de negligência emocional?
2: Temos sim. Porque se nós estamos a ter estes problemas dentro de casa, nós vamos ter um adulto, por exemplo, que tem dificuldades de impor limites. Um adulto que não sabe diferenciar o que é amor, o que é abuso. Um adulto que não está preparado também para dar amor porque ele não aprendeu. Se tu tens um pai, por exemplo, que ele é o primeiro a mostrar à filha o que é o amor, ele é o primeiro a oferecer uma rosa à filha. Esta filha, na fase adulta, ela vai conseguir perceber quando estiver dentro de uma relação tóxica, porque ela já tem associações, ela já tem experiências. E olha, Edel, tudo que nós vivemos fica no nosso subconsciente. Há bem ou há mal, todas as escolhas ou todas as coisas que nós vamos fazer é com base naquilo, todas aquelas informações que estão no nosso subconsciente. Então, se lá tiverem informações não boas, obviamente que as nossas escolhas também não serão nada boas.
0: Uma criança que cresce constantemente exposta a discussões, insultos, agressões ou desrespeito entre os pais, pode acabar por considerar esse comportamento normal nos seus próprios relacionamentos?
2: Pode sim. Nós podemos ter um adulto, estamos a falar de um pai, que ele vai assumir que é desta forma que ele deve resolver os problemas no seu dia a dia dentro da sua família, que ele vai gerar.
0: Exato.
2: Nós vamos ter um adulto que não sabe conversar. Sempre que ele tiver um conflito, ele vai optar pela agressão para poder impor-se. Ao invés dele sentar e conversar com a sua esposa para resolver a situação, ele vai preferir agredir. Nós vamos ter uma mulher que vai normalizar a violência. Ela vai entender que o marido, quando lhe bate, é porque lhe ama. Se não lhe bate, este marido não lhe ama. Okay. Então, estás a entender a gravidade disto. Tu até podes ter um adulto bem instruído, que foi para a melhor faculdade, fez a melhor formação, mas vive situações que, olhando, tu dizes, isto não é normal, não era suposto esta pessoa estar a viver isto. Mas por ele ter tido esta base muito mal feita, acaba por passando por esta situação.
0: Exatamente. Muitas pessoas chegam à vida adulta sem conseguir dizer não, sem saber impor limites e aceitando comportamentos que lhes fazem mal. Podemos encontrar a origem dessa dificuldade na relação que tiveram com seus pais?
2: Podemos sim. Estas lacunas advêm justamente desta situação, destes conflitos que eles foram presenciando, não é? Porque se estes pais não passam estímulos positivos, eles não têm como aprender esses estímulos positivos. Eles vão normalizando coisas que não são normais. Eles não sabem que eu te amo, o que significa o eu te amo na sua essência, não é? Eles vivem baseando a sua vida nestas coisas de conflitos. Então, sim, estas coisas prejudicam.
0: Do ponto de vista da psicanálise, como experiências vividas na infância podem permanecer no inconsciente e aparecer mais tarde através de comportamentos, de escolhas na vida adulta?
2: Podem sim, como já tinha feito menção antes, toda a informação fica lá no nosso subconsciente ou no nosso inconsciente. O que seria o nosso inconsciente? Eu vou dar-te um exemplo de... Nos nossos smartphones nós temos a chamada nuvem, onde nós passamos toda a informação para lá. Independente de tu teres ou não o teu telemóvel, tu podes ter acesso.
0: Exato.
2: Então o nosso inconsciente funciona do mesmo jeito. Toda a informação está lá recalcada. Então sempre que existirem gatilhos, a nossa primeira ação vai ser com base naquilo que nós temos como experiência. Então todas as nossas atitudes vão partir daí. Então se o nosso subconsciente ou o nosso inconsciente estiver carregado destes exemplos, é desta forma que nós vamos agir.
0: E quando temos pais extremamente controladores, que decidem tudo pelos filhos e não lhes permitem autonomia, que tipo de adulto esse modelo de educação pode produzir?
2: Nós podemos estar a produzir adultos narcisistas, egoístas, que eles só pensam neles em diferimento do outro, que eles só pensam em ter ganhos em diferimento do outro. Então teremos até pessoas egoístas, narcisistas, que não se preocupam com o bem-estar do outro, só preocupam-se com o seu próprio interesse.
0: Estamos em conversa com a doutora Isida Mafumo, ok? E está sendo uma conversa super interessante. Atenção que é preciso ver como nós criamos as nossas crianças, como nós criamos os nossos filhos. Estamos a falar sobre famílias disfuncionais, como uma família mal estruturada pode afetar o desenvolvimento de um indivíduo. Ela é psicoterapeuta e psicanalista. Eu quero fazer aqui uma pergunta. Esta é uma realidade que já se vive em Maputo, já se vive nos principais centros urbanos. temos famílias nestes moldes?
2: É, sim, sabes que eu vou-te dar um exemplo. Eu já tive, ou estou a acompanhar uma criança que acredita-se que ela tem problemas espirituais, mas esta criança desenvolveu histerias por estar a conviver numa família disfuncional. E veja que a família dela não passa necessidades econômicas, mas há um vazio emocional que esta criança vive todos os dias, que pensa-se que ela tem problemas espirituais, porque o corpo manifesta, ela tem tremores de quando vê. Sempre que ela ouve barulhos, ela começa a entrar em tremores, que acredita-se que é espíritos, mas não. É histerias. E quando fomos fazer... quando fiz a anamnese, descobri que, afinal de contas, ela vive numa situação de uma família disfuncional.
0: E a família pensar que são os poucos. No extremo contrário, temos pais que não estabelecem praticamente nenhum limite. Uma educação excessivamente permissiva também pode prejudicar esse desenvolvimento emocional da criança. São pais, os chamados pais liberais.
2: Pode, sim, porque, sabes, a vida ela é feita de equilíbrios. Nem muito, nem pouco. Tem que existir um equilíbrio. Se tu estás a ter pais extremamente permissivos, estamos a ter pessoas que não têm noção de limites. Imagina conviver com pessoas que não têm noção de limites. Então, é importante que haja equilíbrio. O pai tem que saber dizer não quando for para dizer não, tem que saber dizer sim quando for para dizer sim, e tem que elogiar quando for necessário elogiar. Mas tudo sobre medida.
0: Muito bem, uma conversa super inteligente. O favoritismo entre irmãos é outro problema frequente. Quando uma criança cresce sentindo que o irmão é mais amado, mais valorizado, mais importante, que consequências isso pode deixar na sua autoestima e nos seus relacionamentos futuros?
2: Ai, podemos estar a ter aqui um adulto futuramente que ele fica refém dos outros para tomar uma atitude. Ele não consegue tomar atitudes por conta própria. E ele acaba anulando-se para enquadrar em um determinado grupo, para ter uma aceitação. Ele tem problemas de aceitação e há necessidade de aceitação desta pessoa. Então, ele anula-se para poder caber dentro de um grupo e ser aceito pelos outros.
0: Opa, mas um sentimento muito, muito mau. Há pessoas que passaram a infância a ouvir frases como tu não serves para nada, és burro, não vais conseguir, ou nunca serás ninguém, né? Até que ponto essas palavras podem ser interiorizadas e transformar-se na forma como um adulto passa a ver a si próprio?
2: Ok. É importante que os pais comecem a entender que as palavras têm poder. Esta coisa de que o universo conspira, isto é uma verdade. Tudo que eles estão a falar, eles estão a profetizar. Eles vão ter um filho burro que não sabe nada, que não se empenha, mas são coisas que os pais é quem incutiram na cabeça desta pessoa. Esta pessoa, ela vai entender que ela não tem como resolver determinadas situações. Tu vais ter um homem, por exemplo, que ele é chefe de família, mas ele nunca decide nada em casa. Ele tem que ligar para alguém, tem que ligar para a mãe, tem que ligar para a irmã, tem que ligar para o pai, para decidir coisas dentro de casa dele. É um problema, porque não é assim como um homem deve se posicionar na sua família. Tu estás a ter uma filha também que não consegue decidir nada na sua casa. Tem que ligar para a mãe, para o pai, porque ela não consegue tomar a dianteira das suas coisas. Mas foi por causa destas coisas que ela foi incutida quando pequena, não é?
0: Interessante. É importante ter uma psicóloga, psicanalista. Talvez esses descobrimentos estamos a fazer. Muitas pessoas repetem na vida adulta comportamentos dos próprios pais que juraram nunca repetir. Por que razão alguém pode acabar reproduzindo exatamente aquilo que mais criticou na sua infância?
2: É verdade, e isto tem estado a se repetir muitas vezes. Por quê? Porque estes traumas não foram elaborados. É importante que todas aquelas pessoas que tenham passado...
0: Pensei até alguém aqui, doutora, que o mesmo comportamento do pai, igualzinho, filho, tal pai, tal filho, tal filho, tal pai.
2: Mas ele está sempre a repudiar isso verbalmente, mas
0: exatamente,
2: atitudes
0: é igual.
2: São iguais. Yeah. Isto porquê? Porque não foi elaborado. Ele tem noção, ele sabe muito bem que aquilo é um comportamento mau, mas por estar no seu inconsciente, ele vai repetindo. Então, estas pessoas devem elaborar. O que significa elaborar? Ressignificar estes comportamentos. Estas pessoas podem entender que elas podem escolher e serem pessoas diferentes. Como eu bem disse no princípio, a família é a primeira instituição social de um indivíduo, sim. É lá onde ele vai aprender tudo que é a formação de um indivíduo, mas tem outras instituições.
0: Mas, doutora, até repetir erros do pai?
2: Sim, porque não foi elaborado, está lá no inconsciente. Olha, Helder, Esta criança, ela aprendeu que o pai, que o homem, por exemplo, não faz trabalhos domésticos.
0: Domésticos, sim.
2: Que o homem tem que levantar a voz para ser ouvida. Então, quando ele formar família, é isto que ele vai transmitir para os seus. Porque é o que ele tem como exemplo. Ele não está-se a fazer. É o que ele tem como exemplo. Mas exatamente. Ele pode aprender em outras instituições. Ele vai conviver com outras pessoas e pode ver outras formas de vivência e levar isto para si.
0: Depois... dizem para nós, já fazem muito família, já entendi o problema daquele jovem. Existe também... sim, doutor, já entendi. Existe também o fenômeno de pessoas que escolhem parceiros que reproduzem padrões familiares dolorosos. Por exemplo, alguém que cresceu num ambiente de violência e acaba entrando repetidamente em relações de violência. Por que isso pode acontecer?
2: Mais uma vez, porque não elaborou o seu trauma. Ela viveu muito tempo a ver o pai a ser assim e ela assume que esta é uma forma de amar. Ela, na cabeça dela, só me ama quando me bate.
0: Epa.
2: Só me ama quando me proíbe de ir a sítio X. Diferente disso, essa pessoa não me ama. Por que ela é indiferente? Então, é o comportamento que a pessoa tem como base, é isto que a pessoa vai procurar.
0: Então, podemos dizer que todos os problemas emocionais de um adulto tem origem na infância. Ou existem outros fatores que também influenciam o desenvolvimento psicológico?
2: Tudo bem, vamos lá. 90% sim, os outros 10% podem ser traumas vividos na fase adulta, mas 90% é sim quando a pessoa ainda é criança, é menor.
0: Exatamente. É comum... Epá, doutora, tem que passar a vir aqui. Sabe, eu próprio estou a aprender coisas que... eu preciso ter uma doutora psicóloga, psicanalista aqui comigo. A doutora, próxima quarta, outra quarta, outra quarta, outra quarta, até outubro, tem que estar aqui. Vamos falar isso off. É uma coisa interessantíssima. Sabe, parece para si uma coisa normal. Mas as pessoas nem imaginam. Eu conheço pessoas de 40 anos, têm comportamento do pai... que o comportamento do pai também não ajuda. Então, é bom termos aqui, doutora. Não é comum ouvirmos, eu fui criado assim, estou bem. O fato de uma pessoa ter sobrevivido a uma educação marcada por violência, humilhação ou ausência emocional, significa necessariamente que essa educação não lhe causou consequências?
2: Não é possível, causou-lhe consequências sim, mas aqui temos uma pessoa que ela pode escolher, felizmente a pessoa tem o poder de escolha, não é? Apesar dela ter vivido um ambiente tóxico, ela pode escolher ser diferente. A partir do momento que ela presencia ou sente que aquilo na fase em que ele era menor não lhe fez bem e ele não quer replicar, ele pode ser um adulto diferente, um pai diferente sim para os seus, é possível, mas tem que elaborar este trauma primeiro.
0: Espera lá, doutora, agora vamos falar toda hora. Elaborar o trauma, elaborar... o que é isso de elaborar o trauma?
2: Elaborar o trauma é tu reconheceres que tiveste, sim, uma infância complicada, tiveste pais disfuncionais, não é? E isto afetou-te, primeiro temos que reconhecer isso, que isto afetou-te, que isto, de uma certa forma, moldou o teu jeito de ser, e a partir daí tu escolheres ser uma pessoa diferente. Sempre que tiver situações parecidas, tu escolheres uma outra opção para resolver os teus problemas.
0: Assim significa que eu elaborei esse trauma. Ok. É bem interessante. Uma pessoa que cresceu numa família disfuncional está condenada a repetir esse padrão quando formar a sua própria família? Ou é possível quebrar esse ciclo?
2: É possível. Pelo menos que esta pessoa... entre em contato com um psicólogo, com uma psicanalista, pode elaborar e quebrar este padrão, sim, é possível.
0: É, bem, nós temos uns ambientes que... só Deus, então, é possível.
2: É possível.
0: Quando um pai ou uma mãe percebe que determinados comportamentos seus estão a prejudicar os filhos, ainda é possível reparar os danos? O que pode esse pai ou essa mãe fazer para reconstruir esta relação?
2: É possível, sim, nada está perdido. Sabes, eu costumo dizer assim, não existe problema sem solução. Eu acredito que a única coisa que nós ainda não temos solução é a morte. Todo o resto é possível reverter.
0: Exato.
2: Então, este pai e esta mãe primeiro devem reconhecer que eles não estão bem, que eles precisam de ajuda, não é? Então, eles vão se tratar para poderem serem pessoas diferentes para os seus. Então, podem começar isto com... palavras ou estímulos não mensuráveis. Podem começar a dizer, filho, amo-te. Parabéns pelo que tu fizeste.
0: É, doutora, acho que isso é muito interessante. Sabe, é muito difícil para nós dizer isso. Meu filho, eu amo, eu te amo. Minha filha, eu te amo. Se mesmo os pais que são casados se dizem eu te amo. Doutora, é importante isso.
2: É importante acreditar, Helder. Isto tem uma diferença que é inexplicável para a vida do filho que ouve isto. Faz total diferença, porque o filho fica a perceber que ele não é definido pelo seu erro, obviamente que também não é definido pelo seu acerto, mas ele sabe, ele tem a noção de que quando ele faz uma coisa certa, os pais reconhecem e estimula para que ele continue a fazer coisas certas.
0: Nós já andamos a levar crianças, ir bater escubo na praia, levar para os poucos, às vezes nem esse problema, nem é necessário.
2: Uhum.
0: Epa! Ok. Afinal, o que significa ser um pai funcional? Quais são os comportamentos, atitudes e princípios que os pais deveriam procurar desenvolver para oferecer aos filhos uma base emocional mais saudável?
2: Ser um pai ou ser pais funcionais é ser pais equilibrados, não é? Uns pais que conseguem pôr limites quando necessário, que repreendem quando necessário, que passam estímulos positivos também. Um pai que sabe parabenizar, uma mãe que ensina a filha a ser submissa. Aliás, tem aqui um dado muito importante. Os filhos vivem na base do que é dito e do que é visto. Não vai adiantar em nada.
0: Agora, repetir, os filhos vivem na base
2: do que é dito e do que é visto. Não vai adiantar em nada os pais estarem a dizer, mas a comportar-se de uma outra forma.
0: O bicone, doutora, espera aí. Essa coisa de vocês pais chegarem 4 horas todos os dias, ter filho adolescente, isso não vale a pena. Um dia, é por isso que depois você vê pais e não fala com a filha. Ele senta um dia para falar com a filha. Você não fica em casa, a filha diz isso, você também não fica em casa.
2: É complicado. Então os pais devem ser fiéis ao que eles dizem e ao que eles fazem também, para ajudar a ter um ambiente saudável e serem sim pais funcionais. Então estas coisas todas, estes componentes, devem olhar para a parte econômica. É importante, não estamos a dizer que os pais não devem trabalhar, que os pais não devem prover, afinal o dinheiro é importante, né?
0: Sim.
2: Mas deve existir um equilíbrio. Tanto quanto eles se esforçam para prover, devem também olhar para o emocional dos seus filhos, conversar. Conversas difíceis são importantes.
0: Qual a idade tem que se conversar com o filho? Qualquer idade?
2: Qualquer idade, a partir do momento que...
0: Já são filhos da minha idade, meu pai, será que ela vai conseguir conversar? Como é que é?
2: Vai, é possível. Vamos lá, para um menor, a partir do momento que esta criança começa a fazer perguntas, a partir daí o pai já pode começar a conversar. Obviamente que as conversas vão de acordo com
0: Sim.
2: as faixas etárias,
0: Sim.
2: não é? A linguagem também tem que obedecer às faixas etárias. Mas a partir do momento que esta criança começa a fazer perguntas, já é o momento dos pais começarem a conversar com os seus filhos sobre todos e qualquer assunto.
0: Ei, doutora, próximo quarta-feira estás aqui, vamos falar. Eu gostaria que a doutora continuasse nessa linha. Eu estou a ver que há muito problema nessa linha e as pessoas querem saber mais. E para finalizar, doutora Isida Mafumo, se pudesse deixar uma única mensagem aos pais que estão a ouvir neste momento o programa, sobre a responsabilidade que têm na formação emocional e psicológica dos seus filhos, o que lhes diria?
2: Que os pais devem ser mais atentos, mais presentes. Dinheiro nenhum paga os danos emocionais que eles estão a causar aos seus filhos. É importante os pais lembrarem-se disso, que só e eles é que são responsáveis por terem filhos emocionalmente estáveis.
0: Eu estou com mais uma... Desculpe, mas almoçar, muitas perguntas. Esses pais que têm um filho numa casa, outro numa casa, isso também tem consequências para os seus filhos, não é?
2: Tem, sim, obviamente tem, porque...
0: Vive naquela casa com uma criança, mas tem aquela criança ali, tem outra criança ali.
2: Ok. Vamos lá, Helder. Não vamos romantizar. Existem situações...
0: Não é para romantizar, doutora Bomba.
2: Existem situações, sim, que os pais estão separados, não é? E, obviamente, que estes pais, eles podem serem pais funcionais, não vai ser fácil, porque há coisas que só um pai pode fazer e há coisas que só uma mãe pode fazer. E que se essa mãe quiser fazê-lo, vai ter um trabalho a dobrar, mas é possível. Então, um pai que tem filhos em várias casas, ele também tem que estar capacitado em estar presente nessas várias casas, doar-se da mesma forma para poder suprir este emocional dos seus filhos que ele foi fazendo em várias casas.
0: É porque depois os pais começam a dizer: onde é que eu errei? Onde é que eu errei? Afinal, onde é que eu falhei? Chegou aí, nini. Mas estão aqui as falhas, né?
2: Sim, falhou exatamente aí.
0: É. Doutora, eu vou ler aqui o que escreveram aqui. Doutora, venha mais, e se possível, com mais tempo, para nós fazermos perguntas. É? O vilão escreveu. Esse é o Molo Rafael. O vilão escreveu: eu já elaborei meu trama. Meus pais não eram disfuncionais, mas superprotetores. E quando adulto percebi o mundo e vivo de forma diferente da qual fui educado. Hã? Yeah. Nós os pais estamos... Muito feedback aqui. Então, doutora, muito obrigado para hoje. Essa conversa não fecha hoje. Temos que voltar para a próxima quarta-feira. Vou pedir aí na sua agenda, quarta-feira, próximo, 9 horas, para estar aqui. Aqui há muitas perguntas.
2: Ok.
0: Olha, mais perguntas. Queremos cavar mais.
2: Uhum.
0: Queremos cavar mais. Muito obrigado pela presença. Mas como é que podemos fazer assim? A cultura de psicólogo. Ir ao psicólogo. Yeah. Aqui nós resolvemos nossos traumas. Vou ser sincero. Num bar. Falar com o amigo. E pá. Sanguai. Eu estou mal. João. Eu estou mal. Arthur. Eu estou mal. E pá. Hoje a coisa não está boa. Mas aquele teu amigo também cresceu num disfuncional, também está mal. Então, como é que nós podemos fazer assim para aproximar a psicóloga, a doutora? Tem redes sociais, acredito que há muitos pais. Mas estamos encantados. Como é que fazemos? Contatos?
2: Tudo bem, eu tenho sim redes sociais. Eu tenho o Facebook, Easy da Mafumo.
0: Easy da Mafumo?
2: Sim. Por favor, meu contacto é somente para consultas. Por favor.
0: Estão avisados. Estou a pedir, sabe? Ela nem precisava deixar nada aqui, a doutora. Eu que estou a insistir, porque eu sei que muitos pais estão nesses traumas, nesses problemas. É? Eu estou a insistir. Não é para ligar: ah, doutora, tens uma voz bonita. Ei, não. Não é para isso. Porque há pessoas sérias que estão realmente interessadas. Epá, estão com traumas. Educar uma criança não é fácil. Ser pai também não é fácil, doutor. Então, se temos essa oportunidade, vamos aproveitar. Qual é o contato? Pode estar só uma vez ou duas vezes. Para evitar esses de tua voz é linda, doutora, desculpe.
2: Tudo bem. 82-57-27-128.
0: Vamos repetir?
2: 82-57-27-128.
0: 128.
2: Sim, Easy da Mafumo.
0: Easy da Mafumo. Muito obrigado, doutora. Até quarta-feira. Até quarta-feira. Talvez esta conversa nos deixe uma pergunta que todos os pais deveriam fazer a si próprios: que tipo de adulto estou a preparar enquanto dou com o meu filho? Porque ser pai ou mãe não significa apenas garantir alimentação, escola, roupa, saúde e um teto. É também ensinar a criança a lidar com as suas emoções, a respeitar, a ser respeitada, a estabelecer limites, a enfrentar frustrações, a resolver conflitos, sobretudo a sentir que é amado, amada, ouvido, valorizada. Nenhuma família é perfeita, pais também erram, mas reconhecer os próprios erros, procurar ajuda e mudar também faz parte de si. 928.

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0: Hoje, 12 de agosto, celebra-se o Dia Internacional da Juventude, uma data que nos convida não apenas a falar dos jovens, mas também a olhar para aquilo que estão a fazer para enfrentar os desafios do presente. Em Moçambique, onde o acesso ao emprego continua a ser uma das grandes preocupações da juventude, há quem esteja a procurar outros caminhos, criar o próprio negócio, gerar rendimento e, em alguns casos, dar emprego a outras pessoas. É justamente sobre esta realidade que vamos ouvir a reportagem da ONU News. A equipe da ONU News foi às ruas de Maputo conhecer jovens que decidiram investir nas suas próprias ideias e transformar habilidades e pequenos negócios em oportunidades de trabalho. No Dia Internacional da Juventude, vale a pena conhecer estas histórias de iniciativa, persistência e capacidade de fazer acontecer. Vamos ouvir esta reportagem da ONU News.
1: Oi, eu sou a Irene Boani, a minha profissão é sapateira. Eu comecei essa atividade através do convite do meu pai. Estou a fazer essa atividade já há aproximadamente 8 anos e estou a gostar.
2: Olha, o que me motivou é porque hoje aqui ela acabou de estudar o ensino até 12ª. Eu não tinha recurso para lhe dar mais dinheiro para poder entrar em outras escolas. E ele sempre dizia: pai, eu peço que me dê alguns valores para fazer um negócio, ou arranjar meu emprego. Eu disse: olha, arranjar emprego não é fácil, mas o que eu tenho é emprego de engraxar sapatos.
1: No início foi muito, foi um impacto, porque na verdade para mim também foi, porque eu nunca também havia visto mulheres já fazerem essa atividade de engraxar sapatos. Então, haviam sempre aqueles clientes que vinham que eu era uma mulher, não confiavam e iam embora, né? Mas também existem aqueles, não posso esquecer daqueles que, por vezes, não porque queriam engraxar sapatos, mas só por verem que quem está ali é uma mulher, davam-me uma chance e palavras de encorajamento. Então, são essas coisas que me fortificavam a cada dia estar aqui. Muitos sapatos foram estragados, mas foi através desses trabalhos estragados que eu aprendi a consertar mesmo com perfeição os sapatos dos clientes. Na verdade, o meu sonho é de expandir mais essa atividade de sapataria, principalmente para as mulheres, porque, na verdade, o que tem acontecido? As mulheres têm tido muito complexo em relação a essa atividade, porque é raro, né, ver mulheres nessa área a fazer essa atividade. Então, o meu maior sonho é criar, pelo menos em cada avenida da cidade de Maputo, ter lá sempre uma mulher a engraxar os sapatos. Até agora somos três. Sim. Uma fica no Palácio de Casamentos e a outra fica no Jardim Kunduru comigo. E futuramente já passar a fabricar sapatos, sandálias também, com a minha marca Irene, né? A inteligência artificial tem significado muito. Por quê? Isso porque ela me ajuda a expandir mais o meu negócio. É onde eu faço a publicidade dos meus trabalhos, faço lançamento de fotos, então as pessoas vão vendo sempre o que, que eu faço, o que, que eu tenho como novidade para tal. Irene Concertos, TikTok, Irene Concertos, Facebook, Irene Concertos, Instagram. Basta colocar, vai me encontrar lá. A mensagem que eu deixo para todos os jovens é abraçarem as oportunidades e deixarem os desafios e os complexos. Na verdade, o emprego não existe, mas o que tem de mais é o trabalho. Então abrace os trabalhos de verdade com cara, nem que seja para pôr gelo, sair, sempre ter um ganha-pão honesto. As pessoas sempre vão aderir. Poxa, é muito bom, vamos trabalhar.
0: Aí está, então, histórias que marcam este Dia Internacional da Juventude. Jovens que, perante as dificuldades, decidiram criar alternativas, apostar nas próprias capacidades e transformar pequenos negócios em fontes de rendimento, em alguns casos em oportunidades para outros. A reportagem da ONU News mostra-nos assim uma juventude que não quer ser vista apenas pelos desafios que enfrenta, mas também pela capacidade que tem de criar, empreender e encontrar soluções. E fica a reflexão neste 12 de agosto. Mais do que celebrar a juventude, o desafio é criar condições para que as suas ideias possam crescer e transformar-se em oportunidades reais. Dia Internacional da Juventude, 12 de agosto, celebrando sempre a nossa moçambicanidade.

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0: Já estamos a caminho do fecho. Quero desejar um feliz aniversário para a Jeniac. Muitos parabéns. Que este dia se repita pelos próximos 2026 anos, sempre com muita saúde, esta alegria, esta boa disposição. Mulher engajada, sempre pelo bem, bem disposta, dinâmica, com espírito inovador. Jeniac, parabéns. Ela já é a gêmea, como disse, a gêmea da Isabel de Souza. Na mesma data, ela celebra o aniversário. Parabéns, Jeniac. Beijinhos, muitos sucessos. Que hoje seja um dia de muita felicidade e que este novo ciclo de vida seja de sucessos, paz, amor e tudo de bom em tua vida. Parabéns, Jeniac.
1: Porta

0: Hoje também é aniversário da mãe da Gisela, Gisela Nhapulo, sim. A tia Gisela, manda lá o nome da tia. Tia quem? Tia Amélia. Parabéns, tia Amélia, felicidades, tudo de bom. Que esta data se repita hoje, amanhã e todo sempre. Tia Amélia, parabéns. Mua, mua, mua, mua, mua. Tudo de bom. Hoje há bolo. Amélia Tembe Nhapulo. Ah, de Nhapuluene. Se vou moane, em Nhapuluene. Nhapulo. Ah, ok. Gisela, tu sabes que os Nhapulos são originários de Nhapuluene. Ela só tem nome, bem não sabe. Temos que conhecer a nossa jori. É, sabia, Gisela? Os Nhapulos são originários. Está a dizer como não saber. Nhapuluene. Vai dizer? Madender, exatamente. Ah, sabe, ela sabe. Ela sabe, ok. Parabéns, tia Amélia Tembe Nhapulo. Nhachengue. É isso, né? Ah, Nhachengue, que é localidade. É local, Madender, localidade de Nhachengue. Nhachengue. Ok, tá bem. É um chope, é um chope. Vai gostar, é um chope. 100%. Ela sabe explicar bem o contexto do nome dela. Parabéns.
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0: O homem de Guambem também reagiu. Guambem está dizendo o Enipa. Sim, mas a Gisela, é bom a pessoa saber defender o que é seu. Hã? Parabéns, Gisela, parabéns. Assim que é. Sabe defender. Ela sabe explicar. É, onde é que está esse vídeo? Eu fiz um vídeo aqui e já não sei onde é que está. Mas já está aqui, ok, está bem. Pronto, estou a sair, vou sair com o som de duplo Z. Para sempre, ao lado da Gina Pepa. Duplo Z, né? Duplo Z é um artista, é um rapper consagrado do mercado já há bastante tempo. Juntou-se aqui a um grande nome do rap, né? Juntou-se aqui a um grande nome do rap, duplo Z. Gina Pepa.

Let's go! Bom dia! Good morning! Rodine de Chile, de Tite, Mamuca, o Jambo, Machera, Salama, Salama Aleikum, Maleikum Salam, Kalimera, Molibuande, Mamuca, de Tite, Rodine, bom dia! Buongiorno, buenos dias, salud, ni hao ma, bom dia, yasaj, privet, hola, hi, guten more, bonjour, shalom, buongiorno, bom dia, good morning, bom dia, morning, bom dia, bonjour, salud, bom dia. Está no ar o teu programa Vibra Cidade, edição de quarta-feira. Let's go! Dia 12, dia da juventude. É, dia da juventude. É, dia da juventude. Os jovens em alta. Bom dia, bom dia, bom dia, bom dia, bom dia, bom dia, bom dia, dia. Está no ar o teu programa Vibra Cidade. Está no ar o Vibra Cidade, edição de quarta-feira, 12 de agosto, sim, para o ano 2026, Dia Internacional da Juventude. É! Os jovens hoje a serem enaltecidos em quase todo o mundo para hoje para enaltecer a juventude, os feitos da juventude. É também um dia especialíssimo, pois todos vocês já sabem, né? Já sabem porquê. Se não fosse a existência daquela titia, aquela senhora, eu não estaria aqui a vos falar hoje. Tão pouco a falar, tão bem, tão bonito, hein? É graças a ela, graças aos seus ensinamentos. Que disse? Gonda a escola, um anango. Estude para que amanhã sejas alguém. Então eu dei ouvidos. Estou aqui hoje a camaradar convosco. Graças a ela, Dona Amélia Albino Tembinha Pulo, minha mamá. É o aniversário dela hoje. É feriado nacional. Bom dia. É feriado internacional.

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0: tudo. Obrigada, obrigada, meu Deus.
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1: Tire um cavalinho da chuva, é a minha sugestão para agora, agora. Música que pertence ao Hot Blaze, extraído do álbum Última Sessão de Terapia. Lindíssima, lindíssima. Tem tido passagem garantidíssima aqui no Vibra Cidade. E estou aqui à espera também das vossas mensagens, aquelas habituais da hora 10, aquelas de saudação, de motivação, aquelas que nos levantam, que nos põem a refletir sobre como nos tornarmos em melhores pessoas a cada dia. É mais um dia, é mais uma oportunidade de buscarmos ser a melhor versão de cada um de nós. Que tal? Dá bem? Procede? Acho que sim. Assim sendo, mandem então as vossas mensagens para 870009790. Repito, 870009790. Tirem o cavalinho daí. É melhor. Rapidamente, se faz favor.

Pensador, Laura, lindíssima música, da qual eu tenho amado bastante, bastante. Amo também as tuas mensagens, aquelas que mandas-me sempre a esta hora. E é por isso que eu vou ao encontro delas. Sim, vou ao encontro das tuas mensagens.

Obrigada, meu querido, minha querida, por estas lindas, incríveis, motivadoras mensagens de áudio. Também estão aqui já no WhatsApp. Tu também podes mandar as tuas mensagens. Obrigada, obrigada. Obrigada por estarem já aí. Eu sei muito bem que o Vibra Cidade é um programa de muita, grandiosíssima, estrondosa audiência. Yes. Obrigada pelo carinho, hein? Pela companhia. Muito obrigada. Let's go. Bom dia, mana, como estás de saúde? Eu estou bem, passei para marcar a presença. Estou na escuta a partir do meu local de trabalho, sempre ligado. Carrega, mana. Opa, infelizmente não assinou a mensagem. Infelizmente. Bom dia, mana. Bom dia. Como estás? Eu estou ótima, graças a Deus. Eu estou bem, passei. Hoje é o meu aniversário e a tua mãe também. Parabéns para a tua mãe. Feliz dia chuvoso, Carmina. Parabéns, Carmina. Feliz aniversário, gêmea da minha mamã. Parabéns. Parabéns, que Deus abençoe muito, muitíssimo. Com muita luz, paz e graça. Parabéns, Carmina. Olá, eu não gostava nada de escutar rádio e não acredito que um menino de 22 anos não perde nem por nada a cidade das vibrações. A tua voz faz terapia no meu coração. Obrigado por existir, princesa das vibrações. Aproveitar pedir a música do Mano Refila Boy, Maguendere. Foi a música que me fez comprar terreno e 1000 blocos. Aí! A sério, conta-nos bem esta novidade. Então há uma música do Refila Boy, Maguendere. Espera lá, talvez eu também tenha o mesmo moral. Como é que é? De quem é a música? Refila Boy e Refila Boy. Epa, se te fez comprar o quê? Terreno e 1000 blocos. As tantas vezes fazermos também a nós. O que é que diz a música? Vamos escutar. Só que espera lá, tem 11 minutos. Como assim? Vamos ouvir um bocadinho só, um cheirinho. Vamos lá, vamos lá. Vamos lá ganhar moral de comprar terreno em 1000 blocos.

0: 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E pa uno percebo muito muito bem tudo que está a dizer aqui, eh.
1: Bangano va botala e va holovile.
0: Mas estou com inveja de quem está a perceber tudo. Epa. Yeah. Até falamos, Xangana, mas há palavras que são um pouco mais difíceis de perceber. Que eu não estou a captar bem aqui tudo, tudo, tudo. Mas parece que aquele está. Tá... Ei, não sei, senão vou falhar. Ei, prontos. Epa, se te tiver dado moral também, valeu. Aproveita, aproveita e siga em frente, que nada nem ninguém te pare. Manuel Horácio, perdão, Marcelo, Marcelo Horácio, há 2 meses que ouvo Vibra Cidade. Que bom saber que esta música motivou-te a comprar um terreno e a comprares um bloco também. Hein? Adquirires um terreno e a comprares 1000 blocos. Isso é incrível. É bom, é gratificante, é reconfortante. Eu não aguento com essa palavra. É reconfortante. É a minha palavra da preferência. É reconfortante. Bom dia, mano. Hoje é aniversário da minha esposa, Sônia Albino Machava. Ferson na música. Refila bateu bem. É, refila hoje. É o refila mesmo. É? Parabéns, Sônia Albino Machava, pelo teu aniversário. Na hora 13 vamos cantar devidamente os parabéns para todos os nossos bebés do dia. Bom dia, mana Gisela, como estás? Eu estou na escuta a partir do job. Saúde a todos os vibradores. Peço música, quarta vaga, qualquer que seja. Obrigado. Aqui é o Eusébio. Eusébio, muito obrigado, Eusébio.
2: Bom dia, Gisela.
0: Bom dia, Verónica Chilaule.
2: Bom dia, Gisela Nhambul.
0: Bom dia.
2: Sabe, Gisela Nhambul, tu sabes que eu tenho um amor, um carinho pela família Nhambul.
0: Ah, yeah.
2: Cresci um pouco com a família Nhambul na igreja e formamos uma relação muito boa de familiaridade. E eu hoje quero desejar também um feliz aniversário à sua mamã, a querida mãe Amélia. Não a conheço, mas tem o nome também da minha irmã Amélia. Então desejo muitos anos de vida saudável. Que apesar da chuva, hoje caiam apenas bênçãos sobre bênçãos.
0: Amém.
2: Sobre a mamã. E um ótimo programa para si, energias super positivas, te desejo todos os dias. Eu já te tinha dito que mesmo quando eu não consigo entrar, eu te desejo energias super positivas, porque você é a cara. Feliz, feliz aniversário para a mamãe. Um ótimo dia de trabalho para si. Beijos, abraços.
0: Obrigada, Verónica. Já me tinhas dito sim, eu me recordo disso todos os dias. Obrigada, Verónica, por tamanho carinho pela família em Apulo. Especialmente a saudação à minha mamã, a nossa mamã Amélia. Muito obrigada.
3: Bom dia, mana Gisela.
0: Bom dia, Mulungo.
3: Todos os ouvintes da cidade.
0: Bom dia.
3: É Chacoapa, mano, Chacoapa.
0: Ei, muito, Chacoapa. Muito mal. Xirame, filho.
3: Papa, estamos aqui na via.
0: Mas sabe que em muitas regiões de África, Moçambique está, Maputo no caso, está razoável em termos de temperatura. África do Sul, aqui ao lado, em Johannesburg, Cape Town, Pretória, estão mal, estão com 2, né? Está uma máxima de 2 graus. 4 graus, nós estamos com 17, 16, 18, 19, 15, hein? Está verão aqui em Maputo, em detrimento de outras cidades noutros países vizinhos. Então, não há muito que... não podemos reclamar tanto assim. Há quem está no meio do gelo, a sério.
3: Fazer a situação e tentar controlar. É, tentar controlar, não está fácil aqui. Lança chuvas aqui, pá, pegando descuido, pá. Já estás mal.
0: É verdade, é verdade.
3: Só passei mesmo para mandar um abraço para a mana, querida Máxima.
0: Obrigada.
3: E para todos os ouvintes, ao meu puto aqui, a Xuenga, meus niggas de Mucupe, mas agora ligadinho a partir da Matola 700 em direção à cidade de Maputo, Hotel Glória.
0: Ok.
3: Abraço. Simões Mulungo.
0: Abraço para ti
3: uma
0: também.
3: Uma ótima quarta-feira para todos.
0: Gratidão imensa, Simões Mulungo. Obrigada pela audiência.
4: Bom dia.
0: Alexia.
4: Bom dia. Salama. Salam aleikum. Bom dia. bom dia, Manoji, bom dia, Maneilávia, bom dia, amiguinhos. Feliz uma quarta-feira abençoada para todos. Manoji, eu quero parabenizar a avó Amélia Lampulo, que completa mais de um ano de vida hoje. Que Deus lhe abençoe. Feliz aniversário, avó Amélia. E Manoji, ontem a mãe comprou um hambúrguer do Balde. É muito bom, muito. Manajinho, compra, tios.
0: Eu não aguento com a Alexia. Ai, até estou com a lágrima aí nos olhos. Oh, meu Deus, foi tão gratificante, reconfortante ouvir ela a dizer parabéns à avó Amélia em Apulo. Oh, meu Deus, comprei hambúrguer no Balde, tios. Ai, meu Deus, que fofo, que reconfortante.
5: Bom dia, Mana Gisela.
0: Bom dia.
5: Bom dia, como estás? Estou bem, apesar do frio. Estou assim, né? Estou bem, obrigada.
0: Ixi, este áudio está com turbulências. Tem muito som ambiente e não é fácil perceber, mas vamos tentar, né?
5: Estou a passar aqui para dizer um feliz aniversário à nossa mamã. Muitos longos anos de vida. Essa mamã que nos gerou uma obra de arte. Vivo, semana de cena. Nossa obra de arte que tem nos alegrado e tem também nos motivado. Essas tuas carcalhadas, então, feliz aniversário, mamã, de Mana Gisela. Muitos longos anos de vida, que o Papai do Céu te abençoe, sempre, sempre, sempre, sempre, sempre. E o resto de Deus sabe. Feliz aniversário, beijos.
0: Ela tratou-me por obra de arte, meu Deus!
5: Mana Gisela, sempre esquecer. Temos que saber que esse mês de pessoas muito especiais para nós.
0: É
5: mesmo. Nossas mães completam anos no mesmo mês. E a mamãe completa a minha casa, que está a posto. Uau, que bonito!
0: É difícil. Olha, quando for gravar, amor, penso que desligue o som, baixe o som, fica um pouco longe da coluna, para bem percebermos a tua linda voz, lindíssima voz, pude ouvir, mas estava com muitas interferências do som ambiente, tá bom? Não deu para perceber muito bem, mas percebi que a sua mãe também é de agosto, acho que dia 23 ou 27, e é realmente um mês muito especial e importante para todos nós. Amanhã é aniversário da tua mãe, né, Lávia? Dia quê? Sábado. Dia 15. Amanhã é o aniversário da mãe da Zubaida, uma amiga Zubaida Tembe. E depois é Tembe também a Zubaida. A mamã da Zubaida amanhã. E mamã, ontem foi a mãe da Virgínia. Muitas mais aqui dos nossos queridos vibradores. É ótimo.
6: Bom dia!
0: Bom dia!
6: Mana Gisela! Oi, oi, oi, oi, Gisela!
0: Chega!
6: 97.9! Oi, oi, oi, oi, Gisela! Chega! 97.9! Bom dia, Mana G!
0: Bom dia!
6: Estou a passar para cumprimentar a minha locutora, da minha preferência. Vou pedir a música que sempre mais pedo.
0: Ok!
6: Teca Nzingo! Tchau!
0: Daça Matusi, a que mais pedes, tá bom? E pede mesmo, vou tocar de novo hoje. 97.9. Obrigada, obrigada, meu querido Manique.
7: Bom dia, Mana Gisela.
0: Bom dia, de general.
7: Ah, como que está? Ah, não me quero achar, já não te meta. Mas, epa, enfim, cola com o terreno lá, né? Vamos lá trabalhar.
0: As embora.
7: Na escuta da Mana Gisela. Vamos lá, músicas calorosas aí, a gente precisa dançar aí.
0: Calorosas.
7: De general na escuta. Mas, olô, e eu também não me chamo.
0: Menino fã não é, nem pelasse. Aí fanani, nem pelasse.
8: Essa cena de dizer África do Sul, porque não sei o que, está muito gelado em relação a uma boa. Não fazemos parte. Nós também não os conhecemos. Abacuapiwi.
0: Malô, quando vais para lá que é passear, não gingas. É, malozinho. O malô também diz. Feliz aniversário, senhora Amélia Inhapulo. Desejo tudo de bom para si. Que Deus derrame bênçãos em saúde para continuar a desfrutar da alegria aqui na terra. Esta coisa de dinheiro, deixa para nós, filhos. Vamos produzir e vamos dar-te o melhor de nós. Beijos do amigo da sua filha, Gisela Inhapulo, Maló Rafael. Olá, vibradores. Vistam-se com capricho, mesmo que estejam só. Tratem-se com respeito que vocês merecem. Um beijinho, love, do Malozinho, Maló Rafael. Muito obrigada, Malozinho. Obrigada. Manando Mufundice também está aqui.
9: Uau! Bom dia, mais um dia de vida. A irmã que a vida me deu, Gisela Inhapulo.
0: Mano Nando Mufundice.
9: Butterfly.
0: Das FM.
9: Cabula, The Voice. E para mim, 3 horas é muito longe. Parabéns, mamãe Amélia Tembe. Que Deus te abençoe.
0: Amém.
9: Que Deus te abençoe mesmo, de verdade. I love you, mãe. E suga sata.
0: Obrigada, mano. Fernando Mufundice, o irmão que a vida me deu. Muito obrigada por tamanho amor. Cani Mambo. É o meu vilão Viloxe. A solta. Malume.
10: Querida Máxima. Bom dia, bom dia.
0: Bom dia, Malume.
10: É um bom dia especial. A mamãe Inhapulo.
0: Yes.
10: A completar a camada minha muntla.
0: Isso, né?
10: Mnavelela mathomo ni makateko mamana Inhapulo ako aya mahlweni a pfala malembe namuntla mundzuku ni hila kunga heliki ithela ku kala ku penzuka a xifeni mamana
0: Inhapulo
10: dzirki tambe u tatana masanganyi anniversary anti ho xitambe no kota
0: oza
10: hoje é dia dos cotas.
0: É dia dos cotas hoje. Grande agosto. Este agosto, meu Deus. Este agosto. Não poupa nada nem ninguém. São só alegrias, sorrisos, bolos, surpresas, presentes, gargalhadas. Só coisas boas. Oh, graças a Deus. Abençoado agosto.
11: Bom dia, minha filha, amiga.
0: Meu pai amigo Gabriel Mufundice.
11: Bela Inhapulo. Hoje é um dia especial.
0: É.
11: A nossa mãe, Mamãe Amélia, faz mais um ano de vida. Desejo-lhe muitas e muitas felicidades. São votos dos pastores Gabriel Mufundice e a Helena Manganheira Santana. Muito obrigado, coração de bom trabalho. Deus lhe abençoe a vida, amiga.
0: Obrigada, meu pai amigo Gabriel Mufundice. Canimambo. Feliz aniversário para a mamãe Amélia.
12: Nico, dentro. E mina, Lui. Boneca de Cristo. Bom dia a todos os vibradores do Vibra Cidade.

0: sabe quanta falta faz a presença de uma mãe. E já agora peço a música Há Quanto Tempo Não Te Vejo, Minha Mãe. Esta para dedicar a todos aqueles que têm saudade das suas mamães. Fui!
1: Também, boneca de Cristo, Moss Pipa, minha mãe. Vou tocar sim, minha querida. E agradecemos imenso por tamanho voto, tamanho carinho. Muito obrigada.
2: Bom dia, bom dia, bom dia, bom dia, bom dia, bom dia, nossa querida.
1: Olá.
2: Muito bom dia mais uma vez. Quero desejar um bom dia tão feliz que nos tenhas animados todos os dias na tua viva, viva cidade. Estamos sempre conectados. Nossa querida Gisela, aquele abraço aqui, Obede, Obede.
1: Obede, Obede.
2: Desejar muitas felicidades pro dia de hoje, nossa grande amiga Gisela. Você é uma animadora, pá. É uma animadora. Estou lembrança da festa da Rádio Cidade aí no campo, no jardim. Tundur. Foi bonito te ter você, pá. Então continua a nos servir inteiramente. Com a tua boa disposição.
1: Obrigada.
2: Porque sem você nós não estamos cá. Continua a nos fazer animar. Continua a querer dizer mais anos de vida, mais anos de vida, mais anos de vida. Nós queremos te ter aí na Rádio Cidade. Cidade, os 33 anos este ano. E continua mesmo a nos prestar atenção deste lado. Porque você merece aquele abraço. Aqui é Obede, Obede. Bom dia.
1: Bom dia, Obed, Obed. Obrigada. Obrigada. Olá, Giselinda. Escreve-me assim o Dércio Filipe, que diz: passei para dizer que estou presente e sempre à escuta. Bom dia aos ouvintes. Bom programa para toda a gente. Um feliz aniversário para a tua mamã. Votos de muitas felicidades e sucessos. Abraços do Dércio Filipe, a quem muito agradeço pelo carinho, pela participação, pela presença, atenção também. Obrigada. Bom dia, Rádio Cidade. Bom dia, mana do Vozeirão. Obrigada. Ser uma pessoa melhor não é uma competição com os outros, não, mas sim um processo diário de superação dos nossos próprios erros e do nosso orgulho. Hoje é o dia de festa, de agradecer pela sua vida. Parabéns, mãe Amélia em Apulo, mãe da nossa Giza, com Z. Bem mesmo. Gisela com Z, que as maiores bênçãos de Deus estejam sobre si hoje e sempre. É um privilégio ter conhecido a sua filha e ver o quão ela é especial. A vossa família é um dia de aniversário maravilhoso e muito celebrado. Feliz aniversário! Brígida Tadeu, minha bonita amiga querida. Muito obrigada, mana Brígida. Mana Bri, como carinhosamente trato. Obrigada, que Deus abençoe. As mensagens são muitas, vocês.
3: Bom dia, tia Gisela, tudo bem?
1: Tudo bem.
3: Essa serenata vai para a tua querida mãe que completa mais um ano de vida hoje. Oh. Então, essa é uma serenata de tu para a filha, dedicando para ela.

0: Feliz aniversário, mãe da tia Gisela. Que Deus te abençoe e te dê tudo de bom na vida. Acima de tudo, muita saúde. Tia Gisela, meu amor, feliz quarta-feira. Te amo.
1: Oh, te também, obrigada, obrigada. Obrigada, minha bonita.

0: Bom dia, mami.
1: Bom dia, Rosa de Vude.
0: Como estás?
1: Minha linda. Tô bem.
0: Quero usar da minha voz para desejar feliz aniversário à nossa mãe, avó, tia, a mãe da nossa querida Máxima, a mãe Nhambulo, mãe Amélia Nhambulo. Muitas felicidades, saúde e tudo de bom. E continue educando a nossa mami das caracolatas, a Mana Gisela. Beijinhos. Passar bem o seu dia, mãezinha.
1: Amém. Obrigada, Rosa Zevute, minha querida. Obrigada. Mana G, escreve-me assim a Rosália Monteiro. Que este frio não apague o teu brilho. Que tenhas um dia quentinho no coração, cheio de energia, alegria e muito sucesso no trabalho. Múltiplos. Beijos. Feliz aniversário para a sua querida mãe Amélia Tembinha Pulo. Que Deus lhe conceda muita saúde. Festou. São votos da Rosália Monteiro, minha bonita. Obrigada, Rosália. Obrigada. Ai, meu Deus, as mensagens são inúmeras. São muitas, são várias. Mas ao longo do programa eu volto, né, para cantar.
2: Bom dia, Vibrador e Cintilha. Bom dia, Gisela.
3: Aqui é Lia Grisina.
2: Aqui é a Lia.
3: Queremos desejar um feliz aniversário à mamá Amélia Nhambulo.
1: Suas traíras estavam aqui no estúdio. São 11 horas em Moçambique, vocês... 11 horas.
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1: Elas são umas traíras. E Lávia, elas não estavam aqui. São as traidoras. As nossas estagiárias, a Lia e a Comprimido. Obrigada, obrigada, meus amores. Que surpresa boa. Ah, vocês. Ah, parem com isso. Quer dizer, o aniversário é dela. Eu é que tenho que chorar. Ah, não faço isso aí. Moss Pipa, pedido da Boneca de Cristo. Hã? Tá aqui linda música. Obrigada. Suas traíras. Suas traidoras. Ah, tô a ver abrir a porta agora, suas traidoras.
5: Feliz aniversário, mamá Amélia.
1: Tô extraíras. Estavam aqui. Vocês estavam traidoras. Querem vai chorar a mim? O aniversário é dela. Por que eu tenho que chorar? Só estou a ouvir Comprimido, Li. Como assim?
5: A gente te vê como a nossa mana. No entanto, a mamá Amélia, a tua mamã é. Obviamente que ela é também a nossa mamã.
1: Eu não vou chorar, eu faço isso. Ela também está chorando comprimido. E Lévia também está quase. Seja obrigada. Vocês não podiam, sabe? Quando saíram aqui foram fazer vossos complôs lá. Obrigada. Minha mãe também está assim igual a mim. É a própria chorona. Aquela tia é a própria manteiga derretida. Obrigada. Já ligou o rádio há muito tempo até. Está a ouvir cada saudação, cada felicitação. Ah, estão os dois ligados à rádio lá em casa. Muito obrigada.

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1: Vamos a um breve intervalo e voltamos já.
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3: Muito bem, a música pertence ao Hernani da Silva Mudanice. Esta música antecede a rubrica Tu Sabias Que, mas é bom também recordar que... Estaremos hoje a conversa com uma jovem, hoje dia da juventude, estaremos a conversar com uma jovem fashion designer, Hilda Versátil, ela que vem-nos falar do valor da capulana. Continuamos a falar e a impactar jovens ao empreendedorismo, à criatividade, à sustentabilidade. Hoje, particularmente, a moda, a sustentabilidade, ao empreendedorismo voltado para a moda. A falarmos com a fashion designer Hilda Versátil, que nos vai inspirar hoje a bem criarmos. Vamos. Daqui a pouquinho, estar com ela a conversa. Por agora, é ela, do Hernani.

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1: Pois é, está no ar a tua rubrica mais interessante, louca, curiosa do programa Vibra Cidade. Vamos sim desvendar algumas curiosidades interessantes aqui na tua rubrica. Tu sabias que os tubarões já existiam na Terra antes das árvores crescerem? É verdade. Afinal, como é que o mundo surge? O mundo era água, toda ela, todo ele, né? Era água, então faz todo sentido. Até que Deus decidiu dividir terra firme e terra molhada. Pois é, Deus dividiu, mas sempre tudo foi água. Tanto que mesmo lá em cima tem água, aqui embaixo tem água, no meio tem água. Então faz sentido sim que os tubarões já possam ter existido antes das árvores crescerem. Tu sabias que os caracóis conseguem dormir contínuos durante 3 anos? A dormirem. Preguiçosos os caracóis. Não são preguiçosos, diz ela. É a natureza. Tá bem então. Sabias que os flamingos nascem com penas brancas e tornam-se cor de rosa por causa da comida? Sim, eles mudam de cor por causa da comida. Nascem com penas brancas e tornam-se cor de rosa. Os flamingos. Conheces flamingo, pelo menos? Ah, tá, obrigada. Menos mal. Se não conheces, não tem problema. É só entrar no Google e escrever flamingo. Vais achar, então, imagens também para veres como é que é o flamingo. É um pássaro lindo, lindo, lindo, lindo. Quem já assistiu ao filme ou então leu ao livro O Último Voo do Flamingo? Já deves ter, né? Tens que ter lido ou assistido ao filme O Último Voo do Flamingo. Xê! Tens que ter visto, hein? Livro escrito por Mia Couto. É interessantíssima a história. Tens de ler, tens de conhecer. Pois é. Tu sabias que o nariz humano consegue reconhecer mais de 1 trilhão de cheiros diferentes? Sim, mais de 1 trilhão de cheiros diferentes vai conseguir identificar ou reconhecer o teu nariz. Mas é preciso que ele seja saudável também. Se eles estiverem dias de frio, de gripe, é bem possível que nem a metade de 100 consiga reconhecer. Passa-lhe tudo despercebido. É preciso, por isso digo que é preciso que ele esteja saudável. Pois é. Sabias que o estômago cria uma camada nova de células a cada poucos dias para não se autodigerir? Interessante! Para que o estômago não se autodigira, ele cria uma nova camada de células a cada poucos dias. Uau! Porque senão ficava tudo apertadinho lá e morríamos, obviamente. Tu sabias igualmente que a luz do sol demora cerca de 8 minutos a chegar até a Terra? Está muito longe! 8 minutos! Para chegar à Terra, é isso mesmo. É isto que os pesquisadores nos revelam. Sabias também que a Lua afasta-se da Terra um pouco todos os anos, cerca de 3,8 centímetros? É verdade, é isso mesmo. Todos estamos aqui a saber e a desvendar curiosidades interessantes. Sabias que a Coreia do Norte levou 1000 Volvos da Suécia e nunca pagou pela compra? Oh, Coreia, como assim? Assim mesmo. Em 1974, a Coreia do Norte comprou 1000 carros Volvo 144 da Suécia, numa das maiores negociações comerciais entre o país asiático e uma nação ocidental naquele período. Pois é, no entanto, o governo norte-coreano nunca quitou a compra. Ai, como assim? Eles são burladores, será? não falam assim. É que o episódio atravessou décadas e transformou os veículos em protagonistas de uma das histórias mais curiosas da Guerra Fria. Enquanto a dívida aumentava, alguns dos antigos Volvos continuavam a circular pelas ruas da Coreia do Norte. Na década de 1970, a Coreia do Norte buscava ampliar suas relações comerciais com países do Ocidente. Por isso, em 1974, o governo fechou diversos acordos com empresas suecas. E entre os negócios estava a compra de 1000 unidades da Volvo 144, um dos modelos mais conhecidos da fabricante sueca naquela época. O sedã tinha fama de ser resistente e confiável, características que posteriormente ajudariam alguns exemplares a permanecer em circulação por muitos anos. A Volvo entregou os veículos conforme o acordo. Entretanto, o governo norte-coreano não realizou os pagamentos previstos. Ai, que babado forte! A sério? Kakunene, inapelace. Enquanto a dívida acumulava juros, alguns dos carros continuavam a transportar passageiros nas cidades norte-coreanas. E desta forma, os veículos acabaram por se transformar numa espécie de lembrança sobre o acordo comercial que nunca chegou a ser totalmente pago. Mais de 4 décadas depois da negociação, a história ainda chama atenção pela combinação incomum de política internacional, indústria automotiva e uma dívida que atravessou gerações. Afinal, não sou eu a única que não paga dívidas. Ok, até governos. No fim, os 1000 Volvos não foram roubados no sentido tradicional. A Coreia do Norte simplesmente recebeu os veículos, não pagou a conta e deixou para trás uma dívida que continuou a crescer durante décadas. Mas estão a ver o que é isso? Está bem que não pagaram, mas até hoje recordam-nos que houve uma coisa assim. Então é melhor pagarmos, porque senão daqui a 50, 500, 1000 anos vão recordar que fulano de tal Beltrano fez coisa xixi, não pagou. O que vale? Pagar, né? Então vamos pagar dívidas. Para que não entremos no Guinness Book como os não pagadores. É feio. Sabias que existe uma gata, feminino de gato, de 146 anos, que pode entrar para o livro dos recordes como a mais velha do mundo? Gata! Really? Um pet? Sim, uma gata britânica de 31 anos pode entrar para o livro dos recordes como a mais velha do mundo, caso o seu tutor consiga comprovar oficialmente a idade. Chama-se Millie. Millie vive na região de Manchester, na Inglaterra, e sua idade equivale a aproximadamente 146 anos humanos. Ei, a felina completou 31 anos em março de 2026. No entanto, apesar da idade impressionante, o Guinness World Records ainda não reconheceu oficialmente o recorde. O principal obstáculo está na documentação necessária para confirmar a data de nascimento do animal. É. Millie nasceu, segundo o seu tutor, em 1995. Chegou à família ainda filhote, quando tinha aproximadamente 3 meses de idade. Atualmente, Leslie Greenhalgh, de 71 anos, cuida da gata e tenta reunir provas suficientes para apresentar ao Guinness. Uma fotografia de 1995 mostra Millie ainda filhote e a ajuda a sustentar a história. Mas o registro não atende sozinho a todas as exigências para validar oficialmente a idade. Por isso, Millie ainda não pode receber oficialmente o título de gata mais velha do mundo. Não. Além da idade, a rotina de Millie também chama atenção. Segundo Leslie, a gata segue uma alimentação bastante específica. O cardápio inclui salmão, camarão fresco e frango. Ai, meu Deus. Ai, por que eu não sou gata? Além disso, ela bebe água mineral engarrafada há cerca de uma década. Tu estás aí a ferver, ok? O hábito começou depois de problemas temporários, né? no abastecimento de água da região. Desde então, o tutor manteve a rotina de dar à gatinha, à pet, a Mili, teu nome lindo, mais do que pessoas, a Mili, água mineral. Nos dias mais quentes, Mili também recebe cuidados especiais. Leslie utiliza ventiladores e coloca cubos de gelo na água para ajudar a manter a gata confortável. Meu Deus, tô, quem não quer uma Leslie na sua vida? Ah? Yeah. A longevidade da felina também está relacionada, segundo o seu tutor, ao estilo de vida tranquilo. Não tem stress, não. Mili praticamente não sai de casa. Ai, quieta. Além disso, Leslie conta que passou a protegê-la ainda mais depois de alguns episódios envolvendo outros gatos da vizinhança. Tentaram lhe estressar, mas não conseguiram. Ai, muita história aqui da Mili, Miley. Ai, ok. Interessante. Oh, meu Deus. Será que na próxima vida eu consigo ser uma Mili? Oh, era bom. Portanto, desta forma, a história da felina continua em aberto. Caso Leslie consiga reunir documentos suficientes, Mili poderá disputar o reconhecimento como a gata mais velha do mundo. Enquanto isso, a britânica segue sua rotina de alimentação especial, água mineral e muito descanso. É preciso aos impressionantes 31 anos de idade. Ai, meu Deus. Ai, será Deus que eu posso ser uma Mili na próxima encarnação? Era bom, era bom. Agora, sem precisar trabalhar, sem precisar acordar cedo, sem precisar... Ai, meu Deus, quem me dera. Vamos às diferenças de taxas cambiais. Segundo o Banco de Moçambique, o dólar a compra a 63.27, a venda a 64.54. O rand a compra 3.91 e a venda 3.99. O euro, por sua vez, a compra 73 e a venda 74.47. Estado do tempo para a capital do país, Maputo, pode hoje atingir 19, agora com 18 graus. Celsius, Xai-Xai pode atingir 21, agora com 20 graus. Chimoio pode atingir 17, está com 16 neste momento, dia de céu nublado. Beira pode atingir 23, agora com 21 graus Celsius, também com céu nublado, bem como está Tete, com céu nublado, hoje a atingir uma máxima de 28, contra os 37 de ontem, neste momento com 26 graus Celsius. E Nampula, podendo atingir 30, agora é com 28, dia de sol, tranquilo. Lixinga, cidade mais fresca do país, podendo atingir 25, agora é com 22 graus Celsius. E assim fechamos a rubrica Tu Sabias Que? Bom dia, obrigada pela audiência.
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1: Mulher de 40, tem uma senhora que gostava tanto de ouvir estas músicas da Roberta Miranda. Eu cresci a ouvir alguém a vibrar lá em casa. Ficava sempre encantadinha quando ouvisse esta voz da Roberta. Ah, quando ainda estava na faixa dos 40. Ah, ela ficava tão uau. Ela se conhece. Olá, tia Amélia. Especialmente para ti, minha mãe.

0: Tive de quem herdar os bons gostos, hein? Oh! Yeah. Roberta Miranda, Mulher em Mim. Linda música. Claro, lindas músicas antecedem também lindas conversas. É que vou ter já já com a minha querida, nossa querida convidada hoje. Sendo hoje o Dia Internacional da Juventude, estou com uma linda jovem, linda, esbelta jovem. Hã? 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Muito bom. Agora sim, vamos falar sobre o Dia Internacional da Juventude, ok? Nesta linda, interessante e incrível conversa que vou ter agora com a minha querida Hilda Versátil. Hilda já está aqui bem posicionada.
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0: Pois é, hoje é Dia Internacional da Juventude, data esta que foi escolhida para celebrar a juventude, porque ela corresponde à data de encerramento da Conferência Mundial de Ministros Responsáveis pela Juventude, realizada em Lisboa em 1998. A juventude é a esperança para a mudança e a nossa convidada de hoje é o exemplo vivo desta mudança. Ah, sim, senhores! Pois ela decidiu levar a capulana e transformá-la em muito mais coisas como carteiras, cestos e muito mais. Falo-vos, minhas senhoras, meus senhores, caríssimos ouvintes, meus pequeninos, da Hilda Versátil. Ela que é fashion designer e está aqui hoje connosco, toda encantada pelo programa, visivelmente é notório, e vamos com ela conversar. De onde é que surge esta ideia de valorizar ainda mais a nossa capulana? Que é a nossa arte, identifica-nos muito e bastante. Ela transforma carteiras em capulana, melhor, coloca capulana na carteira, faz daquele objeto um valor imensurável. Uau, que incrível! Hilda Versátil é a minha convidada, a nossa convidada de hoje. Com ela vamos conversar. Mesmo para dar início, quero dar as boas-vindas e é uma alegria imensa tê-la aqui, Hilda.
2: Muito bom dia a todos que me escutam neste momento.
0: Uhum.
2: Obrigada por este convite, por este momento. Vamos conversar.
0: Versátil, Hilda Versátil. Será Versátil o teu nome de registro ou mesmo por conta da criatividade que carrega em sua vida?
2: O nome Versátil surge pela versatilidade de atividades que eu exerço.
0: Ok, interessante.
2: Então, eu sou formada em medicina veterinária.
0: Ok.
2: Sou médica veterinária, exerci, né, até o ano passado.
0: Ok.
2: E ao mesmo tempo que eu estava a estudar a medicina veterinária, eu comecei a fazer a costura.
0: Uhum.
2: Isso em 2005, por volta de 2004, 2005. Então, desde lá, não parei de fazer, cursei, terminei o curso.
0: Pois.
2: Continuei a exercer as duas atividades, né? Comecei a trabalhar como médica veterinária e continuei a fazer costura. Quando foi a altura de escolher um nome para a minha marca, eu pensei...
0: Hilda Versátil.
2: Versátil. O curso de veterinário é um curso versátil. A área de designer, de moda, é uma área versátil. Então, unindo isto, fica Hilda Versátil.
0: E tornas-te numa versátil jovem. Uau!
2: Não tão jovem quanto pareço, mas...
0: Sério? Não, mas és. Não, aquilo que a gente vê é aquilo que se é.
2: Né? Pode ser, a minha alma é muito jovem, claro. Pode ser que reflete isso.
0: Obviamente, é muito linda, está muito bem decorada, está versátil.
2: Obrigada.
0: Aí, pessoa, gostei aí do... Como é que chamamos isto?
2: Isto é um
0: turbante?
2: Não
0: chega a ser turbante.
2: É uma boina.
0: Boina.
2: Isso.
0: Bem diferente esta boina, com que traz aí.
2: É uma boina de crochê.
0: De crochê,
2: sim,
0: roxo.
2: Sim.
0: Nem roxo, é vinho.
2: É um vinho. É um. Podemos chamar roxo, é um vermelho mais.
0: Vermelho mais carregado.
2: Está
0: linda, de facto.
2: Muito
0: bem
2: obrigada.
0: Linda. É da moda mesmo. É impressionante que a maior parte dos jovens com que temos conversado aqui são pessoas formadas, mas no fim do dia optam, escolhem em empreender. E parece-me que a escola também funciona muito para esta questão do empreendedorismo. Parece
2: Exatamente.
0: Que não dá muito certo acordar e tornar-te num empreendedor ou empreendedora sem antes ter. Afinal, também a escola há de ser importante para aplicarmos no nosso empreendedorismo e termos sucesso.
2: Exatamente, não é, Hilda? Exatamente. A escola dá-nos as bases essenciais é para podermos implementar o empreendedorismo com maior qualidade, com bases mesmo que vão sustentar o negócio que nós vamos pretender empreender.
0: É,
2: na área de veterinária,
0: uhum,
2: e exerci várias coisas que me deram ferramentas, eu aprendi muito e ganhei muitas ferramentas que uso na área de...
0: Da moda.
2: Da moda, sim.
0: Ok.
2: Eu vou dar exemplos. Eu dou formações e, quanto veterinária, eu também fazia muitos treinamentos.
0: Okay.
2: Organizar workshops, entregar os workshops.
0: Uhum.
2: Então, são ferramentas que carrego comigo também na área de costura, em que dou formação, dou workshops. Então, a escola, o trabalho, sempre vão nos dar algum top-up para nós exercermos qualquer outra atividade que nós pretendermos.
0: Yeah. Então, esta ideia que muitos de nós têm, no sentido de, porque não adianta eu ir à escola, porque depois não vou ter emprego. Então, será que ainda vale a pena eu estudar até a universidade? Pós-graduação, sinto que não terei emprego na mesma.
2: Hã? É que nós estudamos para nós. Ninguém estuda para o outro.
0: Uhum.
2: Mesmo no trabalho, nós no trabalho estamos a estudar, estamos a aprender todos os dias.
0: Okay.
2: Então, ninguém aprende para o outro. Quando você aprende, você está a construir ferramentas para si próprio, que é para poder exercer alguma atividade. Não nos cingimos só na atividade que nós estamos a exercer. O conhecimento não tem prazo de validade.
0: Uau.
2: O conhecimento é versátil.
0: Para
2: nós sermos versáteis.
0: Uau. Gostei. A versátil trabalha com moda e particularmente com a capulana.
2: Não.
0: Para além de ser veterinária.
2: Exato.
0: Médica veterinária.
2: Sim.
0: Já agora, eu volto a esta pergunta. Quando eu falei aqui do gato, da gata,
2: uhum,
0: que bebia água mineral,
2: uhum,
0: fala-nos um pouco disto, da importância que é cuidar dos animais nesta perspectiva. Será este um dos motivos pelos quais esta gata vive tanto tempo?
2: O stress é uma das maiores causas de envelhecimento.
0: Até nos animais irracionais.
2: Os animais são racionais, no seu limite.
0: No,
2: né,
0: seu limite.
2: Sim, mas
0: okay,
2: os animais merecem o nosso cuidado também.
0: Okay.
2: Nós somos responsáveis. Se os animais domésticos, maioritariamente, dependem do ser humano para a sua sobrevivência.
0: Pois.
2: Diferente dos animais selvagens, que eles caçam para comer.
0: Exato.
2: Os animais domésticos não caçam para comer. Então, a qualidade de vida do animal depende de quem o cuida.
0: Motivo pelo qual aquela gata, a Miley, chegou aos 31 anos.
2: Não tem stress. estresse.
0: Não tem estresse. Está a ser cuidada, amada, come salmão, água mineral a beber e tal e tal.
2: Não, basta ter água de qualidade. Ela bebe água mineral, se calhar o proprietário tem condição de comprar-lhe água mineral. Mas água tratada, água em condições para ser consumida, sem micróbios. Sem outros micro-organismos prejudiciais à saúde, já é suficiente. E mesmo no calor, refrescar a água dos animais com pedras de gelo é recomendável.
0: Uau! Então está aí, temos que mudar de mentalidade. Aqueles que têm o hábito de achar que é animal e que fica ali fora. É, apague frio aí, tu, eu estou aqui. É preciso cuidar com amor e carinho, até porque disse muito bem a nossa doutora. Agora está falando com a doutora veterinária.
2: Hoje não.
0: Ela ensina-nos que é importante saber cuidar dos animais também, porque dependem exclusivamente de nós humanos.
2: Exato.
0: Muito bem. Agora vamos conversar não com a doutora veterinária, mas com a Versátil.
2: É, a própria Versátil.
0: A própria Versátil. Ela trabalha com moda, especificamente ou especialmente a capulana. Este pano chamado capulana, o que é que vai representar para ti? Por que é que escolheu de dentro tantos vários panos bonitos, coloridos, diferentes? Foi escolher especialmente a capulana para com ela trabalhar?
2: Eu não sei explicar, mas tenho uma paixão enorme pela capulana.
0: Ok.
2: Posso dizer, talvez, algumas qualidades que me impressionam na capulana.
0: Por favor.
2: É que ela é 100% algodão.
0: Ok.
2: Então, é um tecido que é adequado para todos os tipos de pele. Se a pessoa é alérgica, se a pessoa tem alguma sensação, o algodão oferece conforto. Então, a capulana é um tecido que oferece conforto para qualquer tipo de pessoa. Depois é um tecido maleável, fácil de trabalhar, tem resistência e todos esses atributos fazem com que ela seja um tecido que impressione qualquer pessoa que queira exercer ou fazer alguma peça. Depois tem um lado cultural e tradicional. A capulana faz parte da nossa tradição. Então, para mim, que aprecio muito a nossa cultura, não tem como excluir a capulana do meu leque de material de trabalho.
0: Uau!
2: É mesmo nessa perspectiva.
0: Uau, incrível! Há pessoas que, não vou dizer desdenham, mas têm vergonha de usar a capulana.
2: É desdém mesmo.
0: É desdém mesmo,
2: não
0: é? Usei a palavra correta.
2: Sim, usei esta palavra correta porque não se identificam.
0: Envergonham,
2: sim. E transmitem essa vergonha, esse desdém para as gerações futuras, né? Para a descendência que são os filhos. Eu não gosto de vestir capulana. Eu não visto capulana porque sinto-me envergonhada. Não sei, não entendo, não sou socióloga, né? Só vou vendo desta vivência que eu tenho, deste período, né, que eu tenho de experiência de trabalhar com pessoas, lidar com clientes, que realmente a frase que muitos são é: não gosto de capulana. Não muita gente.
0: Sim, não muita, pois.
2: As pessoas que já me falam nesse tom que eu não gosto de capulana, eu não uso roupa de capulana. E para mim é um pouco triste.
0: Sim. Há que reconhecer que é triste.
2: É muito triste.
0: Porque... Acaba de dizer aqui a Versátil que uma das qualidades que a capulana tem é ser 100% algodão. Meu Deus, o que é algodão?
2: É um tecido. É um tecido nobre.
0: Nobre!
2: É um tecido nobre.
0: Nobre! Algodão é um tecido nobre.
2: A diferença
0: da planta,
2: é que
0: vem de uma planta.
2: Exatamente. Que
0: Meu
2: nós
0: Deus.
2: Cultivamos aqui no nosso
0: claro.
2: Belo Moçambique.
0: É nobre.
2: É nobre.
0: Só isso, ponto final.
2: É.
0: Ponto final para este capítulo aqui daqueles que têm vergonha, daquelas pessoas que têm vergonha de usar a capulana, de usar um objeto feito de capulana ou decorado por uma capulana. Capulana é 100% algodão, é nobre, and full stop. Reflitam aí desse lado. Agora, o que torna a capulana tão especial dentro da identidade cultural moçambicana, na sua opinião?
2: Na minha opinião, eu cresci a ver os meus pais
0: a usarem capulana.
2: A usar capulana. Falo dos dois.
0: Ok.
2: O meu pai.
0: E a tua mãe.
2: E a minha mãe.
0: Não sou a mamãe, não.
2: Não. Meu pai tinha o hábito de, ao fim do dia, quando estivesse para ir ao banho, a marraca capulana.
0: Yeah.
2: Então, eu crescia a ver eles em casa.
0: Amarrava capulana, não levava toalha, capulana.
2: Não, ele punha a toalha no ombro e levava capulana.
0: Ai, que fofo.
2: E percebi mais tarde, conversando com algumas pessoas mais velhas, que é um hábito também do norte.
0: Ok.
2: Sim. Então, mas também nas nossas sociedades, uhum. nos meios urbanos, nós vemos muito com frequência isso, nem todo mundo tem acesso a uma toalha. E a capulana está lá presente.
0: Interessante.
2: Então, a capulana mesmo para mim faz parte das minhas raízes e eu me identifico muito com isso.
0: Muito bem. Eu lembro-me há um ano, exato ano, os meus pais estiveram na Europa e meu pai surpreendeu-me pela positiva, porque aqui em Maputo ele veste capulana, mas não tanto. Mas todas as camisas, eu nem sabia que ele tinha tantas camisas assim de capulana. Eu só fui vendo nas fotos que eles iam postando, era uma camisa de capulana atrás da outra. Eu disse, ah, que coisa bonita que meu pai está a fazer. Ele foi mostrar para os europeus que eu sou africano, que eu sou moçambicano e que a nossa identidade é esta. Nós vestimos algodão na nossa terra.
2: É verdade. Vestimos algodão na nossa terra. E temos que resgatar mesmo esse valor da capulana. Tem muitos países em África que o dia a dia é vestirem-se com os tecidos tradicionais.
0: De facto.
2: Sim, tecidos coloridos com os padrões específicos de cada um desses países. Falo do Ghana, Uganda e por aí em diante, na África Central principalmente, em Botswana, na África do Sul, aqui no... Na região sul de África. Então, cada país tem os seus tecidos tradicionais e valorizam muito, muito, mas muito. Eu via muito nos workshops e me encantava a forma como se vestiam. Quando tivéssemos workshops de vários países reunidos, eles vestem as roupas tradicionais dos seus países.
0: Isso! Mesmo estando lá, estando fora.
2: Estando fora, tem aqueles que parecem uns blusões. E eles vestem e sentem-se bem com aquela roupa.
0: Uau!
2: Então, por que que nós também, as mulheres...
0: Nós, moçambicanos, temos problemas às vezes, sabe? Desculpem-me lá. Desculpa, I'm sorry.
2: Mas estamos a mudar. Estamos a mudar. Recebo muitos clientes que vêm...
0: Estamos a mudar, né?
2: Estamos a
0: melhorar.
2: Estamos a melhorar.
0: Graças a Deus.
2: Estamos a melhorar com vários estilistas também a passarem a usar a capulana, a costurar a capulana. É preciso, nós temos essa tarefa, nós temos essa missão como estilistas de elevar, de mudar a moda, né? Influenciar na palavra correta.
0: Sabes como é que tu chegas aqui à Rádio Cidade? Porque estivemos a conversar com um escritor que não se considera escritor.
2: Mas que é,
0: obviamente, é escritor. Ele escreveu uma obra incrível. Vim falar-nos da sua obra e qualquer coisa, Shima. Shima, eu não me recordo muito bem.
2: O homem que se esqueceu. Moçambique, o homem que se esqueceu da Shima.
0: Shima. O homem que
2: se esqueceu
0: da Shima. O homem que se esqueceu do sabor da Shima.
2: É, o Ruben.
0: O Ruben, pois, ele veio. Quando nos estava a apresentar a obra, ele fez questão. Tirou a obra, o livro, de uma sacola de papel. Depois da sacola, tirou uma pasta, uma carteira de capulana. E dentro desta carteira que estava o livro. Chamou-nos a atenção. Eu e a Ilávia olhámos para aquilo e dissemos, uou, isto é uma carteira feita de capulana? Então eu perguntei, todos os livros vêm assim, cada livro vinha guardado numa carteira feita por capulana.
2: É.
0: Chamou-nos a atenção, o que é isto? Quem faz isto? Queremos esta pessoa aqui.
2: É verdade, ele procurou-me desesperado, viu um ad na minha página do Instagram, que fazemos brindes corporativos, incorporando a identidade africana, moçambicana, que é a capulana. Pronto, ligou-me. Eu vou lançar um livro, preciso de alguma coisa. Eu disse, posso fazer uma sacola, porque a sacola é o que mais pedem-nos, né, no ateliê. Então, sacola eu já tenho, pensa lá. Então, levei algum tempinho. Pois, eu disse, eu tenho uma ideia para ti.
0: Yes.
2: Ele liga-me porque estava aflito e eu estava na rua a fazer as compras do ateliê.
0: Sim.
2: Eu disse, dá-me mais umas 2 horas. Ele não esperou 2 horas. Liga, Hilda, tá bem, vamos fazer assim. Fazes uns envelopes de papel para os capulanos. Eu disse, não, eu já pensei, nós vamos fazer envelopes de capulana.
0: Aquele envelope. É aquilo envelope que cabe um livro, pois.
2: Exato. É sob medida. Isso. Nós tiramos a medida
0: o tamanho do livro dele. Como vocês conhecem o envelope, é como é este, mas em capulana.
2: Uhum. Ele não tinha ideia, ela disse... envelopes de capulana, sim, vamos fazer. E com base no título do teu livro, nós vamos contextualizar isso.
0: Uhum.
2: Estamos a falar de recuperar, resgatar alguma coisa da identidade, vamos a capulana xadrez.
0: Uau, top!
2: Fecharam em grande. Faz Mucuminivemba, das grandes cerimônias, que é o bolo, as grandes festas. Então, vamos no Mucuminivemba para contextualizar com o teu livro que tens que transmitir.
0: E ele saiu a ganhar. Afinal, na obra, ele quer recuperar a identidade. Quer que cada um de nós moçambicanos recuperemos a nossa identidade como moçambicanos, valor da arte, da cultura, dos nossos próprios objetos.
2: Exato.
0: E nesse livro, esse livro é protegido por algo que também muito nos identifica, a capulana.
2: Por que não?
0: Uau, vocês trabalharam muito bem. Hoje vemos capulanas transformadas em vestidos também, malas, acessórios iguais ao envelope de que falámos há pouco tempo, e até peças mais sofisticadas, feitas de capulana.
2: Sim.
0: Até onde pode ir a criatividade de um designer com esta capulana?
2: Ai, aí já me pegou. É uma questão interna, né? A arte vem de dentro. Acho que já ouvi muitos artistas já falarem nisso. A arte vem de dentro, não vem de fora. Vem de dentro.
0: É uma inspiração.
2: É uma inspiração aliada ao ambiente que nos rodeia.
0: Pois.
2: Sim.
0: Então, não tem limite.
2: Não tem limite. Não tem limite. É uma ideia atrás da outra.
0: Uhum.
2: Uma ideia atrás da outra, mas uma ideia sem realização não tem significado nenhum. Eu digo que se, por mais criativa que eu esteja, se não tiver alguém com quem partilhar esta criatividade, alguém que queira os meus serviços para eu também juntar com a minha criatividade, de nada importa esta coisa, essa energia toda.
0: Esta versatilidade toda.
2: Sim, criar, imaginar, requer conciliação. Se me chegares aqui, queres um vestido, eu não vou só pegar na tua ideia, né? E realizar. Tem que unir a
0: minha ideia,
2: a tua ideia,
0: a tua criatividade,
2: a
0: tua versatilidade.
2: Para onde vais?
0: Isso.
2: Com quem vais estar? Que tipo de evento é? E dar-te também a minha sugestão.
0: Uau. É destes jovens que nós precisamos, que ultrapassam o nosso pensamento, o nosso entendimento, que abrem-nos para mais e maiores horizontes naquilo que nós perspectivamos, naquilo que nós queremos.
2: Sim.
0: E, afinal, há muitas coisas, há muitas oportunidades que nós podemos ter para nos tornarmos em grandes empreendedores, para que coloquemos o pão à mesa das nossas famílias. Como jovens que somos, somos chamados a criarmos, somos chamados a sermos positivos.
2: A pensarmos.
0: A pensarmos. E não reclamar. Porque o governo, coitado do governo, ele que tem mãos, tem pés. Pronto, já está a falar muito agora. Mas é verdade.
2: Sim,

0: interagido com alguém que passou por aquela situação.
1: Então, e como é que nós podemos transformar o patrimônio cultural que está à nossa volta? Não é só capulana, tem tantas outras coisas ao nosso redor. Tem uma verdadeira oportunidade económica.
0: Tem muitos movimentos a acontecerem atualmente em torno da cultura, em torno da indústria criativa. A indústria criativa está a tomar passos largos em rumo ao desenvolvimento e mesmo para a contribuição para o desenvolvimento do país. Então, a indústria criativa é uma daqueles cartazes do país, porque faz parte da cultura, faz parte da área do turismo. Então, contribui muito para a área do turismo. Então, são dessas áreas que é necessário mesmo dar muito valor e muito input. Então, esta área merece muita atenção, está a ter muita atenção. É esta contribuição que cada um de nós dá.
1: Na tua experiência, Hilda, os jovens moçambicanos estão a valorizar tudo quanto está ao seu redor, tudo quanto tem que ver com a arte, com a cultura? A capulana, por exemplo, será que ainda existem objetos aos quais podemos nos aliar para garantirmos o autossustento?
0: Sim, sempre a inovar. Sempre a conciliar a atualidade com aquilo que nós temos como material. Como referi, há muitos movimentos a surgirem que trazem esse reforço de utilizar o que é nosso, da terra, para produzir elementos que nós vemos muito na internet, mas no nosso contexto, que são apreciáveis, que têm uma melhor apresentação. Então, nós também, como Hilda Versátil, ajudamos as pessoas a fazerem isso, damos pequenas formações.
1: Muito bem.
0: De vários tiros. Recentemente fiz um chá de costura que baseava-se em fazer costura à mão. Qual é o objetivo desses chás? É, primeiro, de resgatar os valores. Quando sai um botão da camisa do meu filhote, né, ele tem que ir à escola. Sai o botão da minha camisa, não pode ser descartada por falta de um botão. Então, nós ensinamos a pregar botões, a fechar pequenas costuras.
1: A quem não sabe mesmo?
0: Não sabe.
1: Sim.
0: Mas talvez não sabe que não sabe, ou simplesmente como tem alguém que pode fazer, não se dá o gosto de aprender.
1: Pois.
0: Então, aprenderam, tinha jovens meninas, tinha senhoras que já passaram de cursos, mas que também pretendem ter essas bases. Então, é importante, é muito importante a formação e a atualização.
1: Muito bem. A Eunice Nhamona, nossa ouvinte aqui no grupo da Rádio Cidade, diz: não se esqueça, Gisela, de fazer fotos bonitas aí da nossa convidada, da boina de que falaste, de outros trabalhos também da Hilda. Queremos ver, queremos conhecer. Muito certo, está certo. Anotamos então a tua recomendação. E Eunice Nhamona, mesmo a chegarmos praticamente à reta final da nossa conversa, as duas temos de dar uma pausa para atualizarmos a hora e a informação. Hilda, hoje, dia 12 de agosto, Dia Internacional da Juventude, de que formas é que, qual é o conselho que a Hilda deixa ficar para todos os nossos jovens, aqueles que nos acompanham? De que formas é que os jovens podem tornar-se autossustentáveis com base naquilo que está ao nosso redor? A cultura, a arte, os nossos objetos que muito bem nos identificam. Qual é o conselho hoje que deixas ficar para todos os jovens ligados à rádio e que connosco celebram o Dia da Juventude?
0: Sim. Primeiro, desejar um excelente Dia da Juventude para todos os jovens e que aproveitem ao máximo essa fase da vida. E segundo, formem-se e informem-se, sonhem formados e informados, porque só assim é que podem chegar longe. Então, não existe fórmula mágica para o sucesso, senão formação e informação.
1: Formação e informação.
0: Isso.
1: Gostei. Até porque as próprias redes sociais também são um canal bom.
0: São um canal bom, mas também temos que ter atenção ao
1: filtro. É preciso fazer um bom uso,
0: sigam
1: no caso.
0: Sigam as nossas páginas. Sigam pessoas que realmente agreguem valor a vocês e àquilo.

0: que vocês sonham.
1: Muito bem. Falando em páginas sociais, fala-nos das tuas rapidamente.
2: Hilda
1: e também
2: Versátil.
1: Hilda Versátil.
2: A minha página do Instagram, Facebook, mas no Instagram tem muito mais informação. Então siga-nos Hilda Versátil, tudo junto. E vão encontrar lá muita informação do trabalho que nós desenvolvemos. E também das oportunidades de formação
1: que têm dado até para despertar isso. Noutros jovens este gosto pela arte.
2: Exatamente.
1: Há pessoas que não sabem que têm este amor, que têm este talento.
2: Exatamente.
1: Para usar daquilo que nos está disposto para poderem tornarem-se autossustentáveis, fortalecer a sua economia.
2: E a economia.
1: Então vocês dão esta oportunidade.
2: Exatamente.
1: De formação, capacitação.
2: Isso.
1: Muito bonito. O Instagram, Hilda Versátil.
2: Isso.
1: Muito bem. Contactos não temos.
2: É
1: melhor Instagram, redes sociais.
2: Sim,
1: tem
2: sim.
1: Números lá? Tudo.
2: Tem os números lá.
1: Todos.
2: Todos.
1: Instagram, Hilda Versátil, tudo junto.
2: Isso.
1: Muito bem. Muito obrigada, Hilda.
2: Isso.
1: Beijinho no coração, sucessos infinitos. Continue a brilhar como tem brilhado e a usar cada vez mais a nossa capulana, tornando a nossa identidade ainda mais reconhecida.
2: Muito
1: obrigada. Hilda Versátil. 12 horas em Moçambique. Boa tarde.
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1: Cordiais saudações, especial atenção para as notícias, com edição e apresentação de André Manhissa. Olá, André.
5: A de eleições prevê gastar cerca de 878 milhões de meticais em 2027 para o funcionamento da instituição e preparação das eleições autárquicas. A informação consta do plano de atividades e orçamento da CNE para o próximo ano, que perspectiva a introdução do uso de inteligência artificial no processo e transmissão de resultados eleitorais em tempo real. O governo do Distrito da Matola admite que o consumo de bebidas alcoólicas nas escolas não se limita à secundária Bonifácio Groveta. Diante das denúncias, a Polícia da República de Moçambique vai passar a revistar as pastas dos alunos à entrada. Uma mãe e o bebê de 6 meses foram resgatados com vida dos escombros de um prédio de 5 andares que ruiu completamente em Cali, uma das cidades mais afetadas pelo sismo que atingiu a Colômbia. Segundo o último balanço, o sismo que atingiu o país na segunda-feira provocou já 240 mortos. A plataforma musical sueca Spotify anunciou esta terça-feira a introdução, a partir do próximo mês, de uma nova etiqueta para identificar identidades de artistas geradas por inteligência artificial. A etiqueta AL Persona vai aparecer em alguns perfis de artistas, indicando aos ouvintes da plataforma que a identidade de um artista pode ter sido gerada por inteligência artificial e que não corresponde a uma pessoa real. E a fechar, Cristiano Ronaldo e Georgina Rodrigues já são marido e mulher, após uma cerimónia íntima e privada que aconteceu esta terça-feira em Cascais. Segundo um comunicado enviado à imprensa, o casal deu um nó na presença dos 5 filhos, depois de semanas de especulação em torno do casamento do internacional português e da modelo espanhola. Cristiano Ronaldo e Georgina Rodrigues deram finalmente o nó. Notícias a esta hora, com edição e apresentação de André Manhissa.
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2: E arrancamos com esta lindíssima do Arnaldo Manhiz, da Conguela. É uma das últimas lançadas ao mercado original do Arnaldo. A dar o pontapé de partida a esta rubrica Vibra Mosque que visa enaltecer a cultura moçambicana com maior enfoque para a música. Portanto, vamos até 13, 6 ou 7 minutos a vibrar e muito com as moçambicanas músicas. Boa tarde.

0: Bramol. É de Moçambique. Daqui a pouco vocês também vão poder ligar para pedir aquela música moçambicana que vocês tanto gostam, que tu tanto gostas de ouvir. Tu podes ligar para mim daqui a pouco. Então prepara o crédito. O meu número é 843497. Não agora. No. Segura a calma, prepara o crédito, fica relax. Eu volto para dar-te esta oportunidade. Por ora, fiquem com Donza, Estuda, de Roberto Chitonzo.
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0: Para ti, jovem.
1: Donza, Donza, buena, Donza.
0: Fica o conselho.

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0: malta tá chilar até às 14 horas no Vibra Cidade, na Rádio Cidade. Há quem já descobriu que é momento de ligar, já está a ligar. Descobriu que esta já disponibilizou a linha. E é bem verdade, é a tua vez. Olá, boa tarde.
1: Boa tarde, Manoji.
0: Siminho de Boane, qual música moçambicana tu queres ouvir, grande Siminho?
1: Asa Matusse, Tecanzingo.
0: Tecanzingo, da Asa Matusse, para ti.
1: Sim, para a minha Juju.
0: Para a tua amada, né?
1: Aquela base, como sempre.
0: Muito obrigada.
1: Faz bem.

0: Nzingo, Tekken Nzingo da Assamatus, a dar-te a oportunidade de também ligares a pedires a música moçambicana que muito te encanta. Boa tarde.
1: Boa tarde, mana, como está?
0: Dona Medina não pediu música neste vibramoso desta semana?
1: Não.
0: Dona Medina na segunda-feira não pediu música?
1: Na segunda nem estava aqui em casa.
0: Ok. Qual é a música, Dona Medina?
1: Guilhermina.
0: Mr. Bal.
1: Sim.
0: Ok. Pronto.
1: Tchau.
0: Tchau, tchau. Music.
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0: Lua. Boa tarde, ouvindo em linha.
1: Boa tarde, Mana Máxima.
0: Olá, Mana Tónia. Diz uma música.
1: Nordino Xambale, mamã, vai especialmente a mamã, Anela Nhapolo, a Cate que sempre, beijo, beijo, tchau.
0: Amém, obrigada.
1: Beijo.

Mamá Amélia, em apulo. Amélia Temba em apulo. É o 12 de agosto. Grande 12 de agosto.

0: Música bonita! 84-34-97 continua disponível para que tu também possas pedir a tua música bonita. Claro, a moçambicana é toda ela bonita. 84-34-97, boa tarde, ouvinte em linha.
1: Boa tarde.
0: Boa tarde, o teu nome e a música moçambicana?
1: Inocêncio, gostaria de música de Duas Caras.
0: Título?
1: Mamião.
0: Já tocou, tocou há 10 minutos.
1: Ah, ok.
0: 10 minutos. Ok, tocou há mais ou menos 10 minutos.
1: 10 minutos, então 10 minutos. A música Como Homem.
0: Não percebi?
1: Fala. Duas Caras, a música Como Homem.
0: Fala como homem.
1: Sim.
0: Ok, tá bem, pronto, tá aí.
1: Ok, obrigado.
0: Nada por isso, disponha. Parece que a linha está boa, né? Está ótima. Obrigada aos colegas da manutenção que tudo fizeram para que estivéssemos aqui. Intervenções de qualidade. Obrigada, colegas da manutenção. Obrigado.

0: como homem, manda vir rodada. Fala como homem. Ah, tá aqui o Duas aqui a dizer também, mas é uma losanga quando nós dizemos isso. Mas quando aqui, assim que Duas, só tá a calar. Quando o Next Diamond disse, dá dinheiro na tua baby, cuida da tua baby. Quando estou eu a falar, fala como homem, malo. Boa tarde.
1: Boa, boa, boa tarde, mana Gisela.
0: Boa tarde, este é o de Chinonanquila.
1: Ângelo.
0: Ângelo de Chinonanquila.
1: Não falha, mana Gisela.
0: Bem-vindo, Ângelo. Qual música moçambicana queres ouvir?
1: Qualquer de Fernando Chiuri.
0: Fernando Chiuri.
1: Sim.
0: Qualquer que seja.
1: Sim, sim. Mana Gisela.
0: Deixa ela ver se está aqui.
1: E parabéns para a nossa mãe.
0: Obrigada. Obrigada.
1: Obrigado, muito obrigado. Bom trabalho.
0: Obrigada, estamos juntos. Este Rita aqui. Ixi. Ah, os homens, como gostam de pedir desculpas. Ah, prontos, né? Faz bem a vida. A alma também. Está com o rival Elanca, tanto isso é que eu estou, né? Está com o desival Elanca, tá?

0: Mio shengiwa Shiluva shamsava shini shengile mina nkatanga. Oh, hey. Boa tarde.
1: É Pastor Gabriel.
0: Mufundise.
1: Eu quero aquela música.
0: Qual?
1: Unidade Nacional.
0: Mapingue.
1: Porque estou a ver que os jovens vão mudar aquele que nós somos. Por isso é Unidade Nacional no ar.
0: Agora.
1: Mapingue, tchau.
0: Para os jovens, a pedido do Pastor Gabriel Mufundice. Unidade Nacional de Mapingue.

0: continua mesmo, força! Olá, boa tarde.
1: Olá, locutora.
0: A gira.
1: É, hoje é dia de aniversário de mamãe, estou de pedir música.
0: A gira, não faz isso.
1: Estou de música de Maeli para minha mamãe, que nasceu minha amigona Giselina, que lhe amo do coração. Faz favor.
0: Fiquei sem palavras, de verdade. Regras são regras, Regina.
1: Sabe quem falou isso aí? Nem fui eu. Foi minha filha que disse que ficou sem palavras. Eu nunca pedi música para minha mãe, que me nasceu uma amiga muito brilhante. Que todos os dias, com chuva, sem chuva, ventania, sem ventania, está a cumprir a missão.
0: O que eu faço com essa mulher indisciplinada? O que eu faço? Guys, o que eu faço com esta mulher? Fiquei sem palavras, de verdade. E nada, sabe, eu, Gisela, não.
1: Eu te amo, Gisela, eu juro, Gisela, te amo.
0: Quero te dar gotuanas, você. E por sinal, estou a fechar a rubrica. Ei, nada, juro.
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0: E a gira.

0: Mereceu uma recriação e ainda merece outra ainda, sendo possível, hein? Grande música, Mamã! Pertencente ao Yves Mael, desta vez ouvimos a remix com vários artistas. Enaltecerem a Mamã, todas as mães moçambicanas, nacionais e internacionais no caso, né? Toda aquela que é mãe merece ouvir esta música. Vibrar com ela, obviamente. Linda, linda, lindíssima. O Gito diz, a gira me ganhou, hein? Ganha na insistência até amolecer. Amoleci de verdade, não aguentei. Não aguentei. Fiquei mesmo mole. Amoleceu a ferra. Estamos aos 11 minutos da hora 3, a última hora deste 12. Da edição do dia 12, claro, do Vibra Cidade. Olha, é sempre tão bom camaradar convosco. Vibrar convosco. Que peninha que está a terminar a rubrica das músicas moçambicanas. Eu sei o quão é amada esta rubrica, o quão é esperada. Em todo Moçambique, em todo Maputo, todo Moçambique. Choram aqueles que tentaram ligar, pedir a música, mas não conseguiram. Amanhã é mais um dia, mais outra oportunidade para que ligues e peças a tua moçambicana música. Eu com muita alegria vou poder tocar. Obrigada a todos, hein? Obrigada pela estrondosa e magnífica audiência. Não estou nem a conseguir fechar a rubrica. Pronto, está aí, já fechei.
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0: Ai, que programa bom.
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0: Vamos apreciar a nossa vitrine comercial. Voltamos já.
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3: Sintam só a qualidade deste clássico.

0: ao clássico, já desfilarem a classe aqui no Vibra Cidade. Como sempre, estamos habituados, bem habituados a clássicos que desfilam a classe no clássico Vibra Cidade. Que tal? Já dará. Manda já a tua mensagem de felicitação para aquele teu bebê do dia. Ah, hoje tem que começar cedo. Estou a ver uma chijumba de mensagens. Tem de começar cedo. Mas então, vamos dar uma pausa à música, vamos ao intervalo e eu volto logo a seguir para cantar os parabéns para quem? Todos os bebés do dia 12.
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8: Parabéns a você pela passagem do seu aniversário natalício.

0: parabéns, parabéns, parabéns pelo teu aniversário, Marta, amiga, irmã, colega da Lina Verónica Dima. Parabéns, Marta, pelo teu aniversário hoje, 12 de agosto, Dia Internacional da Juventude. Que continues a ser jovem, jovem, jovem, jovem, forever. Parabéns, feliz aniversário.
1: E para quem vai a primeira fatia? Palmas para o aniversariante.
2: DJ Ardelas, né?

parabéns, meus parabéns. Hoje é o aniversário de um amado homem. Há uma mulher aqui, de nome Edna, que escreveu uma mensagem incrível, alusiva ao aniversário do seu amado esposo, Éurio Mendonça. A Edna Mendonça diz assim: meu querido namorado, marido e amante, feliz aniversário, amo-te muito. Obrigada por seres este homem incrível, este diamante lindo que Deus colocou nas minhas mãos. Sou grata por teres tu como amor da minha vida, por seres tu o amor da minha vida e por seres um pai maravilhoso para os nossos filhos. Que este dia seja tão especial quanto tu és para nós. Obrigada por me amares. Da Edna Mendonça para o Éurio Mendonça, o aniversariante de hoje. Feliz aniversário, Éurio! Paz, graça, amor, saúde, sucesso, prosperidade. São votos também da Rádio Cidade. Parabéns! Feliz

Jesus. Então o Luca Miné começou a mandar mensagens. Jesus! Oi, Ana! Lina Loi está aqui, diz feliz aniversário, nossa mamã Amélia. Tudo de bom hoje e sempre. Feliz aniversário!

Mamanaji, feliz quarta-feira para todos os ouvintes da Rádio Cidade. Feliz aniversário para a mamã Amélia Tembe. Essa música da Anitta Macuacua, Mamana Wanga. Música da Anitta. Carla Mondlane, obrigada, mana Carla.

Feliz aniversário, mãe Amélia em apuro. É a mensagem da Gira Momad. Ela diz: sou eternamente grata por todo o seu amor, apoio e pelos ensinamentos que fizeram, que dá e fizeram que ela, quem ela é, a nossa Gi, que o seu dia seja tão especial quanto você é para os teus filhos e netos. Você é a mulher mais incrível, forte e sábia que Deus lhe fez. Sua luz inspira a eles todos os dias. Que o seu novo ciclo, mamá, seja repleto de alegria, saúde e realizações. Eu, agiradamente, desejo muitas bênçãos e alegria. Feliz aniversário, mamá, da minha amigona Gisela. Desejo que Deus te abençoe infinitamente com saúde, paz, amor, que o seu dia seja maravilhoso e repleto de sorrisos ao lado de quem amas. Obrigada pelo presente que a senhora nos deu, que é a Gisela. Beijos da Gira Momad e mamá Amélia. Obrigada, Giradamente, minha querida Giradamente, minha amigona. Obrigada.

Pois é, continuamos aqui neste momento. Feliz aniversário, mãe. Que a sua vida seja cheia sempre, que seja sempre cheia de luz e felicidade. O meu amor por você é infinito. Acima de tudo, te desejo longos anos de vida, sucessos e Deus abençoe. Aqui é o Manique. Bom dia, Mana Gisela. Essa felicitação é para a sua mãe. Oba, muito obrigada. Hoje eu vou chorar. Alguém vai chorar lá em casa. Nós somos os espelhos dos nossos filhos. Gravem isso. Então vejam onde deixam vossos filhos e com quem. Ah, é a mensagem da manhã no Mendes. O tema do dia do Mendes, ok. Feliz aniversário para a nossa rainha Amélia. Que Deus realize chuvas de bênçãos infinitas para ela, Mana Gisela. Ela é muito super especial, pois fez uma menina linda e simpática para a nossa Gisela. Mas, Shop, esse mês é super abençoado. Amanhã é a mãe das Maculetanes. E amanhã é a mãe das Maculetanes e a mãe da minha querida amiga Zubaida Naftal.

Obrigada, mana Macoletane. Feliz aniversário para a mãe da melhor locutora da Rádio Cidade. Obrigada. Hoje celebramos uma mulher muito especial que merece todo o carinho. Merece todo o carinho, amor e felicidade do mundo. Que Deus abençoe grandemente a sua vida, mamã, concedendo-lhe muita saúde, paz, alegria e muitos anos de vida. Que este novo ciclo seja repleto de momentos inesquecíveis e de muitas razões para sorrir. Parabéns, mamãe. Managi, passa a música da Anitta Macuacua, dedicada à sua dona mãe Amélia. Obrigada. Certo que é a mensagem da Chiara. Dos meus meninos lá das lojas Ragazza, Loja Ragazza da Baixa, muito obrigada por tamanho carinho e amor a minha

tarde, mana Giselinda. Venho por este meio desejar feliz aniversário às duas meninas lindas, que é a Amélia Inhapulo e a Isabel de Souza. E outros bebés do dia, Catecani. Obrigada. Ah, hoje também é o aniversário da Isabel de Souza. Oba! Muito obrigada, Dona Medina. Obrigada, obrigada, obrigada. Parabéns, mamã Isabel de Souza. Parabéns. Paz, graça, amor, felicidades, saúde em abundância. Parabéns, Isabel de Souza. Alô, Managia, alô, vibradores, vibradorinhos também, olá. Virgínia Macia aqui. Eu desejo um feliz e abençoado aniversário à mamã da nossa querida Máxima. Que Deus derrame bênçãos infinitas. Obrigada, Virgínia Macia, minha amiguinha, amigona. Obrigada. A mamã Amélia tá a vibrar muito hoje. Bom dia, mana Giselinda, mana das gargalhadas. Passei para desejar uma quarta-feira abençoada para todos os vibradores. Bom trabalho. Mana, venho por este meio desejar feliz aniversário à mamã Amélia em Apulo. Que esta data se repita por longos, muitos anos de vida. Feliz crescer para ela. Gi, mima ela. Não falha. Obrigada, tio Nilde, minha querida. Muito obrigada. Boa tarde, amada Gi, vim felicitar a mamã Amélia. Parabéns, mamã, que nunca lhe falte força, sabedoria e muita, muita, muita saúde. Que as bênçãos do Senhor sempre lhe acompanhem. Parabéns, mamã Amélia Tembinha Pulo. Obrigada, Isaura Wamuse. Para mandar um feliz aniversário para minha sista Marta, a futura jornalista, que colhe hoje mais uma rosa no Jardim da Vida. Parabéns, Marta, aspirante a jornalista. Saúde, sucessos, prosperidade e portas abertas e muitas, muitas, muitas para ti, para que alcances o teu grande sonho de te tornares numa grande jornalista. Parabéns, feliz aniversário, Marta. Boa tarde, querida Máxima Gisela. Boa tarde. Permita-me usar da tua magnífica voz para desejar um feliz e abençoado aniversário à minha mamãe, Margarida. Mãe, minha mãe, brilha. O brilho dos seus olhos são como o sol que ilumina a terra e aquece o meu coração. Agradeço a Deus pela sua vida, saúde e presença na minha vida e na vida dos meus filhos. Obrigada por me apoiar em todos os momentos, hein? Todos os momentos da minha vida. Muitíssimo obrigada por tudo, mãe. Um brinde à vida. Parabéns, mãe Margarida. São votos da Anifa, da Ude Fumo. Hoje é aniversário da mamã também, da Anifa. As nossas mamães são gêmeas, Anifa, que lindo. Parabéns para a mamã Guida, Margarida. Parabéns. A Chicuimba, Chico Catequice, Chico Nica.

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2: Feliz aniversário. Minha avó, mãe da nossa locutora. Feliz aniversário, mamãe Amélia. Feliz aniversário. Mais anos de vida.
3: Uhul! Não aguentei com o grito final. Uhul! Mataste. Obrigada.
4: Kuranza gashikwe mbugu yenjekile.
3: Tsa.
4: Mina na wena ingativane ihlanganisiwe na Yesu. Wow, feliz aniversário, mãe Amélia Tembe Nyampulo. Eu tive a oportunidade de te conhecer, mesmo naquelas situações. Mas como Deus é bom, maravilhoso, hoje estamos aqui para celebrar o seu dia de aniversário. Palavras me faltam bonitas, né? Muita gente já escreveram. Mas esta aqui tenho a certeza que nem fui ao Google, saí do coração. Parabéns, parabéns. Que Deus continue te abençoando, cuidando de ti. Parabéns, mamã Amélia Nyampulo. E papá Machado, também obrigado pela oportunidade de chamar do pai. E muito obrigado. Parabéns, parabéns. Feliz aniversário, mamã Amélia Tembe Nyampulo.
3: Oh, Manu Nando, que dizer destas palavras? Obrigada. Obrigada. Conheceu a mamãe Amélia na cama do hospital, estava internada há semanas. Mas como Deus é bom, está aqui ela a celebrar o seu aniversário, graças a Deus. Obrigada, meu mano Nando.
5: 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Boa tarde, Manaji. Quero desejar feliz aniversário à tua mãe. Dizer a ela que muitas, mas muitas saúde mesmo. Que Deus continue abençoando os caminhos dela, iluminando. Amém. Acima de tudo, que lhe dê mais saúde. Cateca, mamãe Amélia.
3: Amém! Quem se lê e quem se lê, canimambo! Meu Deus, é tanto amor, é tanto love, são tantas mensagens! Meu Pai do Céu! Olá, mana poderosa Giselinda, quero usar da tua linda e estrondosa voz para desejar um feliz aniversário para minha prima, irmã e amiga Sakina David João Mabengo. Irmã, estou sem palavras, desejo-te tudo de bom, minha mapoeira, que o nosso bom Deus te abençoe. Sou rica e abundantemente, e que o teu dia seja repleto de lindas cores aí em Lisboa. Beijo grande de quem? De quem não assinou? Beijo grande da Idalina Verlope. Parabéns, irmã! Parabéns para a nossa mãe Amélia, bênçãos infinitas, Cateca. Muito obrigada, Idalina Verlope. Muito obrigada. Feliz aniversário, querida tia Odete Vitória. Que Deus abençoe grandemente a sua vida. Conceda muita saúde, paz, felicidades e muitos anos de vida. Que tenha um dia lindo e que seja muito especial. Não assinou a mensagem? Parabéns, Odete Vitória, querida tia. São votos também da Rádio Cidade. Parabéns. Manaji, nesta data especial, quero parabenizar a nossa querida mãe, mãe da Manaji, hein? Isabel, Amélia, é Amélia, não Isabel, Amélia Tembinhapulo, Deus abençoe hoje e sempre, parabéns e feliz aniversário da Nelly Macoletani para mãe Amélia Tembinhapulo, obrigada minha querida Macoletani Machope, obrigada, obrigada.

0: Almeida, meus meninos, meninos da carrinha do The General, meus amores, meus ouvintinhos garantidos. Obrigada, The General, oh, que surpresa bonita, obrigada. Vovó Amélia está a chorar onde está, se bem lhe conheço. Oh, zilé, capelace. Está a ouvir tudo, tudinho. Olá, mana Gisela, que esta data, aliás, quero desta pedir permissão para desejar um feliz aniversário à minha sobrinha, querida amiga, chatinha, minha primeira filha, Odete Detinha. Detinha, pela passagem de mais um aniversário, só seu, pai, papai, Faftini, Alice e Ivane. Parabéns, Odetinha, parabéns, princesa bonita. Feliz aniversário, obrigada. Já estou há 20 minutos, mas as mensagens não acabam. Boa tarde, Mana Máxima. Vim desejar um feliz aniversário à mamã Amélia. Mamã, muita saúde, longa vida, parabéns. Beijos da Alexia e da Ivenilde e da Flávia Soares. Obrigada, obrigada mesmo, meus amores, minhas bonitas. Canimambo. Mamã não anda. Alô, Rafael, diz feliz aniversário a Dona Mel e ao papá do Malume, vilão dos seus 92 anos. A mamá da nossa ninfa e a senhora Margarida, vai o meu abraço e que o meu Deus vos dê saúde acima de tudo. Esta coisa de dinheiro, deixa para não. Pra, deixa conosco, filhos. Vamos dar para capulana e vinho. Abraço a todos do Malô, Rafael. Vai também o meu voto de feliz aniversário a Isabel de Souza e a Janinhaca. Votos do Malô, Rafael. Parabéns. São também votos da Rádio Cidade. Parabéns. Feliz aniversário para a senhora Amélia e a mãe da querida Máxima. Que tenha muita saúde, sucessos, felicidades e amor, carinho, alegria e muito dinheiro. Que Deus te abençoe, mamã. Aqui é o Ronaldo de Chopal. Muito obrigada. As meninas aqui no estúdio estão um pouquinho abertas, tipo Joe. Como assim? Assim mesmo. Bom dia, locutora da minha vida inteirinha. Feliz aniversário, mami Melinha Almélia Tembe. Parabéns. O Olho Jesus também diz feliz aniversário ao pai do vilão pelos 92 anos. Pai do Malume hoje a celebrar a sua nona... Nonagésima segunda. Rosa Primaveril saiu. Nonagésima. É isso, estou certa eu. Eu sou inteligente, pá. 92ª Rosa Primaveril. Parabéns, papá. Papá do nosso Malume, vilão. A Chifê, Nicateca. Este pai aqui obedeceu bem as regras da vida. É aquela máxima bíblica que diz... Honra pai e mãe para que te sejam acrescentados mais dias de vida na terra. Pronto, o afiante já está na vila. O Avilox. Vilão, parabéns. E vocês digam-me lá que já não tem mais mensagens, estou a pedir. Essa vai para a mamã Nanhapulo. É o Matinho, grande Matinho. Obrigada. Eu, a filha, ainda nem felicitei a mamãe. A minha mãe, vocês. Obrigada, um som muito bonito nesse dia tão especial. Mãe, não poderia deixar de te parabenizar, expressar a minha imensa gratidão por ter a senhora como mãe. Feliz aniversário, mãe. Obrigada, Matinha. Obrigada, Matinha. Ai, ai, ai. De General, são muitas mensagens, meu querido.
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0: para aquela senhora. Não atende. Mana G, feliz aniversário para a tua mamã. Obrigada, mãe da nossa locutora mágica, António Neves. Obrigado, estou já a bater uma geral aqui na leitura. Mamã Amélia, feliz aniversário. Contigo, melhor piloto, então não há. Pronto, então. Ela atende. Atendeu? Omar Moussa, atendeu?
1: Atendeu.
0: Tia Amélia, finalmente atendeu o telefone. Parabéns, tia Amélia!
2: Oh.

0: Obrigado pela felicitação.
1: Mamá, a Rádio Cidade parou hoje por tua causa. Ih, és importante, dona Amélia. Ih, mau arco.
0: Agora,
1: mamá, és mãe de alguém, né? És mãe de alguém mesmo. Mamá, agradeço a todos os ouvintes, todos os ouvintes que pararam tudo hoje para te desejar feliz aniversário. Agradeço, mamá. O tempo já não tem, já não, não me dá muito tempo.
0: Muito obrigada, agradeço a todos que todos me felicitaram. E muito obrigado. Que Deus vos abençoe, como a mim também fui abençoada, que quando cheguei até esses anos de 59 anos,
1: isso.
0: E agradeço a Deus por tudo que tem feito por mim. E muito obrigado a todos mesmo, no fundo do coração. Todos, a todos mesmo. Mesmo aqueles que queriam felicitar que não conseguiram, mas olha, que neste momento também eu agradeço. Bastante.
1: Mamá, te amamos. Aquelas puradas que me deste quando eu era criança valeram a pena. Tá aqui, já sou locutora. Tá aqui. Beijo, te amo muito.
0: Obrigado.
1: Te amamos muito. Maninha, Majuli, Meluxa, Walter, todos. Guida, todos.
0: Todos já felicitaram. Muito obrigado.
1: Tchau, mamá.
0: Bye, bye. Passem bem. Bom trabalho a todos.
1: Obrigada.
0: Tudo bom pra vós.
1: Tchau, mamá. Beijo.
0: Tchau.
1: Pronto, malode. Estás feliz. Ai, eu tô falando. Vocês me amam de verdade. Obrigada. Tchau. Esses ouvintes me amam. Se amaram minha mãe, então amam-me a mim também. Eu tô tipo, aniversário de dia. Tchau. Até amanhã.

14h08, boa tarde. Já estão no ar o programa Impulso, edição número 3 da semana para hoje, quarta-feira, dia 12 de agosto do ano 2026, o dia da juventude. Começamos com esta música, pertence a Tyler, ao lado de...

Tem sido muito bom estar na tua companhia, por isso cá estou novamente. Dia de chuva também, né? Depois de ontem, hoje também a cena continua, a saga continua da chuva. Embora para um bocadinho, abra o sol para secarmos, mas depois volta a descarga. O que será isto? É para fechar em grande, né? O mês de agosto. O mês da poeira. Fecharmos o inverno. Aceitamos tudo, God. Eis. Só tu mandas. Muito boa tarde. É a Cidade FM 97.90 e também pelo site www.cidadefm.co.mz. Onde quer que estejas, estás na melhor companhia em cerca de 4 horas, seja em casa, na rua, no job ou mesmo ao volante. Estou aí contigo, meu nome é Lautinho Pereira, Mr. Presidente, o próprio Melaço. Hoje é quarta dia de rap, a partir das 15. Vais ouvir agora a Ayla Star ao lado de Rayma, Who's That Girl? Boa tarde, boa audição, aumenta o volume, let's go.

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0: Esta é a música que junta três artistas. Falo de Xolani, DJ Kataza, Kendrick Barron, África. É o título. 14h23, quarta-feira, boa tarde uma vez mais. Como é que está a juventude? Podem mandar as vossas mensagens para 870009790. A partir deste momento, a saudar alguém especial, a dizer como é que estão a passar a tarde de quarta-feira, como é que está a ser a chuva aí na tua zona? Está tudo controlado ou não?
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0: Mas também aquela mensagem linda e motivadora que só tu sabes mandar. 870009790 já está a valer a partir deste momento. For the Night, a nova música do grupo sul-africano Lick Deep. Dá para aumentar o volume, né? Então faz isso.
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0: Lá no B, música de Yola Raúl, faz parte do seu álbum Hitmaker.
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0: Lançado no presente ano.
1: 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Não brinca.
0: Que mensagem, hein?
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0: Não brinques com o coração dela. Tu tens a fama de.
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0: De usar as mulheres como plano B. E ela não quer ser a próxima. Ela não quer ser a próxima. Vamos à próxima música, atenção. É música da semana.
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É a nossa música da semana, perfeição do cantor e compositor moçambicano Mito Chocolatinho, 10 de segunda em destaque. Sexta-feira será o último dia com música da semana. Já são 14h53 minutos e hoje, dia 12 de agosto do ano 2026, já está no ar a terceira edição da semana do programa Impulso. É verdade. O Dia Internacional da Juventude, neste ano 2026, celebra-se sob o lema Contextos Diferentes, Aspirações Comuns, destacando que, apesar das realidades diversas, os jovens em todo o mundo partilham o desejo de dignidade, educação e de qualidade e um futuro sustentável. Em Moçambique, a data culmina com o encerramento da Semana da Juventude da Corrida de 5 a 12 de agosto, cujas celebrações centrais e eventos como a 9ª Conferência Nacional da Juventude decorrem em Pemba, Cabo Delgado.

Um viva a juventude. Parabéns pelo dia. Claro que todos lutamos pelo mesmo objetivo. Emprego, muito mais emprego. Realmente é emprego que mais queremos, né? A todos os jovens. Boa tarde uma vez mais. Ok, vamos então ler aqui as mensagens que vocês mandaram. Joel Alano é o primeiro, boa tarde, bem-vindo. Malô, boa tarde. Hoje é dia de rap, não falha nada. Tem sido assim sempre. Rosália Monteiro, olá, boa tarde. Bom trabalho para ti. Anifa Daúda, olá, Anifa. Omar Moussa, como é que está-se bem? E dali na nossa advogada, boa tarde, tudo bem? Rogério Chitsonzo, como é que está-se bem? Hoje vamos curtir rap com o pai das fraldas de momento, olhos azuis, é verdade. Boa tarde, Malautinho, ótima quarta-feira a todos nós. Mano, peço a música de Mr. Bao, Mawini, desejar feliz aniversário a mãe Amélia Nhapulo e Isabel de Souza Manique, Catecani. Eis, Dona Medina. Boa tarde. Joel Holanda diz boa tarde, Lautex, Lautinho da Chuva. Melasso de Frio, presidente da neve na África do Sul. Eis, tenha um bom trabalho sem tremer de tanto frio que se faz sentir em Maputo. Peço ouvir a música de Snoop Dogg, a mais pesada e antiga. Cheia. Sublinhe-se, hein? A mais pesada e antiga. Está bom, Joel Holanda. Está anotado bem, a partir das 17, está bom? E Dalina Eloy diz, quando algo te causar dor... Quando algo te causar dor, elimine de imediato. Quando te trouxer incômodo, afaste-se. Quando te ferir, vai embora. Não podemos mudar as pessoas, mas podemos sim conduzir as nossas próprias vidas. Boa tarde, Malau. Boa tarde, pessoas de Lau. Quando bater 14 horas, mesmo frio... Ai, esquecemos. É isso.

amantes do rap, preparem-se que isto vai pegar fogo. É o Impulso. Não falha nada. Olha, Jesus, estamos juntos, man. É, Joe. É uma grande responsabilidade, né? Depois de ler esta mensagem que sinto-me. Meu, não é fácil. Malô, Lautinho, a X-Am. Tá frio, mano. Não tem como. Boas tardes, família Cidade FM 97.90, votos de quarta-feira abençoada. Lau, bem-vindo. Não está frio em todo lugar. Mecanores. Realmente, nem todos. Estão aqui em Moçambique, né? Outros estão fora. Ou Maputo, não estão aqui em Maputo. Outros estão noutras províncias, noutras cidades. E as temperaturas são diferentes. Omar Moussa diz, boa tarde, Mr. Presidente Lautinho Pereira. Bom trabalho, hoje é aquele dia, não falha nada, rap monse. É a cena, vamos aí, se carrega. Muito obrigado, Omar, estamos juntos, forte abraço e uma feliz quarta-feira. Até mais. Deixa-me ler aqui mais uma mensagem. Dona Medina, boa tarde, mano Lautinho, tudo bem? Ótima quarta-feira a todos nós, bom trabalho, mano. Muito obrigado, again. E ela também deixou base, ele morder. E agora, vem dizer isso. Dylan featuring Blaze, seguir em frente, está bom? Esta é a mensagem do Olho Jesus.

A Rosa diz boa tarde, paizinho, penso ouvir a música de Ringo com o título Sondela. Rosa, já sabes como é que a cena funciona, né? Às 17. Boa tarde, tio presidente, como dizem meus filhos. Ótimo dia de rap para os amantes do mesmo. E abraços de Anifa da Uda Fuma. Muito obrigado, Anifa. Uau, tio presidente, gostei dessa. Ah, bueno. É, mas não é tio presidente Chabo. Maio. Essa é nice, mano. Mas obrigado pelo carinho, hein? Vamos continuar aqui com as mensagens. Boa tarde, maninho. Passando para desejar uma feliz quarta-feira para todos nós. Bom trabalho para ti. Muito obrigado. Esta é a mensagem da... Deixa-me só ver. Milda.

Boa tarde, Mr. Presidente, e a todos os ouvintes da rádio. Quarta-feira, dia de Rap Moss. Peço a música da Slim Nigga, País do Panza. Shelton Tivan aqui. Muito obrigado, Shelton. Forte abraço. Já está anotado a música. Até mais. Boa tarde, Malaulão. Já estou ligado a partir de casa, na companhia da minha amiga Selma e a minha filha Aida. E peço a música de Hélio Beats e Zico. Bom trabalho, mano. E uma quarta-feira top para todos nós. Beijo, beijo. Até de repente.

0: Mais um dia de chuva, mas está tudo controlado, estando na agradável companhia do Manlau. Tudo tranquilo, boa tarde. Esta é a mensagem da Isaura. Isaura, querida Isaura, muito obrigado. Estamos juntos. Boa, Manlau, espero que estejas bem aqui. Tecnicamente, passei para desejar uma quarta-feira abençoada a todos impulsionados e bom trabalho. Bora lá até às 18. Muito obrigado. Quem escreve esta mensagem é a Teonilde Mafanel. Muito obrigado, Teonilde. Vamos ouvir, tem este áudio aqui.
1: Boa tarde, Mr. President.
0: Como é que está-se
1: todos
0: bem?
1: Todos ouvintes da Rádio Cidade. Dia do rap.
0: Falha.
1: Vamos lá impulsionar com o rap nacional.
0: Exatamente.
1: Vou pedir a música do 16 cenas com... Ele até está a participar aí. 16 cenas. Com Kalashnikov e K-Real.
0: Ok.
1: Yeah, um alto som aí, rap nacional.
0: Kalashnikov.
1: E mano, eu tenho também a dizer que me tornei pai. Tornei pai de uma princesa.
0: Yeah.
1: Não é a primeira vez, não. Eu já sou pai.
0: Ok.
1: De uma princesa.

0: ontem e a criança veio ao mundo ontem.
1: Uau, parabéns.
0: Felicitações aí, Mano Lapino, estou muito feliz. E a miúda, pá. Mais um membro.
1: Uau.
0: Da família Bloom.
1: Uau.
0: Só espero que essa criança traga felicidades e mais harmonia. E a minha esposa está de parabéns.
1: Uau.
0: Agora já tenho motivos para deixar de ser um quash. Já tenho que já tentar me organizar já.
1: Não falha, meu.
0: Abraço. Simões Mulum.
1: Muito obrigado, Simões Mulum. Forte abraço aí para ti. Parabéns para ti e para a tua esposa. Que esta princesa cresça com muita saúde, tá bom? Estaremos aqui a dar todo o amor, todo o carinho para que ela possa crescer nesse ambiente de muito amor, muito cuidado, muito carinho. Parabéns para vocês, tá bom, Simões? Estamos juntos, mano. Forte abraço. Valeu. Vamos lá. Vamos ver aqui, tem mais mensagens. Nem sempre, o que é que diz? Nem sempre o caminho é fácil, mas cada dificuldade nos torna mais fortes. Nem sempre o caminho é fácil, mas cada dificuldade nos torna mais fortes. Não desista dos seus sonhos só porque ainda não chegou lá. Continue firme, pois cada pequeno passo aproxima-nos da vitória. Mr. Presidente, que o impulso de hoje nos encha de coragem e esperança. Boa tarde, muita energia positiva para todos nós. Rap Moss, carrega, não falha nada. Deixa-me só ver aqui quem me manda esta mensagem. É o Amarildo. Amarildo Leite, como é que está-se bem? Obrigado pela mensagem, linda e motivadora. Boa tarde, Malautinho. Ótima quarta-feira a todos nós. Ok, esta é a mensagem da Dona Medina. Já tinha lido. Obrigado uma vez mais. Ok, tem mais assuntos aqui. Mais mensagens. Deixa-me só voltar um coche. Depois volto para Idalina Verlope. Como é que é? Boa tarde, Laulau. Já avisei a todos que vamos até às 18 horas. Mano, manda vir. Gwen Stefani's Evie, com o título Let You Blow Your Mind Fui, ok. E Idalina Verlope, está anotado a partir das 17. Como é que é, pessoal? Chegou tarde, mas... cheguei tarde, mas já estou na escuta. Malautinho, one love, my brother. Muito obrigado, Guizu. Estamos juntos. Um forte abraço. Agora, deixa-me só ver uma coisa aqui. Ah, ok, tá bom, tá bom. Já estava... a viajar outras coisas. Boa tarde, Mr. Presidente. Hoje é dia de rap. Peço ouvir a música de Uncle Murda, Jay the Keys, Money, Joel Bengo. Já a pensar no Money, Money. É Joe. Já, yeah. Tá bom. É dia de rap, mas é nacional, mano. Não confunda, tá bom? Epa. Mas em todo caso, vamos tocar às 17, tá bom? A partir das 17. Yeah. Um dos problemas está exatamente aqui. SMS, mano. Ei! São manengas. Vamos lá. Primeira, boa tarde, Mr. Presidente. Eu já avisei a malta de Guava que o impulso está no ar. Boas vibrações para si e para todos os ouvintes na escuta. Presidente, chuta o Hip Hop Moss para a baliza dos nossos ouvidos. Peço ouvir 258 DRP Leilize. Yeah. Estou na escuta. José Luís. Muito obrigado, José Luís. Já preciso anotar aqui, antes que eu me esqueça, DRP 258. Real nigga. Ok, está-se bem, está anotado. Está anotado. Olá, boa tarde. Aqui Elisa. Já estou ligado a partir da Plana Caniço B. Peço a música de Hernanda Silva Cabrito. Xei. Elisa. Estou a gostar, meu. Estão a ver? Sejam como Elisa. Dia de rap, é só rap, meu. É só rap, man. Meu amigo, não pode zangar quando disser que você é um carro sem gasolina, pois eles se esquecem que quando tiver gasolina vão querer subir. Aqui é o Banito. Banito, um abraço, estamos juntos. Boa tarde, Mr. Presidente. Aqui Mateus Jambassa, da província de Sofala. Como é que está? Eu estou bem, na graça do Senhor, mano. A vida não está fácil hoje em dia. Hoje é dia de Rap Moss. Gostaria de ouvir a música de Plutônio. O meu Deus. Ainda mana cena. Plutônio. Plutônio. Os pais são moçambicanos. Ele é português, né? Ele nasceu na Tuga. Vamos lá, Plutônio. Oh, meu Deus. Vamos ver se a gente consegue passar esta música. Oh, meu Deus. Obrigado, estamos juntos, forte abraço. Let's go. Ok. Está a ver? Boa noite, madrinha. Mais bela e simpática, tudo bom? Cá estou bem, graças a Deus. Sou Lourdes da Plana Caniço. Passei para te saudar e dizer que na Corranza. Peço a música de Vanessa Camaro. Amor não deixa. Beijos, bom regresso a casa. Querida. Adiantaste maninho, man. Ainda são 15, meu. Até 19. Epa, reza para a madrinha ver esta mensagem. É que são muitas que eu estou a receber aqui. Boa tarde, Manlau. Já estou na escuta. Peço ouvir a música de Rei Bravo, pai das crianças. Rei Bravo, man. Semana passada também foi a mesma cena. Pai das crianças. Tá bom. Pai das crianças. Depois estive ali num bom papo com o Rei Bravo. Tipo maninho fixe, hein? Buenas tardes, El Presidente, diretamente de Machacane. Peço ouvir o track de Faço Culta do álbum Atenção à Desminagem, Candonga Produções, Foná. Tá bom. Faço Culta. Ok. Ei. Boa tarde. Quem é você para não gostar do programa Impulso? Muita força, amigo, Mr. Presidente. Ótima quarta-feira a todos os ouvintes da Rádio Cidade. Bomba muito rap, viva Moz. One Love, feliz Dia Internacional da Juventude. Parabéns para todos os jovens. Aqui, Vítor Simão. Muito obrigado, Vítor. Forte abraço. Estamos juntos. Boa tarde, Mr. Presidente. Semana passada alguém pediu a música de Gito MC. Eles e elas. E não passou. Eu a peço. Nando do Bloco 4. Gito MC. Epa, eu não estou a ver esse Gito MC, mano. Desculpem a ignorância, né? Quem o conhece, por favor, peço para dizer algo. Eles e elas. Yeah. Desculpem aí. Desculpa, Gito MC. Bem-vindo, Mr. Presidente, da minha vida inteirinha. Eu estou nice, espero que tu também. Já estou ligado ao locutor de voz inconfundível. Não ouvi a tocar a música que pedi ontem, pois... Ok, hoje, quarta-feira, aumenta o volume. Tá bom. Ontem, a música que pediste foi de Roberto Carlos? Foi ontem, né? Foi ontem que pediste a música de Roberto Carlos? Qualquer que seja. Ah, tá bem. Epa, eu lembro de ter tocado... Ontem parece que não toquei nenhuma música de Roberto Carlos. Eu acho que toquei na segunda-feira Roberto Carlos featuring Jennifer Lopez. Chegaste. Tá-se bem, brada? Estou a gramar da vibe. Estou na escuta. Você é a cena, mano. Quinito de Boane. Muito obrigado, Quinito. Estamos juntos. Você também é a cena, man. Você é um dos ouvintes mais incríveis. Boa tarde, Mr. Presidente. Tá-se bem? Meu ouvido está pronto para apanhar o melhor do hip-hop. Aperta o play. Laylees, The Crew. Está bom. Laylees, muito rápido, porque o tempo já não me perdoa. The Crew vai tocar daqui a pouco, man. Golden Case, muito obrigado, Golden. Estamos juntos, forte abraço. Boa tarde, Lau. Desejo uma feliz quarta-feira a todos os ouvintes da rádio. Peço ouvir a música de 3H. Adérito bacana, está bom. 3H, qualquer. Ok. Eu vou tocar daqui a pouco, mano. O 3H esteve muito nice, mano. Fechou em grande o festival. Punhos no ar. Boa tarde, Presidente Lau e aos impulsionados. Chegou a hora do melhor programa das FMs. Desejar um dia repleto de realizações a todos. E mandar um abraço a todos que estão ligados à rádio. O Amus Júnior, diretamente da República de Boboli. Nico Go. Boa tarde, Presidente. Peço a música de Zagalote, Geração Bis. Fui o Amus, tá bom. Zagalote, muito obrigado, man. Estamos juntos, hein? Zagalote, Geração Biz. Ok. Estamos juntos, o Amulce. Boa tarde, Malautinho. Está-se bem? Aqui tudo fixe. Apesar do frio, peço ouvir a música de Gimeta, Carrega. Está bom? Aqui, Lourdes. Está bom, Lourdes. Tá bem, tá anotado, tá bem? Boa tarde, Malautinho. Bom trabalho, quarto Salvador, gêmeo da cidade. Fia, muito obrigado, Salvador, a.k.a. Mr. Bau, a partir de T3. Boa tarde, Mr. Lautinho. Uma boa tarde a todos os ouvintes da rádio e a toda a equipa da rádio. Peço a música recente do Rei Bravo, Meu Enterro. Aquele abraço. Again, Rei Bravo, meu. Ei, Joe, como é que é? Há uma situação que está a acontecer aqui. Estão a ligar lá. Parece que o Alan já está aqui no edifício da Rádio Moçambique. Deixa-me só atendê-lo, hein?

0: Ok, já está resolvido. Vamos continuar aqui com as mensagens. Desculpas aí pela interrupção. Boa tarde, senhor locutor. Como estás? Como estás aí nos estúdios? Aqui respondo pelo nome Janito, no Moalaze. Meu locutor, gostaria de ouvir a música de Rei Bravo com o título Cecília. É isso? Cecília Tondo. Como é que é? Bairro já deu. Ah, Cecília, todo o bairro já deu. Bom trabalho, tá bom. Boa tarde, eu sou Genix. Estou aqui em Chumen 2, peço a música de Buckley com o título Marranza. Ok, vamos lá, muito rápido. Buckley Marranza, ok. Malau, boa tarde. Manalu, olá Manalu. Boa tarde também para ti. Boa tarde, tio Lau. Estou a pedir a música de Rei Bravo com o título Pai das Crianças, de novo. Eijo. Boa tarde, Malalau. Boa quarta-feira para todos os ouvintes da Rádio Cidade. Peço ouvir a música de Vão Morrer. Ei, Slim Nigga. Tá bom. Mr. Presidente, o Gito MC dos Capacetes Azuis. Ah, tá bom. Tá bom. Eu já anotei aqui e vou procurar a música. Tá bom, Mr. Presidente, na boa. Ontem pedi a música de Ian Blanco, não tocaste, mas entendi. Hoje peço ouvir a música de SG. Ao teve com o rap. Tá bom. Ok. Vou tocar as duas, tá bom? Boa tarde, Lau. Peço a música de Kiba de Seven, Acordo de Paz. Ok? Estou a ver esta música. Boa tarde, Malau. A temperatura só permite um old school da pesada. Peço ouvir a música do Carbono, Slim Nigga, com o título Chama César. Desejar boa quarta-feira a todos os ouvintes da 97.9, Charles de Mucashilde. Muito obrigado, Charles. Estamos juntos. São 15 e 15 minutos. Só podemos avançar agora, man. Já não há mais tempo à espera.
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0: Hoje eu vou começar com esta música dos Capacetes Azuis. O convidado é Hot Blaze. É a casa dos 30, meu. Essa vai para todos os jovens. Juventude, como é que é? Sai de casa da cota, man. Você já é jovem.
3: Check.
0: Boa tarde, boa audição. É dia de rap.

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0: interpreto qualquer música de Alan, nome artístico de Ed Alan Simões, um dos rappers, compositores e empresários mais respeitados e influentes da cena do hip-hop em Moçambique. Ele destaca-se tanto pelas suas obras musicais a solo, quanto pelo seu papel crucial no desenvolvimento da cultura urbana no nosso país. O Alan é o meu convidado, aqui em saúde, muito boa tarde. Bem-vindo ao programa Impulso, não é a primeira vez, quase todos os anos estás aqui, uma, duas, três vezes aqui no programa. Estás fresquinho, meu, estás a cheirar Brasil ou... Boa tarde, bem-vindo.
1: Boa tarde, estou a cheirar Angoas, minha terra, Nampula.
0: Então depois foste para Angoas, né?
1: Não, eu estou sempre em Angoas. Angoas é um estado mental.
0: Ah, tá bom. Não, é que sabes qual é a cena, porque o que eu estou a dizer, estás a cheirar Brasil e tal. O Lil Wayne de Mose foi para Dubai. Então ele diz, agora está cheirado Dubai. Cheira Dubai.
1: Okay. Um cheirado aí para o Lil Wayne de Mose, meu conterrâneo.
0: Pois é. Alan, bem-vindo ao programa.
1: Muito obrigado. Um abraço aí a todos os ouvintes da Rádio Cidade. É sempre uma honra estar aqui. Aqui já é casa. E decidi começar por aqui mesmo.
0: Altamente.
1: Decidi começar por aqui. É para os motivos, vais adiantar lá.
0: Sim, eu vou adiantar. O foco aqui principal tem a ver com a terceira edição do Alan com Orquestra.
1: Sim.
0: Subordinada ao lema Sinfonia do Asla.
1: Uhum.
0: Esta vai realizar-se no Centro Cultural Moçambique-China, marcando uma nova fase de fusão entre o rap moçambicano e a música instrumental. A primeira pergunta que eu quero te colocar é: como é que surgiu esta ideia de cruzar o hip-hop com uma orquestra ao vivo?
1: Mano, essa ideia eu tive, acho que há mais de 10 anos.
0: Uhum.
1: Uma vez eu viajei para a África do Sul com o Jones, na altura. Ainda fazíamos parte do grupo Classic La Família. Íamos filmar o vídeo Run Nigga. Não íamos filmar. Nós íamos a um show de um rapper que eu admiro bastante, que é dos meus favoritos, que é o Naz. E aproveitámos filmar o vídeo Run Nigga, né? Irmão, no show, eu não sabia, não tinha ideia que o show era com orquestra. Atuou Wiz Khalifa, atuou Timbaland, e quando entrou aquela orquestra eu fiquei tipo, uau, gostaria de um dia. Então foi uma ideia que não saiu da minha cabeça e fiz depois no meu último show de promoção do álbum Gênesis. Fiz a primeira edição do Alan com orquestra, num local bem pequeno, Teatro Avenida, mas foi uma experiência boa. Depois, o ano passado, passamos para o A3, A3 não, desculpa, Galeria, que foi um show fantástico e tu estiveste presente, acho que tive um feedback super bom. E mesmo naquele dia, marcamos já este show.
0: Ok.
1: E estamos aqui já a começar com a promoção do evento.
0: Yeah. Eu, na verdade, sou suspeito em comentar sobre o que aconteceu no ano passado, na segunda edição, porque tivemos também um after party que foi muito nice.
1: Houve um after party muito privado.
0: Nice. Mais privado, atenção.
1: Mais privado.
0: E foi nice. Dou os meus parabéns neste momento pela segunda edição. Não vi a primeira, mas por ver a segunda, deu para sentir que é uma experiência que tu adquiriste na primeira edição, então decidiste transformar a segunda como a melhor que a primeira.
1: Claro, porque também estava um bocadinho mais maduro a nível artístico.
0: Sim, sim.
1: E acho que depois deste que passou, estou mais ainda, com outra visão, com outra perspectiva e com uma equipa extremamente forte. E só para teres noção, eu antes organizava, era mesmo um sonhador, tipo, já falava com pessoas que não têm noção, umas tinham, mas no final do dia acabava organizando, entre aspas, sozinho.
0: Okay.
1: Os eventos. Agora fiz de forma diferente, tenho uma equipa super boa, a nível da estrutura toda do evento, direção artística, técnico de som, técnico de luz, direção musical, direção de orquestra, de banda. Tudo isso tá cautelado. Eu fazia tudo sozinho, era o one man show. Tudo que tu vias, 80% era ideia minha. Agora não que deixa de ser, mas tenho acompanhamento e pessoas que partilham mais ideias, e no final fazemos uma súmula de ideias para que saia apenas uma só, e vamos tentando melhorar, trazendo um melhor produto, uma melhor experiência para as pessoas.
0: Ok. Sendo um pouco mais profundo, mais deep, duas edições passaram. Nesta terceira, o que é que muda em termos de sonoridade e ambição?
1: Mais integrantes na orquestra, mais instrumentistas. O resto é surpresa, mano. Não posso adiantar mesmo. Okay. É mesmo surpresa. Convidados, mais convidados nacionais, internacionais.
0: A sério?
1: Yeah.
0: Ok.
1: Um nível de promoção elevado. Estou com uma equipa mesmo extremamente forte.
0: Okay.
1: Mandar um abraço aí ao Imo nas imagens. Mano, é uma coisa mesmo.
0: Ok.
1: Yeah.
0: Sim, porque eu lembro que das duas edições não tiveste nenhum convidado internacional, mas este ano haverá um internacional.
1: Dois.
0: Podemos mencionar os nomes, os países, pelo menos os países.
1: Ainda não.
0: Mas todos fazem rap também.
1: Sim.
0: São mulheres, homens?
1: Homens.
0: Sabe, eu gostava de insistir para que o Alan pelo menos soltasse o nome.
1: Eu hei de voltar para
0: isso. Vou voltar para dizer. Esta terceira edição...
1: Com eles?
0: Talvez.
1: Altamente. Talvez até com eles.
0: E esta terceira edição vai acontecer quando?
1: No dia 23 de outubro.
0: Okay.
1: Mas como disse, como a ideia é fazer algo mesmo grande, estamos a começar com a promoção bem antes. Estamos ainda na primeira fase da pré-venda, que termina mesmo no dia 31 deste mês. Os bilhetes já estão a ser comprados. Há uma velocidade boa. Normalmente o moçambicano deixa tudo para o fim, mas estão a surpreender. Estão a sair num nível agradável. Termina no dia 31. Neste momento são 1000 meticais o bilhete, um só. Depois tem um combo que são dois bilhetes a 1600 meticais.
0: Ok.
1: E as pessoas podem adquirir através da CompMoz. 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
0: Ok. Como disseste, o moçambicano gosta sempre de deixar tudo na última hora. Mas também é uma forma de agraciar-te, porque tem a primeira, a segunda fase. E depois temos os bilhetes já na porta. E o preço sempre altera.
1: Altera.
0: Deve ser uma forma de agraciar-te. Tipo, queremos gastar mais, né? Vamos comprar na porta.
1: É mesmo deixar.
0: A ideia é deixar para. Sim.
1: Não, é deixar para depois.
0: Ok.
1: Eu próprio às vezes tenho esse comportamento. Então é típico mesmo.
0: Ok.
1: Good. Quando a gente quer tratar o não seguro, como é que é o manifesto, a taxa de rádio, é sempre no último dia. É uma cultura nossa já.
0: Pois é. Alan, de que forma o lema Sinfonia do Asla se traduz nos arranjos musicais e nas mensagens que sempre transcreves para o palco?
1: Mano, este é um show que diz muito, fala muito sobre mim. Nós estamos a montar os blocos, vamos assim chamar, já chamamos de blocos. Blocos que têm muito a ver com a minha vida. E a nível de sonoridade, eu sempre optei particularmente por ter uma sonoridade diferente, e desta vez com a orquestra não vai fugir a regra. E eu acho que só mesmo vendo, para o pessoal sentir, tu estiveste lá no ano passado. Acho que podia explicar um bocadinho aos...
0: Pá, eu sou suspeito,
1: só um bocadinho. Eu nem cheguei a ouvir o teu feedback.
0: Mas eu disse tudo ao vivo naquele dia ali.
1: Eu não quero. Era muita gente a falar comigo, já nem me lembro.
0: Mas resumidamente foi épico. Não, por acaso, depois daquele papo em off e tal, partilhei algumas propostas que eu acredito que vais implementar nesta terceira edição.
1: Okay.
0: Mas eu quero acrescentar uma pergunta.
1: Não,
0: que eu acho
1: o
0: que
1: show.
0: É importante.
1: Grande empresário da juventude.
0: Quero
1: comprar o show. Fez uma grande proposta.
0: Grande empresário da juventude a revelar shows no dia da juventude. Come on, man. Ultimate.
1: Yeah.
0: Mas, Alan, eu sei que é um desafio, meu. Tu viste, fizeste uma réplica, estavas a assistir a um show, a um concerto fora de Moçambique, e viste algo diferente.
1: Yeah.
0: Mas, para ti, olhando para a nossa realidade em Moçambique, qual tem sido o maior desafio técnico em ensaiar e alinhar a rítmica de um rapper com a dinâmica de músicos clássicos e instrumentistas?
1: Não, eu por acaso já tinha visto antes vários shows com orquestra, mas nunca tinha presenciado. Okay. O fato de ter presenciado.
0: Ah, só via na televisão, YouTube e tal.
1: Só via na televisão, okay. YouTube, gostei da. Ficou na cabeça. Para falar a sério, foi a primeira vez que vi. Não foi tipo necessariamente, já vi e vou fazer. Isso foi crescendo porque quando comecei a minha carreira solo, no meu segundo show, acho que foi isso, tive a presença da Milena, que é, faz parte da minha banda, ela toca violino. E de tanto ver ela ali a tocar, esse bichinho do violino foi crescendo, depois até chegar, tipo, não, por que não montar uma orquestra? Okay. Por que não fazer diferente? Porque eu sempre tentei pautar por fazer diferente. Por fazer diferente. Então, era. Esse é o mindset. Então, não tem nada a ver com o país. Se eu penso diferente neste país, quer dizer que eu posso fazer também coisas diferentes neste país.
0: Ok. A tua indumentária durante o concerto é mesmo rigor.
1: É, não só a minha, das pessoas que vão assistir.
0: Sim,
1: também.
0: Das pessoas, exatamente, das pessoas envolvidas.
1: Yeah, temos um dress code.
0: Exatamente, há um dress code e tal. Os convidados, todos os artistas, sim,
1: todos
0: quase todos.
1: Todos vão seguir.
0: Seguem a mesma linhagem, a mesma.
1: Quem vier de calça jeans e camiseta não é bem vindo.
0: Sim, portanto exige muita formalidade.
1: Sim, sim. É uma celebração.
0: Como é que é gerir essa energia num espetáculo com estes detalhes todos que descrevemos aqui, mas ao mesmo tempo mantendo a essência do movimento hip-hop?
1: Mano, nós entramos no rap, éramos meninos, hoje já somos senhores, chefes de família, temos, já vamos à reunião da escola, dos nossos filhos, estamos a ver os nossos filhos a crescerem e automaticamente a nossa forma de vestir também mudou. Então por que não levar essa nossa, entre aspas, responsabilidade para cima do palco? Essa outra nova forma ou outra forma de estar. O rap

0: não sou a pessoa indicada. Talvez seja aos olhos das pessoas, mas eu não ligo muito para esses títulos. Eu só acordo e trabalho. Tipo, isso é resultado de trabalho. Esses títulos, essas coisas todas são resultados de, é resultado de trabalho. Então, mas acredito que sim. Enriquece, claramente que enriquece.
1: Ok. Yeah. Tu também tens um outro movimento, eu vou tocar um bocadinho apenas. Como é que tu consegues equilibrar a exigência criativa de preparar um concerto desta envergadura com o teu papel letivo na gestão e crescimento do Repódromo?
0: O Repódromo já é uma marca, uma máquina que é uma vez por mês. Dá o seu trabalho, é chato. É mesmo chato. É um outro público, é uma outra dinâmica. Mas como eu disse, desta vez decidi não ser um one man show, um superman que faz tudo sozinho. Organizei uma equipa que é mesmo que é para não matar uma das marcas. Senão, se eu tento fazer tudo sozinho, uma das coisas vai dar errado. Então tenho a equipa deste lado a funcionar, só para teres noção. O diretor de imagem, mídia, essas coisas todas, é o Imo que está aqui a filmar a entrevista. Um dos diretores artísticos é o Cloro, que tem uma experiência vasta, não só como rapper, mas também como agente cultural e promotor de shows e festas. O El Puto também estará na direção musical. Pá, é uma equipa bem grande. Uma equipa bem grande, que eu não tenho que me preocupar com
1: escolhida a dedo.
0: Sim.
1: Ok. E tu vias a experiência de cada um?
0: Sim.
1: O background de cada um e tudo isso acabou ditando com que criasse essa team para dar avante a este concerto, a este projeto.
0: Sim. Primeiro porque também são pessoas que convivem comigo.
1: Okay.
0: Algumas já trabalharam comigo, outras não. E para tirar um bocadinho daquele hábito, nós às vezes moçambicanos. Epá, eu sou amigo do Lautinho, eu sei que o Lautinho vende o produto X, mas eu vou comprar o mesmo produto numa outra pessoa. Então decidi, tipo, comprar o produto de quem convive comigo.
1: Ok.
0: Que é para podermos crescer todos juntos.
1: Ah, yeah. Gosto desse espírito de ajuda.
0: Sim.
1: De puxar um ao outro.
0: Epá, e eles
1: não
0: também puxarem,
1: como...
0: né?
1: Exatamente, a ideia é essa. No fim, a ideia é essa. Alan. O concerto vai acontecer, já disseste, dia 28 de outubro de 2026. Vai ser no Centro Cultural Moçambique, China. As horas?
0: Começa às 18 horas. Vamos 18 ter várias horas. Experiências.
1: Okay.
0: Vamos ter um after party.
1: E tu tens
0: também
1: sido muito exigente quanto à hora, man.
0: Hora, yeah,
1: é pontualmente.
0: Pontual,
1: tem que
0: sim,
1: ser.
0: Sim.
1: Não é? Começa às 18, 22 está a começar.
0: Não vamos pôr fato e gravata para fazermos bonitos para depois atrasar, né?
1: E a dizer um after work não se calhar seria um pouco deselegante, né? Há um indivíduo que sai de, vai calhar numa sexta ou num sábado?
0: Sexta.
1: Vai calhar numa sexta-feira.
0: Os meus shows são às sextas.
1: Às sextas.
0: Eu prefiro sexta-feira porque é um dia mais movimentado, Lautinho saiu de serviço.
1: Sim.
0: Está à procura de um sítio para estar e conviver. Sábado já é o dia da família.
1: Exato.
0: Às vezes não quer sair de casa. Então sexta-feira acho ideal.
1: Ok.
0: As pessoas já estão na rua.
1: Tudo bem. Voltando à música, Alan, eu lembro que tu lançaste Preto Qualquer.
0: Yeah.
1: Foi uma viagem, acabaste surpreendendo a muitos.
0: Yeah.
1: Acredito, uns pela positiva, outros nem por isso. Que essa tua mudança de ritmo,
0: a maior parte
1: foi pela positiva.
0: Yeah,
1: isso é bom.
0: Eu recebi mesmo shout-out de rappers que eu respeito e que são conservadores.
1: Ok.
0: A darem props mesmo.
1: Uau.
0: Tipo, a música está boa, continua.
1: Uau.
0: Pessoas que eu não esperava.
1: Ok.
0: Imaginas um Sick Brain assim a ligar. Um Legacy a ligar, tipo, a música está boa.
1: Preto Qualquer.
0: Yeah, Preto Qualquer.
1: Como é que surgiu esta ideia, John, do Preto Qualquer? Eu quis associar a esta tua ideia, essa mudança repentina, mas acredito que seja curta, porque não sei se vê mais aí algo do género.
0: Que
1: nós vimos o Duas Caras com Fala Como Homem e tal. O Duas também está no mesmo movimento que tu, é tipo Repódromo e tudo mais. Quer dizer, todos do Repódromo estão a tentar coisas diferentes das habituais?
0: Não, por acaso tem muita gente por saber que nós somos parceiros, somos amigos, né?
1: Sim.
0: E eu sempre ter dito abertamente que ela é. Foi na altura e continua a ser, né?
1: Sim.
0: Uma das maiores influências, tipo, é meu rapper favorito.

0: muitas pessoas relacionaram pelo fato de ele ser, eu também ter mudado.
1: Sim, eu também pensei na mesma.
0: Não,
1: eu pensei...
0: não tem nada a ver. Como eu disse, por exemplo, a música, eu senti que já tinha atingido já tinha atingido o ápice naquilo que é a nível de inspiração. Eu já estava mesmo, de certa forma, bloqueado a nível de hip hop, não sabia o que dizer. Para não cair na mesmice, eu disse, não, deixa experimentar novas sonoridades. Tanto que eu não lançava há muito tempo. E a música Preto Qualquer já tem 3 anos. Só que é uma sonoridade que eu não estava habituado. Gravei várias vezes até eu sentir-me confiante e decidi lançar. Não tem nada a ver com duas caras. Tanto que eu sou uma das pessoas que no off e também ao vivo sempre deixo claro que quero ouvir o Duas Caras a rapar. E nessas músicas que eu faço, canto e rap. Tipo, eu não concordo com a ideia dele deixar de rapar.
1: Ok.
0: Yeah, não tem nada a ver uma coisa com outra. É normal, são vários rappers que cantam e rapam.
1: E rapam.
0: Yeah, Drake.
1: Yeah.
0: Eu gosto muito de Drake.
1: É.
0: Yeah.
1: Pois é.
0: Mas tem. Se quiseres, posso te mandar aí a música. Passa aqui em exclusivo.
1: Espera aí, tocas na mesma ferida. Voltaste a tocar na mesma ferida. É a mesma vibe. Quer dizer,
0: eu tenho, várias músicas. Só para lançar um álbum dessa vibe, eu lanço.
1: Ok.
0: Mas lancei há pouco tempo. Pensavam que era como. Sim. Era mesmo uma resposta. Tipo, ei, vocês estavam a pensar que era como? É um rap. Estás a ver?
1: Espere,
0: é um rap.
1: Aquilo foi uma resposta.
0: De certa forma. De certa
1: indiretamente.
0: Forma. Yeah, de certa forma. Tipo, só para mostrar, tipo. Continuo.
1: Yeah.
0: Tenho várias músicas daquele género, tenho vários boom baps, tenho vários afrobeats. Quer escutar o quê? Escolhe lá tu.
1: Vamos ao afrobeat, né?
0: Queres afrobeat?
1: Yeah.
0: Ok, deixa-te enviar aqui. Mas já é para passar hoje, só é exclusivo.
1: Só hoje, né?
0: Esse vai ser o meu próximo single.
1: Ok.
0: Vou filmar brevemente.
1: Ah, é? E o lançamento já tens as datas e tal? Ou vai ser também no dia da orquestra?
0: Não. Vai ser
1: como antes. Fizeste com aquela música, com esta música? Pensavas que era como nós ouvimos na orquestra daquela vez. E os ouvintes, os que estiveram lá, pediram para que lançasse a música. Eu também, em particular, liguei-te várias vezes no ar
0: em direto,
1: a dizer que os ouvintes estão a pedir para que lances a música. Pensavas que era como com o banner?
0: Não, por acaso essa minha luz vai sair antes. O vídeo vai sair antes.
1: Vai ser antes? Vai ser antes da orquestra?
0: Sim. Vou tirar essa, depois vou também tirar um rap.
1: Tá bom. Então esta vai tocar de forma exclusiva aqui no programa.
0: Exclusiva, yeah. É mesmo para ti, só. Para ver o que existe no bolo.
1: Muito obrigado. Vocês não imaginam a alegria que está a transbordar aqui. É um privilégio. Vamos ouvir. Luz.
0: Minha luz.

0: Saps? Eu já estava relaxado com preto qualquer.
1: Yeah.
0: Agora com esta minha luz.
1: Yeah.
0: É para parabéns, man.
1: Ah, na boa, até outra com Stefania Lionel, com Emar.
0: Com a mesma vibe.
1: Mesma vibe.
0: Yeah, eu conheço o Emar, já entrevistei ele ao telefone.
1: Yeah.
0: Ele está em Portugal.
1: Está em Portugal, já. Yeah.
0: Ok. Mas como é que é? Qual é a sensação de fazer algo diferente, fora do comum? Nós conhecemos o Alan como um grande rapper nacional. Qual é a sensação?
1: Mano, vou-te contar aqui um segredo. Eu sou super fã da R&B, mano.
0: Ok.
1: Super fã da R&B. Talvez até escuto mais R&B do que rap. Só que nunca tive aquela... Antes, né? Aquela curiosidade de saber cantar. E nem considero-me uma pessoa que canta, assim, tipo... vamos lá, Blaze, JR, Dopas. A ideia era só... Não sair, não desafinar, estás a ver?
0: Okay.
1: E com isso ir desenvolvendo a técnica certa, né? Então, para mim é uma satisfação muito por causa do gosto que eu sempre tive pelo R&B. Cresci a escutar Boyz II Men, R. Kelly, Usher, Chris Brown. Então, depois, quando encontrei artistas como Drake, que rapam e cantam, senti-me extremamente identificado, não. Tipo, senti uma curiosidade, no sentido de como é que se faz isso? Claro que aquele meu lado rap no início ficou tipo, falou mais alto, mas mais dia, menos dia, tinha que acontecer. Muito por causa desse gosto pelo R&B.
0: Ok, mas faz parte dos teus horizontes fazer um álbum apenas de Afrobeats?
1: Não, eu sou rapper, mano. Estou a fazer só porque é vibe, estamos no estúdio, é, gostei do beat e eu sou rapper.
0: Ok.
1: Não me testa.
0: E esta é a produção de quem?
1: Esta é do...
0: Minha Luz.
1: É do Isaú Júnior, Black Carter.
0: Ok.
1: E acho que Matt Kay ou coisa parecida. Não quero enganar-me, mas eu tive o beat através do Isaú.
0: Okay.
1: É filho do Isaú Menezes.
0: Isaú Menezes, joga. Ok, tudo bem.
1: Yeah.
0: Como é que foi o processo criativo?
1: Mano, eu
0: Minha Luz.
1: O beat, fiquei.
0: Primeiro ouviste o beat, então imaginaste logo na melodia.
1: Logo procurei, disse, mano, é de quem o beat? Não, é meu, fiz em parceria com um amigo meu, disse, não, quero. Fiquei com o beat e apareceu a ideia, a Minha Luz.
0: Ok.
1: Compus.
0: E eu estou a ouvir, como é que se chama esse instrumento?
1: Saxofone.
0: É saxofone.
1: Yeah.
0: Eu estou a imaginar numa daquelas sessões de orquestra e tal com...
1: Também tem saxofone. O Black Carter é que meteu o saxofone que tem no preto qualquer. No final.
0: Tá bem.
1: É o mesmo artista.
0: Tá bom. Yeah. E esta música iremos ouvir ao vivo na orquestra?
1: Vamos ouvir.
0: Faz sentido.
1: Vai.
0: Faz sentido.
1: Vai fazer parte da playlist,
0: okay,
1: do repertório.
0: E as reações não demoram. Boa tarde, peço para dizer ao Alan que estamos a gravar o beat Minha Luz. Estão a gravar. Mas tem aquela marca Rádio Cidade, eu fiz de propósito, ok? Cidade.
1: Não tem problema. Vai passar, se puder, até passa de novo, para gravarem mesmo do princípio.
0: Epa, ok, tá bom. Deixamos ouvir se tem mais comentários aqui. Como é que é? Alan, ainda precisa ser anunciado? Não façam isso com o nosso super estrela, superstar, CEO do Repódromo, Cecília.
1: Pá. Em que sentido?
0: Não, aquela introdução que eu fiz e tal. É tipo, dispensa apresentações.
1: Ah, okay.
0: Ok. Mr. Presidente, não pode fazer uma pequena limpeza naquele best. Como é que é? Best. Ah, aqui é outro assunto. Olha, Jesus, tá bom. É outro assunto aqui. Mas, Alan.
1: Okay.
0: Já dizias que os bilhetes voltamos uma vez mais para
1: os bilhetes
0: na orquestra.
1: Os
0: bilhetes estão disponíveis, sim.
1: Através da plataforma CompMoss.
0: Ok.
1: E também tens bilhetes físicos disponíveis em todas as lojas Shoprite. Nesta fase, primeira fase, são 1000 meticais,
0: okay,
1: um bilhete. E temos o combo, 1600 meticais, dois bilhetes. Então corram, comprem os bilhetes, quanto mais cedo, mais barato estarão. A pré-venda termina no dia 31 de agosto.
0: 31 de agosto termina a pré-venda.
1: Que é meu aniversário.
0: 31 de agosto?
1: E
0: é este mês, é de outubro, é de agosto afinal.
1: Agosto,
0: ok?
1: Aqui há muito gosto.
0: É, gosto dessa.
1: Yeah. Então, todos legends são da gosto.
0: Ok.
1: Jordan, acho que é Jordan. Michael Jackson também.
0: Uh-huh.
1: E yeah, eu. Duas.
0: Duas caras também.
1: É do mesmo dia que eu, por
0: acaso. Ixi.
1: Yeah, vários grandes artistas completam em agosto.
0: Em agosto.
1: Ou são de signo virgem.
0: Ok.
1: E yeah, a Beyoncé. Grandes artistas.
0: Só faltava Jay-Z, né?
1: Ah, nem precisamos.
0: Tá nice.
1: Já estou eu a representar.
0: Ok. Já estás tu a representar. Alan, vamos fazer um breve intervalo. Depois okay. Voltamos para fecharmos aqui o nosso papo, pode ser?
1: Tá.
0: Então vamos ouvir.
1: Perfeito.
0: Pensavas que era como?
1: Yes,
0: já foi canção da semana, é?
1: Yeah, lembro-me.
0: Yeah, mano, aqui a gente faz acontecer.
1: Também seja.
0: Exatamente, é só acelerar o processo, o dia de lançamento e tal, para a gente ir preparando o terreno para os ouvintes não serem apanhados de surpresa, né? Porque aqui a música não é só tipo, tocou muito. Okay. Tem que cativar o ouvinte. O ouvinte vota por isso, man. Pode ser estreia e o ouvinte gostar da música e votar. Okay. Dizer, é essa música que tem que ser da semana.
1: Okay.
0: O nosso papel aqui é só de escolher duas músicas e os ouvintes é que ditam. Exatamente. Okay. Sim.
1: Não, vou fazer os possíveis para que o vídeo saia o mais rápido possível. Normalmente eu gosto de tirar com vídeo.
0: Com vídeo, né? Ok.
1: Yeah.
0: E nesta música estás sozinho em particular, Minha Luz.
1: Sozinho.
0: Ok. Mas a Minha Luz é tipo... A tua, mais que tudo,
1: mano,
0: tu és Minha Luz.
1: O Minha Luz é tipo... Há manos que estão no escuro. Há pessoas que estão no escuro. E há pessoas que trazem luz para a tua vida. Então, foi uma forma que eu arranjei de homenagear a pessoas que trazem luz para a vida das outras. Neste caso, específico é... Pode ser a nossa mãe, mas nesta música em particular é... Epá, as nossas mães dão-nos a luz, né? Mas por algum motivo pode ir se apagando durante o percurso da vida e aparece alguém que te dá o combustível para tu teres a luz. Às vezes que é uma mulher, uma namorada, uma amiga, whatever. Neste caso da música, é como se fosse uma namorada.
0: Uma namorada.
1: Yeah.
0: Ok. Não é Minha Luz, porque já ouvimos, iremos ouvir logo a seguir, mas agora vamos ouvir.
1: Pensavas que era como?
2: Yeah.

0: Sabes que era como música de Alan, meu convidado hoje aqui no nosso show, programa Impulso, hoje quarta-feira, dia especial, o dia em que destacamos o rap made in Moss e misturamos aqui assuntos, né? Música, mas também o concerto, a orquestra que vai acontecer já no dia 28 de outubro no Centro Cultural de Moçambique, China. É a terceira edição, ou será a terceira edição, deste grande concerto que tem parado a cidade de Maputo e arredores. Alan, agradeço pela tua presença aqui no nosso no programa. E para outubro, dia 28, temos 23. Temos praticamente uns 2 meses, né?
1: Yeah.
0: Quase 2 meses. E eu só espero que quando já estiver próximo, voltes aqui ao programa só para fazer uma atualização, um refresh para os ouvintes, aqueles que te admiram, que te apoiam sempre, porque eles vão querer saber como é que, em que pé estamos, se há condições, já podes avançar, agora é definitivo, não se recua, não.
1: Não se recua.
0: E essa presença também agradeceríamos que fosse com os convidados internacionais.
1: Então,
0: como disseste aqui, meu.
1: Os internacionais, vem com todos, vem com quem estiver disponível.
0: Ok. Yeah. Tá bom.
1: Com quem estiver disponível.
0: Tá bom. Eu até queria que falasses sobre a música, pensavas que era como, mas já explicaste muitas vezes sobre esta música, a produção do Output, o Bander. Exatamente, o Bander é um grande parceiro nesta tua música, pensavas que era como. Agora, em termos de recepção, o público recebeu-te muito bem.
1: Super.
0: Porque a ideia é que, eu faço essa pergunta porque tu lançaste Preto Qualquer, depois é que lanças, pensavas que era como.
1: Yeah.
0: Como é que foi esse contraste?
1: Não, também houve quem tivesse olhado, tipo, ah, mas voltaste, é meio trap. Mas gostaram.
0: Uh-huh.
1: Mas eu sinto que gostaram mais de Preto Qualquer do que
0: gostaram
1: Teste.
0: Mais de Preto Qualquer.
1: Yeah.
0: E aquela música também tem vídeo, tem um vídeo muito nice.
1: Yeah, muito.
0: Visualização está bom, o número de views.
1: Tipo, foi a minha música mais rápida a chegar a 100 mil visualizações.
0: A sério?
1: Minha, sem participação.
0: Tipo, Preto
1: sozinho,
0: Qualquer.
1: Yeah, Preto Qualquer.
0: Sem participação.
1: Sem participação, já.
0: Yeah. Ok.
1: Foi a mais rápida.
0: Muito bom.
1: Epa, e feedback, mano, de mulheres também.
0: Ok.
1: Coisa que, tipo, tinha por acaso, mas sim, nesta música foi. Yeah, nunca tinha tido esse feedback.
0: Ok.
1: Mulheres gostaram muito do vídeo.
0: De ambos os sexos, nesse caso.
1: Yeah, também exagerei um bocadinho no vídeo. Fui buscar os meus bradas aí, bonitões. Aldamauro,
0: os Saradões.
1: Proof. Toma. Ok, tá bom. Esses meus amigos.
0: Ok, tá bom. Tá bom. Alan, muito obrigado. Mais alguma coisa gostavas aqui de deixar ficar para os teus fãs, ouvintes, que neste momento acompanham a nossa conversa?
1: Gostaria bastante que fizéssemos história no dia 23 de outubro.
0: Okay.
1: Que estivessem lá para testemunhar, porque vai ser mesmo um show incrível, incrível mesmo. Estamos aqui a trabalhar dia e noite para que possamos transmitir uma experiência.
0: Ok.
1: Que ainda não foi transmitida para as pessoas a nível de não só a nível de hip-hop, a nível musical e cultural aqui em Moçambique, e vamos fazer acontecer.
0: Okay.
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1: Yeah.
0: No dia do aniversário.
1: Maus.
0: Yeah. Ok.
1: Vamos desmaiar.
0: Tá bom.
1: Melhor aproveitarem e comprar agora.
0: Ok. Alan, agradeço uma vez mais pela tua presença.
1: Não,
0: sucessos na tua carreira. E estamos juntos, muita força aí.
1: Não, eu que agradeço, irmão. É sempre uma honra estar aqui. Um abraço. Um abraço a todos que estão aí ligados à Rádio Cidade.
0: Altamente. Então, vamos fechar uma vez mais com Minha Luz. Atenção exclusiva, hein? E se quiserem gravar, aproveitem. O dono já autorizou. O dono já autorizou. Tem que ter a marca, meu. Vamos ouvir Minha Luz.

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Deixa correr. Este é o Cypher de Shaba Wanda. Vários trappers neste comboio. Falo de Valentino Della Vega, Akon G, Nico Journey, Young Mipro, Purple Swag, Huo, Junior Jimusa, The Hermes, Kamane Kamas, Lírico e JR. Ei, o JR amarrou, mano. O JR amarrou, meu. A produção é de DJ Piro. Oh, cheio, foi nice, hein? Parabéns a todos que se juntaram neste grande comboio de Shaba Wanda. Deixa correr. 17 e 15 minutos, programa Impulso no Ar, edição número 3, dia da rap. 12 de agosto, dia da juventude. Viva a juventude! Parabéns pelo dia ao PDH Maputo. Vamos ouvir agora.

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9: Por hoje é tudo, caros ouvintes. Próximo encontro fica marcado para amanhã, às 14. Saímos com a música da semana, Mito Chocolatinho, perfeição. O resto vemos amanhã. Tchau.

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3: Muito boa noite. O governo decidiu largar a TMCL. Aprovou esta terça-feira a venda dos 90% que detém na operadora. A saída será por negociação direta. O anúncio veio do porta-voz Inocêncio Impissa, depois da 24ª sessão do Conselho de Ministros. O ministro Américo Mochanga ganhou luz verde para montar uma equipe técnica. Essa equipe vai negociar preço, prazos e condições com os interessados. O governo do distrito da Matola admite que o consumo de bebidas alcoólicas nas escolas não se limita à secundária Bonifácio Groveta. Diante das denúncias, a Polícia da República de Moçambique vai passar a revistar as pastas dos alunos à entrada. O governo alemão aprovou esta quarta-feira o projeto de lei da pensão de início precoce para que todas as crianças no país recebam a partir dos 6 anos 10 euros mensais do Estado para a reforma até completarem 18 anos. O objetivo é começar a criar poupanças desde cedo e reduzir as desigualdades económicas. A plataforma musical sueca Spotify anunciou esta terça-feira a introdução a partir do próximo mês de uma nova etiqueta para identificar identidades de artistas geradas por inteligência artificial. A etiqueta Alpersona vai aparecer em alguns perfis de artistas, indicando aos ouvintes da plataforma que a identidade de um artista pode ter sido gerada por inteligência artificial e que não corresponde a uma pessoa real. E a fechar, Cristiano Ronaldo e Georgina Rodrigues já são marido e mulher após uma cerimónia íntima e privada que aconteceu ontem em Cascais. Segundo um comunicado enviado à imprensa, o casal deu nó na presença dos 5 filhos. Depois de semanas de especulação em torno do casamento do internacional português e da modelo espanhola, Cristiano Ronaldo e Georgina Rodrigues deram finalmente o nó. Notícias a esta hora com a edição de Adolfo Filipe, apresentação de André Manhissa.
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1: Olá, boa noite. Chegamos, ouvinte, para deixar a tua noite bem quentinha com os conteúdos que preparamos especialmente para ti neste dia 12 de agosto, Dia Internacional da Juventude. Então, um feliz dia. Espero que tenham tido um feliz dia todos os jovens que estão a escutar a nossa Rádio Cidade. Perfil de estudante e da UNE para o mercado de trabalho são as matérias essenciais da aula de hoje. Digiton, Elder Malel, Rolando Ezequiel e Lávia Chouk são a tua companhia até muito perto das 19 horas. E para mexer o nosso esqueleto e espantar o frio, vamos ouvir Cadoda de Zico Ziquinho.

0: Vamos agora aos comerciais e voltamos para o Informe Escolar.
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2: Boa noite. Está neste momento a acontecer o lançamento do livro O Docente das Notas Sexualmente Transmissíveis, da autoria de Sérgio Raimundo, sob a chancela da editora Oficina de Textos. A apresentação da obra está a ser feita pela jornalista e atriz Anabela Adrianópolos. O Docente das Notas Sexualmente Transmissíveis, de Sérgio Raimundo, é um romance que expõe o assédio sexual e os abusos de poder nas universidades moçambicanas. Através de narrativas intensas, o livro contrasta a frieza burocrática dos corredores académicos com a exploração predatória exercida sobre a vulnerabilidade de estudantes, sobretudo mulheres caloiras. A obra mergulha nos dilemas e ambições das vítimas, na perda da inocência e nos silêncios institucionais que perpetuam a violência do género. O autor usa uma linguagem crua e irónica para trazer à luz realidades debatidas na sombra. A Universidade Eduardo Mondlane inaugurou esta manhã na Faculdade de Ciências a Sala do Futuro, um espaço concebido para contribuir para a melhoria da qualidade do ensino e da aprendizagem, promovendo metodologias pedagógicas modernas nas áreas de ciência, tecnologia, engenharia e matemática. A iniciativa enquadra-se no programa de capacitação de formadores de professores em ciência, tecnologia, engenharia e matemática, financiado pelo Banco Mundial através do projeto MozSkills. Segundo a UEM, a Sala do Futuro foi concebida como um ambiente flexível, tecnológico e interativo que incentiva a aprendizagem autónoma, a criatividade, a inovação e a resolução de problemas. A Polícia da República de Moçambique, na província de Maputo, vai passar a fiscalizar pastas dos alunos antes de entrarem na escola. A decisão surge após pais encarregados de educação de alunos da Escola Secundária Bonifácio Groveta Massamba, no bairro Congolote, denunciarem o consumo de bebidas alcoólicas e comportamentos desviantes de alguns alunos matriculados naquele estabelecimento de ensino. Nesta segunda-feira, o Serviço Distrital de Educação, Juventude e Tecnologia no Distrito da Matola reconheceu que as denúncias dos pais encarregados de educação são reais e, como medida cautelar para evitar alunos embriagados nas escolas, decidiram fiscalizar as pastas dos alunos antes de fazerem-se ao recinto escolar. Em Lixinga, província do Niassa, um docente universitário implementa um projeto de aquaponia no quintal da sua residência no bairro Sanjala, em expansão. O sistema integra a criação de peixes com cultivo hidropónico de plantas de ciclo curto, sem uso de solo, otimizando o espaço urbano e os recursos hídricos. A primeira-dama da República, Gata Chapo, afirmou em Marraquém, província de Maputo, que a construção da Escola Básica 19 de Outubro materializa o compromisso assumido com a comunidade na sequência das cheias de fevereiro, defendendo que servir o povo exige transformar compromissos em ações concretas. Durante a cerimónia, anunciou igualmente a criação da Fundação Gata Chapo, que terá como foco o apoio às comunidades, crianças, mulheres, pessoas com deficiência e famílias vulneráveis. E para fechar, o Esquitem foi considerada a melhor equipa lusófona na 35ª edição do concurso africano de julgamento fictício sobre direitos humanos. A Universidade Eduardo Mondlane e a Universidade Jean Piaget de Angola também estiveram a participar na 35ª edição do concurso africano de julgamento fictício sobre direitos humanos, tornando a conquista do Esquitem ainda mais significativa para a comunidade acadêmica lusófona. É o fim do informe escolar desta quarta-feira. 12 de agosto de 2026.
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2: Olá, Helder Malel, boa noite. Confirma-me se o Mário Machungo é o nosso convidado de hoje para a rubrica Um Pensamento, Uma Contribuição Social.
3: Saudações, bem-vindo à presente edição de Um Pensamento, Uma Contribuição Social. Hoje vamos falar do antigo economista e primeiro-ministro moçambicano Mário Machungo. Eu sou Helder Malele. Bem-vindo. Quando falamos da história política de Moçambique, depois da independência, há nomes que se confundem com alguns dos momentos mais marcantes da construção do Estado moçambicano. Um deles é Mário da Graça Machungo. Mário Fernandes da Graça Machungo nasceu a 1 de dezembro de 1940 na cidade de Machis, província de Inhambane. Economista, intelectual e político, morreu em Lisboa a 17 de fevereiro de 2020, aos 79 anos. Machungo pertenceu a uma geração de moçambicanos que procurou adquirir formação superior num período ainda marcado pelo colonialismo português. Estudou economia no então Instituto Superior de Ciências Económicas e Financeiras em Lisboa, hoje Instituto Superior de Economia e Gestão. A sua formação económica viria a marcar profundamente a sua carreira política e governativa. Foi também professor na então Universidade de Lourenço Marques, atual Universidade Eduardo Mondlane. Depois da independência, Machungo assumiu responsabilidades importantes na construção da nova administração moçambicana. Passou por vários ministérios, entre eles Indústria e Comércio, Indústria e Energia, Agricultura e Planeamento, tornando-se uma das figuras centrais da gestão económica do país. Em 17 de julho de 1986, assumiu o cargo de primeiro-ministro de Moçambique, função que desempenhou até dezembro de 1994, atravessando um dos períodos mais difíceis da história contemporânea do país, a guerra, a crise económica e, posteriormente, o processo de transição para a paz e para uma nova realidade política. Mas a sua contribuição não terminou com a atividade governativa. Machungo continuou ligado à reflexão sobre a economia, sociedade e desenvolvimento. Segundo o Instituto de Estudos Sociais e Económicos, esteve particularmente associado à promoção da pesquisa social e económica independente, apoiando a criação e consolidação do IES. Foi, portanto, mais do que um governante, um economista que procurou compreender os desafios do desenvolvimento moçambicano e contribuiu para a construção das instituições do país. Mário Machungo deixou-nos em 2020, mas a sua trajetória permanece ligada à história de Moçambique independente. É o final da presente edição da rubrica Um Pensamento, Uma Contribuição Social. A produção e a apresentação foi de Helder Malele.
2: Obrigado, Helder Malel, por trazeres uma vez mais a rubrica Um Pensamento, Uma Contribuição Social. Uma rubrica ouvinte que regressa na próxima segunda-feira.
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2: E agora vamos ao perfil de estudante e a minha convidada é a Iara General.
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4: Olá, ouvintes do programa Eco Estudantil da Rádio Cidade. O meu nome é Yara da Guerra General e hoje eu vou fazer uma pequena radiografia sobre aquilo que foi a minha entrada no ensino primário até esta parte. Lembro de forma extremamente clara do ensino primário. Eu sou natural de Maputo e cursei da primeira à quinta classe na Escola Primária Completa Unidade 22, no bairro da Mafalala. Aquele dia eu lembro que a minha mãe acompanhou-me à escola e depois dela deixar-me na sala de aulas, Eu pedi para que ela ficasse e estudasse comigo e a minha mãe disse que não podia, eu tinha de ficar e interagir com os meus companheiros. Mas foi um processo de adaptação difícil, porque enquanto eu estava ali com medo, os outros colegas choravam e aquilo fez-me um pouco de confusão, mas o tempo foi passando, eu me adaptei, depois passei para a segunda, terceira, quarta, quinta classe e na sexta classe eu fui estudar na escola primária da Malhangalene, ainda na cidade de Maputo. Entretanto, os meus pais mudaram-se para Inhambane e a sétima classe eu fiz na escola primária completa de Rumbana, cidade da Maxixe, em Inhambane, província de Inhambane. E lembro que no mesmo ano eu chumbei porque ao fazer o exame da sétima classe não transitei para outro ano porque tinha sérios problemas a matemática. E hoje, já adulta, eu percebo que era déficit de atenção, porque o processo de leitura e escrita foi muito difícil para mim. Enquanto os meus irmãos, aos 5, 6, 7 anos, já liam e escreviam, eu creio que aos 11, 12 anos é que começava a dar os primeiros passos para que aprendesse a ler e escrever. E o meu pai, por ser professor, ele não compreendia. Por vezes fazia uso de métodos um pouco mais, vou usar, coercivos, para que me estimulasse. Dava uma palmada, colocava-me de castigo. Entretanto, eu não conseguia aprender a ler e a escrever. Os professores tentavam de todas as formas e também não fluía. Mas foi com a paciência, dedicação e amor da minha irmã, um ano mais velha em relação a mim, que era minha colega de turma, que eu comecei a dar os primeiros passos para a leitura e a escrita aos 11, no intervalo dos 11 para os 12 anos. E foi tudo por conta dessa questão do déficit de aprendizagem, algo que na época os meus pais não perceberam. E eu, na fase adulta, fui percebendo que era diferente dos outros companheiros, porque por não ter essa habilidade de leitura e escrita, acabei por desenvolver outras capacidades, como, por exemplo, decorar rápido os textos, ser uma pessoa mais flexível na fala para que pudesse convencer melhor, desenvolver características de ser extremamente boa em questões práticas, falando da área acadêmica, e na teoria ter essa fraqueza por aquela limitação da leitura e da escrita, e que a posterior carecesse de uma maior explicação para entender ou compreender melhor uma determinada coisa. E algo que hoje eu chamo a atenção dos pais encarregados de educação, para que tenham um olhar mais atento aos seus filhos. Se ele tem uma dificuldade para ler, para escrever, compreende as coisas de forma lenta, que não faça comparação com outra criança, porque as crianças têm a sua particularidade no processo de leitura e escrita, e o mundo está tão globalizado, temos as plataformas digitais, podemos de forma autônoma fazer alguns testes para perceber se o nosso filho tem alguma dificuldade que está a fazer com que ele não seja tão flexível nesse processo de aprendizagem, de imersão acadêmica. E antes de passar à segunda parte, eu gostava de convidá-los a escutar a música Infância, da Yolanda Kakane. É uma música que eu gosto muito. Ah, e me lembro do trecho da música. Quem

ensino secundário, eu lembro que estava extremamente ansiosa para trocar o uniforme, vestir o preto, o branco, estar da gravata. Escola secundária, 1º de maio de Xicuque, cidade da Maxixe, que cita no bairro de Xicuque, na cidade da Maxixe. Por lá eu fiz muitas amizades. Lembro que na 8ª classe eu tinha um grupo de companheiras, porque nunca fui boa para ciências exatas, e tinha umas colegas que eram extremamente boas já. Matemática, física, química, e eu era boa em ciências sociais. Era aquela que fazia os trabalhos de língua portuguesa, as preparava para defesa de história, defesa de geografia e outras disciplinas que não tivessem matemática como a base. Então eu era a pessoa de confiança para essas disciplinas e as minhas colegas para outras disciplinas. E naquela época eu aprendi muito sobre o valorizar as competências do outro, fazer uso das mesmas, mas sem esquecer que é extremamente importante que nós tenhamos uma base, porque por mais que não fosse boa matemática, física e química, eram disciplinas que me acompanhariam em diferentes fases da vida. Eu precisava ter uma base para que soubesse ser por mim nesse momento em que elas estivessem distantes. E guardo memórias extremamente bonitas. Na 10ª classe eu dispensei, dei continuidade, 11ª, 12ª classe também dispensei. Lembro que a 12ª eu dispensei com média 15, e quando dispensei a 10ª classe, meu pai queria que eu fizesse ciências com biologia, porque segundo ele eu era uma pessoa muito dada a nível social e me daria extremamente bem, seria uma boa médica. Mas eu fiz um contrato com ele que eu não queria medicina, o meu sonho era cursar jornalismo. E ele disse: olha, fazes sim letras, cursas jornalismo quando estiveres na universidade, mas tu tens de me prometer uma coisa: aqui ou tu fazes duas licenciaturas ou tu fazes um mestrado, porque os filhos devem superar os pais. Se eu, seu pai, tenho duas licenciaturas e tu não consegues me superar, no mínimo terás de ter duas, mas abaixo de mim isso não poderá acontecer. Eu fechei o contrato e na terceira parte direi se deu certo ou não. E enquanto vocês fazem uma reflexão sobre as partilhas que fiz agora, gostava de convidá-los a escutar uma música que eu gosto muito, do Roberto Chitsonzo, intitulada Donza, que na língua portuguesa significa estude. É uma música que mexe muito comigo, porque ela toca de fatores que ocorrem na nossa sociedade, como por exemplo, a quem não tem pai, a quem não tem mãe, mas estude. A quem não tem professor, a quem não tem possibilidades, ou uma escola apetrechada para que isso venha a acontecer. Mas se existir um fiozinho que te permita sentar e aprender, estude. Para os que não entendem o Xangana, essencialmente a música fala sobre isso.

A terceira parte foi o meu ingresso ao ensino superior à saída da província de Inhambane à volta a Maputo. Eu cursei a licenciatura na Escola Superior de Jornalismo, cá por Maputo. Foram 4 anos extremamente expectantes. Lembro que no meu primeiro dia de aulas, os meus pais estavam na época em Inhambane e eles ligaram para mim a desejar boa sorte, que tudo corresse da melhor forma e que eu pudesse ter uma excelente interação e desse o melhor de mim estando com os meus companheiros. E chego à sala, me deparo com uma realidade de estar a dividir a sala de aulas com aqueles que eu já acompanhava pela televisão, jornalistas já experientes, e achava eu que no primeiro dia sairíamos à rua para fazer uma reportagem, que nos ensinariam a abordar as pessoas, a falar, e embora fosse uma pessoa aberta a comunicar, eu tinha as minhas inseguranças, eu tinha as minhas reservas, mas no andar do tempo fui conhecendo, interagindo com os meus colegas e me desassociei deste medo psicológico e as coisas foram acontecendo até que em 4 anos eu terminei a minha licenciatura e quis eu rumar a outros patamares acadêmicos. Lutei muito para que conseguisse uma bolsa e fizesse um mestrado. Na época não foi possível, foi muito difícil porque era a época da pandemia de Covid-19, os países, as escolas, estava tudo fechado. E em 2023 me apliquei a uma bolsa da Fundação Nelson Mandela Cooperação Sur-Sur, rumei a Chile, cursei o meu mestrado, voltei a Moçambique recentemente e foi das melhores experiências que eu poderia ter tido. Conhecer uma outra cultura, pessoas de outros contextos que visualizam a forma de maneira diferente, faz com que nós reflexionamos sobre onde estamos, quem somos, onde queremos ir e de onde viemos. Das perguntas que mais me faziam quando estava a conhecer alguém no ambiente acadêmico era: como foi crescer em sua casa? Nunca tinham me feito essa pergunta. Como foi crescer com os teus pais? Como é o teu país? Como é que são os moçambicanos? Então, ter de descrever quem somos nós em menos de 3 minutos, num outro idioma, para pessoas que fazem parte de um outro contexto, ter uma visão totalmente distorcida de pobreza, vulnerabilidade sobre África, foi uma experiência que me fez crescer enquanto Yara, enquanto mulher, enquanto cidadã moçambicana e alguém que, apesar das dificuldades que nós temos como moçambicanos, não queria levar uma narração de tristeza, sofrimento, de pesar para pessoas que vinham de outros contextos, porque os meus colegas, mesmo vindo, por exemplo, os colegas da Colômbia, eles não diziam: no meu país há muita droga, no meu país há muita vulnerabilidade. Falavam dos pontos turísticos, falavam de coisas que eram atrativas para que nós conhecêssemos a Colômbia. E na mesma oportunidade fui ao Brasil, porque fui selecionada para uma oportunidade por lá, fazer uma especialização em gestão de projetos de desenvolvimento comunitário. Tive a chance de conhecer pessoas de outros contextos e operei uma transformação junto dos companheiros numa comunidade brasileira vulgarmente conhecida como favela. Conhecer o Brasil longe daqueles holofotes, da televisão, das músicas, a realidade do cidadão brasileiro, da comunidade, da favela, foi um choque cultural tremendo. Por exemplo, a questão da educação. Nós cá por Moçambique estudamos muito. Somos muito dedicados à questão de educação e foi algo que eu senti muita falta nas favelas brasileiras. Nós cá por Moçambique somos pessoas que já temos o nosso objetivo de vida traçado. Aos 15, 20 anos, falamos pelo menos uns 2 idiomas, ainda que não sejamos muito flexíveis na língua inglesa ou francesa, por exemplo, mas temos noção, entendemos. Então me dei de frente com uma realidade de sul-americanos, que vem de uma cultura muito familiar para nós, que falam a língua portuguesa e de forma gramaticalmente errada, que sequer percebiam quando eu falasse. Muitas das vezes diziam: ah, podes falar brasileiro, por favor, é que teu português ele é muito correto e nós não entendemos. É uma pérola para nós enquanto moçambicanos esse reconhecimento que o português de Moçambique é muito bom. Os companheiros de Angola também elevavam e diziam que o português moçambicano é muito bom. Então, são pérolas que eu visualizei estando por fora. E 2 anos antes de rumar a Chile, de estar no Brasil, concorri também para um outro projeto que visava essencialmente dar voz às jovens africanas que sentiam que tinham um poder de transformação social. Fiz parte da Girl Move Academy em Portugal, que levou-me a Nampula. Por Nampula desbravei comunidades, conheci muitas jovens sonhadoras como eu e no final fomos a Portugal, fizemos uma especialização na Universidade Católica de Lisboa, tivemos a chance de fazer um estágio, fui oradora de algumas conferências e foram experiências acadêmicas também que me enriqueceram muito enquanto pessoa. Eu costumo dizer que quem
estuda, quem se permite ser a nível acadêmico, a nível profissional, de interação social, torna-se uma rica pessoa, porque a academia, ela não é uma fonte de transformação de vidas, no sentido de tu seres milionários em termos financeiros, mas podes te tornar uma pessoa milionária na transformação de vida, de mentes, de oportunidades, realidades e chances. Muito obrigada por terem estado comigo neste momento. Eu convido-lhes a escutar a música do cantor angolano Hoje em Memória, Rui Mingas, intitulada Meninos do Ambo, que por muito tempo pensei eu que fosse uma música de um cantor moçambicano. O trecho aqui vai: os meninos à volta da fogueira vão aprender coisas de sonho e de verdade. Vão aprender como se ganha uma bandeira. Vão saber o que custou a liberdade.

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1: E vamos já seguir aos spots comerciais.
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3: A Universidade Eduardo Mondlane inaugurou esta manhã na Faculdade de Ciências a Sala do Futuro, um espaço concebido para contribuir para a melhoria da qualidade do ensino e da aprendizagem, promovendo metodologias pedagógicas modernas nas áreas de ciência, tecnologia, engenharia e matemática. A Polícia da República de Moçambique, na província de Maputo, vai passar a fiscalizar pastas dos alunos antes de entrarem na escola. A decisão surge após pais encarregados de educação de alunos da Escola Secundária Bonifácio Groveta Massamba, no bairro Congolote, denunciarem o consumo de bebidas alcoólicas e comportamentos desviantes de alguns alunos matriculados naquele estabelecimento de ensino. No quintal da sua residência, no bairro Sanjala Expansão, o sistema integra a criação de peixes com o cultivo hidropónico de plantas de ciclo curto, sem uso de solo, otimizando o espaço urbano e os recursos hídricos. Foi um pequeno flash do Informe Escolar.
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3: Agora é hora da nossa rubrica da UNE para o mercado de trabalho. Uma rubrica que, como o amigo ouvinte já sabe, nós procuramos saber do nosso convidado como é que foi a sua vida na universidade e como é que entra no mercado de trabalho. E hoje vamos falar sobre isto com o locutor jornalista Lourenço Timba. Ele que é licenciado em Ciências Políticas na Universidade Eduardo Mondlane e atualmente está a fazer a sua segunda licenciatura, mas desta vez em Direito, no ISMO, Instituto Superior Mutaça. Uma pessoa que, como podem ver, gosta muito de estudar. Olá, Lourenço, boa noite e bem-vindo aqui ao Eco Estudantil.
5: Boa noite, obrigado pelo convite. Boa noite também aos ouvintes da rádio. Cá estou eu.
3: Cá estás tu para nos contar como é que foi a tua vida na universidade. Já agora, Timba, conta-me, como é que entras primeiro na Universidade Eduardo Mondlane? Onde fizeste a tua primeira formação?
5: Primeiro, vale a pena recuar um bocadinho para dizer que não foi fácil. É verdade que eu já tinha esta intenção de ir para a universidade, mas quando eu termino a 12ª classe, no ano seguinte fui concorrer para a universidade, incrível que pareça, não admiti com 18.3. Fiquei muito triste, mas percebi que havia uma concorrência tremenda, ok? Fui um dos derrotados, mas que não perdeu a esperança de que um dia poderia chegar à universidade.
3: Até porque estavas a concorrer para a maior universidade do país.
5: Certo, certo. E veja só, no primeiro momento eu concorri para a economia, porque eu queria fazer economia, por qualquer razão, acabei não admitindo. No ano seguinte, voltei a concorrer e também não admiti. Mas o fato de eu não ter conseguido admitir, das vezes que eu tentei ir à universidade, não fez com que eu desistisse de um sonho, que era ter a formação superior. A verdade é que num primeiro momento eu queria fazer economia e auxiliar com o jornalismo, que também é uma paixão de criança. Isto fez com que eu continuasse a batalhar até que E depois, em 2011, eu consegui admitir para a universidade para o curso de licenciatura em ciência política.
3: E hoje é a perguntar, porquê que escolheste fazer ciências políticas?
5: A verdade é que eu tinha uma ideia muito clara: fazer economia, fazer o jornalismo, mas para a vertente, sobretudo, para fazer análises da economia internacional.
3: Okay.
5: Então, vi um espaço na ciência política como sendo uma outra área de conhecimento que valeria a pena apostar e que pudesse fazer a leitura daquilo que é o comportamento, sobretudo, dos sistemas políticos nacionais e internacionais. Então eu vi aqui um campo fértil para o efeito. Então daí eu ter apostado em ciência política, e daí a sorte sorriu e admiti para a universidade, e foram anos subsequentes de muito esforço, de muitas noites acordadas.
3: Certo, um curso que, como disseste, era um terreno bastante fértil, um curso que não estava a ser muito explorado. Foi daí que te chamou a atenção para fazer este curso?
5: Nem por aí. Não foi exatamente de acreditar que ele não estava a ser explorado devidamente, porque talvez até nem saiba dizer se de facto nessa altura estava ou não a ser explorado. Mas o certo é que eu encontrei alguns condimentos, alguns pontos que se identificavam comigo, daí ter sido esta a minha aposta. Não necessariamente para fazer o curso pelo fato de não estar a ser devidamente explorado por ele, mas o certo é que encontrei alguns pontos que me identificavam com ele dentro desta formação académica, daí eu ter apostado. Também isto recebi uma influência, de certo modo, para eu compreender o curso muito antes até de fazer esta candidatura, porque teve um amigo que admitiu no ano anterior para este mesmo curso. Eu fui falando do curso e eu encontrei alguns pontos que se convergiam comigo.
3: Então, de certa forma, ele fez que esta tua paixão acordasse dentro de ti.
5: Exatamente.
3: Certo. E como é que foram? Como é que classificas os teus primeiros 12 anos na Universidade Eduardo Mondlane enquanto fazias o curso de Ciências Políticas?
5: Os primeiros dois anos foram intensos, porque depois de eu ter ficado, depois da 12ª classe, eu ter ficado sem ir à faculdade, sem estudar, no entanto, que tal, teve que voltar a este bichinho da perda de noites, não é? E, sobretudo, o aperto que recebia dos docentes era do outro nível. Então, recebemos um grande aperto, sobretudo o meu doutor que eu levo sempre no peito, o doutor Domingos do Rosário. Uau. Transformou as nossas noites mal dormidas, e ele sabe muito bem disto.
3: Okay.
5: Então, daí que os primeiros dois anos foram de muita entrega. É verdade que houve colapso, não é? Houve tropeços, porque me recordo que nestes dois anos duas cadeiras reprovei. Eu tive que repetir no ano seguinte, sobretudo até do segundo ano. Tínhamos cadeiras muito fortes, que praticamente todo o material que nós usávamos vinha em língua francesa e língua inglesa. Então tivemos que
3: fazer um esforço,
5: fazer um esforço a dobrar para poder compreender estas coisas, sendo que a língua francesa não é um grande domínio, não é? Então, daí não ter sido nada fácil, mas com entrega, dedicação e um bocadinho de esforço, sobretudo, é possível alcançar o desejo.
3: Certo, Timba, sei que és um homem, já notei aqui que és um homem bastante ativo. E sei também que quando estavas na universidade já estavas a trabalhar. Como é que era esta tua rotina, escola, trabalho?
5: Este também foi um outro desafio, porque o tempo não nos dava mais tempo. Então era preciso começar a ir atrás do pão. E eu, nessa altura, o que é que acontece? É que eu perdi os meus pais muito cedo. A minha irmã que cuidava de mim, e eu percebi que havia necessidade de aliviar, de certo modo, a sobrecarga financeira que ela tinha. Os custos da universidade eram outros, não é? A questão do transporte, a questão do material em si, era necessário fazer-se um investimento. Daí eu ter percebido que é preciso correr atrás e consegui, procurei trabalho e acabei conseguindo, de certo modo, aliviei esta carga que a minha mãe, que a minha irmã, tinha, não é? Porque ela é responsável por mim, pelos meus estudos, então eu percebi que havia necessidade disto e consegui. Mas agora, isto trouxe um outro esforço, porque se formos a notar, eu quando admito, começo a trabalhar para 99 FM nessa altura, eu fazia rádio no período da tarde, das 14 às 18, e depois nessa altura é o momento, eu entrava de tarde na universidade, okay, das 12 às 17, então sendo que das 14 eu simplesmente ia para a universidade, assistia duas aulas. Ou simplesmente, como as aulas eram duplas, das 12h10 até as 13h50, eu estava na universidade e depois de lá corria para o trabalho. Ia trabalhando. O bom é que tive um suporte dos meus amigos. Eles.
3: Da escola?
5: Exatamente.
3: Okay.
5: Deixavam-me a par de tudo aquilo que ia acontecendo e eu tinha que fazer um esforço redobrado, porque não estava presente na altura que o professor fazia a passagem de conhecimento neste momento, aí eu tinha que ler um pouco mais, comparativamente, talvez a ter acompanhado a aula, no entanto, que tal. Mas o certo é que eu tinha que daí fazer um pouco mais de esforço. Lá mais adiante, até depois começamos a arranjar mecanismos de, se possível, gravar a aula, a explanação, sobretudo dos docentes, na minha ausência,
3: para
5: eu poder ouvir e poder. São estratégias que eu encontrei para poder colmatar a minha ausência
3: na sala de aula. Estratégias que valeram a pena, conseguiste concluir o curso?
5: Claramente, foi bem conseguido, graças a Deus.
3: Que bom. Conseguiste concluir o curso e continuaste a trabalhar, mas não somente como locutor, foste procurar outras áreas também para trabalhar. Porquê, Timba?
5: Na verdade é que a minha paixão é pela comunicação. E aqui, nesta paixão pela comunicação, envolve a locução, envolve o jornalismo. Então, eu depois de fazer o meu curso de licenciatura em Ciência Política, eu fui fazer um curso de jornalismo. Daí eu ter saído um bocadinho, de certo modo, da locução para o jornalismo, no entanto que estava.
3: No verdadeiro sentido
5: da palavra. Daí fui fazer este curso, esta formação em jornalismo e depois comecei a trabalhar como jornalista, não é? Tive passagens pela televisão e também pela rádio, no entanto que tal. E mais tarde, também pelas oportunidades, o certo é que surge-me uma oportunidade, eu percebo que esta oportunidade é boa em termos até financeiros, mas também é tão boa porque não vai fazer com que eu deixe esta área de comunicação.
3: Okay.
5: E pelo contrário, foi nesse momento em que eu percebi também, tive a oportunidade de passar o conhecimento que eu tinha aos demais, porque nesta nova aposta em termos de trabalho, fui trabalhar para uma organização da qual nós trabalhávamos com rádios comunitárias. Então, nós dávamos o treinamento a jornalistas. Então, era um bom pretexto para poder passar o conhecimento adquirido e também potencializar também as rádios ao nível das nossas comunidades e, quem quiser, também informar melhor as nossas comunidades. E por isso que eu digo que nunca deixei, de fato, a comunicação.
3: É, passar o testemunho é uma boa forma também de aprender.
5: Exatamente, não podemos ser egoístas.
3: Com certeza. E Timba, fizeste ciências políticas, depois foste fazer jornalismo e continuas não satisfeito. Agora estás a fazer licenciatura em Direito. Porquê esta paixão, este querer aprender tanto?
5: Sim, tem um querer e também tem as injustiças que nós temos visto. Então eu percebi que algumas situações de pessoas não tão próximas, mas não também tão distantes de mim, que encontraram dificuldades, foram injustiçadas e não tinham, procuravam apoio e não tinham apoio. Daí eu disse, por que não fazer esta formação? Por que não me formar em direito para poder ajudar os demais? Então, a questão de ajudar o próximo está sempre na linha da frente. Foi daí que eu decidi voltar à escola. E outros questionavam-me, por que tu não avanças para ir fazer o mestrado, o doutoramento? Não, eu disse, haverá tempo para isto, mas é preciso colmatar este erro. Esta falta de oportunidade em termos de ajuda às pessoas, eu precisava fazer isto, e daí eu ter decidido ir à universidade para fazer a formação em Direito.
3: Então, queres fazer Direito exatamente para ajudar as pessoas, as mães, aquelas que não têm muitas oportunidades, como tu acabas
5: sobretudo,
3: aqui de dizer.
5: É verdade.
3: Certo. E Timba, acreditas que o ensino é a chave para quem quer ser bem-sucedido nesta vida?
5: Acredito plenamente. Eu acredito que antes vale estares preparado, estares formado, esperando uma oportunidade, em detrimento da oportunidade surgir e tu teres que correr atrás, para ir justificar a falta de conhecimento que não tens nessa altura. Então, antes vale que me encontre preparado para esta oportunidade que possa surgir, para que eu

Vamos falar de amor? Olá, muito boa noite, querido ouvinte. É a última edição da Semana do Mais Amor e é um prazer enorme estar consigo para falarmos de amor, nomeadamente numa edição muito especial, onde dedicamos 120 minutos para desabafar, abrir o coração e encontrar alento na comunidade do Mais Amor. Já sabe que pode e deve desde já mandar o seu desabafo através do 87 000 9790, ou pode deixar também ficar por chamada por meio do 84 34 97, pode ligar para nós e desabafar. É um dia para aliviar o coração, é um dia para encontrar carinho, encontrar um abraço virtual através da Cidade FM 97.9. Pode fazê-lo ao lado da madrinha dos corações apaixonados, eu, Helena Costa. Sei que temos ouvintes assíduos, estamos aos 8 minutos das 19 horas e sei que a esta altura a nossa comunidade vai preenchendo, vai sendo preenchida, isto é, pouco e pouco, até que fique totalmente recheada de amor. Sei que já existem muitos corações a bater juntamente ao coração da madrinha a esta altura, aos quais sou deveras agradecida. Obrigada a si, querido ouvinte, por ter escolhido em mais uma noite a Cidade FM para a sua companhia. Obrigada de maneira especial por ter escolhido Mais Amor para fazer então a ponte da sua noite. Vamos até muito perto das 21 horas. E claramente que a esta altura o que eu espero é que a nossa frequência chegue até si da melhor maneira possível e que se possa sentir pronto e seguro para desabafar. O meu maior desejo é que encontre aquela luz que tanto procura ao fundo do túnel. Pode fazê-lo de maneira anónima, não precisa sequer de deixar o seu nome. A única coisa que nos importa é conseguir ajudá-lo. São 19 horas e 10 minutos. Vamos seguir com música. Vamos chamar a dupla Chitãozinho e Chororó para cantar para nós o tema Alô.

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aos 21 minutos das 19 horas. E a esta altura já nos chegam muitas mensagens através do 870009790. Desde já, muito obrigada a todo o querido ouvinte que já está bem ligado ao Mais Amor e já deixou ficar a sua participação. Lembrando que hoje é um dia onde dedicamos 120 minutos para desabafar. Esperamos receber os seus desabafos e esperamos poder ajudá-lo a alcançar paz. Paz interior e aquela luz ao fundo do túnel, que às vezes parece impossível. Mas se partilhar o seu desabafo connosco, poderá encontrar muito provavelmente uma possível solução para a sua situação.

Temos aqui já algumas mensagens bem pontuadas. Boa noite, madrinha da Voz Doce. Como está? Olá, boa noite. Eu estou bem, obrigada. Vim para marcar presença neste que é o melhor programa da noite. Peço a música dos Guns N' Roses, A November Rain, Emílio de Marraquém. Ouvinte Emílio, afilhado Emílio, muito obrigada por este pedido, obrigada pela sua mensagem e continuo bem ligadinho ao seu melhor programa da noite para, junto ao Mais Amor, poder então, se não for a desabafar, ajudar quem desabafa a encontrar casa, a encontrar colo, a encontrar uma possível solução. Ora, vamos aqui alinhar a música. November Rain. Guns N' Roses, November Rain. É uma música que já está bem alinhada. Boa noite, madrinha linda. Passo para cumprimentar a minha amada madrinha da voz linda. Peço a música de Bill Ocean com o título Sandley. É um pedido do Albertino. Ora, vamos então alinhar o pedido do Albertino. Ele pede Bill Ocean. Ora, vejamos o tema intitulado Sandley. Música já alinhada. Seguimos com a leitura de mais mensagens. Boa noite, madrinha, como estás? Olá, boa noite, bem obrigada. Peço a música de Ivandro e Ana Joyce, título Ondas do Mar. Beijo e continuação de uma boa noite, obrigada. Gostava de saber com quem estou a falar, mas ainda assim acredito que o ouvinte que mandou esta mensagem sabe quem é. Desde já, fazer votos de que tenha uma ótima escuta ao lado do Mais Amor. Então vamos ouvir também hoje Ivandro. Ivandro e Ana Joyce. Ondas do Mar já alinhada. Vamos seguir com a leitura de mais mensagens. Boa noite, madrinha de ouro. Olá, boa noite. Aqui é o Pedro. Como sempre sou, passei para desejar-te uma ótima noite. E a todos os ouvintes da rádio, peço a música do Nordino Chambal, Ntombi Akona Iwena. A música vai para a sua afilhada Benilde e dizer que lhe amo muito. Ora, vamos aqui ouvir Ritmos Made in Moz. Obrigada, Pedro, afilhado Pedro, por esta mensagem e claramente por escolher o Mais Amor para dar amor. Até porque é o espaço ideal para tal. Boa noite, madrinha, tudo bem? Tudo ótimo. Aqui é o Revelino do bairro de Machacan. Estou em sintonia e peço ouvir uma música de Bruno... De Bruno? A Brunhosa? Não é Bruno, com o título... Se fosse um dia o teu olhar. É Pedro Brunhosa, se não estou em erro. Exatamente. Fico feliz por não estar em erro, porque seria um ultraje não saber o nome de um cantor lá das minhas bandas, não é? Se fosse um dia o teu olhar. Grande pedido musical. Geralmente... O amigo ouvinte não costuma pedir músicas portuguesas. Estou surpreendida e feliz. Já está alinhada Pedro Brunhosa. Temos mais mensagens? Temos, sim, muitas. Temos também perfis que ficam para a próxima segunda-feira. Recordar-lhe, querido ouvinte, que a rubrica Flecha de Cupido vai de segunda à terça-feira. Boa noite, madrinha, como estás? Olá, boa noite. Muito bem, obrigada. Passei para lhe desejar um ótimo trabalho e um bom regresso a casa. Peço ouvir a música de Leonardo, A Fila Anda, Zélia, da Matola. Zélia, quero ouvir Leonardo, talvez, ou arrisco-me mesmo em dizer que é o
artista mais pedido no Mais Amor. Gostam muito do Leonardo. Ora, a fila anda, já está alinhado. Seguimos com mais mensagens. Boa noite, madrinha. Venho por este meio, pelo meio da sua voz linda, felicitar a minha filha Marley, porque hoje completa mais um ano e peço a música de Roberto Carlos e Jennifer Lopez. Chegaste, ela ama muito essa música. Aqui é a Tamara de Boan. Tamara, muito obrigada pela mensagem, obrigada por escolher este espaço para felicitar alguém que ama, no caso, a sua filha, mas gostava de deixar ficar que no Mais Amor nós não temos espaço para felicitações, mas temos programas que se ocupam em criar esse espaço para que possa deixar ficar a sua mensagem e toda a dedicatória que quer fazer à pessoa que ama, que gosta. No Mais Amor nós só fazemos pedidos musicais, fazemos dedicatórias de amor, desabafamos, refletimos e temos questões interativas às segundas-feiras. Desde já agradeço pela compreensão, mas a música não vai deixar de tocar, até porque é música romântica e se é romântica, toca no Mais Amor. horas e 29 minutos neste momento. Mais uma mensagem. Boa noite, madrinha. Como está? Eu estou bem. A madrinha também está bem. Pior agora, na sua companhia. Uau, incrível. Estou a pedir a música do Escalema, aquela que disse era uma noite chuvosa. Eu, quanto eu lia, estava aconchegado no meu quarto. É a música que está a pedir? É esta frase toda? Como é que eu faço para descobrir qual é esta música? Não me vem nada à cabeça. Calema. E eu já tinha pedido para que sempre que quiser fazer um pedido musical, perdão pela redundância da palavra, o amigo ouvinte deve inteirar-se do nome, do título musical, porque uma frase por vezes é um tanto difícil, pode ser uma frase que está no meio da canção, pode ser uma frase que está no fim, então é sempre mais fácil deixando o nome. Então eu vou pedir a este ouvinte que não tem nome, estou aqui a puxar algumas mensagens, não tem, é o Benito. Então vou pedir ao ouvinte Benito para deixar ficar o título, está bem? Obrigada.

Saudações a si, madrinha, e a todos os ouvintes que ouvem a rádio. Sou o Joaquim e estou na escuta a partir de Congolote. Peço ouvir a música de Daniel, Declaração de Amor. Ouvinte Joaquim, obrigada por estar na escuta. Vamos ouvir então Daniel, Declaração de Amor, já aqui a ser alinhada. São muitos os pedidos musicais que nos chegam a esta altura. Dentro em breve vamos começar a desabafar, e para isso só tenho que mandar uma mensagem através do 870009790 ou fazê-lo através do 843497. Hoje é dia para desabafar. Temos mais um pedido musical, Pássaro de Fogo, também já a ser alinhada. Seguimos com mais pedidos, acredito que sim. Boa noite, minha linda madrinha. Aqui é o Emílio Zandamela. Gostaria de dedicar a música do Leonardo, Deve Ser Amor, à Fernanda, minha rainha. Temos uma dedicatória, sempre tendo mais amor como um espaço de eleição para dar, para dedicar amor, para exaltar este tão belo sentimento.

0: Vamos neste momento seguir com uma breve pausa musical e voltamos dentro de alguns instantes para desabafar.
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Estamos aos 47 minutos da nossa primeira hora e vamos aqui auscultar alguns desabafos que vêm da quarta-feira passada e que não tivemos tempo de auscultar, até porque quarta-feira passada foi um dia de muitos, muitos desabafos e ainda bem que cada vez mais o querido ouvinte se senta em casa e se senta à vontade para partilhar os dissabores na área do amor com a Cidade FM, concretamente falando, com o Mais Amor. Boa noite, madrinha. Aqui fala Alberto da Matola. Ah, o que me leva a escrever é o seguinte. Conheci uma moça há 3 semanas, neste caso já são 4, e estava a ir tudo bem, mas do nada ela já não manda mais mensagem. Não manda mensagem e não liga mais para mim. Só que eu ligo para ela e as minhas mensagens ela não responde. Se peço para lhe ver, ela diz que não tem tempo porque trabalha muito. Gosto muito dela e não sei o que fazer.

0: Temos aqui um coração apaixonado que precisa de alento por parte da família do mais amor. Estamos a falar do Alberto, que conhece uma jovem há acessivelmente um mês, que estava a ir tudo bem e do nada ela desapareceu. Quando falo de desaparecer, é aquela coisa de já não responde às mensagens, já não liga, não atende chamadas e alega o quê? Já sabe, trabalho. No entanto, o Alberto gosta muito dela, não a quer perder e ele não sabe o que fazer mediante esta situação. O que é que acredita que o Alberto pode fazer a esta altura? O que é que o afilhado Alberto pode fazer para recuperar a sua cara metade? (870) 0009790 para deixar ficar o seu parecer através do nosso contacto, pode fazê-lo por WhatsApp ou por SMS. E temos também o 843497, já sabe, apenas para chamadas. Seguimos com mais um desabafo que vem da semana finda, da quarta-feira passada, e vamos então perceber o que é que este desabafo nos diz. Boa noite, madrinha, tudo bem? Boa noite. Está tudo bem, obrigada. Mas antes disso, temos aqui um ouvinte em linha, vamos atender e perceber se quer deixar ficar algum desabafo. Olá, boa noite.
1: Boa noite, madrinha, como está?
0: Boa noite, afilhada, estou bem, obrigada. Esta voz não me é estranha. Com quem tenho o gosto de conversar?
1: Fala com a Tina, na verdade, mesmo a primeira vez a entrar.
0: Tina, de onde é que nos ouve?
1: Alcinda, não Tina.
0: Alcinda, percebi Tina. Alcinda, de onde é que nos ouve?
1: Eu estou em, no bairro, no município Araquene, bairro de Montanhana.
0: Alcinda está no bairro de Montanhana, é minha vizinha.
1: Ah, é?
0: É, talvez já viu a madrinha, só não sabe quem é.
1: Sim,
0: Montanhana
1: provavelmente.
0: em que zona? Zona da mercearia ou zona do Gadzen?
1: Não, eu estou aqui em Chazinho, estou entre Mercearia e Gazene.
0: Ok. Muito bem. Então, minha afilhada, o que é que me conta hoje?
1: Frio e frio, mas gostava mesmo de dar o meu parecer com relação ao Alberto.
0: Por favor.
1: Bem, nós as mulheres temos uma mania um bocadinho estranha, né? Antes dele dar continuidade, apesar dele estar a gostar muito da moça, é melhor antes procurar ela, procurar saber o porquê dela ter desaparecido sem dizer nada. Porque se calhar ela tenha visto algum tipo de problema ou defeito e não disse nada a ele, mas é algo que a incomoda. Ou, por sua vez, pode ser que tenha alguém e não tenha dito nada a ele.
0: E acredita que por vezes a mulher acaba por ver esse tipo de situações e fica calada? As mulheres geralmente não são mais hábeis a dizer o que lhes incomoda?
1: Fato, pode ser que fique calada. Porque hoje em dia, relacionamento de jovens hoje em dia tem sido muito difícil. Muito difícil porque é o que a madrinha uma vez disse, nem uma vez, ontem disse. Há uma afilhada que mandou uma mensagem e disse que não encontrou ainda a sua cara metade. A madrinha disse que pode ser que esteja a procurar demais. E esse procurar demais acaba nos cansando.
0: De
1: Mas é
0: facto.
1: importante. É importante o Alberto procurar a moça e conversar para procurar entender o que aconteceu.
0: Muito obrigada, afilhada Alcinda, pelo seu parecer, pelo seu contributo. Gostava de deixar ficar mais alguma coisa?
1: Não, é tudo. Tenho muito desabafo, mas acho que hoje não estou preparada.
0: Porque não, se hoje é dia de desabafar? Aproveita
1: Sim.
0: e deixa tudo de uma vez. Já ligou, já ajudou, não quer ser ajudada?
1: Não quero, quero muito, mas eu hei de deixar para uma próxima oportunidade.
0: Quanto mais adia resolver o problema, maior ele se torna. Já ouviu falar?
1: Sim.
0: Nós não sabemos o dia de amanhã. Amanhã a madrinha pode não estar aqui.
1: Está maradendo um bicho.
0: Posso estar noutro sítio, não digo que esteja morta.
1: Ele que me apareceu agora. Sorry. Mas hoje é tudo. Estou muito feliz por ter entrado pela primeira vez. Escutei os programas desde o ano passado, ano antepassado.
0: Uau, que bom, fico feliz. E dizia que era de que zona de Montanhana?
1: Estou em Sazini.
0: Aonde?
1: Sazini. Não sei.
0: Fazine, não conheço.
1: Você já vê esses que acaba de. Que sofreu um incêndio há alguns meses?
0: Não estou a ver. Mas é antes da Divina Esperança ou depois?
1: Depois da Divina Esperança, para quem vai a Maracuene, nessa paragem, armazém.
0: Ah, ok. Ah, somos mesmo vizinhas, mas pronto. Um dia, se Deus quiser, a gente encontra-se por aí.
1: Sim,
0: em Montanhana.
1: Estou mesmo perto dos aviários.
0: Uhum. Já estou a ver onde é que vive.
1: Estou perto mesmo.
0: Eu até diria onde é que estou, mas depois tenho uma fila de ouvintes ali, acho melhor não dizer. Pronto, minha querida, votos de uma ótima noite e obrigada por ter ligado.
1: Muito obrigada, bom trabalho.
0: Obrigada. Obrigada. Horas e 56 minutos, ainda temos 4 minutos antes de pautar a nossa última hora da semana. O tempo à última edição é sempre muito esporádico e é por isso que eu reitero sempre, amiga ouvinte, deixe ficar o seu desabafo com antecedência. Não deixe de ligar, porque esta é a última edição da semana e depois para voltar a falar com a madrinha só segunda-feira. Olá, boa noite. Olá, boa noite. O infortúnio não nos deixou ter esta chamada. 843497 para deixar ficar o seu parecer em torno do desabafo do ouvinte Alberto ou para desabafar, para deixar ficar o seu desabafo. E pode fazê-lo de forma anónima. Se tiver a ligar para desabafar, é só dizer: madrinha, quero desabafar e não me quero identificar. Se estiver a ligar para dar o seu contributo, é só contribuir. Vamos ver se é desta. Olá, boa noite. Não é desta. Oh, meu caro ouvinte, não pode mandar um bip para a rádio. Nós não temos como retornar esta chamada. Esta chamada foi 2-3 vezes, caiu. 843497, enquanto deixa ficar o seu parecer em torno do desabafo desta noite, do Alberto, vou cá deixar ficar mais um desabafo. Boa noite, madrinha. Tudo bem? Bem, obrigada. Aqui, anonimato. Madrinha, hoje cometi um erro muito grave. Qual será este erro? Mas antes disso, vamos a mais uma chamada. Vamos tentar. Olá, muito boa noite.
2: Alô, madrinha, boa noite.
0: Olá, boa noite, afilhado. Com quem tenho o gosto de conversar?
2: Aqui, Madu de Boane.
0: Como se chama?
2: Madu de Boane.
0: Magdu, é isso?
2: Madu
0: de Boano. Madu, quer comentar em torno do desabafo? Tem um minuto, tem que ser muito flexível.
2: Sim, madrinha. Falando acerca desse jovem.
0: Uhum, força.
2: Isso tem acontecido muito. Pior com as mulheres. Pior as mulheres. Tem esse problema de quando não gostar de um certo homem, ter feito essas coisas, de não atender as chamadas, nem responder as mensagens. Então, por mim, será melhor o jovem para se afastar mesmo, terminar a relação e procurar outra pessoa, porque acredito que ela não está para aí. Se ele insistir, acredito eu que vai ser chulado.
0: Esse é o seu parecer?
2: Sim. E acredito que se ele insistir, ela vai cobrar valores. Então, melhor se afastar mesmo. era o meu contributo, isso.
0: Muito obrigada, afilhado. Continuação de uma ótima noite na companhia da Cidade FM.
2: Muito obrigado, Martina. Bom trabalho. Bom
0: obrigada. Estamos mesmo quase a pautar a nossa segunda hora e dentro de alguns instantes voltamos para desabafar.
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20 horas e 10 minutos e vamos a mais um desabafo. Boa noite, madrinha, tudo bem? Olá, boa noite, bem, obrigada. Aqui é um desabafo anónimo. Madrinha, hoje cometi um erro muito grave. Isto foi um erro cometido na quarta-feira passada. Conheci o meu parceiro há 4 meses, aqui mesmo no Mais Amor. E hoje mandei uma mensagem testando o meu parceiro, mas ele levou a sério. O que faço? Os famosos testes de fidelidade. Será que é isso? Eu acho que para que este desabafo fosse melhor atendido, melhor acompanhado, melhor comentado, era necessário perceber qual foi o tipo de brincadeira, de jogo, de teste que fez com o seu parceiro. Para que melhor pudesse ser apoiada. Mas mesmo assim, eu vou voltar aqui a ler ou tentar sintetizar a informação. Temos uma ouvinte que não quer deixar a identificação e está tudo bem, pode fazê-lo de maneira anónima, que mandou uma mensagem a testar o seu parceiro e ele levou a sério. O que é que ela faz? Não sabemos qual é o tipo de mensagem, nem o que é que continha a mensagem, mas sabemos que ele levou a sério. E pela forma que ela entoa, ou que está a deixar a preocupação, é porque esse levar a sério transformou-se em uma zanga.

Ora, temos o primeiro desabafo desta quarta-feira e assim começa. Boa noite, madrinha. Olá, boa noite. Estou a viver maritalmente com o meu noivo desde maio e estamos à espera de um anjinho ou anjinha. Mas me incomoda bastante ele ainda ter o número da ex-namorada. E já falamos muito acerca disso, mas nem com isso ele diz que não trocam mensagens, coisa que não cola. E quanto a mim, o meu ex foi um barulho, o número dele no meu telefone, mas ouvi aquilo e não mantenho nenhuma ligação com ele, nem o número. O que fazer, mana? Me ajuda. Prefiro ficar no anonimato. Ora, temos aqui a situação de uma afilhada que está a viver maritalmente com o seu noivo já há algum tempo e que se depara com o facto do seu noivo ter o número da ex-namorada, algo que a incomoda e não acredita muito que o seu noivo e a ex-namorada não mantenham contacto, ou seja, a minha afilhada anónima acredita que o seu marido, o seu futuro marido, possa estar a manter contacto com a ex-namorada, porque parece que o fator apagar o número dela tem sido um tanto complicado para ele. Pese embora o mesmo tenha acontecido, o mesmo desconforto tenha acontecido da parte do afilhado para a nossa afilhada, e a mesma apagou o número e não mostrou qualquer tipo de dificuldade. Assim sendo, o que é que esta afilhada pode fazer? Como é que ela pode contornar esta situação? Boa noite, mana, como está? Cá está tudo bem, apesar do frio, só passei para lhe saudar e lhe desejar um bom trabalho. É Esmeralda de Moalaze, afilhada Esmeralda, um beijinho enorme para si. Obrigada por estar na escuta.

0: Boa noite, madrinha, como vai? Aqui é o Júlio da T3 e peço um conselho. A minha mulher, quando trata de assuntos íntimos, dá muitas voltas. E quando resolvemos finalmente concretizar, não quer que aconteçam os famosos preliminares. Isso deixa-me triste, porque não a traio. A comida, para ter um bom sabor, tem que ser bem temperada. Na vida íntima, a preparação também é importante. Ora, este desabafo do Júlio e o seu pedido de conselho para perceber como contornar esta situação também está dentro dos desabafos desta nossa quarta-feira. E de si, amiga ouvinte, não espero mais do que o habitual. O seu contributo, o seu alento, a sua luz ao fundo do túnel para abraçarmos todo o ouvinte que confia no nosso canal e deposita o seu desabafo. Sabemos que desabafar sobre a vida privada é algo sensível, é algo que até, entre aspas, rouba um pouco da privacidade do amigo ouvinte, mas sabemos que se o faz é porque confia plenamente na comunidade do Mais Amor. E é por isso que cá estamos, para dar-lhe a confiança, para transmitir-lhe a confiança e a segurança que tanto busca em nós. Estamos aos 17 minutos das 20 horas, seguimos pautando os demais pedidos musicais já alinhados. Vamos ouvir neste momento Leonardo, que canta para nós a música A Fila Ando, a pedido de um ouvinte. Ora, esta é a nossa rubrica Desabafo, que acontece todas as quartas-feiras, das 19 às 21 horas. Já temos 5 desabafos, dos quais pode deixar ficar o seu parecer. Dentro de alguns instantes, a linha vai estar disponível para que possa ligar através do 84-3497.
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0: 843497 já está disponível para chamadas. Pode e deve ligar para nós para deixar ficar o seu comentário em torno dos 5 desabafos desta noite e arriscamo-nos a mais um. Vamos deixar ficar só mais um desabafo e depois todos os outros desabafos que a madrinha for recebendo ficam para a próxima quarta-feira. Olá, muito boa noite.
1: Sim, alô, estou. Boa noite, madrinha.
0: Boa noite, afilhado. Com quem tenho o gosto de conversar a esta altura?
1: Samuel Dada, na Palácio de Cientes.
0: Samuel, gostaria de deixar ficar o seu parecer?
1: Sim, madrinha.
0: Tenha bondade.
1: Obrigado. Sim, madrinha. Eu quero falar o primeiro anonimato. O primeiro anonimato, acho que praticamente não está a querer ser ajudado. Porque até que, ainda bem que ela usou o termo anonimato. Não sei que não queria ser conhecido, mas não se explicou. Ou no segundo. O segundo vale a pena se explicou. Usou anonimato, mas foi uma pessoa bem clara. É assim, madrinha. Eu vou falar para a Maria Mana, né? É uma mulher. Se tu ficas muito tempo, minha querida, ou meu querido, com alguém que tem o número do teu ex e não quer tirar durante 3 meses, 4 meses, ainda mantém o número do teu ex, cuidado. É uma cobra que tu estás a criar, a qualquer momento vai te picar. Porque não se explica. E não faz sentido para mim, uma decepção. Para mim, eu acho que talvez de brincadeira de mau gosto. Se tu entras numa relação, tem aquele momento de ficar indecisa. Eu não sei se vou, não sei se eu fico. Ainda tenho o número meu ex. Talvez ainda estou naquela situação de pastor confuso. Talvez para dar para eu voltar. Então, se você vai ficando 2, 3 meses, lá para 4, vamos ver juntos, já faz tempo, ainda está com o número do seu ex. Essa situação é muito complicada e muito delicada. É muito, muito bem complicado. Eu tenho experiência própria. Só que eu gosto de dizer que canal é dinheiro, é tempo, né? Somos muitos, queremos deixar o nosso aparecer. Mas eu tenho experiência desse tipo de situações. Eu já vivi com uma mana, com todo respeito. Eu vi um pouco disso que está a explicar a mana sobre alguém que está a ficar contigo, mas está com o número do seu ex. Mas eu pude perceber, tá bom, se tu guarda retratos de alguém que estava consigo e não deu certo, ainda continua a guardar mensagens, continua a guardar fotos lá, não se explica. Não faz sentido. Está já fazer o outro de pavo, de pavo. Se você ver que não dá, continua a ficar com seu ex. Não entra numa relação quando não estás preparado. Ninguém que te obriga a estar numa relação. Ninguém que te obriga a sair e deixar o seu ex para estar com outra pessoa. Então, para mim, eu acho que este homem tem que ficar bem com este homem, se explicar se quer estar com seu ex ou quer estar com ela, que é a esposa que agora estão juntos agora. Então, eu vou terminar por aqui, madrinha, para não encher muita água. E aquele abraço e bom trabalho. Até mais um dia.
0: Muito, muito obrigada, querido ouvinte. Continuo sempre a participar no Mais Amor.

0: 20h30, pode e deve continuar a ligar para nós através do 84-34-97. Qual é o seu parecer em torno dos 5 desabafos desta noite? Temos desabafos de todo o género. Falamos do caso da afilhada que fez uma brincadeira com o namorado, mas que ele levou muito a sério e ficou zangado, fez um teste, acredito eu, um teste de fidelidade e não sabe o que fazer. Temos o caso do ouvinte que já está há um mês a conhecer uma rapariga, uma jovem, que do nada deixou de responder às mensagens, deixou de atender os telefonemas e alega estar muito ocupada e não poder estar com um afilhado. Temos também outros desabafos, mas nesta altura vamos então, antes de os recordar, atender esta chamada. Olá,
1: olá,
0: boa noite.
1: Boa noite, vou tentar acenar um pouco o rádio.
0: Obrigada. Com quem tenho o gosto de conversar?
1: Horácio Matola.
0: Horácio.
1: Matola.
0: Então, afilhado Horácio, pode participar.
1: Sim, eu acho que como é que eu posso dizer? Que falou, por exemplo, pediu anonimato, mas disse que seja uma brincadeira com o namorado, no caso marido, e não sabe como voltar. Eu acho que a sinceridade, acho que é boa. E às vezes a gente faz, como dizia a madrinha, que é difícil explicar quando não sabemos que tipo de brincadeira fez. Mas eu acho que quando nós estamos numa relação, temos que conhecer a pessoa com que a gente está, para a gente perceber o tipo de brincadeira ou até que ponto. Eu podia dizer que é bom até que ele levou a sério, não é? Porque se tivesse levado na brincadeira, também teria, podia achar mal, mas dependendo da situação, levou a sério porque leva ela a sério. Então acho que é bom. Então, se levasse na brincadeira, às vezes que ele leva ela também na brincadeira, então não levou a sério. Então, não sabemos do que se trata especificamente, mas eu acho que foi bom, não é? E eu acho que vou parar nesse comentário, nesse desabafo, para dar espaço para os outros.
0: Obrigada, afilhado, por ter ligado e volto a ligar mais vezes.
1: Ah, bem, tá.
0: Obrigada. 84-34-97, mas antes mesmo de atendermos a próxima chamada, ou vou ter que atender, antes mesmo de deixar ficar este desabafo, temos o último desabafo desta quarta-feira. Lembrando que todos os desabafos que a partir de agora forem entrando vão ficar para a próxima semana. Ora, cá está. Boa noite, madrinha. Madrinha, o meu namorado está muito diferente ultimamente. Já não há aquela conversa como antes e já não me dá muita atenção. Quando falo com ele, zanga-se e fico sem saber o que fazer. Eu amo muito a ele e não queria terminar a relação. O que faço? Diz que o seu namorado está muito diferente ultimamente. Diferente como? Porque, por vezes, as pessoas estão com problemas pessoais. Para além de ser seu namorado, ele tem uma vida própria. Tem problemas, tem tensões, tem frustrações. E, por vezes, quando isso acontece, a pessoa acaba por se distanciar um pouco. Mas gostaria de saber mesmo, aliás, não só eu, mas todos os ouvintes, qual é o tipo de diferença que ele tem apresentado ultimamente. Diz que aquela conversa já não é a mesma conversa que antes, já não lhe dá muita atenção. O que é que pode fazer nesse sentido? Eu deixo para o amigo ouvinte, para que possa deixar ficar o seu parecer e o faça dentro dos próximos minutos, até porque já estamos aos 34 minutos das 20 horas e o relógio é traiçoeiro. Quando menos dermos por nós, já serão 21 horas. Mas antes disso, eu gostaria de receber algumas chamadas para podermos trazer algum alento e alguma paz aos corações que hoje deixaram ficar os seus desabafos no Mais Amor. Olá, boa noite.
2: Olá, madrinha, mais uma vez aqui, Madu.
0: Madu, quer deixar ficar o seu parecer, pois não?
2: Sim, sim, madrinha. Cerca de semana aí que disse que o namorado, né, tá diferente nos últimos tempos.
0: Força.
2: Sim, sim, madrinha. Falando de nós homens, né? Falando dos homens, das mulheres, na parte dos homens. No caso desse mano, acredito eu, né? Se não for errado, mas nós homens temos esse caso de quando conhecermos outra, uma segunda pessoa, temos nos afastado um pouco das conversas. Mesmo se caso não vivermos juntos, aquela coisa de toda hora estarmos a nos ver, às vezes cortamos um pouco só para ganharmos vantagem no outro lado. Por quê? Porque quando toda hora estamos com essa pessoa, conversamos toda hora, as conversas, acabamos não ter espaço para outra pessoa, segunda pessoa. Então, quando a gente se afasta, é para conseguirmos ter o espaço de estar com outras pessoas, ou fazendo com que a pessoa que está comigo atualmente me ver como ela se achar como se estivesse errada comigo, eu ter tempo de estar com outra pessoa. Então nós homens temos nesse caso essas coisas.
0: Então o afastamento de um homem muitas vezes é indicativo da existência de outra mulher?
2: Em certos casos, falando dos homens, né? Porque tá, acredito que nós homens temos esse problema. Aliás, se não for que ela também pode ser uma das pessoas que tem certas conversas constrangedoras, porque há mulheres também que têm conversas que acabam não agradando o homem, aborda situações ou cria situações que deixam o homem saturado psicologicamente. Então, optando em ficar no silêncio, não ter muita conversa. Mas, muitas das vezes, é se afastar um pouco para ganhar vantagem nesse lado, encostando contigo.
0: Obrigada pelo seu parecer. Vai deixar ficar mais algum pronunciamento, alguma opinião em torno dos desabafos?
2: Não, é tudo, madrinha, é tudo.
0: Obrigada, afilhado. Votos de continuação de uma ótima escuta.
2: Obrigado, boa noite.
0: Obrigada. Amigo ouvinte, dizer que ainda recebemos desabafos até esta altura, pese embora, estou a registar todos os desabafos que têm entrado para serem auscultados na primeira hora da próxima quarta-feira. A esta altura já temos um número considerável e a madrinha parte do princípio que nenhum desabafo deve ser marginalizado ou ter menos atenção, por isso é que existe um certo número, um limite para que cada desabafo possa receber o devido carinho, o devido alento e que possa encontrar paz e tranquilidade dentro do seu coração.

não só pode deixar ficar o seu parecer por chamada, como também pode fazê-lo através do número 870009790 por SMS ou WhatsApp. Boa noite, madrinha. Sou da opinião que o Alberto esqueça a moça e siga em frente, pois já não há nada. Aconteceu comigo quando. E a mulher, quando não retorna chamadas e SMS, é melhor esquecer. Ora, o afilhado Alberto é o afilhado que alega ter conhecido uma jovem há acessivelmente um mês, que estava tudo bem, mas que de repente ela deixou de atender as chamadas, deixou de responder as mensagens e alega não ter tempo para estar com ele por estar muito ocupada por conta do trabalho. Ora, este ouvinte deixa ficar, ou esta ouvinte, melhor dizendo, deixa ficar a sua opinião, dizendo que quando isso acontece, quando não se atendem as chamadas e não se respondem as mensagens, o melhor é deixar ir. Boa noite, aqui é o Naldo. Eu acho que a moça já vinha interagindo com duas pessoas e ela acabou ficando com o tal e descartando o Alberto. E deve sair dessa relação, pois irá-lhe magoar bastante. Bom programa. Esta é a mensagem do ouvinte Naldo, também para o desabafo do ouvinte Alberto, que, na mesma senda da ouvinte Tâmara, diz para o Alberto sair desse relacionamento.

Boa noite, madrinha, como está? Olá, boa noite, bem, obrigada e obrigada por estar na escuta. Acho que o Alberto deve parar de se perturbar com a postura da namorada. Ela pode estar a testar a paciência dele ou ela tem algum problema emocional que não consegue gerir e pode causar problemas futuramente se forçar a relação. É uma mensagem do Emílio Zandamela.

Boa noite, madrinha. É muito triste. Alberto, eu sinto muito, não dá para entender o amor. O amor não é indecifrável. O que deixa com que o amor seja complicado é a postura que, enquanto cônjuges, mantemos dentro de um relacionamento. Isso é que faz com que o amor pareça difícil. Mas se optarmos pela postura correta, pelo respeito, pela integridade, pela cumplicidade, pelo compromisso, pela presença, pelo respeito, acredito que já tenha dito respeito, o amor acaba por não ser um bicho de sete cabeças. Boa noite, madrinha. Eu acho que ele devia conversar com ela e lhe perguntar bem o que é que ela quer da vida. É mais uma opinião em torno do ouvinte, do desabafo do ouvinte Alberto. Boa noite, madrinha da voz mais gostosa. Obrigada. Olá, boa noite. Aqui é a Elisa, Elisa de Machaquene. Elisa, a Elisa pede para ouvir Alex Warner, Ordinary. Bom, Elisa, o tema Ordinary não é um tema que se enquadra no Mais Amor. A plástica de Mais Amor é voltada por músicas clássicas, românticas.

0: Estamos aos 43 minutos das 20 horas. Pode e deve continuar a mandar o seu contributo, a sua opinião em torno dos desabafos desta noite. Nós seguimos com mais pedidos musicais e voltamos dentro em breve para falar de amor.
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0: Estamos ao som de Daniel, o tema Declaração de Amor.

20h52, estamos a 8 minutos do fim da nossa terceira edição da semana. Infelizmente a nossa última edição da semana, adoraria ter mais um encontro de 120 minutos com o querido ouvinte, mas quem sabe para a grelha do próximo ano, pode ser que sim, pode ser que aconteça, temos que ter fé, até porque quem tem fé consegue o que quer.

Infelizmente, estão aqui alguns pedidos musicais que já não vão tocar hoje. Não é por não terem sido alinhados, mas é porque o tempo não nos permitiu e priorizamos aquilo que é o foco das quartas-feiras, que é desabafar e receber comentários em torno dos desabafos. Ainda há alguns minutos para ler mais mensagens. Boa noite, madrinha. Espero que esteja a passar a sua noite da melhor forma. Sempre que estou com o meu querido ouvinte, estou sempre a passar a melhor noite da minha vida. Obrigada. Vim marcar a minha presença. Obrigada, meu afilhado Alberto da Matola.

Boa noite, madrinha. Eu acho que o Elder deve ter amor próprio ao invés da dependência emocional. O amor não se força. Amar é fazer a outra pessoa feliz e esse gesto deve ser recíproco. Não é Elder e sim Alberto, mas muito obrigada por deixar o seu parecer. Boa noite, madrinha. Sou o Eunísio da Matola 700. Eu acho que ele tem outra namorada. Que ele. É sempre importante identificar o desabafo para que a madrinha possa perceber a quem está a direcionar o seu posicionamento. Boa noite, madrinha. Aqui fala o Shelton de Boane e queria dizer que gosto muito do seu programa. Muito obrigada, Shelton, pelo carinho. Nós, segunda-feira, estamos de volta. Boa noite, aqui é o Luciano. Bom, para mim é melhor que o Alberto esqueça essa miúda, pois ela está com outra pessoa e também está grávida. Siga outra, meu irmão. Mulher tem mente de criança, não demora a esquecer. Está grávida? Como é que tem essa informação, Luciano? Ou está a deduzir que ela está grávida? Atenção, neste espaço não estamos para fazer acusações nem afirmações duvidosas perante a vida de outra pessoa. Isso pode ser considerado calúnia e difamação. Então, muita atenção, devemos compartilhar a nossa opinião baseada no respeito e sem julgamentos.

0: Estamos aos 56 minutos das 20 horas. Muito obrigada, meu querido ouvinte, por ter estado comigo, não só hoje, mas durante as 3 edições desta semana. Foi uma semana abençoada, graças a Deus. Falamos muito de amor e foi mais uma oportunidade para estarmos juntos e misturados a dar amor, a aprender a amar e a ser amados com naturalidade, leveza e de maneira saudável, acima de qualquer outra coisa. Esse é o objetivo do Mais Amor. Despeço-me de si, saindo ao som da música Te Amo, Feito Louco, de Bruno e Marrone. O meu nome é Helena Costa e foi mais do que um prazer enorme ter estado ao seu lado durante esta semana. Eu, se Deus quiser, volto na segunda-feira a partir das 19 horas.
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Saudações de grande amizade, este é o Sabor Azul, o espaço da música de Bass Blues, Afro Jazz e o New Soul. Eu sou Elder Lionel e estou com o meu alter ego DJ Malele. Neste mês, por influência do movimento sociocultural Black August, voltamos a lidar com a criação musical que dialoga com os seus eixos centrais, como resistência negra, liberdade, igualdade, memória, dignidade, autodeterminação, comunidade e sobrevivência. Black August nasceu no contexto prisional da Califórnia e mantém como foco a memória dos presos políticos, dos resistentes e das lutas de libertação negra. 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Mas muito antes dos anos 70, já a prática do racismo, a luta contra ela, já era histórica, e foi em 1939 que a cantora norte-americana Billie Holiday lançou o tema Strange Fruit, uma música de protesto em que usa a metáfora de corpos suspensos e enforcados em árvores, como se de alguma fruta se tratasse, uma forma de expor a realidade brutal do linchamento de negros americanos. Billie Holiday, Strange Fruit.

Já a seguir, Respect, uma canção de assinatura de Aretha Franklin, lançada a 10 de abril de 1967, como parte do seu aclamado álbum I Never Loved a Man the Way I Love You. A música tornou-se um marco da cultura popular, transformando-se num hino global pelos direitos civis e pelo movimento feminista.

No ano seguinte, o aclamado artista, geralmente apelidado The Godfather of Funk ou o Padrinho do Funk, James Brown, lançou em 1968 Say It Loud, I'm Black and I'm Proud, um hino do movimento Black Power que aborda o empoderamento e a autoafirmação da comunidade afro-americana, tornando-se uma canção marcante na sua carreira. A música utiliza um coro infantil para reforçar a mensagem de orgulho racial, abordando temas de autossuficiência e exigindo direitos civis.

Ainda na época fervorosa da luta pelos direitos civis, veio o tema Ghetto Child, uma versão demo e o conceito inicial da famosa canção Little Child Running Wild, escrita e gravada pelo ícone do soul e do funk Curtis Mayfield. A música foi desenvolvida no início dos anos 70 e serve como abertura do lendário álbum da banda sonora Superfly, um dos pilares do movimento Blaxploitation e da música socialmente consciente.

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1: Do mesmo álbum, já a seguir, Pusha Man, uma das faixas mais emblemáticas do lendário cantor, lançada em 1972 também. A faixa destaca-se pelo seu ritmo funk irresistível, linha de baixo marcante e uma forte consciência social, servindo como uma crónica realista da vida urbana e do tráfico de drogas dos guetos americanos da época.

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1: Someday we'll all be free. É um clássico absoluto do R&B e da soul music, lançado em 1973 pelo brilhante cantor, compositor e pianista americano Danny Hathaway. A canção faz parte do aclamado álbum Extension of a Man. Embora a música tenha se tornado um hino de esperança, resiliência e direitos civis para a comunidade negra norte-americana, a intenção original do compositor Edward Howard era mais pessoal. Escreveu a letra especificamente para o amigo, que já na época sofria com esquizofrenia e a depressão profunda. Foi um reflexo de carinho, um apelo para que Hathaway aguentasse firme para os seus próprios demónios mentais e pressões do mundo.

Ainda neste contexto dos pioneiros soul funk e das causas que lhes eram características na época, vamos ao encontro de Tutu, um dos álbuns mais emblemáticos da fase tardia do trompetista norte-americano Miles Davis, lançado um mês antes da morte do nosso primeiro presidente Samora Machel. Miles Davis e Marcus Miller homenagearam o arcebispo sul-africano Desmond Tutu pelo seu projeto de não violência no contexto do apartheid. O projeto de Miles Davis é amplamente reconhecido por fundir o jazz fusion com a estética de produção pop, funk e eletrónica dos anos 80, além de carregar um forte simbolismo político e visual.

0: A primeira parte desta nossa edição de hoje, que procura exaltar as abordagens de ativismo em prol do respeito pelas comunidades afro na diáspora, termina aqui como sendo um alinhamento de pioneiros, soul, jazz e funk, Quincy Jones, que 3 anos depois de Miles Davis procura também estabelecer uma maior conexão com a África a abordar questões de orgulho negro. O lendário compositor abordou o orgulho negro, a ancestralidade e a identidade afro-americana de forma mais profunda e monumental neste álbum, lançado em 1989. Back on the Block, a faixa que dá título, não é apenas uma música, mas um manifesto de orgulho e união da cultura negra concebido para construir uma ponte geracional da música africana e afro-americana. 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
2: Iniciando a segunda parte, temos o falecido rapper Tupac Shakur. Foi filho de militantes do Partido dos Pantera Negras, usou a voz no rap para denunciar o racismo, a violência policial e a pobreza extrema nas comunidades negras. Sua visão unia a revolução social à necessidade de orgulho, postura e ação direta contra as injustiças. Uma das músicas mais marcantes de Tupac Shakur sobre consciência negra, resistência, foi Keep Your Head Up, lançada em 1993.

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1: Ainda no rap, uma das músicas importantes do rap nova-iorquino, de Talib Kweli, The Proud, sobre racismo estrutural, violência policial e discriminação. Lançada no seu álbum Quality, de 2002, serve como uma crítica direta ao sistema norte-americano e ao preconceito racial diário enfrentado pelas populações. Violência policial, portanto, abordando o caso real de Amadou Diallo, um imigrante guinense desarmado que foi morto pela polícia de Nova York com 41 tiros em 1999, simbolizando o racismo institucional.

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1: Também recorremos ao tema The Roots, de D'Angelo, faz parte do álbum Voodoo, em que ele aborda sobre um amor que o causou tanto mal e que mesmo depois da separação continua a ter efeitos colaterais. Foi como um feitiço que não acabou. O que pretendemos, particularmente nesta edição de hoje, a esta música, é usá-la como metáfora para o fato de africanos e povos de origem terem sido dominados por um poder violento e estigmatizante ao longo de mais de 5 séculos. E mesmo após o estabelecimento legal dos direitos humanos, as práticas continuam a fazer-se sentir e que continuam a causar constrangimento às comunidades. The Roots, uma estética também que simboliza um pouco dessa história, desse sofrimento e dessas lutas.

Mas um outro grupo de músicos, alguns associados, outros não, a D'Angelo, também andavam empenhados numa estética evoluída de soul e funk, e por que não revolução nos temas? Porque a violência contra o homossexualismo também é pauta para discussão e está em Leviticus Faggot, uma música marcante e politicamente carregada da cantora, compositora e baixista norte-americana Michelle Giocello, lançada em 1996 como single principal do seu álbum Peace Beyond Passion, que alcançou a 15ª posição na parada Dance Club Songs da Billboard. Faz referência direta ao livro bíblico do Levítico, frequentemente utilizado por setores religiosos para condenar a homossexualidade, justaposto a um insulto homofóbico, digamos assim, explícito.

A condição de mestiço leva os mesmos a escolher deliberadamente o lado negro da questão racial, porque a sua condição física, ainda que seja mistura e naturalmente parte da sociedade discriminada, é assim que as comunidades negras procuram autoestimar-se e produzir muralhas psicológicas, sociais e culturais contra o racismo. E essa luta às vezes traz automotivação, autorrespeito, valorização da sua comunidade. Esse espírito está refletido neste samba jazz de Max de Castro, Negro do Cabelo Bom, conhecida canção deste músico brasileiro em parceria com Seu Jorge, do álbum Orquestra Claxon, Negro do Cabelo Bom, Max de Castro.

e vamos seguindo no tempo, quer na América do Sul, quer na América do Norte, em algum momento também estaremos em nosso solo, mas continuamos a seguir as pegadas daqueles que foram revolucionando e sendo, digamos assim, continuadores dessa luta que está sendo exposta aqui no Sabor Azul de hoje. The Healer, uma canção aclamada da lenda New Soul Erykah Badu, lançada em 2008 com a segunda faixa do seu quarto álbum New America Part 1, Fourth World War. A música é amplamente conhecida pela sua mensagem cultural profunda e pela produção minimalista e marcante, assinada pelo lendário produtor de hip-hop, Madlib. The Healer.

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1: Este é o Sabor Azul, espaço da música de bass blues, afro jazz e o new soul na Cidade FM, todas as quartas-feiras entre as 21 e 23. Hoje o foco é a abordagem associada direta ou indiretamente ao movimento Black August, que surgiu devido a assassinatos de ativistas negros nos Estados Unidos da América. Ainda nesta segunda parte, onde o hip-hop predomina, tal como Bakary Keïtaan explica, jovens que herdaram a luta pelos direitos civis e que são filhos de uma geração que iniciou a luta e que provavelmente não teve suas reivindicações acolhidas na íntegra. We're Not Alone. Proposta, NAS, colaboração de Michael, lançada em 2008, no seu nono álbum de estúdio, frequentemente referido como Untitled, combina uma mensagem de união global e consciência ambiental com as habituais críticas sociais e teorias de conspiração que caracterizam o artista. We are not alone.

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2: 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Com recurso a uma mensagem do falecido rapper Zagaia, nos dirigimos também aos jovens por ocasião do Dia Mundial da Juventude, para sugerir que sejamos mais proativos na valorização da nossa cultura e na criação de mecanismos para salvar o continente da opressão ocidental e, por tabela, também o país, para continuar esta luta pela independência económica e repensar os acordos de exploração da nossa matéria-prima. Já a seguir, a Zagaia, do seu álbum Kubaliwa, tema Revolução.

Ora, depois de cerca de 16 anos sem lançar um álbum, eis que The Angel surge com o álbum Black Messiah Again, 2014. Daqui extraímos Till It's Done, Tutu, faixa new soul aclamada que aborda temas sociopolíticos e ecológicos com uma produção analógica bem empenhada. A canção conta com a colaboração do baixista Pino Palladino, que tem trabalhado com The Angel já há vários anos, digamos assim, até a sua morte. Destaca-se pela sua forte mensagem ambiental e homenagem a Desmond Tutu.

0: Kendrick Lamar, All Right, proposta que segue um dos singles impactantes do rapper norte-americano da Califórnia Compton, lançada em 2015, do seu álbum To Pimp a Butterfly, coproduzida por Pharrell Williams e Soundwave, tornou-se um marco cultural contemporâneo, servindo como um hino de esperança e resiliência diante de lutas pessoais e sociais. 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
3: Entramos agora para o álbum Black America Again, o 11º do rapper americano Common, lançado a 4 de novembro de 2016 pelas gravadoras Artem Recordings e Def Jam. Trata-se de uma obra profundamente política e socialmente consciente, que aborda temas como o racismo estrutural, a violência política, o encarceramento em massa e a justiça racial nos Estados Unidos. Black America Again.

O rei de Nova York também é trazido aqui para esta sequência com The Story of O.J., uma das canções mais aclamadas do rapper Jay-Z, lançada em 2017 como principal single do seu 13º álbum 444, produzida por Jay-Z, pelo próprio, assim é que é, com No ID, que recebeu 3 nomeações ao Grammy Awards, e destaca-se como uma reflexão sobre identidade racial e literacia financeira na comunidade negra. The Story of O.J.

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1: Energy, de Sampa the Great, uma rapper zambiana que surge aqui com uma expressão spoken word de Nadine Dingabizi a participar especialmente nesta faixa, que serve como um manifesto de empoderamento, celebrando explicitamente o poder, o misticismo e a resiliência da força feminina. Sampa the Great, Energy.

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1: Vamos sair deste sabor azul com um rap bem melódico, Be Alright, uma canção do duo de hip-hop R&B The Foreign Exchange, composto pelo rapper americano Fonte, do grupo Lil Brada, e pelo produtor holandês Nicolay. A música faz parte do álbum de estreia do grupo, Connected, lançado originalmente em 2004. Assim fomos ao encontro deste som como forma de dizer que não tem de se preocupar, vai tudo correr bem, apesar de tudo quanto se cantou até aqui, everything is gonna be alright. Aos nossos jovens, é importante também participar nesta construção das sociedades. Sabor Azul fica por aqui. Grande abraço de Elder Lionel e DJ Malele.

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1: Estimado ouvinte, quero aceitar as nossas mais cordiais saudações. Cá estamos de volta para levar até si mais uma edição do Gira Mundo, um espaço da Rádio Moçambique que trata da atualidade internacional com um pouco mais de profundidade. Para esta edição vamos juntos fazer um giro pelo mundo, começando pela África, sobretudo na região da SADC, onde se encontram posicionados nossos correspondentes, nomeadamente da África do Sul, Malawi e Tanzânia. É destaque neste Gira Mundo a condenação esta terça-feira do presidente

0: irem retirar as suas tropas. Este é um assunto que poderá conhecer em profundidade numa reportagem do jornalista Vitor Rufino. Ouvinte, estes são os assuntos que vão marcar a edição de hoje do Gira Mundo, que conta com a sonorização de Elvis Magaia e Mohamed Gianni na edição e apresentação. Viaje conosco. 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Nos momentos iniciais começamos a nossa viagem na África do Sul, onde 15 pessoas foram assassinadas no último fim de semana, uma ação que coloca em alerta as autoridades policiais face a um eventual recrudescimento deste tipo de crime naquele país. Os desenvolvimentos desta notícia por Eduardo Figurão, correspondente da Rádio Moçambique, em Joanesburgo.
1: O assassinato de 15 pessoas, incluindo 2 polícias, em ataques registados entre sexta e domingo últimos nas cidades de Ekurhuleni e Cabo, voltaram a fazer soar os alarmes do recrudescimento do crime violento na África do Sul. Na última sexta-feira, 2 jovens polícias e 2 mulheres foram barbaramente assassinados em Regie Park. No ataque, os bandidos levaram as armas dos polícias mortos. Apesar de a polícia ter anunciado a detenção de um suspeito e a recuperação das armas roubadas aos polícias, o clima de medo parece ter se instalado no seio da população, que clama por uma segurança efetiva. Este grito de socorro ganha mais eco quando se sabe que no início deste ano, o presidente Cyril Ramaphosa autorizou que 2.200 militares fossem destacados para ajudar no combate ao crime violento e à mineração ilegal. Os dados no terreno mostram que, apesar da forte presença de militares nas províncias de Gauteng, KwaZulu-Natal, Cabo Oriental e Cabo Ocidental, as populações continuam a não ter sossego devido à atuação de grupos criminosos. Pior ainda é que os acontecimentos do último fim de semana desmentem a colocação apresentada pela organização anti-imigrante March and Brats, segundo a qual a criminalidade baixou com a fuga dos imigrantes indocumentados. Ainda bem que o próprio ministro interino da polícia, Firoz Kachalia, reconhece a gravidade do problema da criminalidade e promete não baixar a guarda no seu combate.
0: 15 pessoas foram assassinadas no último fim de semana na África do Sul, uma ação que coloca em alerta as autoridades policiais face a um eventual recrudescimento deste tipo de crime. Naquele país, saímos da África do Sul e vamos para a Síria, onde o presidente sírio deposto Bashar al-Assad foi condenado esta terça-feira à pena de morte por crimes contra a humanidade e outros crimes de guerra. A jornalista Lilia Langa conhece este assunto e traz os desenvolvimentos.
2: Convicting the fugitive defendant Bashar al-Assad, son of Hafez, mother Anissa, born in 1965, of the felony of intentional murder, the felony of intentional killing of multiple persons, and the intentional killing of children under 15 years of age.
3: É neste momento que a justiça síria procede à leitura da sentença que condena à morte à revelia o antigo presidente sírio Bashar al-Assad. O veredito foi proferido pelo 4º Tribunal Penal de Damasco, que considera Assad responsável por crimes cometidos durante os 14 anos de guerra na Síria. A sentença é proferida à revelia porque Bashar al-Assad não está na Síria. O antigo presidente governou o país durante 24 anos, depois de suceder ao pai, Hafez al-Assad, em 2000. Este é o momento em que a justiça síria procede à leitura da sentença que condena à morte à revelia o antigo presidente sírio Bashar al-Assad. O veredito foi proferido pelo 4º Tribunal Penal de Damasco, que considera Assad responsável por crimes cometidos durante os 14 anos de guerra na Síria. A sentença é proferida à revelia porque Bashar al-Assad não está na Síria. O antigo presidente governou o país durante 24 anos, depois de suceder ao pai Hafez al-Assad, em 2000. Em 2011, manifestações contra o seu governo deram início a uma revolta que rapidamente se transformou numa guerra civil. Foram 14 anos de conflito que deixaram cerca de 500 mil de mortos e milhões de deslocados. Durante esse período, o regime de Assad foi acusado de assassinatos de civis, tortura, detenções arbitrárias e ataques contra zonas residenciais. Entre os episódios mais graves está o ataque com gás sarin em Ghouta, nos arredores de Damasco, em 2013, que matou cerca de 1.400 pessoas. O regime foi também acusado de lançar dezenas de milhares de bombas barril contra zonas civis. Milhares de pessoas morreram em centros de

0: detenção governamentais, vítimas de tortura, fome ou execução. E é precisamente a esses crimes que o juiz Faik al-Din Mustafa al-Aryan volta na leitura da sentença em sede do 4º Tribunal Penal de Damasco.
1: E pela prática de tortura e de tortura que conduz à morte e pela privação da liberdade em várias ocasiões classificadas como crimes contra a humanidade e crimes de guerra.
2: And the felony of deprivation of liberty on multiple occasions classified as crimes against humanity and war crime.
0: O juiz considerou que as testemunhas confirmaram que Assad era a autoridade máxima por trás dos crimes e que utilizou os instrumentos do Estado sírio para os executar. No mesmo processo, foram também condenados à morte o irmão Bashar Mael al-Assad e o primo materno Natef Najib, que não estiveram presentes no julgamento. Os dois fugiram para a Rússia depois da queda do regime em dezembro de 2024, quando forças da oposição entraram em Damasco. A Rússia concedeu asilo aos irmãos Assad, o que significa que a execução da sentença depende, neste momento, da eventual entrega dos condenados às autoridades sírias. A condenação representa um momento inédito na história recente da Síria. Pela primeira vez, o antigo presidente Bashar al-Assad é formalmente condenado pela justiça síria pelos crimes atribuídos ao seguinte regime.
1: A punição é sob os artigos 534, 535, 556 e 216 do Código Penal Geral e os parágrafos E e F do artigo 2 da Lei nº 16 de 2022. E a sentença dele, por isso, até a morte.
0: O julgamento acontece num país ainda marcado pelas consequências de mais de uma década de guerra e perante os desafios de responsabilizar os antigos dirigentes sem deixar de garantir às vítimas um processo judicial credível.
3: Jornalista Lilia Langa e a condenação do presidente sírio depois do Bashar al-Assad à pena de morte por crimes contra a humanidade e outros crimes de guerra. A jornalista Lilia Langa, que poderá juntar-se a nós ainda neste giramundo com outras informações. Passam hoje cerca de 5 anos após a retoma do Talibã ao poder no Afeganistão. Os Talibã voltaram ao poder exatamente a 15 de agosto de 2021, após os Estados Unidos da América decidirem retirar as suas tropas, um assunto que poderá conhecer em profundidade ainda neste giramundo numa reportagem do jornalista Vitor Rufino. Para já vamos à Tanzânia, onde os recém-nomeados líderes do Chama Pinduzi comprometem-se a fortalecer a disciplina partidária e a garantir que o partido no poder permaneça próximo da população. É uma reportagem do correspondente Monteiro Bonifácio, em Dar es Salaam.
4: O compromisso foi assumido durante a recepção de novos membros do secretariado do Comitê Executivo Nacional do Chama Pinduzi, na sede nacional do partido, também conhecida por Casa Branca, em Dodoma. Trata-se dos novos vice-secretários-geral do Chama Pinduzi, Agrei Mwari, do secretário da Organização do Comitê Executivo Nacional, Po Chacha, e do secretário dos Assuntos Econômicos, Jamal Kassim. No evento, o vice-secretário-geral do Chama Pinduzi para a Tanzânia Continental, Agrei Mwari, afirmou que a nova liderança vai trabalhar tanto dentro quanto fora do partido e sem perseguir ninguém. Mwari afirmou que todas as suas ações vão refletir a responsabilidade que lhes foi confiada pelos tanzanianos, incluindo o combate à corrupção, ao desvio de fundos e ao mau uso de recursos públicos. Acrescentou que todas as suas ações devem servir aos interesses dos tanzanianos e agradeceu ao presidente Samia Suluhu por promover a reconciliação nacional, afirmando que a iniciativa terá benefícios significativos para o país. O político, conhecido pela sua franqueza, também instou aos jovens a reconhecerem tanto a sua identidade quanto a sua responsabilidade para com a nação. Enquanto isso, o chefe do departamento de organização do partido, Po Chacha, declarou que o Chama Pinduzi não vai tolerar subornos durante as eleições internas e nem permitirá que os direitos democráticos de qualquer pessoa sejam violados. Afirmou que a grande base de membros do partido não está ameaçada pelos partidos da oposição, mas precisa de novas ideias para manter-se dinâmica. Pediu também o fim da incitação, da desonestidade e da hipocrisia e instou aos membros a concentrar-se, em vez disso, na entrega de resultados. Em nome dos parlamentares da região de Dodoma, George Simbachawene garantiu o apoio total daquela que descreveu como uma equipe de liderança forte. Enquanto isso, a comissária regional de Dodoma, Rosemary Senyamule, afirmou que decorrem a bom ritmo os projetos inseridos no fortalecimento de Dodoma como capital da Tanzânia. Didar Islam Monteiro Bonifácio.

0: Está na companhia do Gira Mundo, um espaço da Rádio Moçambique reservado à atualidade internacional. Daqui a nada vamos trazer em profundidade a reportagem sobre 5 anos após a retoma do Talibã ao poder no Afeganistão. Os Talibã voltaram ao poder a 15 de agosto de 2021, após os Estados Unidos da América decidirem retirar as suas tropas. Seguimos, e desta vez em África, mas concretamente no Malawi, onde o país continua a enfrentar dificuldades para alcançar as metas dos objetivos de desenvolvimento sustentável de 2030 em diversos setores, incluindo o combate à pobreza. O retrato deste assunto pelo correspondente Sérgio Sixpence em Blantyre.
1: A Revisão Nacional Voluntária do Malawi para 2026 aponta que mais de metade dos malawianos continuam pobres, o que evidencia a dimensão do desafio. Dados do Banco Mundial indicam que 71,3% da população sobrevive com menos de 2,15 dólares por dia. Uma avaliação apresentada pelo governo do Malawi no Fórum Político de Alto Nível das Nações Unidas em julho deste ano para analisar o progresso do país em relação às metas globais adotadas em 2015 de reduzir a pobreza para a metade e garantir uma vida digna até 2020. Ilustrou não ter atingido as metas de desigualdade, trabalho digno e acesso à energia limpa. No entanto, há ganhos em saúde e água potável. Este progresso lento evidencia problemas estruturais como o subemprego, os elevados índices de dependência a uma economia caracterizada por um vasto setor informal que continuam a limitar uma redução significativa da pobreza. O Malawi está também atrasado em relação à energia acessível e limpa, trabalho digno e crescimento econômico e sobre a redução das desigualdades inclusos no Objetivo de Desenvolvimento Sustentável da SADC. Registaram-se progressos moderados em 6 objetivos, nomeadamente fome zero, educação de qualidade, igualdade de gênero, indústria, inovação e infraestruturas, ação climática e parcerias. Também houve progressos significativos na saúde e bem-estar, água potável e saneamento, vida na água e paz, justiça e instituições fortes. O relatório refere que o acesso a fontes de água potável aumentou de 87% em 2015 para 89% em 2024. A revisão identifica os desastres induzidos pelas alterações climáticas, a governação frágil e a degradação ambiental como os principais obstáculos à implementação dos Objetivos de Desenvolvimento Sustentável, referindo que os desastres cada vez mais frequentes e intensos estão a contribuir para a insegurança alimentar, a pobreza, a deslocação e os danos nas infraestruturas. O analista de governação Benedicto Kondoe afirmou que o Malawi deve investir em setores produtivos que criem emprego, aumentem a produtividade agrícola, expandam a industrialização e capacitem os jovens. O especialista em água e saneamento, Willis Mwandira, observou que o acesso à água potável gerida de forma segura continua a ser um desafio e apelou a maiores investimentos em sistemas de abastecimento de água canalizada. O ministro das Finanças, Planeamento Econômico e Descentralização, Joseph Mwanambeka, explicou que o governo está a dar prioridade à agricultura climática inteligente, às energias renováveis, à proteção social e às infraestruturas digitais. Sérgio Sixpence, em Blantyre.
0: No seu receptor Gira Mundo, ouvinte, é chegado o momento da reportagem do dia neste espaço. Passam cerca de 5 anos após a retoma do Talibã ao poder no Afeganistão. Os Talibã voltaram ao poder exatamente a 15 de agosto de 2021, após os Estados Unidos da América decidirem retirar as suas tropas. Conheça todo o drama desta história trazida pelo jornalista Vítor Rufino. Saudações.
2: Saudações, Mohamed Jani, ouvinte. Passam hoje cerca de 5 anos após a retoma do Talibã ao poder no Afeganistão. O Talibã voltou ao poder exatamente a 15 de agosto de 2021, após os Estados Unidos da América decidirem retirar as suas tropas. Com a saída do exército norte-americano naquele país, o Talibã cercou a capital, Cabul, forçando o então presidente do Afeganistão, Ashraf Ghani, a fugir do país. Com o país mergulhado num caos, centenas de civis afegãos invadiram a pista do Aeroporto Internacional de Cabul, entraram sem passaporte, sem passagem, no interior do avião cargueiro militar norte-americano e sentaram no chão. Numa tentativa desesperada de fugir do país, alguns agarraram-se à parte externa do avião, tendo caído após a aeronave levantar o voo. Nesse ambiente caótico, o Talibã avançava para tomar as instituições do governo e consolidar o seu poder. Hoje, cerca de 5 anos após a retoma do Talibã ao poder do Afeganistão, contabilizam-se mais de 6 milhões de pessoas que fugiram daquele país. A lista de restrições impostas pelo Talibã é extensa. Uma das primeiras medidas impostas pelo Talibã após a retoma do poder foi a proibição de salões de beleza para mulheres, uma ação que empurrou mais de 50 mil mulheres para o desemprego.
3: Este é o nosso salão especial para as noivas, mas elas não podem mais vir aqui. O que vai acontecer? O que podemos fazer? Fiquei até com diabetes desde que o Talibã voltou.
2: Os centros de lazer, parques e academias também são proibidos para as mulheres. A ativista social afegã Hadia Yousufi relata ainda que os talibã proíbem as meninas de frequentarem mais de 6 anos na escola, excluem as mulheres do ensino superior e proíbem o seu emprego na maioria das profissões e em organizações não governamentais.
3: Após a invasão talibã, os direitos das mulheres foram completamente destruídos. Mais de 2 milhões de meninas que estavam a estudar agora têm que terminar na sexta classe. As mulheres já não podem frequentar universidades e estão proibidas de trabalhar. O Islã diz que os direitos de homens e mulheres são iguais, mas o talibã está a abusar do poder.
2: A jornalista e escritora brasileira Adriana Carranca relata o que chama de banimento das mulheres da vida pública no Afeganistão.
4: O que aconteceu é que elas não podem mais falar publicamente, né? Porque se tornou muito perigoso para elas. As mulheres estão dentro de casa. As mulheres estão dentro de casa. Não existe. As mulheres no Afeganistão foram banidas da vida pública. Elas já imaginavam isso, já era assim como tradição, mas hoje elas não têm mais os mecanismos de defesa legais. Porque essas tradições milenares, tribais, brutais, que o Talibã já impunha, se transformaram em lei. E elas se casam até por proteção. O pai as obriga a se casar com alguém que ele escolhe para que elas não sofram o assédio do Talibã e elas não saem de casa. Essa é a realidade do Afeganistão hoje.
2: Por sua vez, a ex-agente de viagens de Cabul, Huma Sultani, alerta sobre o impacto destas restrições para os afegãos.
3: Não podemos apagar as mulheres da sociedade, porque elas também têm um papel ao lado dos homens. Por exemplo, uma mãe com educação pode criar uma sociedade com educação.
2: As mulheres são proibidas ainda de fazer viagens de longa distância sem a companhia de um homem da família. No Afeganistão, atualmente é obrigatório para as mulheres cobrir totalmente o corpo, o rosto e a voz em público. Repito, no Afeganistão, as mulheres estão proibidas de cantar, recitar poesias ou falar alto em locais públicos. A jornalista e apresentadora de televisão afegã Sonia Niazi, que fugiu de Cabul, diz que ainda vai continuar a lutar pelos direitos das mulheres.
5: Hoje se impõe a máscara, amanhã se impõe a burca, mas continuaremos nossa luta enquanto pudermos e sem nenhum passo atrás. A identidade de uma mulher não pode ser tirada. Queremos que a sociedade internacional ouça nossa voz e entenda que as mulheres no Afeganistão não estão seguras.
2: Quem vive na pele o impacto destas restrições é Adija Haque, banida do emprego, e consigo o sentimento de frustração.

0: É muito angustiante. Frequentei a escola por 12 anos e a universidade por 4 anos. Meus diplomas ficaram inúteis. A minha experiência de trabalho não tem valor nenhum. Trabalhar aqui era a minha única opção.
1: A Human Rights Watch confirma que o Talibã do Afeganistão consolidou uma das piores crises de direitos humanos do mundo e desmantelou sistematicamente os direitos das mulheres e meninas desde que assumiu o poder há 5 anos. O Afeganistão também enfrenta uma grave crise humanitária, com quase 40% da população precisando urgentemente de assistência. A polícia moral do Talibã realizou batidas em locais de trabalho, vigiou espaços públicos e prendeu arbitrariamente mulheres por supostas violações das regras do Código de Vestimenta. O Afeganistão continua a ser o único país do mundo onde meninas são impedidas de frequentar a escola após a sexta série ou sexta classe. Neste sábado, o Talibã vai comemorar 5 anos da sua volta ao poder e alguns homens, tal como o caso de Elias Badarim, veem motivos para comemorar, não obstante as violações sistemáticas dos direitos das mulheres.
2: Hoje estou muito feliz e grato a Allah Todo-Poderoso, pois os aviões e helicópteros que costumavam nos bombardear, hoje estão a lançar flores sobre nós. Este é um dia de grande alegria aqui em Cabo.
1: O Talibã é um movimento fundamentalista e político-religioso islâmico sunita que surgiu no Afeganistão em 1994. O grupo formou-se após a retirada das tropas da União Soviética do Afeganistão e durante a violenta guerra civil que se seguiu. Prometendo restaurar a paz, a ordem e combater a corrupção, o grupo tomou a capital Cabul em 1996 e impôs uma versão extremamente rígida da lei islâmica Sharia. O regime caiu após a invasão liderada pelos Estados Unidos da América em 2001, motivada pela recusa do Talibã em entregar Osama Bin Laden e os líderes da Al-Qaeda após os ataques de 11 de setembro contra Nova York, Washington e Pensilvânia. Após 2 décadas de insurgência armada, o Talibã reassumiu o controle total do país em agosto de 2021, aproveitando-se da retirada das tropas internacionais lideradas pelos Estados Unidos da América.
3: Passam cerca de 5 anos após a retoma do Talibã ao poder no Afeganistão. Os Talibã voltaram ao poder exatamente a 15 de agosto de 2021, após os Estados Unidos da América decidirem retirar as suas tropas. Giramundo, já na reta final, fechamos a presente edição com o dilema da seca extrema que atinge o Danúbio na Europa Central e Oriental e fez reaparecer dezenas de navios de guerra alemães afundados há mais de 80 anos durante a Segunda Guerra Mundial. Juntamos de volta a jornalista Lilia Langa para o desenvolvimento deste assunto.
0: Os destroços voltaram a ficar visíveis na região de Prahovo, na Sérvia, junto à fronteira com a Roménia, devido à descida excepcional do nível das águas. Cascos enferrujados, mastros partidos e parte das embarcações militares estão agora expostos no leito do rio. Alguns dos navios poderão ainda conter munições e explosivos, aumentando a preocupação das autoridades. Os navios pertenciam à frota do Mar Negro da Alemanha nazi e foram deliberadamente afundados em setembro de 1944, durante a retirada das forças alemãs dos Balcãs. Historiadores estimam que cerca de 200 embarcações tenham sido afundadas naquela região para dificultar o avanço do Exército Vermelho Soviético. Igor Skodrik, pescador local, conta que os destroços já tinham surgido durante períodos anteriores de seca, mas a exposição deste ano é considerada particularmente impressionante devido à escassez de chuva. O reaparecimento das embarcações tem atraído visitantes às margens do Danúbio e transformado os destroços num cenário que recorda os últimos meses da Segunda Guerra Mundial. Mas a seca está a provocar consequências que vão muito além da exposição dos navios. Os níveis baixos do Danúbio estão a afetar a navegação, a produção de energia e a atividade económica em vários países da Europa Central e Oriental. Na Hungria, a central nuclear Paksa reduziu drasticamente a sua atividade devido à insuficiência de água disponível para os sistemas de refrigeração. Na Sérvia, a produção central hidroelétrica Jagdeb 1 caiu significativamente. Na Roménia, as autoridades adotaram medidas de emergência para garantir o funcionamento da central nuclear Cernavodan. A situação é atribuída às sucessivas ondas de calor e à falta de precipitação que provocaram uma descida excepcional do caudal do Danúbio. Na Eslováquia, a seca revelou também uma bomba britânica não detonada com cerca de 700 kg. O engenho teve de ser removido e destruído em condições controladas. Em Budapeste, na Hungria, foi recuperada das águas do Danúbio uma motocicleta militar alemã da Segunda Guerra Mundial. Para os residentes, a situação constitui um alerta para a necessidade de uma melhor gestão dos recursos naturais perante fenómenos climáticos cada vez mais frequentes. O presidente da Sérvia, Aleksandar Vučić, anunciou que pelo menos 80 navios afundados serão retirados do leito do Danúbio. Vučić afirmou que a operação deverá contribuir para a limpeza do rio e melhorar a segurança da navegação nas águas sérvias. O reaparecimento dos destroços liga, assim, a memória da Segunda Guerra Mundial aos efeitos de uma seca que está a pressionar um dos principais rios da Europa.
3: O dilema da seca extrema que atinge o Danúbio na Europa Central e Oriental e fez reaparecer dezenas de navios de guerra alemães afundados há mais de 80 anos durante a Segunda Guerra Mundial. É desta forma que saímos neste giramundo que teve como principais destaques a condenação esta terça-feira do presidente sírio deposto Bashar al-Assad, que foi condenado à pena de morte por crimes contra a humanidade e outros crimes de guerra na África do Sul. 15 pessoas foram assassinadas no último fim de semana, uma ação que coloca em alerta as autoridades policiais face a um eventual recrudescimento deste tipo de crime naquele país. Passam cerca de 5 anos após a retoma do Talibã ao poder no Afeganistão. Os Talibã voltaram ao poder exatamente a 15 de agosto de 2021, após os Estados Unidos da América decidirem retirar as suas tropas. Nós ficamos por aqui. Até a próxima. Neste programa ficam despedidas de Elvis Magaia na sonorização e Mohamed Gianni na edição e apresentação. Saudações e até a próxima.
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1: Olá, boa noite! Chegamos, ouvinte, para deixar a tua noite bem quentinha com os conteúdos que preparamos especialmente para ti neste dia 12 de agosto, Dia Internacional da Juventude. Então, um feliz dia! Espero que tenham tido um feliz dia todos os jovens que estão a escutar a nossa Rádio Cidade. Perfil de Estudante e da UNO para o Mercado de Trabalho são as matérias essenciais da aula de hoje. Digiton, Elder Malel, Rolando Ezequiel e Lávia Chouk são a tua companhia até muito perto das 19 horas. E para mexer o nosso esqueleto e espantar o frio, vamos ouvir Cadoda de Zico Ziquinho.

0: Vamos agora aos comerciais e voltamos para o Informe Escolar.
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2: Boa noite. Está neste momento a acontecer o lançamento do livro O Docente das Notas Sexualmente Transmissíveis, da autoria de Sérgio Raimundo, sob a chancela da editora Oficina de Textos. A apresentação da obra está a ser feita pela jornalista e atriz Anabela Adrianópolis. O Docente das Notas Sexualmente Transmissíveis, de Sérgio Raimundo, é um romance que expõe o assédio sexual e os abusos de poder nas universidades moçambicanas. Através de narrativas intensas, o livro contrasta a frieza burocrática dos corredores académicos com a exploração predatória exercida sobre a vulnerabilidade de estudantes, sobretudo mulheres caloiras. A obra mergulha nos dilemas e ambições das vítimas, na perda da inocência e nos silêncios institucionais que perpetuam a violência do género. O autor usa uma linguagem crua e irónica para trazer à luz realidades debatidas na sombra. A Universidade Eduardo Mondlane inaugurou esta manhã na Faculdade de Ciências a Sala do Futuro, um espaço concebido para contribuir para a melhoria da qualidade do ensino e da aprendizagem, promovendo metodologias pedagógicas modernas nas áreas de ciência, tecnologia, engenharia e matemática. A iniciativa enquadra-se no programa de capacitação de formadores de professores em ciência, tecnologia, engenharia e matemática, financiado pelo Banco Mundial através do projeto MozSkills. Segundo a OEM, a Sala do Futuro foi concebida como um ambiente flexível, tecnológico e interativo que incentiva a aprendizagem autónoma, a criatividade, a inovação e a resolução de problemas. A Polícia da República de Moçambique, na província de Maputo, vai passar a fiscalizar pastas dos alunos antes de entrarem na escola. A decisão surge após pais encarregados de educação de alunos da Escola Secundária Bonifácio Groveta Massamba, no bairro Congolote, denunciarem o consumo de bebidas alcoólicas e comportamentos desviantes de alguns alunos matriculados naquele estabelecimento de ensino. Nesta segunda-feira, o Serviço Distrital de Educação, Juventude e Tecnologia no Distrito da Matola reconheceu que as denúncias dos pais encarregados de educação são reais e, como medida cautelar para evitar alunos embriagados nas escolas, decidiram fiscalizar as pastas dos alunos antes de fazerem-se ao recinto escolar. Em Lixinga, província do Niassa, um docente universitário implementa um projeto de aquaponia no quintal da sua residência no bairro Sanjala Expansão. O sistema integra a criação de peixes com cultivo hidropónico de plantas de ciclo curto sem uso de solo, otimizando o espaço urbano e os recursos hídricos. A primeira-dama da República, Gata Chapo, afirmou em Marraquene, província de Maputo, que a construção da Escola Básica 19 de Outubro materializa o compromisso assumido com a comunidade na sequência das cheias de fevereiro, defendendo que servir o povo exige transformar compromissos em ações concretas. Durante a cerimónia, anunciou igualmente a criação da Fundação Gata Chapo, que terá como foco o apoio às comunidades, crianças, mulheres, pessoas com deficiência e famílias vulneráveis. E para fechar, o Esquitem foi considerada a melhor equipa lusófona na 35ª edição do concurso africano de julgamento fictício sobre direitos humanos. à Universidade Eduardo Mondlane e à Universidade Jean Piaget de Angola. Também estiveram a participar na 35ª edição do concurso africano de julgamento fictício sobre direitos humanos, tornando a conquista do Esquitem ainda mais significativa para a comunidade académica lusófona. É o fim do Informe Escolar desta quarta-feira, 12 de agosto de 2026.
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2: Olá, Hélder Malel, boa noite. Confirma-me se o Mário Machungo é o nosso convidado de hoje para a rubrica Um Pensamento, Uma Contribuição Social.
3: Saudações, bem-vindo à presente edição de Um Pensamento, Uma Contribuição Social. Hoje vamos falar do antigo economista e primeiro-ministro moçambicano Mário Machungo. Eu sou Hélder Malele. Bem-vindo. Quando falamos da história política de Moçambique, depois da independência, há nomes que se confundem com alguns dos momentos mais marcantes da construção do Estado moçambicano. Um deles é Mário da Graça Machungo. Mário Fernandes da Graça Machungo nasceu a 1 de dezembro de 1940 na cidade de Machis, província de Inhambane. Economista, intelectual e político, morreu em Lisboa a 17 de fevereiro de 2020, aos 79 anos. Machungo pertenceu a uma geração de moçambicanos que procurou adquirir formação superior num período ainda marcado pelo colonialismo português. Estudou economia no então Instituto Superior de Ciências Económicas e Financeiras em Lisboa, hoje Instituto Superior de Economia e Gestão. A sua formação económica viria a marcar profundamente a sua carreira política e governativa. Foi também professor na então Universidade de Lourenço Marques, atual Universidade Eduardo Mondlane. Depois da independência, Machungo assumiu responsabilidades importantes na construção da nova administração moçambicana. Passou por vários ministérios, entre eles Indústria e Comércio, Indústria e Energia, Agricultura e Planeamento, tornando-se uma das figuras centrais da gestão económica do país. Em 17 de julho de 1986, assumiu o cargo de primeiro-ministro de Moçambique, função que desempenhou até dezembro de 1994, atravessando um dos períodos mais difíceis da história contemporânea do país, a guerra, a crise económica e, posteriormente, o processo de transição para a paz e para uma nova realidade política. Mas a sua contribuição não terminou com a atividade governativa. Machungo continuou ligado à reflexão sobre a economia, sociedade e desenvolvimento. Segundo o Instituto de Estudos Sociais e Económicos, esteve particularmente associado à promoção da pesquisa social e económica independente, apoiando a criação e consolidação do IES. Foi, portanto, mais do que um governante, um economista que procurou compreender os desafios do desenvolvimento moçambicano e contribuiu para a construção das instituições do país. Mário Machungo deixou-nos em 2020, mas a sua trajetória permanece ligada à história de Moçambique independente. É o final da presente edição da rubrica Um Pensamento, Uma Contribuição Social. A produção e a apresentação foi de Hélder Malele.
2: Obrigada, Hélder Malele, por trazeres uma vez mais a rubrica Um Pensamento, Uma Contribuição Social. Uma rubrica ouvinte que regressa na próxima segunda-feira.
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2: E agora vamos ao perfil do estudante e a minha convidada é a Iera General.
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4: Olá, ouvintes do programa Eco Estudantil da Rádio Cidade. O meu nome é Yara da Guerra General e hoje eu vou fazer uma pequena radiografia sobre aquilo que foi a minha entrada no ensino primário até esta parte. Lembro de forma extremamente clara do ensino primário. Eu sou natural de Maputo e cursei da primeira à quinta classe na Escola Primária Completa Unidade 22, no bairro da Mafalala. Aquele dia eu lembro que a minha mãe acompanhou-me à escola e depois dela deixar-me na sala de aulas, eu pedi para que ela ficasse e estudasse comigo. A minha mãe disse que não podia, eu tinha de ficar e interagir com os meus companheiros. Mas foi um processo de adaptação difícil, porque enquanto eu estava ali com medo, os outros colegas choravam e aquilo fez-me um pouco de confusão. Mas o tempo foi passando, eu me adaptei, depois passei para a segunda, terceira, quarta, quinta classe. E na sexta classe eu fui estudar na escola primária da Malhangalene, ainda na cidade de Maputo. Entretanto, os meus pais mudaram-se para Inhambane e a sétima classe eu fiz na escola primária completa de Rumbana, cidade da Machixe, em Inhambane, província de Inhambane. E lembro que no mesmo ano eu chumbei porque ao fazer o exame da sétima classe não transitei para outro ano porque tinha sérios problemas a matemática. E hoje, já adulta, eu percebo que era déficit de atenção, porque o processo de leitura e escrita foi muito difícil para mim. Enquanto os meus irmãos, aos 5, 6, 7 anos, já liam e escreviam, eu creio que aos 11, 12 anos é que começava a dar os primeiros passos para que aprendesse a ler e escrever. E o meu pai, por ser professor, ele não compreendia. Por vezes fazia uso de métodos um pouco mais, vou usar, coercivos, para que me estimulasse. Dava uma palmada, colocava-me de castigo. Entretanto, eu não conseguia aprender a ler e escrever. Os professores tentavam de todas as formas e também não fluía. Mas foi com a paciência, dedicação e amor da minha irmã, um ano mais velha em relação a mim, que era minha colega de turma, que eu comecei a dar os primeiros passos para a leitura e a escrita aos 11, no intervalo dos 11 para os 12 anos. E foi tudo por conta dessa questão do déficit de aprendizagem, algo que na época os meus pais não perceberam. E eu, na fase adulta, fui percebendo que era diferente dos outros companheiros, porque por não ter essa habilidade de leitura e escrita, acabei por desenvolver outras capacidades, como por exemplo decorar rápido os textos, ser uma pessoa mais flexível na fala para que pudesse convencer melhor, desenvolver características de ser extremamente boa em questões práticas, falando da área acadêmica, e na teoria ter essa fraqueza por aquela limitação da leitura e da escrita, e que a posterior carecesse de uma maior explicação para entender ou compreender melhor uma determinada coisa. E algo que hoje eu chamo a atenção dos pais encarregados de educação, para que tenham um olhar mais atento aos seus filhos. Se ele tem uma dificuldade para ler, para escrever, compreende as coisas de forma lenta, que não faça comparação com outra criança, porque as crianças têm a sua particularidade no processo de leitura e escrita. E o mundo está tão globalizado, temos as plataformas digitais, podemos de forma autônoma fazer alguns testes para perceber se o nosso filho tem alguma dificuldade que está a fazer com que ele não seja tão flexível nesse processo de aprendizagem, de imersão acadêmica. E antes de passar à segunda parte, eu gostava de convidá-los a escutar a música Infância, da Yolanda Kakane. É uma música que eu gosto muito. Ah, e me lembro do trecho da música. Que é

ensino secundário, eu lembro que estava extremamente ansiosa para trocar o uniforme, vestir o preto, o branco, estar da gravata. Escola secundária, 1º de maio de Xicuque, cidade da Machixe, que cita no bairro de Xicuque, na cidade da Machixe. Por lá eu fiz muitas amizades. Lembro que na 8ª classe eu tinha um grupo de companheiras, porque nunca fui boa para ciências exatas, e tinha umas colegas que eram extremamente boas já, matemática, física, química, e eu era boa em ciências sociais. Era aquela que fazia os trabalhos de língua portuguesa, as preparava para defesa de história, defesa de geografia e outras disciplinas que não tivessem matemática como a base. Então, eu era a pessoa de confiança para essas disciplinas e as minhas colegas para outras disciplinas. E naquela época eu aprendi muito sobre o valorizar as competências do outro, fazer uso das mesmas, mas sem esquecer que é extremamente importante que nós tenhamos uma base. Porque por mais que não fosse boa matemática, física e química, eram disciplinas que me acompanhariam em diferentes fases da vida. Eu precisava ter uma base para que soubesse ser por mim nesse momento em que elas estivessem distantes. E guardo memórias extremamente bonitas. Na 10ª classe eu dispensei, dei continuidade, 11ª, 12ª classe também dispensei. Lembro que a 12ª eu dispensei com média 15, e quando dispensei a 10ª classe, meu pai queria que eu fizesse ciências com biologia, porque segundo ele eu era uma pessoa muito dada a nível social e me daria extremamente bem, seria uma boa médica. Mas eu fiz um contrato com ele, que eu não queria medicina, o meu sonho era cursar jornalismo. E ele disse: olha, fazes sim letras, cursas jornalismo quando estiveres na universidade, mas tu tens de me prometer uma coisa. Aqui ou tu fazes duas licenciaturas ou tu fazes um mestrado, porque os filhos devem superar os pais. Se eu, seu pai, tenho duas licenciaturas e tu não consegues me superar, no mínimo terás de ter duas, mas abaixo de mim isso não poderá acontecer. Eu fechei o contrato e na terceira parte direi se deu certo ou não. E enquanto vocês fazem uma reflexão sobre as partilhas que fiz agora, gostava de convidá-los a escutar uma música que eu gosto muito, do Roberto Chitsonzo, intitulada Donza, que na língua portuguesa significa estude. É uma música que mexe muito comigo, porque ela toca de fatores que ocorrem na nossa sociedade, como por exemplo, a quem não tem pai, a quem não tem mãe, mas estude. A quem não tem professor, a quem não tem possibilidades, ou uma escola apetrechada para que isso venha a acontecer. Mas, se existir um fiozinho que te permita sentar e aprender, estude. Para os que não entendem o Xangana, essencialmente a música fala sobre isso.

terceira parte foi o meu ingresso ao ensino superior à saída da província de Inhambane à volta a Maputo. Eu cursei a licenciatura na Escola Superior de Jornalismo, cá por Maputo. Foram 4 anos extremamente expectantes. Lembro que no meu primeiro dia de aulas, os meus pais estavam na época em Inhambane e eles ligaram para mim a desejar boa sorte, que tudo corresse da melhor forma e que eu pudesse ter uma excelente interação e desse o melhor de mim estando com os meus companheiros. E chego à sala, me deparo com uma realidade de estar a dividir a sala de aulas com aqueles que eu já acompanhava pela televisão, jornalistas já experientes, e achava eu que no primeiro dia sairíamos à rua para fazer uma reportagem, que nos ensinariam a abordar as pessoas, a falar, e embora fosse uma pessoa aberta a comunicar, eu tinha as minhas inseguranças, eu tinha as minhas reservas, mas no andar do tempo fui conhecendo, interagindo com os meus colegas e me desassociei deste medo psicológico e as coisas foram acontecendo até que em 4 anos eu terminei a minha licenciatura e quis eu rumar a outros patamares acadêmicos. Lutei muito para que conseguisse uma bolsa e fizesse um mestrado. Na época não foi possível, foi muito difícil porque era a época da pandemia de Covid-19, os países, as escolas, estava tudo fechado. E em 2023 me apliquei a uma bolsa da Fundação Nelson Mandela Cooperação Sur-Sur, rumei a Chile, cursei o meu mestrado, voltei a Moçambique recentemente e foi das melhores experiências que eu poderia ter tido. Conhecer uma outra cultura, pessoas de outros contextos que visualizam a forma de maneira diferente, faz com que nós reflexionamos sobre onde estamos, quem somos, onde queremos ir e de onde viemos. Das perguntas que mais me faziam quando estava a conhecer alguém no ambiente acadêmico era: como foi crescer em sua casa? Nunca tinham me feito essa pergunta. Como foi crescer com os teus pais? Como é o teu país? Como é que são os moçambicanos? Então, ter de descrever quem somos nós em menos de 3 minutos, num outro idioma, para pessoas que fazem parte de um outro contexto, ter uma visão totalmente distorcida de pobreza, vulnerabilidade sobre África, foi uma experiência que me fez crescer enquanto Yara, enquanto mulher, enquanto cidadã moçambicana e alguém que, apesar das dificuldades que nós temos como moçambicanos, não queria levar uma narração de tristeza, sofrimento, de pesar para pessoas que vinham de outros contextos, porque os meus colegas, mesmo vindo, por exemplo, os colegas da Colômbia, eles não diziam: no meu país há muita droga, no meu país há muita vulnerabilidade. Falavam dos pontos turísticos, falavam de coisas que eram atrativas para que nós conhecêssemos a Colômbia. E na mesma oportunidade fui ao Brasil, porque fui selecionada para uma oportunidade por lá, fazer uma especialização em gestão de projetos de desenvolvimento comunitário. Tive a chance de conhecer pessoas de outros contextos e operei uma transformação junto dos companheiros numa comunidade brasileira vulgarmente conhecida como favela. Conhecer o Brasil longe daqueles holofotes, da televisão, das músicas, a realidade do cidadão brasileiro, da comunidade, da favela, foi um choque cultural tremendo. Por exemplo, a questão da educação. Nós cá por Moçambique estudamos muito. Somos muito dedicados à questão da educação e foi algo que eu senti muita falta nas favelas brasileiras. Nós cá por Moçambique somos pessoas que já temos o nosso objetivo de vida traçado. Aos 15, 20 anos, falamos pelo menos uns 2 idiomas, ainda que não sejamos muito flexíveis na língua inglesa ou francesa, por exemplo, mas temos noção, entendemos. Então me dei de frente com uma realidade de sul-americanos, que vem de uma cultura muito familiar para nós, que falam a língua portuguesa e de forma gramaticalmente errada, que sequer percebiam quando eu falasse. Muitas das vezes diziam: ah, podes falar brasileiro, por favor, é que teu português ele é muito correto e nós não entendemos. É uma pérola para nós enquanto moçambicanos, esse reconhecimento que o português de Moçambique é muito bom. Os companheiros de Angola também elevavam e diziam que o português moçambicano é muito bom. Então, são pérolas que eu visualizei estando por fora e 2 anos antes de rumar a Chile, de estar no Brasil, concorri também para um outro projeto que visava essencialmente dar voz às jovens africanas que sentiam que tinham um poder de transformação social. Fiz parte da Girl Move Academy em Portugal, que levou-me a Nampula. Por Nampula desbravei comunidades, conheci muitas jovens sonhadoras como eu e no final fomos a Portugal, fizemos uma especialização na Universidade Católica de Lisboa, tivemos a chance de fazer um estágio, fui oradora de algumas conferências e foram experiências acadêmicas também que me enriqueceram muito enquanto pessoa. Eu costumo dizer que quem
estuda, quem se permite ser a nível acadêmico, a nível profissional, de interação social, torna-se uma rica pessoa, porque a academia, ela não é uma fonte de transformação.

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1: E vamos já seguir aos spots comerciais.
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3: A Universidade Eduardo Mondlane inaugurou esta manhã na Faculdade de Ciências a Sala do Futuro, um espaço concebido para contribuir para a melhoria da qualidade do ensino e da aprendizagem, promovendo metodologias pedagógicas modernas nas áreas de ciência, tecnologia, engenharia e matemática. A Polícia da República de Moçambique, na província de Maputo, vai passar a fiscalizar pastas dos alunos antes de entrarem na escola. A decisão surge após pais encarregados de educação de alunos da Escola Secundária Bonifácio Groveta Massamba, no bairro Congolote, denunciarem o consumo de bebidas alcoólicas e comportamentos desviantes de alguns alunos matriculados naquele estabelecimento de ensino. No quintal da sua residência, no bairro Sanjala Expansão, o sistema integra a criação de peixes com cultivo hidropónico de plantas de ciclo curto, sem uso de solo, otimizando o espaço urbano e os recursos hídricos. Foi um pequeno flash do Informe Escolar.
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3: Agora é hora da nossa rubrica da UNE para o mercado de trabalho. Uma rubrica que, como o amigo ouvinte já sabe, nós procuramos saber do nosso convidado como é que foi a sua vida na universidade e como é que entra no mercado de trabalho. E hoje vamos falar sobre isto com o locutor jornalista Lourenço Timba. Ele que é licenciado em Ciências Políticas na Universidade Eduardo Mondlane e atualmente está a fazer a sua segunda licenciatura, mas desta vez em Direito, no ISMO, Instituto Superior Mutaça. Uma pessoa que, como podem ver, gosta muito de estudar. Olá, Lourenço, boa noite e bem-vindo aqui ao Eco Estudantil.
4: Boa noite, obrigado pelo convite. Boa noite também aos ouvintes da rádio. Cá estou eu.
3: Cá estás tu para nos contar como é que foi a tua vida na universidade. Já agora, Timba, conta-me, como é que entras primeiro na Universidade Eduardo Mondlane? Onde fizeste a tua primeira formação?
4: Primeiro, vale a pena recuar um bocadinho para dizer que não foi fácil. A verdade que eu já tinha esta intenção de ir para a universidade, mas quando eu termino a 12ª classe, no ano seguinte fui concorrer para a universidade, incrível que pareça, não admiti, com 18.3. Fiquei muito triste, mas percebi que havia uma concorrência tremenda, ok? Fui um dos derrotados, mas que não perdeu a esperança de que um dia poderia chegar à universidade.
3: Até porque estavas a concorrer para a maior universidade do país.
4: Certo, certo. E veja só, no primeiro momento eu concorri para a economia, porque eu queria fazer economia, por qualquer razão, acabei não admitindo. No ano seguinte, voltei a concorrer e também não admiti. Mas o fato de eu não ter conseguido admitir, das vezes que eu tentei ir à universidade, não fez com que eu desistisse de um sonho, que era ter a formação superior. A verdade é que num primeiro momento eu queria fazer economia e auxiliar com o jornalismo, que também é uma paixão de criança. Isto fez com que eu continuasse a batalhar até que depois, em 2011, eu consegui admitir para a universidade. para o curso de licenciatura em Ciência Política.
3: E hoje ia perguntar, por que escolheste fazer Ciências Políticas?
4: A verdade é que eu tinha uma ideia muito clara, fazer economia, fazer o jornalismo, mas para a vertente, sobretudo, para fazer análises da economia internacional.
3: Okay.
4: Então, vi um espaço na ciência política como sendo uma outra área de conhecimento que valeria a pena apostar e que pudesse fazer a leitura daquilo que é o comportamento, sobretudo, dos sistemas políticos nacionais e internacionais. Então, eu vi aqui um campo fértil para o efeito. Então, daí eu ter apostado em ciência política, e daí a sorte sorriu e admiti para a universidade, e foram anos subsequentes de muito esforço, de muitas noites acordadas.
3: Certo, um curso que, como disseste, era um terreno bastante fértil, um curso que não estava a ser muito explorado. Foi daí que te chamou a atenção para fazer este curso?
4: Nem por aí. Não foi exatamente de acreditar que ele não estava a ser explorado devidamente, porque talvez até nem saiba dizer se de facto nessa altura estava ou não ser explorado. Mas o certo é que eu encontrei alguns condimentos, alguns pontos que se identificavam comigo, daí ter sido esta a minha aposta. Não necessariamente para fazer o curso pelo fato de não estar a ser devidamente explorado por ele, mas o certo é que encontrei alguns pontos que me identificavam com ele dentro desta formação académica, daí eu ter apostado. Também isto recebi uma influência, de certo modo, para eu compreender o curso muito antes até de fazer esta candidatura, porque teve um amigo que admitiu no ano anterior para este mesmo curso. Eu fui falando do curso e eu encontrei alguns pontos que se convergiam comigo.
3: Então, de certa forma, ele fez que esta tua paixão acordasse dentro de ti.
4: Exatamente.
3: Certo. E como é que foram? Como é que classificas os teus primeiros 12 anos na Universidade Eduardo Mondlane enquanto fazias o curso de Ciências Políticas?
4: Os primeiros dois anos foram intensos, porque depois da 12ª classe, eu ter ficado sem ir à colado, sem estudar, no entanto que tal, teve que voltar a este bichinho da perda de noites, não é? E sobretudo o aperto que recebia dos docentes era do outro nível. Então recebemos um grande aperto, sobretudo o meu doutor que eu levo sempre no peito, o doutor Domingos do Rosário. Uau. Transformou as nossas noites mal dormidas, e ele sabe muito bem disto.
3: Okay.
4: Então, daí que os primeiros dois anos foram de muita entrega. É verdade que houve colapso, não é? Houve tropeços, porque me recordo que nestes dois anos duas cadeiras reprovei. Eu tive que repetir no ano seguinte, sobretudo até do segundo ano. Tínhamos cadeiras muito fortes, que praticamente todo o material que nós usávamos vinha em língua francesa e língua inglesa. Então tivemos que
3: fazer um esforço a dobrar
4: para poder compreender estas coisas, sendo que a língua francesa não é um grande domínio, não é? Então, daí não ter sido nada fácil, mas com entrega, dedicação e um bocadinho de esforço, sobretudo, é possível alcançar o desejo.
3: Certo, Timba, sei que és um homem, já notei aqui que és um homem bastante ativo. E sei também que quando estavas na universidade já estavas a trabalhar. Como é que era esta tua rotina, escola, trabalho?
4: Este também foi um outro desafio, porque o tempo não nos dava mais tempo. Então era preciso começar a ir atrás do pão. E eu nessa altura, o que é que acontece? É que eu perdi os meus pais muito cedo. A minha irmã que cuidava de mim, e eu percebi que havia necessidade de aliviar, de certo modo, a sobrecarga financeira que ela tinha. Os custos da universidade eram outros, não é? A questão do transporte, a questão do material em si, era necessário fazer-se um investimento. Daí de ter percebido que é preciso correr atrás. E consegui, procurei trabalho e acabei conseguindo, de certo modo, aliviar esta carga que a minha mãe, que a minha irmã, tinha, não é? Porque ela é responsável por mim, pelos meus estudos, então eu percebi que havia necessidade disto e consegui. Mas agora, isto trouxe um outro esforço, porque se formos a notar, eu quando admito, começo a trabalhar para 99 FM nessa altura, eu fazia rádio no período da tarde, das 14 às 18, e depois nessa altura é o momento, eu entrava de tarde na universidade, okay, das 12 às 17, então sendo que das 14 eu simplesmente ia para a universidade, assistia a duas aulas. Ou simplesmente, como as aulas eram duplas, das 12h10 até as 13h50, eu estava na universidade e depois de lá corria para o trabalho. Ia trabalhando. O bom é que tive um suporte dos meus amigos. Eles.
3: Da escola?
4: Exatamente.
3: Okay.
4: Deixavam-me a par de tudo aquilo que ia acontecendo e eu tinha que fazer um esforço redobrado porque não estava presente na altura que o professor fazia a passagem de conhecimento neste momento, aí eu tinha que ler um pouco mais, comparativamente, talvez a ter acompanhado a aula, no entanto, que tal. Mas o certo é que eu tinha que daí fazer um pouco mais de esforço. Lá mais adiante, até depois começamos a arranjar mecanismos de, se possível, gravar a aula. A explanação, sobretudo dos docentes, na minha ausência,
3: para
4: eu poder ouvir e poder. São estratégias que eu encontrei para poder colmatar a minha ausência
3: na sala de aula. Estratégias que valeram a pena, conseguiste concluir o curso?
4: Claramente, foi bem conseguido, graças a Deus.
3: Que bom. Conseguiste concluir o curso e continuaste a trabalhar, mas não somente como locutor, foste procurar outras áreas também para trabalhar. Porquê, Timba?
4: Na verdade é que a minha paixão é pela comunicação. E aqui, nesta paixão pela comunicação, envolve a locução, envolve o jornalismo. Então, eu depois de fazer o meu curso de licenciatura em Ciência Política, eu fui fazer um curso de jornalismo. Daí eu ter saído um bocadinho, de certo modo, da locução para o jornalismo, no entanto, que está
3: no verdadeiro sentido
4: da palavra. Daí fui fazer este curso, esta formação em jornalismo e depois comecei a trabalhar como jornalista, não é? Tive passagens pela televisão e também pela rádio, no entanto, que tal. E mais tarde, também pelas oportunidades, o certo é que surge-me uma oportunidade, eu percebo que esta oportunidade é boa em termos até financeiros, mas também é tão boa porque não vai fazer com que eu deixe esta área de comunicação.
3: Okay.
4: E pelo contrário, foi nesse momento em que eu percebi também, tive a oportunidade de passar o conhecimento que eu tinha aos demais, porque nesta nova aposta em termos de trabalho, fui trabalhar para uma organização da qual nós trabalhávamos com rádios comunitárias. Então nós dávamos o treinamento a jornalistas, então era um bom pretexto para poder passar o conhecimento adquirido e também potencializar também as rádios ao nível das nossas comunidades e quem quiser também informar melhor as nossas comunidades. E por isso que eu digo que nunca deixei de fato a comunicação.
3: É, passar o testemunho é uma boa forma também de aprender.
4: Exatamente, não podemos ser egoístas.
3: Com certeza. E Timba, fizeste ciências políticas, depois foste fazer jornalismo e continuas não satisfeito. Agora estás a fazer licenciatura em Direito. Porquê esta paixão, este querer aprender tanto?
4: Sim, tem um querer e também tem as injustiças que nós temos visto. Então eu percebi que algumas situações de pessoas não tão próximas, mas não também tão distantes de mim, que encontraram dificuldades, foram injustiçadas e não tinham, procuravam apoio e não tinham apoio. Daí eu disse, por que não fazer esta formação? Por que não me formar em direito para poder ajudar os demais? Então, a questão de ajudar o próximo está sempre na linha da frente. Foi daí que eu decidi voltar à escola. E outros questionavam-me, por que tu não avanças para ir fazer o mestrado, o doutoramento? Não, eu disse, haverá tempo para isto, mas é preciso colmatar este erro. Esta falta de oportunidade em termos de ajuda às pessoas, eu precisava fazer isto, e daí eu ter decidido ir à universidade para fazer a formação em Direito.
3: Então, queres fazer Direito exatamente para ajudar as pessoas, as mães, aquelas que não têm muitas oportunidades, como tu acabas
4: sobretudo,
3: aqui de dizer.
4: É verdade.
3: Certo. E Timba, acreditas que o ensino é a chave para quem quer ser bem-sucedido nesta vida?
4: Acredito plenamente. Eu acredito que antes falto estares preparado, estares formado, esperando uma oportunidade, em detrimento da oportunidade de surgir e tu teres que correr atrás para ir justificar a falta de conhecimento que não tens nessa altura. Então, antes vale que me encontre preparado a esta oportunidade que possa surgir para que eu possa melhor desempenhar as minhas funções, porque não só apenas a escola vai-te dotar, vai-te abrir não só oportunidades, mas também a forma como é que tu podes abordar as questões ao nível da sociedade, ao nível da família, entre outros pontos. O certo é que a chave, a formação é sem dúvida a chave para o sucesso. Ainda que alguém pergunta agora, o sucesso onde é que está agora, uma vez que tens esta e outra formação? Eu quero acreditar que tarde ou cedo
3: o
4: esta porta
3: chegará.
4: Vai abrir-se e o sucesso será uma realidade.
3: Com certeza. E se eu te pedisse agora para deixares um conselho para o nosso ouvinte estudante sobre a formação superior, que conselho é que deixarias?
4: É verdade. A formação superior vem depois, mas o certo é que precisas corrigir muitas coisas ainda na base. Então não vale a pena pular etapas ou procurar fazer a sua formação mal feita para pensar mais tarde que vai corrigir em diante. Então procure passo a passo, esforça-te e não tenha vergonha de ir atrás do conhecimento, ir atrás de quem possa ajudar-lhe a passar-lhe, a teres este conhecimento, a adquirires o conhecimento. Então, não desista. Se tiveres uma situação que não desejo, como aquela que foi a minha, não conseguir admitir para a universidade no primeiro ou segundo ano, preste atenção. Não desista, porque tudo tem o seu tempo. Eu, em particular, acredito em Deus. E Ele diz que tudo tem o seu tempo e as coisas do tempo dele se materializam no tempo dele. Então é preciso esperar que o nosso tempo coincida com o tempo de Deus. Por isso, como você não sabe qual é o tempo de Deus, continue a batalhar, continue a lutar, porque no final vamos sorrir todos.
3: Grande conselho. Mesmo para fechar, já disseste isto que eu vou pedir aqui, mas para quem ainda não percebeu, Timba, nos dias de hoje, ainda vale a pena estudar? Sim ou não? Porquê?
4: Vale a pena estudar. Um homem informado vale por mil. Não é por dois, é por mil. Um homem formado é, sem dúvida, um espetáculo. Tu não estarás fora de jogo. Ainda que porque, veja só, em pequenas conversas, pequeno diálogo, é quem fica limitado, porque não pode expressar-se, não pode comentar em relação a um determinado assunto, porque não tem conhecimento. E não há pior coisa que teres que ficar de fora de uma conversa. Parece que as pessoas acabam, porque em algum momento vais começar a acreditar que as pessoas fazem de forma propositada deixar-te de lado. Não há de haver. Você é que deve estar inserido neste seio, neste meio. Então é preciso formar-se e formar-se bem. Porque não adianta formar-se tendo lacunas. É preciso formar-se e formar-se bem. Por isso, respondendo claramente, vale a pena estudar e continuar a estudar.
3: Vale a pena estudar hoje e sempre. E é desta forma que terminamos a nossa rubrica de hoje da ONU para o Mercado de Trabalho, onde recebemos o locutor jornalista Lourenço Timba, ele que atualmente é estudante do curso de Direito no ISMO, Instituto Superior Mutasa.
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3: O Eco Estudantil de hoje, desta semana, termina por aqui, mas nós voltamos próxima segunda-feira com muito mais conteúdos preparados para ti, meu caro ouvinte e estudante. E para ti também, que não és estudante. Nós voltamos segunda-feira. Beijos e abraços do DJ Ton, Elder Malel, Rolando Ezequiel e Lavia Chauca.
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